0: foi encontrado na Zona Norte, a R$ 5,32. A mesma região também teve o menor valor médio do diesel comum, R$ 6,86. Na Zona Leste, foram registrados os menores preços médios da gasolina comum, a R$ 6,72, e da gasolina aditivada, a R$ 6,76. O GNV teve menor preço médio na Zona Sul, a R$ 5,05. Já o diesel S10 mais barato foi identificado nas zonas Oeste e Leste com uma média de R$ 7,18. Apesar da redução, o PROCON orienta que os consumidores pesquisem antes de abastecer. Denúncias sobre preços acima da média de mercado podem ser feitas com a apresentação do cupom fiscal na sede do órgão, localizada na rua Ulisses Caldas, número 181, na Cidade Alta. Os consumidores também podem entrar em contato pelo telefone, que é o 988123865. Repito, 988123865. Ou ainda pelo e-mail procon.natal@natal.gov.br. Tome nota, procon.natal@natal.gov.br. Na apresentação e edição, Sandra Cerqueira, com informações da Agência Rádio 2, do IMET e do PROCON Natal. Confira a próxima edição às 22h.
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3: 21h04.
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Paz do Senhor, em Natal, 21h31. Hoje é 11 de junho de 2026. 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Neste horário, sob a responsabilidade do setor 31, que tem como

0: Igreja Apolo, a Igreja de Nazaré 2, que fica localizada na Rua Ermita Canção, número 201, no bairro Nazaré. Igreja essa que está sob a liderança do pastor Manassés Soares Dias, tendo como copastores o diácono Francisco César da Silva e o auxiliar Mário Sérgio Pinheiro de Araújo. A paz do Senhor, meu irmão Gideão, a paz do Senhor, meu irmão Geraldo Dantas.
1: A paz do Senhor, queridos ouvintes, a paz do Senhor, amado Joadir Humberto, Geraldo Dantas Júnior, muito obrigado mais uma vez, mais uma quinta-feira. Queremos agradecer a Deus pela vossa audiência, você que está aí do outro lado do rádio, nos ouvindo através do seu radinho de pilha, do seu rádio convencional ligado na Energia 220, e até mesmo você que nos ouve através do seu aplicativo de celular, no seu smartphone, no seu aparelho aí, no seu telemóvel. Muito obrigado por sua audiência. Nós queremos dizer que é sempre uma satisfação estarmos aqui todas as quintas-feiras para anunciar o reino de Deus, que ele está bem pertinho de voltar para resgatar a sua igreja. Continue conosco, nós temos uma programação abençoada e especial. Temos uma programação recheada com louvores, a palavra de Deus, o momento da oração, e nós queremos contar com a sua participação, porque é por sua causa que nós estamos aqui levando a nossa voz, levando a mensagem de Deus através das ondas sonoras da 92.5. Então, Joadir, nós vamos começar o nosso programa já tocando uma canção preparada pelo Geraldo Dantas. A canção, ela vem na voz de Alessandra Samadello e o título da canção é Tudo Entreguei, e vamos começar oferecendo, Jordi.
0: Ok, eu ofereço esse hino para para minha esposa, Gilza, para minha cunhada Luzinete, para minha sobrinha Daiane, ali da Assembleia de Deus em Jardim América, para meu cunhado Josimar e sua esposa Alderina, ali em Açu. Mas também para o nosso pastor Milton Campos e o presbítero Birajara, carinhosamente conhecido por Bira, ali do setor 40, Nova Descoberta.
1: Muito bem, eu quero aproveitar também essa primeira canção e desejar aqui para o querido Silvio Rufino Júnior, lá na Zona Norte de Natal, ele que é um amigo particular, está na audiência da programação. E eu quero oferecer essa canção para você, Júnior, você meditar na letra deste hino, eu tenho certeza que vai ser bênção ao teu coração. Gostaria também, Joadir, de aproveitar esse momento e oferecer essa canção para o meu amigo particular, lá no bairro do Planalto, meu amigo e irmão Rony Eric Clevison. É Clevison ou é Clevison? É um desses dois, mas ele está na audiência, já mandou a foto do radinho para mim aqui, juntamente com a sua esposa, a irmã Welly, e o casal de gêmeos Azaf e Esté, 9 anos de idade, esse casal de filhos dele, uma bênção na vida do querido Ronieri e a Welly, eles que congregam ali em Torre Forte de Siloé, no setor 29, ali no bairro do Planalto. Nós queremos também fazer esse oferecimento para ele. Então vamos lá, Geraldinho, nossa primeira canção, na voz de Alessandra Samadello, Tudo Entreguei.

Muito bem, queridos, estamos de volta. São em Natal 21h41. 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Nós chegamos agora a um momento muito especial da nossa programação, é o momento da palavra de Deus. Todas as quintas-feiras nós convidamos uma das congregações do nosso setor de número 31, e hoje a congregação que está escalada para trazer a mensagem é a congregação de Vida Nova, cujo pastor daquela igreja é o presbítero João Emídio e também o auxiliar

no Salmo de número 100. Salmo de número 100. Só apenas o versículo do Salmo de número 100. A epígrafe desse salmo diz o seguinte: exorta-se toda criatura a celebrar o Senhor. E o versículo 2 diz assim: servi ao Senhor com alegria e apresentai-vos a Ele com canto. Meus queridos rádio ouvintes, nós estamos numa época em que está muito difícil para as pessoas servir ao Senhor com alegria. Não é fácil a gente encontrar muita gente. A gente encontra pessoas, mas encontrar muita gente, quando você vê muita gente reunida em prol do nome do Senhor, ou em torno do nome do Senhor, a gente fica um pouco duvidosa. A gente fica duvidoso com relação à a fidelidade destas pessoas que estão reunidas. Uma comunidade hoje evangélica, eu estou me referindo não à denominação, mas estou me referindo à congregação. Quando a gente se refere à congregação, à comunidade que está ali, se reúne naquele local, a gente percebe no semblante das pessoas, não somente no semblante, mas nas atitudes das pessoas, que as pessoas não servem, todas as pessoas daquela comunidade não servem ao Senhor com alegria. E não estão ali prontas para se apresentar ao Senhor com o verdadeiro canto. E eu digo isso porque os dias são maus, e o próprio Jesus Cristo, ele já predisse isso na sua, quando ele falava a respeito de um homem, de um juiz que era muito, que nem temia Deus, nem respeitava os homens, e uma certa viúva estava sempre batendo a sua porta para que ele fizesse justiça ao seu adversário. E aquele homem ficou indignado com aquela atitude daquela viúva. E ele disse: já que eu não tenho... Na verdade, a palavra seria indignado, mas ele ficou incomodado com aquela atitude, com a atitude da viúva, em bater sempre da sua porta, e ele sem dar crédito a ela, ou seja, sem dar atenção para ela. Até que um dia ele resolveu dizer no seu coração que, já que ele não temia Deus e nem tampouco respeitava os homens, ia fazer justiça àquela viúva, porque ela estava ali o tempo todo importunando ele à sua porta. E fez justiça àquela viúva. Aí o Senhor Jesus, ele usa essa história, esse episódio, e faz uma comparação exatamente com a vinda dele. Ou melhor, com as pessoas, né, que pedem a Deus as coisas, e de coração, na verdade, pessoas que realmente são sinceras, que pedem a Deus de coração, assim como aquela viúva, certo? E Deus faria justiça aos seus escolhidos, que lhe pediam qualquer coisa que quisesse pedir, desde que fosse com sinceridade do seu coração. E então, ele depois, quando termina essa história, ele conta essa história para a gente, ele diz assim: quando pois vier o Filho do Homem, porventura achará a fé na terra? Então a gente percebe que nesses últimos dias, as pessoas estão indo para as reuniões evangélicas, para os cultos, mas a intenção não é realmente adorar a Deus. Não é servir ao Senhor, como diz aqui o salmista. Elas vão com

indeterminado, talvez até interessadas em alguma coisa material, de receber alguma coisa material, coisa assim. Na verdade, o salmo aqui não diz que é o autor do salmo, mas parece muito com a cara de Davi. E então, o que eu quero dizer com isso, queridos? Eu faço uma comparação, certo? Nos nossos dias de hoje, a situação, ou seja, é um contraste, não estou a ver uma comparação, mas um contraste que eu quero fazer aqui é o contraste dos dias de hoje aos dias de Jó. Quando a gente olha para o homem, para os dias de Jó, a gente percebe um homem determinado em servir a Deus, custe o que custasse, ao ponto de que o próprio inimigo das nossas almas chegasse a duvidar da sinceridade de Jó. Ele chegou a dizer a Deus, ele chegou a dizer ao Senhor nosso Deus, ao Deus Todo-Poderoso, que Jó servia, Jó não serve ao Senhor de balde, ele não serve ao Senhor por servir, ele serve porque o Senhor encheu ele de bens materiais, tudo que ele quer, ele tem abundância, tudo que ele precisa, ele tem abundância. Então, Jó, é claro que já, desse jeito, Jó serve ao Senhor, então desse jeito qualquer pessoa pode lhe servir. Agora tira os bens de Jó, para ver se ele vai, se ele não vai te negar, se ele não vai blasfemar de ti, da tua cara, da tua face, melhor dizendo. E o Senhor permitiu. Olha, irmão, essa palavra é para pessoas crentes, pessoas que realmente professar o nome do Senhor, que professa o nome do Senhor Jesus e que diz ser servos de servo do Senhor. E Jó, e o Senhor permitiu que Satanás tirasse todos os bens que ele possuía, até mesmo seus filhos. Tudo que ele possuía foi de água abaixo. E começou a desaparecer as coisas, né? As fazendas deles se acabando, os filhos foi também tudo destruídos. E no final das contas, olha que coisa linda o que Jó disse. Quando ele perdeu tudo, ele rasgou seu manto, rapou a sua cabeça. Rapar a cabeça, acredito que seja uma demonstração de desespero, e se lançou em terra e adorou. Servia ao Senhor com alegria. Quantas vezes a gente lê esse salmo na igreja, mas as pessoas nunca imaginam o quanto essa palavra é profunda. Servia ao Senhor com alegria. Porque quando Paulo chega a dizer assim, ele diz, olha, eu sirvo ao Senhor tanto na abundância como também na escassez. Sei estar abatido, Paulo, ele chega a dizer, eu posso todas as coisas daquele que me fortalece. Coisa linda, né? Quando a gente vê um homem determinado para servir ao Senhor, então ele não está preocupado com coisas materiais, não está preocupado com deve ter uma vida regalada, uma vida totalmente desprovida de apertos, uma vida completamente que ele vive uma vida que não tenha dificuldade em nada. Mas quando essas pessoas que servem a Deus com alegria, assim como Jó servia, perde tudo quanto tem, elas permanecem fiel. Aí ele diz assim, ele completa e diz, nu saí do ventre de minha mãe, e nu tornarei para lá. O Senhor deu e o Senhor tomou. Bendito seja o nome do Senhor. Então Jó não atribuiu a Deus falta alguma, que era exatamente isso que o inimigo, nossas almas, esperava que Jó fizesse. O problema do acusador é que ele põe em dúvida a piedade e a retidão de Jó. O que ele se nega a reconhecer é que a piedade de Jó
seja desinteressada, isto é, que não esteja ligada à expectativa de uma recompensa. Daí o desafio que dirige a Deus. Quer dizer, o inimigo dirige esse desafio a Deus, porque o inimigo não conhecia o interior de Jó. Graças a Deus por isso. Graças a Deus que o nosso Deus, ele conhece o nosso interior. Ele conhece. E outra coisa que esse texto destaca para a gente é que o testemunho aqui não era um testemunho de um homem. Não era um outro homem dando testemunho de outro homem. Não, era o próprio Deus, aquele que perscruta, aquele que vai o mais profundo do ser humano, que conhece o meu levantar, o meu deitar, o meu caminhar, os meus pensamentos, conhece a minha vida profunda, no mais íntimo do ser humano. Não era um homem que estava dando testemunho de outro. Não, não, não. Era o próprio Deus dando testemunho de um homem. E o que ele disse para Satanás, ele diz assim: porque ninguém há na terra, olha quem serve a Deus com alegria, ninguém há na terra semelhante a ele, homem sincero, homem reto, temente a Deus e se desvia do mal. Era isso que o inimigo de nossas almas ficava irado, porque ele achava que Jó, ele mantia essa felicidade, essa alegria, essa sinceridade para com Deus, somente por causa dos bens que possuía, que Deus cercara ele de todo tipo de bens, que a Bíblia chega a dizer que era o homem mais rico daquela época, da época de Jó. O homem mais rico do Oriente era Jó. Então não tinha ninguém semelhante a Jó em riqueza, porque Deus dera para ele riquezas abundantes mesmo, e ele tinha prazer de servir as outras pessoas que não tinham nada. Até que ele chegou a duvidar novamente, e ele disse assim: pele por pele, o homem dá tudo quanto tem pela sua vida. Ele disse: tá bem, então agora você faz o seguinte, você toca toca na saúde dele, mas não toque na alma. Estende a tua mão, toca ali na carne, e verás que não blasfema de ti. Aqui é a dúvida, né? Ele diz: estende, porém, a tua mão e toca ali nos ossos e na carne, e verás se não blasfema de ti na tua face. E disse o Senhor a Satanás: eis que ele está na tua mão, poupa, porém, a sua alma. Então saiu Satanás da presença do Senhor e feriu a Jó com uma chaga maligna, desde a planta do pé ao alto da cabeça. Meu amigo, olha aqui que ele responde. Que coisa linda. Olha só o que é que Jó responde aqui. Quais são as últimas palavras de Jó, as últimas palavras de Jó? A mulher dele chega e diz assim: olha, você amaldiçoa esse Deus e morre. Mas Jó diz assim, ó, Jó tomando um pedaço de telha, raspa com ele as feridas, sentou-se no meio da cinza. Então sua mulher lhe disse: ainda retens a tua sinceridade ou a tua integridade? Amaldiçoa a Deus e morre. Mas ele lhe disse: como fala qualquer doida, assim falas tu. Receberemos o bem de Deus e não receberíamos o mal? Em tudo isto não pecou Jó com seus lábios. Meu irmão, minha irmã, se você está desesperada porque você não está conseguindo aquilo que você quer, permaneça fiel, servindo ao Senhor com alegria, assim como esse homem, assim como Paulo, que disse que podia todas as coisas naquele que lhe fortalecia. E você faça o mesmo, meu querido irmão, porque Deus é com você se você permanecer fiel. Quando ele disse: estarei convosco todos os dias até a consumação do século, não é para qualquer pessoa, é para quem lhe é fiel. É para quem lhe é fiel. Então Deus lhe abençoe, e que esta palavra possa trazer um despertamento para que você
volte, como o Senhor Jesus disse para uma determinada igreja da Ásia, diz assim: volte o primeiro amor. Então, querido, se você está desanimado, se você está triste porque não está conseguindo coisas materiais que você gostaria de ter, sirva ao Senhor com alegria, porque tudo Ele vai lhe dar no tempo determinado. Que Deus lhe abençoe rique e abundantemente.

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1: 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O prazo de inscrição para o Exame Nacional do Ensino Médio Enem de 2026 foi prorrogado até esta sexta-feira, dia 12 de junho. Os candidatos que obtiveram isenção da taxa devem se inscrever dentro desse período. A regra também vale para quem teve a justificativa de ausência na edição de 2025 aprovada. Vale destacar que a isenção não garante inscrição automática, sendo necessário realizar o procedimento no prazo estabelecido. Com a ampliação do prazo de inscrição, os candidatos que não obtiveram isenção também foram contemplados com a prorrogação do pagamento da taxa de inscrição, que foi estendido até 17 de junho. Este ano, pela primeira vez, os estudantes concluintes do ensino médio de escolas públicas foram inscritos automaticamente. Ainda assim, é necessário confirmar a inscrição no sistema do Enem. A confirmação da inscrição serve para indicar o município de realização da prova, escolher a língua estrangeira, inglês ou espanhol, e informar se será necessário atendimento especializado. Para mais informações, acesse a página do participante no endereço enem.inep.gov.br/participante. Repito, enem.inep.gov.br/participante. Cerca de 4,7 milhões de famílias de todo o país recebem o Vale Recarga do Programa do Gás. A Caixa Econômica Federal disponibilizou nesta quarta-feira o benefício, que é concedido para famílias selecionadas pelo Ministério do Desenvolvimento e Assistência Social. Para receber, é preciso estar inscrito no Cadastro Único, ter renda per capita de até meio salário mínimo e cadastro atualizado há pelo menos 24 meses. Quem já recebe o Bolsa Família tem prioridade. Os beneficiados têm direito à retirada do gás de cozinha, GLP, de 13 quilos nas revendas cadastradas. Para ter acesso à recarga, o responsável familiar deve procurar uma das 25 mil revendedoras que aderiram ao programa. A validação pode ser feita utilizando o cartão com chip do Bolsa Família, com o cartão de débito da conta ou ainda com o CPF com o código de validação enviado ao celular cadastrado no banco. Os vales recarga são liberados no dia 10 de cada mês de acordo com a quantidade de botijões a que cada família tem direito no ano. Domicílios com 2 ou 3 membros recebem um vale a cada 3 meses. Famílias com 4 ou mais integrantes têm direito a um vale a cada 2 meses. Segundo a Caixa, o programa alcança cerca de 50 milhões de pessoas. Para saber se você tem direito a receber o benefício, basta acessar o site gov.br/mds. Repito, gov.br/mds. Ou ainda ligar para o atendimento da Caixa no número 0800-726-0207. Tome nota, 0800-726-0207. A ligação é gratuita. Sandra Cerqueira na apresentação e edição com informações do Ministério da Educação e da Caixa Econômica Federal. Continue na sintonia, tem mais notícias às 23 horas.
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2: 22:08.
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1: Ao 22 horas e 11 minutos.
2: Muito bem, já voltamos, graças a Deus por essa palavra abençoada através do nosso pastor João Emílio. Vamos agora no nosso setor em destaque, mas queremos fazer menção também da irmã Graça Imperial, que está na audiência, irmã Marília, Ricardo e Ângela de Parnamirim, nosso querido João Guedes, o adorador, Adriano de Toritama, Deus abençoe, Silene Camilo ali na rua Avenida Mintas Barros, Ailton Lisboa, lá de Caiçara do Rio do Vento, está na audiência, e o presbítero Severino da Assembleia de Deus em Nova Cruz. Joadi, nosso setor em destaque, setor de número 31, que é coordenado pelo pastor Manassés Soares, e ele é o dirigente da congregação em Nazaré 2.
1: Na congregação de Adonai, é o presbítero Antônio Gesso de Lima.
2: Em Bom Pastor 1, está à frente do trabalho o presbítero Josemar Souza de Lima.
1: Na congregação de Bom Pastor 2, é o presbítero Daniel Fernandes de Lima.
2: Na congregação de Elohim, o presbítero Ronaldo Varela de Araújo.
1: Na congregação de Vida Nova, é o presbítero João Emílio Soares.
2: E na congregação Arca da Salvação, está o diácono José Nelson de Araújo. Essas são as congregações que compõem o setor de número 31. Pois bem, Joadir, dia 13, sábado, ciclo de oração infantil e de jovens, a partir das 9 horas da manhã. A irmã Ivanísia Bento convida as crianças e a irmã Maria Félix convida os jovens para estarem na casa do Senhor orando e buscando a sua presença. Dia 14, no domingo, estará acontecendo o culto do DEFAD a partir das 18 horas e a irmã Jarluce Soares convida todas as irmãs. Domingo de manhã, Joadir,
1: nós temos a nossa escola bíblica dominical. Pastor Manassés convida todos para participarem da EBD.
2: Terça-feira, dia 16 e quinta-feira, dia 18, nós temos ali em Nazaré 2 um seminário de escatologia. Bem como nos dias 23 e 25, são duas terças e duas quintas, e o professor Fernando estará ministrando esse seminário. Você é o nosso convidado especial. Mais alguma vez, Jordi?
1: Para aqueles que desejam orar, nós temos o nosso culto matutino, que é de segunda a sexta, de 5 às 6 horas da manhã, e o pocinho de Jacó, que é segunda, quartas e sexta, de meio-dia às 13 horas.
2: Ainda falando de oração, todas as terças-feiras temos o círculo de oração de adultos ali na congregação de Nazaré 2. Vamos agora a um momento especial também, que é o momento da oração, orar pela irmã Graça Imperial, família e saúde. Irmão Ricardo pede por Gustavo e Davi, de 11 anos, e a irmã Zélia, por exames que serão feitos. O auxiliar Odaí José fará esta oração.
3: Senhor nosso Deus, Pai de nosso Senhor e Salvador Jesus Cristo, diante de ti, aqui, quero te agradecer pela tua palavra aqui ministrada pelo nosso pastor, Senhor. Tua palavra que é vida, tua palavra que nos conforta em momentos difíceis. Somos gratos por poder chegar até aqui também. Quero também te apresentar esse pedido de oração. Meu Pai, eu te peço, carecidamente, Jesus, em o teu nome, e eu te agradeço por tudo, crendo, Senhor. Amém.
2: 22 horas 15 minutos, estamos chegando ao final da nossa programação. A paz do Senhor, querido Joadir Humberto.
1: A paz do Senhor, meu Gideão. A paz do Senhor, meu Geraldo Dantas. O pastor João Emílio, auxiliar Odaí, agradecendo também ao nosso pastor Manassés Soares pela confiança nós depositada.
2: A paz do Senhor, querido Odaí.
3: A paz do Senhor Jesus.
2: Amém. Pastor João Emílio, a paz do Senhor.
4: Paz do Senhor.
2: Geraldo Dantas, muito obrigado, não desliga o seu rádio, continue aqui que teremos uma programação ainda com os setores, se Deus permitir, quinta-feira estaremos de volta. A paz do Senhor.
1: Amém.

0: Muito boa noite, estamos aqui, nós que somos do setor 2, falando com você a partir de agora, o presbítero Emanuel, sou ali da congregação de Vale da Bênção, e é um prazer muito grande estarmos aqui participando desta programação da Rádio Nordeste, a nossa rádio que está falando para todos os quatro cantos do mundo, e nós ficamos realmente felizes com a missionária levando a palavra de Deus. Hoje não estou sozinho, estou ao lado do meu copastor, meu querido Eliezer. Eu quero dar aqui as boas-vindas também para o nosso querido Eliezer. Seja bem-vindo, querido.
1: Pai do Senhor, a todo o povo de Deus na face da terra, assim também como o pastor Manuel, Pai do Senhor, Pai do Senhor Júnior. Quero dizer que estou muito feliz em estar aqui na presença do Senhor na Rádio Nordeste nesta noite, compartilhando com esta equipe e que somos, que nem diz o pastor Martim, que nós todos sejamos um, né?
0: É verdade. Quero também deixar aqui o meu abraço todo especial ao nosso querido Júnior, nosso operador de áudio nessa noite de hoje. E a gente também não está sozinho, né?
1: Não,
0: a gente
1: tá
0: com
1: não.
0: A nossa melhor parte.
1: É.
0: Eu estou com a irmã Cristina.
1: E eu estou com a irmã Elionete, a galega mais linda.
0: Isso.
1: Do setor 2.
0: Muito bem, assim diz Eliezer, não é? Se o pastor José Maria tivesse aqui, ia começar a confusão, né? Mas graças a Deus, quero até mandar aqui o meu abraço ao presbítero José Maria, ali da congregação de Nova Redinha, não é? Meu amigo pessoal, meu compadre, como eu sempre digo, né? É casado o meu filho com a filha dele, né? Então a gente tem um laço familiar, todo mundo de casa. Quero mandar aqui também o meu abraço todo especial ao nosso coordenador do setor, pastor Marcelo Vieira. Isso. Esse grande homem de Deus que com certeza tem nos facultado esta oportunidade de estarmos aqui. Mas antes de falarmos o que está acontecendo no setor de número 2, nós queremos aqui já ouvir o nosso primeiro hino, não é? De Anderson Baroni, Folha Seca, e daqui a pouquinho a gente volta trazendo as informações do nosso setor.

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1: Muito bem, gente, 22 horas, 24 minutos, já estamos de volta depois desse lindo louvor Folha Seca de Anderson Baroni. Nós queremos aqui deixar em destaque o nosso setor, que tem como coordenador o pastor Marcelo, coordenador do nosso setor ali na congregação Igapó 1, ao lado da sua consorte, a nossa irmã Alidelânia. Temos também o nosso vice-coordenador, o pastor Martim, e a nossa irmã, a irmã Elza, consorte do nosso pastor Martim ali da congregação Heróis da Fé. Nosso presbítero Joabe, ele com a irmã Vanessa estão ali na congregação Peniel, não é? Esse casal maravilhoso estão ali fazendo a obra de Deus naquele lugar. Meu querido pastor Sérgio Ivan e a irmã Derlânia, ali na congregação Aldeia de Betânia, bem pertinho da gente, um homem de Deus também cuidando daquele povo do Senhor. E esse que vos fala, presbítero Emanuel e a irmã Cristina, ao lado aqui do nosso querido copastor Eliezer e a nossa irmã Elionete, estamos ali na congregação Vale da Bênção, anunciando as boas novas de salvação e cuidando daquele rebanho do Senhor, enquanto o Senhor assim permitir. Queridos, nós estamos aqui também com o nosso setor em destaque, trazendo aqui as programações que estarão acontecendo aqui no nosso setor. Este domingo estaremos com todas as congregações com o culto do DEPEN, com exceção da Igreja Apolo, que estará com o culto do DEFAD, né? Ontem tivemos aí um encontro maravilhoso das mulheres, fizeram ali uma programação na Igreja de Heróis da Fé, e foi assim algo maravilhoso, uma presença em massa das irmãs, e foi algo assim poderoso. Os homens ficaram assim sem poder participar do momento da palavra, mas a minha esposa veio regozijada falando do que foi aquele momento ali com nossas irmãs ali naquele momento. Então Deus foi glorificado naquele lugar, o nome do Senhor foi exaltado. As irmãs saíram com uma bagagem maior de experiência para lidar com a sua família, para lidar com seu esposo e com seus filhos. Nós nos alegramos muito na presença de Deus e nós já queremos aqui também mandar alguns abraços aqui para aqueles que estão na audiência do programa. Nosso querido Rafaelzinho ali de Vale da Bênção, né? Aquele obreiro da Casa do Senhor, também aqui sintonizado com a Rádio Nordeste, manda aí um abraço todo especial para todos que estão aí sintonizados na missionária, a Rádio Nordeste. Um abraço todo especial ao nosso Rafael Moreno, homem de Deus, que está aqui conosco. Eliezer, tem alguma pessoa que você gostaria de mandar também seu abraço, seu alô nessa noite de hoje?
2: Sim, amém. Glória a Deus, quero mandar que a paz do Senhor e um abraço especial para todos os pastores e coordenador e todos os pastores do setor 2, né? Assim também como toda a congregação de Vale da Bênção, né?
1: É verdade, o povo abençoado.
2: Pessoal e abençoado ali, né? E mandar um abraço também, todo especial para que ela tá pertinho de mim, mas eu vou mandar aqui, né?
1: Isso.
2: Um abraço todo especial e um cheiro bem gostoso para minha esposa estar ali fora, né? Nos ouvindo, né? Glória a Deus por isso.
1: Muito bem, eu não posso deixar agora, né? Senão eu vou ficar aqui com a dívida, né? Quero mandar aqui o meu abraço todo especial e deixar pro final, mas já vou aproveitar. Um abraço todo especial à minha consorte, à minha melhor metade, a irmã Cristina, que está aqui conosco. Nós agora vamos para um louvor, não é? Vamos ouvir Jesus Está Voltando, de Andréia Fontes. Fique com essa mensagem de Deus. Música.

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1: Muito bem, chegamos no momento crucial do nosso programa, momento em que Deus vai falar ao seu coração através da sua palavra. Nós facultamos a oportunidade ao nosso querido Eliezer. Ele estará ministrando a palavra de Deus ao seu coração nessa noite de hoje.
2: Meus queridos irmãos e ouvintes da palavra de Deus, mais uma vez, eu vos saúdo com a paz do Senhor Jesus. Eu quero trazer hoje uma mensagem em três versículos da passagem do Evangelho de Jesus Cristo, segundo escreveu João, que se encontra no capítulo 3, do versículo 1 ao versículo 3. Jesus instrui Nicodemos acerca do novo nascimento. E havia entre os fariseus um homem chamado Nicodemos, príncipe dos judeus. E este foi ter de noite com Jesus e disse-lhe: Rabi, bem sabemos que és mestre, vindo de Deus, porque ninguém pode fazer estes sinais que tu fazes, se não for de Deus. O versículo de número 3 diz: E Jesus respondendo disse-lhe: na verdade te digo, que aquele que não nascer de novo não pode ver o reino de Deus. Aí o versículo 4 que eu vou acrescentar diz assim: disse-lhe Jesus a Nicodemos: como pode um homem nascer sendo velho? Porventura pode tornar-se a entrar no ventre de sua mãe e nascer? Glória seja dada ao nome de Jesus. Nós vemos aqui neste versículo 3 o que significa a regeneração. Porque nascer de novo é uma regeneração, né? Se trata de uma regeneração. Louvado seja o nome de Jesus. O que significa a regeneração? A minha Bíblia, a sua Bíblia diz e nos ensina que significa nascer de novo, né? Ter uma vida humana e um começo e um nascimento, e a vida cristã com um novo nascimento, não é verdade? Aí diz assim: significa nascer de Deus. No princípio, no nascimento, fomos guiados por um pai terreno. No novo nascimento, Deus mesmo é o nosso pai. Aí significa nascer do Espírito. Quanto o nascimento, a primeira vez, nascemos da carne, pela regeneração. Nascemos do Espírito. Fomos regenerados, porque, né, nascemos pelo Espírito. Aí diz aqui o versículo, aqui na parte 5, diz assim, 4, significa ser uma nova criatura, que está lá em 2 Coríntios capítulo 5, versículo 17, Gálatas 6 e 15, né? A Bíblia distingue clara aí executivamente as duas criações, a nova e de natureza celestial, enquanto a outra é eterna, é terrênea, né? Aí o seguinte, significa entrar na família de Deus, né? Aos meros nascimentos, torna-nos membro da grande família humana. Regeneração permite nós ser adotados como filho de Deus, e assim passamos a pertencer a essa imensa família espiritual, né? Então aqui diz assim, Jesus disse que aquele que não nascer de novo não faz parte, né, de Deus, do reino de Deus. Nós precisamos de você que está ouvindo esta Rádio Nordeste, dessa emissora, né, que ainda não conhece Jesus Cristo, né? Jesus disse que precisa nascer de novo para ser regenerado e ser uma nova criatura, para ir morar no céu. Só vamos para lá se nascermos de novo e se passamos a ser uma nova criatura através da regeneração de Cristo Jesus, que é o nosso Salvador. Bendito seja o nome de Jesus. Amém? Bendito seja Deus. E aí nós vemos, irmão, que nós tínhamos uma vida que, quando nascemos, da nossa mãe, né, dos nossos pais. Nós tínhamos uma vida diferente, né? Nascemos, fomos criados pelos nossos pais com um regime diferente, com a criação diferente do novo nascimento. Quando nascemos de novo, que conhecemos o nosso Pai Celestial, que conhecemos Jesus Cristo, nós agora somos uma nova criatura. Vivemos de outra maneira, né? Pensamos de outra maneira, estamos sempre prontos a servir ao Senhor com alegria, né? E não temos como dizer que não nos pecamos, continuamos sendo pecador, agora regenerado, louvado seja Deus, pelas misericórdias do Senhor Jesus, né? Um pecador remido pelo sangue do Cordeiro, né? Com a nova vida, porque nascemos de novo, assim como eu nasci de novo em 2002, quando aceitei Jesus como meu Salvador, eu passei a ser uma nova criatura vivendo na presença do nosso Salvador. E assim, nesta noite, eu já passo a fazer o convite para você, através desta emissora Rádio Nordeste, né, que está aqui no ar. Nós convidamos você a aceitar Jesus aí em casa. Se você ainda não aceitou Jesus, não conhece Jesus como seu Salvador e precisa e quer nascer de novo, levante sua mão aí e diga: eu aceito Jesus como meu Salvador. Procure uma igreja evangélica da Assembleia de Deus mais próxima da sua casa, procure o pastor e diga: pastor, eu aceitei Jesus pela Rádio Nordeste, né? E eu quero nascer de novo e eu quero ser regenerado, e o Senhor ore por mim. E aí ele vai tomar as providências e você vai seguir este caminho que é Jesus Cristo. Glória seja dada no nome de Jesus.

bem, muito bom. 22:44, você ouviu Raíssa e Ravel, Nascer de Novo. Que hino lindo, né? Precisamos ter na nossa mente, como falou nosso querido Eliezer aqui, que nós precisamos nascer de novo. Aqueles que ainda não tiveram um encontro pessoal com a pessoa de Jesus, precisa fazer, olha, isso ser algo assim que tenha realmente uma importância muito grande para todo ser humano. Você precisa ter esse encontro com a pessoa de Jesus e sentir essa maravilhosa experiência que é a experiência de nascer de novo, não é? Ter um novo nascimento, não um nascimento natural, não é? Como fez o questionamento do nosso querido personagem da Bíblia, o... agora fugiu a mente, é Nicodemos, né? O nosso querido Nicodemos, né? Ele questionou isso, como pode o homem voltar ao ventre da sua mãe, não é? E aí Jesus disse, ó, você não tá entendendo essas coisas, vai ficar difícil aqui a gente ficar conversando, né? O Senhor sempre foi muito sábio com as suas palavras e agora quero também aqui aproveitar a oportunidade e mandar um abraço todo especial à nossa querida irmã Marta França. A irmã Marta França está na audiência e ela manda aí um abraço todo especial, um alô todo especial para toda a congregação de Getsemane, ali do setor 42. A irmã Marta é uma bênção, junto com o nosso irmão Pedrinho, sanfoneiro de Jesus, louvam a Deus de uma forma muito especial. A gente sente realmente a unção de Deus ali na vida daquele casal, né? E que mora no nosso coração e sabe, né? Nem paga água, nem paga luz e também não paga aluguel. Quero mandar aqui o meu abraço todo especial ao nosso querido irmão João Maria, ao nosso querido Queginaldo, à irmã Jane, à irmã Mônica, ao irmão Aldo, à irmã Sheila, todos os irmãos ali da congregação, ali de Vale da Bênção, né? Que são ali da nossa congregação, são muitos os irmãos. E se eu for citar aqui o nome de todos, vou ser injusto. Já fui injusto citando o nome de alguns, né? Mas são pessoas que estão aí na audiência do programa e nós aqui fizemos aqui menção dos seus nomes, que realmente são pessoas ali compromissadas com o reino de Deus, estão aí antenadas com o programa aqui da Rádio Nordeste, são ouvintes da Rádio Nordeste. Quero também aqui externar minha gratidão a todos os pastores do setor de número 2 estão sempre ali ladeando juntamente com o pastor Marcelo. Nós queremos agradecer a Deus pela composição do setor de número 2. E eles sabem, nós sabemos, não é? O quanto tem sido um setor assim que está trabalhando em harmonia, todo mundo ali cooperando uns com os outros, colaborando uns com os outros na programação a nível de setor. E o nome do Senhor certamente está sendo glorificado na vida de todos nós que estamos ali com o propósito de caminharmos, de andarmos juntos num só propósito, olhando para o mesmo alvo, porque é assim que tem que andar a igreja do Senhor Jesus. Você que está aí, olha, a gente vai ter a nossa última participação. Você que está do outro lado aí do rádio, né? Quer seja pelo celular, quer seja pelo aplicativo, quer seja pelo

o nosso jeito tradicional de ouvir a rádio, né? Ali é sintonizado no 92,5. Você mande seu recado para cá, que a gente vai voltar depois da próxima música. Nós vamos voltar aqui trazendo as informações, os pedidos de oração. Estaremos assim também finalizando a nossa participação aqui neste programa na Rádio Nordeste, programa patrocinado pelo setor de número 2. Então, vamos ouvir o próximo hino, o hino da sequência, Jesus Cristo Mudou Meu Viver, de Aline Barros. E a gente volta com os pedidos de oração.

0: Muito bem, já estamos de volta, 22:53. Nós temos aqui alguns pedidos de oração. A nossa querida irmã Marta França, ela gostaria de pedir oração por uma família que mora nos Estados Unidos. Eles estão precisando de um milagre urgente, não é? Temos aqui também a, deixa eu ver se eu consigo identificar, a nossa irmã Rosângela. Ela também entrou aqui pelo WhatsApp da Rádio Nordeste. Ela está fazendo pedido aqui, nos saúda com a paz do Senhor e pede oração por sua filha, que está tendo crise de ansiedade, e o nome da sua filha é Roberta, não é? O nome dela é a irmã Rosângela. A irmã Zélia também está na audiência do programa e ela pede a oração dos irmãos, pois vai fazer exames, não é, amanhã, para que o Senhor venha abençoar a nossa irmã e que ela tenha ótimas notícias acerca do seu exame, não é? Deixa eu ver se eu tenho mais alguém aqui que está pedindo oração. Deixe-me ver. Acredito que os pedidos de oração nessa noite de hoje são esses. Nós vamos orar, interceder por esses irmãos que aqui estão. Eu gostaria de pedir também pela irmã Esté. A irmã Esté, ela fez uma cirurgia, e nós temos também a filha do nosso irmão Andressi, lá da nossa congregação, que também está hospitalizada. E nós queremos pedir que os irmãos, não é, que estão aí nos acompanhando na nossa programação, que possam também interceder, orar conosco por estas pessoas, e que o nome do Senhor venha a ser glorificado, abençoando essas pessoas em o nome de Jesus. O nosso querido Eliezer, nosso co-pastor, ele vai fazer esta oração apresentando cada um desses pedidos, e com certeza Deus estará atendendo conforme o seu querer, o pedido de cada um, e vai fazer conforme a sua vontade, que é boa, perfeita e agradável, não é? Então vamos orar apresentando assim todos esses pedidos que aqui foram feitos nesta noite de hoje.
1: Amém, glória a Deus. Quero também mandar um abraço, meu pai, do Senhor, para a irmã Zélia, né? Nosso irmão Barbosa e toda a sua família, né? Oremos em nome de Jesus. Eterno, santo e maravilhoso Deus, aqui estamos, Senhor, na sua presença, nesta rádio, Senhor, neste lugar, nesta noite, Pai. Louvado. Intercedendo ao Senhor, meu Deus, e agradecendo pela sua presença em nosso meio, porque sentimos a sua presença, Senhor, conosco, Pai. O Senhor mesmo disse, Senhor, quando o Senhor foi para o Pai, o Senhor disse que não nos deixaria só. E nós sabemos, Pai, que não estamos só. Porque assim que entramos, Pai, adentramos a tua presença. Nós sentimos, Senhor, a sua presença, a sua unção, o seu perfume, o seu aroma. E sabemos que o Senhor não mudou, é o mesmo, Jesus. Assim, meu Pai, nós pedimos que o Senhor chegue com providência, sarando as enfermidades. Te apresentamos nesta noite, Senhor, todos estes pedidos que foram feitos, Senhor. Esses pedidos foram feitos, Pai, porque sabe, as pessoas sabem, e nós também sabemos que o Senhor ainda continua o mesmo. O Senhor é o mesmo que curou a mulher do fluxo de sangue. O Senhor é o mesmo, Pai, que deu vida a quem estava morto, Senhor. Que levantou, Senhor, aquele jovem e tocou no esquife e ele reviveu. Deus, o Senhor está aqui neste lugar. E também te apresento, Senhor, os funcionários desta rádio, Senhor. Te apresento os coordenadores de setor, os dirigentes de congregação, Pai. O nosso pastor, o presidente, pastor Martins, e a sua diretoria. Nos leve em paz, Senhor, para nossas casas, nos dá uma boa noite de sono, Senhor, e se possível um amanhã cheio de paz e tranquilidade. Fica conosco, em nome de Jesus, amém.
0: Amém. 22:57, nós queremos aqui agradecer a Deus por esta rica oportunidade que tivemos de estarmos aqui na Rádio Nordeste, a missionária levando as boas novas aos quatro cantos deste mundo. Quero agradecer ao nosso querido Eliezer, nosso co-pastor ali em Vale da Bênção. Quero agradecer à irmã Cristina, quero agradecer também à irmã Elionete, que estão aqui conosco na rádio. Meu amigo Júnior, quero te agradecer também por esta oportunidade de estarmos aqui juntos, né? Esse operador de som nota mil, né, está aqui conosco fazendo também com muito afinco, né, com muita dedicação o seu trabalho aqui, nos recebem muito bem aqui. Nós queremos agradecer à equipe da Rádio Nordeste, nosso muito obrigado, deixando aqui o meu abraço a todos vocês, aos ouvintes que estiveram conosco, nosso muito obrigado também, fiquem com Deus, A paz do Senhor. Agora o nosso querido Eliezer também fazendo os seus agradecimentos em nome de Jesus.
1: Sim, também quero agradecer a Deus primeiramente, né? Por esse momento, agradecer o pastor, meu pastor Emanuel, que nos fez o convite, e nós de pronto estaremos prontos para servir ao Senhor a qualquer momento, a qualquer hora que pudermos, nós estamos aqui. E também agradecer a todos que estão na audiência deste programa, né? Neste horário, e a todos que faz parte do povo de Deus, né? Quero agradecer a minha esposa, né? Que está comigo, tem paciência de vir conosco, né?
0: É verdade. É,
1: tem paciência, está ali sempre conosco, né? E agradecer a todo o setor nosso, setor 2, né? Todos os pastores, pastor Marcelinho, e a todos os dirigentes da congregação. Ao nosso amado irmão Júnior, né? Que está aqui hoje de bom grado, aí com a mão na massa, trabalhando, né?
0: É verdade.
1: Pode ser. Deus te abençoe, viu, Júnior?
0: Muito bem, gente. Nosso querido coordenador, pastor Marcelo Vieira, aqui o nosso abraço todo especial, e que Deus venha continuar abençoando cada um de vocês nesta noite de hoje, e que aquilo que não foi possível ser concretizado até o dia de hoje, certamente um novo amanhã nos espera, e no amanhecer Deus certamente vai nos acordar e vai encher a nossa vida, o nosso dia de bênçãos na sua presença. Fiquem com Deus e até a próxima oportunidade, se Deus quiser.

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1: Chegamos com a última edição do Nordeste Evangélica informa desta quinta-feira, 11 de junho de 2026. O Instituto Butantan vai manter o estudo sobre a vacina da dengue em idosos. O imunizante foi suspenso no Sistema Único de Saúde depois de eventos adversos, inclusive com 2 óbitos registrados. O estudo do Butantan é realizado desde janeiro em 4 centros de pesquisa na região sul do país. A proposta é investigar como populações que não tiveram contato com a dengue reagem à vacinação, especialmente idosos. Assim, deve ser avaliada a segurança e ser feita uma comparação da resposta imunológica por meio de testes laboratoriais. O objetivo do Instituto é analisar se a produção de anticorpos dos participantes com mais de 60 anos é parecida com a do grupo adulto. A Universidade do Estado do Rio Grande do Norte, a UERN, abriu processos seletivos para 3 cursos de especialização na modalidade à distância, com um total de 450 vagas. As formações gratuitas são financiadas pelo Sistema Universidade Aberta do Brasil, pelo CAPES. As oportunidades são destinadas a profissionais da educação e graduados que desejam ampliar a formação acadêmica e aperfeiçoar a atuação em áreas estratégicas do ensino e da gestão educacional. Os cursos ofertados são: ensino de português como segunda língua para imigrantes, refugiados e apátridas, gestão escolar e ensino de geografia. O curso de especialização em ensino de português como segunda língua oferece 150 vagas, distribuídas entre os polos de Currais Novos, Macaíba, Mossoró, Natal e Patu. Já a especialização em gestão escolar também disponibiliza 150 vagas, distribuídas entre os polos de Açu, Apodi, Natal, Mossoró e Patu. Outra opção é a especialização em ensino de geografia, com 150 vagas distribuídas entre os polos de Açu, Apodi, Patu, Currais Novos e Luiz Gomes. Os editais completos, com cronogramas, critérios de seleção e demais informações, estão disponíveis no portal dead.uern.br. Repito, dead.uern.br. Edição e apresentação, Sandra Cerqueira, com informações da Agência Rádio 2, Instituto Butantan e da UERN. Nordeste Evangélica Informa volta amanhã, permitindo Deus, às 8 horas, na sua 92 FM. Tenha uma noite abençoada na paz do Senhor.
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3: 23 horas e 8 minutos.
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mas Deus acredita na tua vida, no teu sonho. E Deus estará sempre contigo, porque Deus te ama, não te troca, não te vende, não te empresta. Você é propriedade dele.

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0: dia, uma excelente manhã de sexta-feira. Chegou sexta-feira, hein? É hoje, 12 de junho. Vamos até as 4 da manhã? Muito prazer, o meu nome é Cláudio Ronco e convido você para vir junto comigo, com toda a família RTM Brasil. E você que nos acompanha aí do outro lado do rádio, você que nos acompanha do outro lado do computador, é o meu convidado, é a minha convidada para seguir juntos, vamos juntos até as 4. Fique à vontade, inclusive, para deixar um recado, hein? Tô esperando a sua mensagem hoje, tô esperando o seu recado. O nosso WhatsApp, o DDD é o 11. O telefone é o 974-181-456. 974-181-456. Você nos acompanha onde? É no trabalho? É em casa? É pelo computador? É pelo celular? É pelo rádio? Pelas afiliadas? É. Então, tô aqui esperando o seu recado nesta madrugada de sexta-feira. E eu já vou aproveitar para começar a programação de hoje, trazendo o melhor da música para você. Ó o Nani Azevedo aí, ó.
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0: 00:12 no horário de Brasília. Excelente sexta-feira.

Bom dia para você, uma excelente madrugada. Vamos com o nosso momento devocional. Hoje, 12 de junho, o título do presente diário: Conjugalidade. A leitura bíblica fica em Cantares, no capítulo 1, no primeiro capítulo, do versículo 5 até o versículo 8. Versículo chave, Cantares, capítulo 1, versículo 8. Se você, a mais linda das mulheres, não sabe, siga a trilha das ovelhas e faça as suas cabritas pastarem junto às tendas dos pastores. A personagem do texto é uma mulher que, conforme a cultura da época, foi oprimida por seus irmãos. Apesar disso, ela não se subjugou ao vitimismo, nem se rendeu à baixa autoestima, mas atendeu aquilo que lhe fora imposto. Assim, mesmo com a pele queimada pelo sol, uma característica de escravos, ela manteve sua autoestima preservada. Parece um sinal de grande resiliência, o que muitas mulheres nem sempre conseguem desenvolver. Embora não tenha tido condições de cuidar da própria vinha, em vez de se lamentar, ela buscou uma forma para lidar com a sua situação. Contou com o apoio de um homem que a amava, lhe dava orientações para evitar prejuízos e lhe ofereceu estratégias para levar seu rebanho para pastar. Um relacionamento amoroso carece de pessoas que tenham resiliência diante da vida, humildade para pedir ajuda diante das dificuldades e disposição para se apoiar, buscando o bem-estar mútuo. Muitos entram em crise porque o ambiente é hostil ou porque uma das partes fica sobrecarregada, enquanto a outra fica aliviada das demandas do lar. Ou porque um deles se cala quando poderia auxiliar. Em contextos assim, a esperança se esvai. A baixa autoestima se estabelece e o relacionamento adoece quando não morre. Na jornada da fé, os cônjuges são conclamados pelas escrituras a amar um ao outro, tendo como parâmetro o próprio Cristo. E essa conclamação é para desenvolver um amor sacrificial, ou seja, doar-se um ao outro no dia a dia. Afinal, o bem-estar conjugal e familiar só existe quando ambos estão satisfeitos no relacionamento. Para isso, é necessário que homem e mulher sejam parceiros, apoiadores mútuos e decidam se amar. Só assim a caminhada conjugal será menos difícil e então encontrarão pastagens verdejantes para se nutrirem e descansarem. O bem-estar na vida conjugal e familiar é um processo que demanda resiliência, humildade e apoio mútuo.

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1: Deus de amor, glória te damos por ser refúgio e socorro sempre presente àqueles que te buscam. A Bíblia nos ensina que o necessitado não será esquecido para sempre, nem a esperança dos pobres será frustrada perpetuamente. Diante dessa promessa, clamamos por misericórdia aos indonésios que ganham salários baixos e estão vulneráveis à pobreza. Fortaleça eles para que tenham uma vida justa e digna. Oramos em nome de Jesus. Eu, Jéssica Barreira, fico muito feliz de orar com você.
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0: da música, Val Martins, Refúgio e Abrigo. Daqui a pouco tem muito mais pra você aqui no Amigo na Madrugada.
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0: dia! Bom demais ter você com a gente nesta madrugada de sexta-feira, tudo bem? Obrigado pelo carinho, obrigado pela companhia. E vamos juntos até amanhã. Agora com todas as nossas afiliadas. Bom dia! Para você que está chegando agora, muito prazer. Meu nome é Cláudio Ronchi. Sigo até as quatro com você, pedindo licença aí para entrar na sua casa, pedindo licença para entrar no seu trabalho. Daqui a pouquinho tem a missionária Dorothy, tem o Entendendo a Bíblia. Hoje você tem um diário de viagem com Wesley Marlene. Tem um Correndo para Vencer. Tem um Através da Bíblia. Muito mais. Fique à vontade para mandar uma mensagem através do nosso WhatsApp. O DDD é o 11, o telefone é o 974-181-456. 974-181-456. Muito bem, deixa eu dar uma olhada aqui para ver quem tá conosco. O Horácio tá com a gente, o Horácio nos acompanha no Goiás. Chegou de mansinho, devagarinho, chegou, tá aqui conosco. Seja bem-vindo. A Berenice tá com a gente, sumida. Mandou recadinho aqui. É, mandou recado? Deixa eu ver o recado da Berenice.
1: Bom dia, Cláudio Ronchi.
0: Sumida!
1: Apareci aqui. Tô indo pra minha casa, né? Tô dirigindo. E tô na companhia do Amigo da Madrugada.
0: Olha aí, ó.
1: Hoje é dia de cantarolar, né?
0: Isso.
1: Então, vamos cantarolar.
0: Isso.
1: Essa paz que tu em
0: opa,
1: minha alma.
0: Opa!
1: Não é porque tudo me vai bem. Essa paz que sinto em minha alma.
0: E por que, Berenice?
1: É porque eu amo o meu Senhor.
0: Isso. Então, olha as circunstâncias.
1: Abraço, Cláudio. Deus abençoe, meu irmão.
0: Amém, irmão.

vocês? Não, não, não. Seu amor. Pra você que vem junto com a gente nesta sexta-feira, uma excelente madrugada. A Bere já tá animada, hein? Animadíssima. Bere nos acompanha em Curitiba, né? É. Manda um abração pra ela. Aquele abração. Gostaria de pedir uma música, oferecer para minha esposa, o nome dela é Dari. É, o Gilberto mandou mensagem. Gilberto, falei direitinho? É Dari ou Dari? Eu vou falar Dari. Se for Dari, ela vai entender, né? Ela não vai ficar brava, não, né? É com ela mesmo, é com ela mesmo. Ô, moça, vou falar Dari. Bom, Gilbertão mandou mensagem aqui, moço. Ofereceu a próxima pra você. Ele tá pedindo uma com Catedral aqui. Faz tempo que a gente não toca uma com Catedral aqui. O casal nos acompanha no Rio Grande do Norte. Estão em casa lá, com o pezão pra cima, ouvindo a gente. Sejam bem-vindos. Uma excelente madrugada de sexta-feira. Aquele abração. Legal. Você sabe, Gilberto, que nós temos aqui o Edinael. O Edinael nos acompanha em Picos, Piauí. Ô Gilberto, contar pra você, rapaz. Edinael mandou mensagem outro dia. Mandou um abraço pra esposa. É sério. Ele não colocou o nome da esposa. O Gilberto. Você precisava ver o desespero de Edinael. Meu amigo. Esposa dele. Mas ficou muito brava. Porque a gente mandou abraço, mandou, né? Palavras bonitas pra ela. Ela olhou pra Edinael e falou assim: e aí? Obrigado pelo... Brava, obrigado pelo recado. É assim, ela falou assim: obrigado pelo recado. Brava. Ô Gilberto, nunca mais ele deixou de mandar o nome dela. E hoje ele mandou um recadinho. Hoje ele mandou um recadinho dizendo o seguinte: ó, graça e paz, tamo juntos. Hoje a mulher já dormiu.

0: da gente.
1: Meu amigo. Esse aí, o sistema é bruto, hein? Ele gosta de arriscar. Ai, ai, meu. Grande abraço, seja sempre bem-vindo. Aproveitar para mandar um abraço aqui pro Assis. Assis mandou mensagem pra gente, cadê o recado dele?
2: Olá, meu amigo Cláudio Ronque, em tempo de Copa do Mundo, estou aqui assistindo o jogo da Coreia do Sul contra a República Tcheca e já decorei alguns jogadores da Coreia.
1: E aí?
2: É, Boca Seca, Casco Duro e Fino Grosso. E o Winner que é bonito, o couro diz assim, ó, ó, ó, Pascal não está. Ó, ó, ó, Pascal não está aqui no maravilhoso.
1: Assim.

Roberto. Você não conhece a Cis, né? Esse é outro que gosta de uma aventura, viu? Ele arrisca. Esse aí arrisca, viu? Ai, meu pai amado. Povo da madrugada, ô Gilberto, é tudo assim, viu? É, não, eles têm. O pessoal tem um amor no coração. Mas é tudo diferente, viu? O pessoal é um pouquinho diferente.

pelas palavras aqui, né? O Jefferson. Não o tetragrama. Não, não é o. Como é que chama, né? Tetragrama. É o tetragrama, não é? Mas não tem vogal. Ele mandou com vogal aqui. Eu vou chamar o Saião. É, o Saião aqui. Não, eu vou. O pastor Itano. Não, eu vou. Eu vou, lógico que eu vou. Eu lógico que eu vou. Um grande abraço pro Jefferson. Jesué é o moço que nos acompanha nas madrugadas no Rio Grande do Sul. Será que o Jesué gosta do chimarrão? Será que ele é igual o Patrick Oliveira? Ele fica acompanhado. Patrick ou Jesué? Ele vai trabalhar, rapaz, ele leva o kit chimarrão dele. Tem até a maletinha, né? Tem garrafa, tem a cuia, tem mate. Tem, mas será que Jesué também é assim nas madrugadas? Tem é bruto lá, né? E aí tem um pessoal no sul que nos acompanha. O Everton também. E também assiste, tem é bruto lá. Né? Enfim. Vamos juntos, moço. Um aproveita para fazer companhia pro outro. A Regiane, a moça que nos acompanha no Goiás, aproveitou para dizer o seguinte: paz do Senhor Jesus, Cláudio Ronk. Madrugada de sexta-feira, hein? Uma boa madrugada para você, pros ouvintes dessa programação abençoada que é Transmundial. Estou aqui, ó, juntinha com meu namorado Messias. Eu vou mandar um abração dos dois. Abração. Você sabe, moça, que o Alan nos acompanha em Pedreiras, Maranhão, né? De música também, vem com a gente nas madrugadas. Mandou aqui, Cláudio Ronk, manda uma mensagem aí pro quarteto de Pedreiras. Alan, Juan Carlos e Flávio. Peraí. Vou ler de novo aqui. Cláudio Ronk mandou uma mensagem pro quarteto de Pedreiras. Então o Juan Carlos não é Juan Carlos, Cláudio Ronk. É o Alan, é o Juan Carlos e Flávio. O Alan, você pegadinha isso aí. Você pegadinha, você sabe que Juan Carlos aqui tudo junto. É, pro moço que tá falando aqui, é tudo uma pessoa só. É o Juan. E o Carlos. É, faz isso, ó, Alan, não faz isso não, meu amigo. Não faz isso não. Quer quebrar quem tá falando aqui? Ele mandou quarteto, de repente tem um Juan Carlos aqui, a gente pensa que é um trio. Faz isso não, rapaz. Bom dia. Excelente sexta-feira. Vamos juntos. Aproveita pra fazer companhia pro outro. Sim, vamos lá. Quem mais tá com a gente aqui? Paulo Roberto. Paz do Senhor, gostaria de pedir um hino com um novo som tá chegando. Vai pras amadas Cláudia Maria e minha mãe, dona Jurandinha. Meninas, o Paulo tá mandando aquele abraço todo especial, hein? Vamos juntos. Legal, a Miriam Martins é a moça que nos acompanha no Goiás. Chegou também pra fazer companhia pra gente. Chegou, seja bem-vinda. Um abração. Ô, meu amigo Cláudio, ó, tô aqui, ligado na RTM. Eu sou o Elcio, São Luís, Maranhão. Ele pede uma com o Grupo Elo, ao sentir. O mundo ao meu redor, ao sentir.

0: Ô Elcio, você sabe que o Wesley e Marlene já estão aqui. O Wesley, quando escuta eu cantando assim, rapaz, ele vem aqui no estúdio. É, deixa eu ver, tem que mandar uma mensagem lá. É, ele vem aqui no estúdio e ele fica. Faz isso não, Claudio Ronco.
1: Ele não fala essas palavras, mas é como se falasse, viu? É, fala, não faz isso, não.
0: Não, para com esse negócio, mano. Mas daqui a pouquinho tem um grupo Elo aqui, tem. Andaluza chegou, viu? Cadê?
2: A paz do senhor Claudinho, cheguei, meu lindo. Tudo bom contigo?
0: Tudo bom.
2: Uma ótima madrugada.
0: Amém.
2: Pra você, pra sua família e pra todos os ouvintes.
0: Amém.
2: Claudinho, diga, eu moça. Quero mandar um abraço aqui pra Leira, pro Amintas.
0: Seu Amintas.
2: Pro DJ Cosmin.
0: Isso.
2: Pra irmã Graça Cabral.
0: Uhum.
2: Pro irmão Antônio.
0: Boa.
2: E a sua esposa Luísa, lá em Imperatriz Maranhão.
0: Legal.
2: Que também tá te ouvindo.
0: Uhum.
2: E pra Estela.
0: Certo.
2: Pro irmão Docinho.
0: Docinho.
2: E pra todos os do Vicenço, uhum, que estão agora no teu, ouvindo o teu programa, tá bom?
0: Uhum.
2: E eu quero uma música com o Gesso Rufino. Vai passar.
0: Vai passar, isso é bom.
2: Olha, Claudinho, ontem não olhou meu áudio, viu?
0: É, ficou meio.
2: Fiquei escutando.
0: Fico,
2: não,
0: ficou correndo, ficou correndo aqui.
2: E você avisou que ia sair, eu fiquei até, duas horas da manhã.
0: Maldade,
2: e você não colocou, viu? Mas hoje eu quero ouvir, tá bom?
0: Tá bom.
2: O cheiro no seu coração. Aqui é Andaluza Lima.
0: Olha, você vê que é tudo ao vivo aqui, né? A gente toma bronca ao vivo aqui. Tá vendo, bochechuda? É, acontece essas coisas. Problema. Andaluza faz parte aqui da família RTM. Ela pode dar bronca, sim. Isso. Ô, moça, vamos fazer o seguinte. Missionária Dorothy já está por aqui. Ela vai trazer uma mensagem importante pra gente nesta madrugada. Como ficamos devendo sua música e o recado, o Gerson vai cantar. Vai ser o primeiro a cantar. Pode ser, combinadíssimo? Mas tem que cantar junto, você sabe como é que funciona nas madrugadas, né, moça? É. Ai de andaluza se não cantar, viu? É. A gente vai ficar olhando aqui. Sim. Mas antes, deixa eu mandar um abraço. Ah, chegou o recado aqui. Paulo Farias. Paulo nos acompanha nas madrugadas, diretamente de Irecê, na Bahia, esperando o sono chegar. Abraços. Almoço, vamos juntos então. Um aproveita para fazer companhia pro outro. Ô, Paulo, você conhece o Vai Passar com o Gerson Rufino? É, enquanto você tá esperando o sono chegar, o Gerson vai cantar. Você podia cantar com a gente também. Pode ser? Combinadíssimo? Boa. Cláudio Ronque, aqui é o irmão Nojosa. Diretamente do Maranhão. Ligado na RTM, manda um forte abraço para todos vocês. Para o nosso Deus, para o nosso bom Deus. Abençoe e guarde de todo perigo. Pedindo música e vem com a gente também no comecinho desta madrugada. Uma excelente sexta-feira. Olha só, chegou um recadinho da Graça e do Henrique, é? Cadê?
3: Bom dia, Cláudio.
0: Bom dia.
3: A paz do Senhor.
0: Paz.
3: Que Deus abençoe seu dia.
0: Amém.
3: Sua família.
0: Amém.
3: E todos os ouvintes fiéis da Rádio Mais Perfeita.
0: Olha aí, ó. Ó.
3: RTM.
0: Opa.
3: Abraços dos irmãos Henrique e Graça Cabral de São Luís.
0: Grande abraço, que abração. Vinha. Sejam bem-vindos. quem tá de volta aqui, mandou mensagem no nosso WhatsApp. Ele voltou!
4: Paulo, sextou, Dias dos Namorados chegou. Gostaria de desejar feliz namorado pra todo mundo, especialmente pra mãe da minha filha, outra fofura, a Lívia. Gostaria de dizer pra ela, com a face do amor, com quem faz face com ele, faço Lívia pra sempre, eternamente, dentro do meu coração. Richarlison, ouvindo pelo aplicativo em São Luís do Maranhão.
0: Ai, Richarlison, continua no 348 volts, viu? Se ele não fala desse jeito, a gente não sabe nem que é ele. Grande abraço, tá sumido, hein, moço? Bom demais receber seu recadinho, vamos juntos! Legal! Bom, pra você que tá nos acompanhando pelo rádio, computador, celular, quer participar também? Tem o nosso WhatsApp, o DDD é o 11, o telefone é o 974-181-456. O Antônio tá conosco, é?
5: Obrigado pelo alô, minha querida. Obrigado. Flávio Ronque mandou um alô pra mim. Mandado aqui na minha amiga Ananusa Lima. Ananusa Lima, minha amiga de São Luís, mandando um alô pra mim.
0: Eu recebi o alô.
5: Eles são felizes. Deus abençoe.
0: É.
5: Curtindo a música.
0: Alô.
5: E por que o amor é meu? Fica na paz.
0: Andaluzo Antônio, ele já tá no modo automático já. É, vou ter que chamar a Alexa. Alexa, acorda o Antônio. Ai, ai, essa turma da madrugada, eu vou contar pra você. Missionária Dorothy já fica preparada porque a próxima é a senhora, hein?

0: Aqui é a Dorothy. Nos últimos dias, temos falado bastante sobre o nascimento de Jesus e o propósito de sua vinda, que foi de morrer na cruz pelos nossos pecados. Em Isaías 9:6, nós lemos: porque um menino nos nasceu, um filho nos foi concedido. O governo está sobre os seus ombros e o seu nome será Maravilhoso, Conselheiro, Deus Forte, Pai Eterno, Príncipe da Paz. Um menino. Esse menino nasceu em Belém e o filho, com F maiúsculo, Yeshua, Jesus Cristo, era eterno. Como é importante que compreendamos isso. Tudo isso não começou somente em Belém. Ensine seus filhos. Jesus já existia. Jesus Cristo era eterno. No Salmo 102, nós lemos: desde a antiguidade fundaste a terra e os céus são obra das tuas mãos. Mas tu és o mesmo e teus anos não terão fim. E em Colossenses 1, de 13 a 15, diz: o Pai nos libertou e nos atraiu a si próprio para fora do controle e do domínio das trevas e nos transferiu para o reino do Filho de seu amor. Não podia pensar em nada mais impressionante: arrancados das trevas, transferidos para o reino do Filho de seu amor. Em quem temos nossa redenção através do seu sangue? Esse é o sangue de Jesus Cristo na cruz, que significa o perdão de nossos pecados. Ora, ele, Jesus, é a exata semelhança do Deus invisível. Você olha para um bebê e alguém diz que ele se parece com a mãe, ou com o pai, ou com qualquer outra pessoa. Mas quando olharam para a face de Jesus, aquele bebê, eles puderam dizer: a exata semelhança do Deus invisível. A representação visível do invisível. Ele é o primogênito de toda a criação. Pois foi nele que todas as coisas foram criadas, no céu e na terra, coisas vistas e coisas não vistas, sejam tronos, domínios, governadores ou autoridades. Todas as coisas foram criadas e existem por meio dele, por seu serviço, intervenção, e nele e para ele. E ele próprio existia antes de todas as coisas, e nele todas as coisas subsistem, sustentam-se, são mantidas juntas. Todo esse universo é mantido por Jesus. Dizem que se movessem apenas um trilionésimo de polegada do posicionamento da Terra, isso criaria nada mais, nada menos do que uma fissura nuclear. Seria literalmente como se começassem a explodir uma coisa após a outra. Tudo está debaixo do controle do Deus Todo-Poderoso em Jesus. Lá em Gálatas 4, nós lemos: vindo, porém, a plenitude dos tempos, Deus enviou o seu Filho, nascido de mulher, nascido debaixo da lei, para resgatar os que estavam debaixo da lei, a fim de que recebêssemos a adoção de filhos, aqui com F minúsculo. E porque sois filhos, Deus enviou ao nosso coração o Espírito de seu Filho, F maiúsculo, que clama: Abba, Pai. Portanto, tu não é mais escravo, mas filho. E se és filho, és também herdeiro por obra de Deus. Você compreende o que isso significa? Você está vivendo em um nível de desânimo e rejeição? Sim, você é uma cristã, mas não compreende do que isso se trata. Você precisa entender toda a vitória do que Cristo fez em seu favor. Olhe para fora e proclame Jesus por quem ele é. Em seu coração, volte-se para a palavra de Deus. Conserte aquelas coisas que se colocam entre você e ele, entre você e outros. No nome de Jesus, que a autoridade, que o poder do Senhor ressurreto assuma o controle de sua vida, para que você possa ver que sim, você está aqui como um vaso, para que ele realize sua obra através de você. E não é tarde demais. Não é tarde demais. Este é um novo começo. Esta é uma oportunidade maravilhosa que ele está lhe dando. A Bíblia diz: no princípio era o Verbo, e o Verbo estava com Deus, e o Verbo era Deus. Portanto, querida amiga, busque a palavra. Ame a palavra de Deus. Valorize a palavra de Deus. Permaneça na palavra de Deus. Em cada situação, pense em como a palavra de Deus faria você agir. Em Provérbios 8, nós lemos, falando do eterno Filho de Deus: o Senhor me possuía, falando de Jesus. No início da sua obra, antes das suas obras mais antigas. Fui estabelecido desde a eternidade, desde o princípio, antes do começo da terra. Eu estava lá quando ele preparava os céus, quando ele compunha os fundamentos da terra. Eu estava lá com ele e era o seu arquiteto. Dia após dia eu era a sua alegria, divertindo-me em todo o tempo na sua presença. Divertindo-me no seu mundo habitável e achando alegria junto aos filhos dos homens. Aqui é Deus falando de Jesus. Este é Jesus, que existe desde a eternidade. Este é Jesus que se tornou homem, homem perfeito, para que você possa recebê-lo e possa conhecer seu poder e sua habitação, para que ele receba a glória através da sua vida. 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Queremos que você o conheça e, em nome de Jesus, queremos que sua vida esteja totalmente disponível para a glória do Senhor. Amém.
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0: Muito bem, voltamos aqui com um amigo na madrugada. Bom dia pra você, pastor e professor Itamir Neves, já está por aqui, junto com o André Castilho, com a Renata Borjato, e eles vão apresentar pra gente o Entendendo a Bíblia. Entendendo a Bíblia são perguntas que, mas perguntas que eu vou contar para você, bem difíceis, viu? Em uma delas, como ficam os que ficam sem Jesus, hein, pastor Itamir? Tem essa e tem outras. Vamos lá, vamos com Entendendo a Bíblia aqui no Amigo na Madrugada. Entendendo a Bíblia, as respostas para as suas perguntas a respeito da palavra de Deus.
1: Olá, seja muito bem-vindo e bem-vinda ao Entendendo a Bíblia, é o programa que é feito para você e com você, que nos ajuda a produzir o conteúdo a partir da sua pergunta. Eu sou Renata Borjato e ao meu lado,
2: André Castilho, uma alegria poder conversar com você e junto com você entender a Bíblia também com ele.
3: Itamir Neves, nós queremos entender a Bíblia a partir da sua pergunta. Vamos procurar responder a partir da palavra de Deus.
1: Nosso ouvinte Pedro Lacerda quer saber: os mortos sem Jesus terão morte eterna ou sofrimento eterno?
2: Essa é uma boa pergunta, porque tem que ver a linguagem que a Bíblia usa. É uma discussão muito grande sobre isso. A maioria dos estudiosos vai entender que o inferno, né, final é um lugar de sofrimento eterno, mas talvez não da maneira como o pessoal acha. Não vai ter lá demôniozinho de tridente espetando as pessoas, né? Alguns acham que talvez seja um lugar de solidão absoluta, um lugar de ensandecimento, e alguns vão propor uma não existência.
3: Isso.
2: Então, que aí tem uma turma, não é bem uma doutrina exatamente ortodoxa, mas existem pessoas sérias que entendem que haverá uma aniquilação. A morte é uma aniquilação. Agora, qual é a sensação da pessoa aniquilada? Aí que talvez essa sensação do sofrimento, da solidão, que é um sofrimento terrível. Então, a gente tem textos para discutir isso, né, professor Tamir?
3: Então, qual é o texto que você tem aí?
2: Mateus 13:42.
3: Isso, exatamente. É muito interessante isso, a gente tem que entender. O próprio Senhor Jesus disse que o inferno foi preparado para o diabo e seus anjos.
2: Sim.
3: Então, significa o quê? Que tem coisa que vai acontecer e não é uma coisa rápida assim, não. É 13 o quê?
2: 13:42.
3: 42, muito bom. Vamos ler aqui, depois a Renata lê. Mateus.
2: E pode abrir também. A gente tem um paralelo, né? Que tem Mateus 13:42 e Lucas 13:28. Quer começar lendo Mateus, ou Renata, que já está aberto aí para você?
3: Legal.
1: Sim, vou começar do 40. A cena em que as ervas daninhas são enfaixadas e queimadas faz parte do último ato. O Filho do Homem enviará seus anjos, arrancará as ervas daninhas do seu reino e as jogará no lixo. Será o fim delas. Ainda tentarão reclamar com o céu, mas ninguém as escutará. Ao mesmo tempo, as vidas prontas, santas e maduras irão adornar o rei do pai, o reino do pai.
2: Isso mostra talvez a posição do Jim Peterson, que talvez ele seja esse aniquilacionista, mas literalmente a expressão que Jesus usa haverá um lugar em que haverá choro e ranger de dentes.
3: Exatamente.
2: É aí que ele traduz, né, ou interpreta como reclamação.
1: Reclamação com o céu, mas ninguém os escutará. Aquela angústia que você citava, coisa pior
3: solidão,
1: que tem.
3: Né?
2: Essa solidão é uma figura que quem trouxe, um teólogo aí que talvez algumas pessoas achem controverso, que é o Karl Barth, um teólogo do século XX. Mas ele falou, né, que ele conta uma história de que alguém chegou para ele e sonhou com o inferno. Ele perguntou, mas como que era o inferno? Ele falou, eu tava sozinho.
3: Pronto.
2: Então, quer dizer, que coisa pior do que estar absolutamente sozinho para todo sempre.
1: Uhum. E aqueles sonhos que a gente tem, que alguém está correndo atrás da gente, a gente quer gritar e a voz não sai. Se no sonho já é terrível, imagina uma vida assim.
2: É, então a coisa terrível. O paralelo em Lucas 13, 28, que literalmente vai dizer, né? Ali haverá choro e ranger de dentes. Quando vocês virem Abraão, Isaac e Jacó e todos os profetas no reino de Deus, mas vocês excluídos.
3: Exatamente. Então, o próprio Senhor Jesus deixa claro isso, que de fato vai haver um sofrimento eterno. Não é uma morte eterna no sentido de que vou morrer e acabou, aniquilou. Não, é um sofrimento eterno. Assim como temos vida eterna, temos morte eterna. Interessante a gente perceber isso daqui. Lá em João, capítulo 17, versículo 3, diz o seguinte, que a verdadeira vida está em conhecer a Deus e o Senhor Jesus Cristo. Então, se alguém tem vida, é porque tem Deus, porque Deus é vida, Jesus é vida. Se alguém não tem vida, se alguém está morto, esse morto está sem Deus. Então, essa ideia de ser completamente isolado, totalmente solitário, porque realmente não tem a presença de Deus na sua vida.
2: João vai falar no capítulo 5, no versículo 29, né? Que todos os que estiverem nos túmulos ouvirão a sua voz e sairão. Os que fizeram o bem ressuscitarão para a vida. E os que fizeram o mal ressuscitarão para serem condenados.
3: Exatamente.
2: Para a segunda morte.
3: Exatamente, não tem dúvida.
2: Segundo as Tessalonicenses 1, de 7 a 9, Renata.
1: Vou começar do 5. Ó, toda essa tribulação é um sinal claro de que Deus decidiu prepará-los para o reino. Vocês estão sofrendo agora, mas a justiça está a caminho. Quando o Senhor Jesus apareceu no céu, cercado de fogo e seus anjos poderosos, ele vai virar o jogo e acertar as contas com os que têm feito vocês sofreres. Sua vinda será a mudança do que estamos esperando. Os que se recusaram a conhecer a Deus e a obedecer a mensagem vão pagar por tudo que fizeram. Exílio eterno da presença do Senhor.
3: Exato.
1: E do seu poder magnífico é a sentença deles.
2: Então, esse exílio eterno, que é essa expulsão, né? Essa segunda morte. Então,
3: esse é exílio eterno porque ele vai ter uma existência eterna sem a presença de Deus. E se isso é, isso já é inferno. Eu concordo com você que não é que a gente fica pensando que vai ter um diabinho lá nos espetando. Nos espetando não, espetando aqueles que vão para lá.
2: Exatamente. Mesmo porque o que a gente tem que entender é o seguinte, aquele inferno é para eles também.
3: Exatamente, foi, parece
2: eles não
3: incrível.
2: Vão dominar o lugar.
3: Não, mas eles foram jogados lá mesmo, porque desobedeceram, não tiveram a obediência, a humilhação de se permanecer como anjos, né, do Sim. Senhor. Não, se rebelaram com Satanás, e aí então tem um lugar para eles, para a vida eterna, ou melhor, para a morte eterna.
2: Isso. E no literal, lá que em 2 Tessalonicenses está escrito que eles, os que não crerem, sofrerão a pena da destruição Olha eterna. Só. A separação da presença do Senhor e da majestade do seu poder.
3: Exatamente.
2: Então você tem aí. É por isso que alguns acham, né, dessa aniquilação.
3: É.
2: Agora, qual que é a sensação dessa aniquilação, né? Qual que é essa sensação? Então, a resposta seria, ó, é morte eterna, mas com esse sofrimento eterno,
3: sim,
2: né?
3: Sim,
2: com essa separação da presença de Deus. E aí a gente tem o reforço lá em Apocalipse 21:8, que vai dizer também dessa separação. Aqueles
3: Exatamente,
2: que fizeram o mal, que seguiram o anticristo,
3: sim,
2: vão ficar fora da cidade, separados, ou seja, expulsos dessa presença amorosa de Deus e sofrendo esse juízo, esse castigo eterno, né, professor Itamir?
3: Não tenha dúvida, eu creio que é até difícil você pensar, eu sei que algumas pessoas têm essa dificuldade, de como é que um Deus bondoso, né, podia mandar alguém para o inferno. Nós temos que sempre lembrar o seguinte, que ele é um Deus bondoso, perdoador, cheio de graça, cheio de misericórdia, mas ele também é um Deus o quê? Justo, santo, totalmente fora da criação. Quer dizer, ele tem uma vida correta e tem um texto muito bonito que está lá em Romanos capítulo 3, versículo 26, se eu não me engano, que ele fala o seguinte, que ele pode se tornar o quê? Nossa, um texto lindíssimo, cadê ele aqui? A quem Deus propôs no seu sangue como propiciação mediante a fé, para manifestar a sua justiça, o Senhor Jesus, então, o Senhor Deus vai mostrar a sua justiça, por ter Deus, na sua tolerância, olha, deixado impunes os pecados anteriormente cometidos. Agora não, agora é a hora certa de acertar. Tendo em vista o quê? A manifestação da justiça no tempo presente. Para ele mesmo, Deus, essa frase para mim é fundamental, ele mesmo, Deus, é justo e o justificador daquele que tem fé em Jesus.

0: Então, ele mesmo, Deus, é justo e o justificador daquele que tem fé em Jesus.
1: É, 2025 anos. Exatamente.

0: paciente, cheio de amor. Ele não nos acusa sem cessar, nem fica ressentido para sempre. Não nos trata conforme os nossos pecados, isso, nem isso. Nos retribui. Fale quando tiver oportunidade. Não seja chato, claro, mas esteja junto, esteja perto. Ore, mas confie também no Senhor. Coloque o seu coração no Senhor. Confie no Senhor que Ele vai e sempre faz o melhor.
1: Contigo, porém, está o perdão, para que te temam. O nosso Deus é um Deus perdoador. Então, o nosso papel é proclamar as boas novas, dizer que Deus pode perdoar o seu pecado. Tá certo?
0: Sim.
1: É essa a ideia que nós temos e essa é a capacitação que o Senhor deu para nós, enviando o seu Espírito Santo.
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1: Olá, meu amigo e minha amiga. Tudo bem com você? Estamos com mais um programa apresentando princípios poderosos da Palavra de Deus para transformar sua vida financeira. E hoje eu quero estimular você a nunca desanimar em sua jornada financeira. Como está a sua jornada financeira? Você está administrando o dinheiro de acordo com a vontade de Deus? Eu oro para que esteja sempre no caminho, no bom caminho em sua vida financeira. Mas veja o que aconteceu com os discípulos de Jesus. Com a morte de Jesus, eles ficaram desanimados e sem saber o que fazer. Aí veja só, eles voltaram a pescar peixes. Olha que retrocesso. Jesus o havia mandado pescar pessoas. Você lembra disso? Está lá em Lucas 5:11. E eu pergunto para você, você está desanimado em sua jornada financeira? Pois bem, Pedro havia dito que iria pescar. E os outros discípulos disseram, nós vamos também. Está lá em João 21:3. Mas o que aconteceu? Eles passaram toda a noite tentando pegar os peixes e nada. Eles não pegaram nada mesmo. Será que isso não acontece com a gente também? A gente tenta, tenta, e nada parece acontecer. Será que isso acontece com você ou só comigo? Pois era exatamente isso que estava acontecendo com Pedro e os outros que estavam tentando pescar. É muito comum a gente se desviar do plano de Deus, e apesar de nosso trabalho árduo, os resultados não acontecem como desejamos. Às vezes também a gente até quer fazer a coisa certa, mas de uma maneira que não agrada a Deus. E por último, eu diria que até estamos fazendo a coisa certa e da maneira certa. Mas mesmo assim, temos que esperar o tempo de Deus para que o plano dele seja realizado em nossa vida financeira.
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1: Veja o exemplo de José, filho de Jacó. Apesar de toda a sua fidelidade, ele teve que aguardar o tempo determinado por Deus para que ele fosse colocado como governador do Egito, trazendo assim grande benefício para a humanidade em sua época. Olha, eu oro firmemente para que Deus esteja fazendo o que é certo e tendo a paciência de aguardar o momento de Deus para que os resultados aconteçam em sua vida financeira. Mas voltando à história, nossa história, Jesus apareceu naquela cena de Pedro e os seus amigos. E quando Jesus está presente, você já sabe, né? Tudo muda. E foi assim que aconteceu. Ele disse assim, lancem a rede do lado direito do barco e vocês a encontrarão. Eles a lançaram e não conseguiam recolher a rede. Tal era a quantidade de peixes, está lá em João 21:6. Olha que maravilhoso que é obedecer a Jesus, não? O que parecia um caos, o que parecia uma luta incessante sem resultados favoráveis, de repente tomou um novo rumo. Você está disposto a entregar sua vida financeira ao senhorio de Cristo? Pois saiba que ele está aguardando este momento de entrega completa. Ele quer se tornar senhor de sua vida financeira.
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0: Então vamos lá. Que lições você poderia tirar desta história na vida de Jesus? Entenda agora mesmo que na vida nem sempre fazemos o que é correto ou de maneira correta. Mas Jesus quer ser o Senhor de sua vida financeira. Pegue um papel agora mesmo e faça uma carta entregando a Jesus o senhorio de sua vida financeira. Coloque a data e assine. Pronto. Aqui começa sua nova jornada financeira. E olha, obrigado por estar comigo mais uma vez no programa Finanças em Ação. Princípios poderosos da palavra de Deus para transformar sua vida financeira. Um grande abraço do seu amigo Paulo de Tarso. E nos falamos no próximo programa.
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0: Estamos aqui com um amigo na madrugada. Bom dia pra você. Uma excelente sexta-feira. Hoje é dia dos namorados, né? A gente podia colocar uma música romântica aqui, né? É, quando tiver um tempinho, uma brecha aqui, vamos colocar uma música bem bonita? Vamos? Ah, vamos. Manda um abração aqui pra você que está nos acompanhando pela primeira vez, você que já faz um bocado de tempo que sintoniza a programação da RTM. Vamos nesta sexta-feira, um aproveitando para fazer companhia pro outro. Fique à vontade para mandar sua mensagem através do nosso WhatsApp e você pode conhecer um pouco mais da nossa história através do nosso site rtmbrasil.org.br. rtmbrasil.org.br. Os programas que normalmente você acompanha nas madrugadas, através do nosso site você pode ouvir novamente. Sim. rtmbrasil.org.br. Renovaram as fotos do nosso site ou a gente continua do mesmo jeito? Não, o buchichudo continua buchichudo ali, nem com Photoshop. Não, nem com Photoshop. E o sorriso de Marcos Olivares continua daquele jeito lá? Tiraram, colocaram o Cacá Rodrigues e tiraram o Ricardo Santos? Tá lá ainda, preciso dar uma olhada aqui, viu? Não, preciso dar uma olhada. É, porque quando a gente tiver a reunião de novo, eu vou falar do nosso site, viu? rtmbrasil.org.br. Aqui o Amintas. Amintas tá conosco, hein? Deixa eu ver aonde Amintas já faz um pouco de tempo que ele mandou mensagem. Ele estava na Vila Vicente. Ele tinha que virar à esquerda na rua Luiz Rocha. Provavelmente já chegou no local, mas tá conosco aqui, ó, nas madrugadas da RTM, seu Amintas. Eita, tá gente aqui, ó. Ô moço, um abração. Ele inclusive mandou um abraço aqui pra todos. Deixa eu ver aqui, mandou um abraço pra Andaluza. E o Amintas, ele faz parte dos Vitaminas. Grande abraço, Amintas, seja sempre bem-vindo. Deus abençoe aí o seu turno e vamos juntos, hein? Pastor Paulo Biasi também tá com a gente, hein? Tá conosco e nesta madrugada de sexta-feira vai apresentar pra gente, apresentar agora, o Correndo para Vencer.
1: Corramos com perseverança a corrida marcada para nós, com os olhos fixos em Jesus, o líder e aperfeiçoador de nossa fé. A vida cristã é marcada pela alegria, mas também pelo sofrimento. A nossa fé conduz para a vitória final. Mas nem sempre muda as nossas circunstâncias. Nesta mensagem, retomamos o ponto inicial da nossa compreensão sobre a oração. Encontrar contentamento no Deus a quem elevamos as nossas orações. Produzido pela Igreja Mude, em Chicago, você ouve Correndo para Vencer, com o Dr. Erwin Lutzer e sua clareza no ensino bíblico que nos ajuda a cruzar a linha de chegada. Agora, vamos encerrar uma série do Pastor Lutzer sobre a vitória da oração não atendida. O pastor Paulo Biasi estará nos falando sobre o que fazer quando a resposta desaponta. Nesta conclusão sobre os propósitos de Deus.
2: A verdade é esta. Muitos de nós morreremos sem vermos várias promessas se cumprirem. Acredito que as escrituras deixam bastante claro que Deus chama o seu povo para sofrer. Não existe nenhuma dúvida quanto a isso. Se nós observarmos a história da igreja cristã e os diversos trechos bíblicos sobre o sofrimento, veremos que Deus não promete livramento instantâneo. Nós sempre desejamos isso. Nós queremos ver Deus agir, nos livrando, nos dando saúde, nos fortalecendo, resolvendo tudo e fazendo coisas por nós. Mas Deus diz: não, não vou fazer isso, porque quero lhe ensinar o valor da fé, tanto se eu fizer o que você me pede, quanto se eu não fizer. Vamos falar sobre cura, vamos falar sobre o câncer, o grande e temível. Eu acredito que sempre que Deus permite que alguém tenha câncer, Ele também permite que um cristão tenha câncer para que o mundo perceba entre como um e outro enfrentam o sofrimento. E sim, os cristãos sofrem de forma diferente. Um amigo meu, com quem joguei tênis por 20 anos, estava morrendo de câncer. Eu o visitava sempre que era possível. E eu sempre lhe perguntava: Mark, você já agradeceu a Deus pelo câncer? Nunca vou me esquecer disso. Naquele momento, ele estava tão fraco que mal conseguia andar. E ele me respondeu: Ah, sim, eu agradeço a Deus todos os dias pelo meu câncer. Mark amava sua esposa? Ele amava os seus filhos e netos? Sim, é claro que amava. Mas ele me disse: Eu vi as glórias do céu e vi a presença de Deus. O câncer esclarece os meus valores. Você finalmente entende o que realmente importa e o que não importa. Todas aquelas coisas a que costumamos dar tanta atenção, como os nossos entretenimentos e os nossos confortos, de repente se tornam irrelevantes. E o meu amigo Mark me disse: A presença de Deus e a certeza do céu são esmagadoras. Mark sofreu bem e morreu bem. Cipriano, o grande historiador e teólogo da igreja, disse que o cristianismo jamais teria alcançado o norte da África e conquistado aquela região nos primeiros séculos se não fosse pelas pragas. Ele afirmou que as pragas foram a maior bênção para o cristianismo. E o motivo foi porque os cristãos morriam de forma diferente dos pagãos.

de segundo grau. Ele era um homem grandioso, mas foi lançado na prisão de repente. O problema de João era o seguinte. Ele estava lendo o Antigo Testamento e descobriu que ali, no livro de Isaías, estava escrito que quando o Messias viesse, as portas da prisão seriam abertas e os cativos libertos. Então ele pensou, estou sofrendo injustamente por decisão de Herodes. Esse é o mesmo João que pregou às margens do Rio Jordão e ele disse para si mesmo, se Jesus for o Messias, então eu já teria sido libertado. Porque é isso que os Messias fazem, eles libertam as pessoas. Então, como diz a Bíblia, João enviou uma delegação até Jesus. E é claro, não tem dúvida de que ele procurou ser o mais respeitoso possível. Mas ele disse aos seus amigos, vão até Jesus e perguntem, o Senhor é aquele que profetizaram que viria, ou nós devemos esperar outro? Em outras palavras, Jesus, estou decepcionado. Se você é o Messias, não estou vendo como o Senhor está cumprindo as Escrituras? A propósito, será que é errado ter dúvidas? Então, sim, é possível que o cristão, quando estiver passando por um momento difícil da vida, sem ver milagres, acabe tendo dúvidas. Inclusive, nunca se esqueça disso. Foi enquanto João Batista estava ali na prisão, cheio de dúvidas, que Jesus falou sobre ele dizendo, não existe homem maior do que João. Jesus não disse, bom, agora que ele começou a duvidar, estou mudando a opinião que tenho sobre ele. Não foi assim. Ele disse, não existe ninguém maior do que João Batista. Então, está tudo bem se você tiver dúvidas, desde que sejam dúvidas honestas. Mas, se forem dúvidas criadas como desculpa, usadas apenas como estratégia para evitar o evangelho, então não existe nada que possamos fazer. Agora, se elas forem sinceras, elas são aceitáveis. A Bíblia diz que a delegação voltou, levando a resposta de Jesus para João. Jesus nos disse, digam isso para o João. Vejam, os mortos estão sendo ressuscitados, os surdos estão ouvindo, os cegos estão enxergando. E João, eu quero que você saiba o seguinte, felizes são aqueles que não se escandalizam por minha causa. E em nossos dias, feliz é aquele que não diz. Se é esse o tipo de Deus que você serve, um Deus que não curou aquela criança por quem oramos tanto, então eu estou fora. Felizes são aqueles que não dizem, já que Deus não resolveu essa situação e não livrou essa pessoa, nunca mais vou incomodar Deus com outro pedido. Essa frase, aliás, foi dita por uma cristã. E felizes são aqueles que dizem, eu vou orar, vou buscar a Deus, vou pedir que ele me livre, vou pedir pelos milagres dele, mas no fim do dia vou estar satisfeito com a forma em que Deus conduz os seus planos. É a partir dessa atitude que eu e você conseguimos lidar com as decepções da vida. Conseguimos aceitar a oração não atendida, porque cremos que a vontade de Deus é a melhor. E também sabemos que, como mencionei antes, a provação da nossa fé é mais valiosa do que o ouro que perece. Se você viver assim, também estará no catálogo de Deus, dos heróis da fé, que morreram sem ver todas as promessas cumpridas. Talvez você esteja pensando, Pastor Lutzer, isso é maravilhoso, mas por onde é que eu começo nessa caminhada de fé? Por onde nós começamos? Alguns de vocês podem estar pensando, eu não consigo confiar em Deus para nada, porque eu não conheço Deus. Eu estou desconectado de Deus. Pois bem, se for assim, eu tenho uma boa notícia para você. Jesus veio ao mundo porque estava disposto a fazer a vontade de Deus. No Getsêmani,

0: ele reafirmou essa sujeição a Deus, dizendo: não seja a minha vontade, mas a sua. E foi por essa obediência que ele morreu na cruz em sacrifício pelos pecadores. Esse sacrifício foi tão completo que Deus Pai o aceitou. Jesus disse: está consumado. E para provar que esse sacrifício de Jesus foi aceito, Deus ressuscitou Jesus dentre os mortos. E hoje Jesus está assentado no céu, mas também está presente aqui pelo seu Espírito, porque Deus está em todo lugar. Na verdade, ele está observando o que você sente no seu coração, os pensamentos da sua mente e tudo que você é como ser humano. E a boa notícia é esta: se você receber Jesus como seu Salvador, essa é uma das promessas em que você pode confiar 100% das vezes. Eu não posso lhe prometer que Deus vai curar você, mas o que posso lhe prometer é que Deus vai salvar você se você confiar em Cristo como seu Salvador. E se agora, enquanto você está ouvindo esta mensagem, você mesmo que sabe no fundo do coração que isso é com você, mas nunca confiou em Cristo e não tem certeza de que pertence a Ele, então agora é o seu momento. Foi Deus quem fez você ouvir isso. Foi Deus quem lhe permitiu ouvir esta mensagem pelo rádio, pela internet ou em qualquer outro meio de comunicação para você chegar a ter a fé que salva em Jesus Cristo. E nessa promessa você pode confiar 100% das vezes. É assim que nós começamos na jornada da fé. E dizemos: Deus, o Senhor sabe o que eu gostaria que acontecesse, A, B, C, D, mas se isso não acontecer, eu nunca vou deixar de crer, de confiar e de amar o Senhor. Porque, no fim das contas, eu não quero me revoltar com o jeito que o Senhor conduz os seus planos. Por favor, incline a sua cabeça para orar conosco. Pai, neste momento eu lhe peço por todas as pessoas que estão sentindo raiva do Senhor porque não viram suas orações atendidas. Oramos por todos aqueles, e certamente nos incluímos nisso, que se decepcionaram com o Senhor porque em um momento crucial esperavam mais, mas não receberam. Pai, oramos para que possamos confessar essa amargura e essa decepção e que possamos dizer ao Senhor do fundo do nosso coração: hoje nós nos rendemos ao Senhor e não queremos mais nos revoltar com a forma como o Senhor conduz os seus planos. Em nome de Jesus. Amém. Muito obrigado por ter nos acompanhado por toda esta série. Estamos encerrando aqui a sequência de mensagens chamada A Vitória da Oração Não Atendida. Agradecemos a todos vocês que vêm caminhando conosco em oração e amor. Juntos estamos fazendo diferença. Pessoas estão sendo fortalecidas em sua caminhada com Deus. E queremos lhe lembrar: vamos focar em estar correndo para vencer para a glória de Deus. Até a nossa próxima oportunidade.
1: E com isso, concluímos a mensagem Quando a Resposta Desaponta, que foi a última nesta série de 6 mensagens sobre a vitória da oração não atendida. O propósito de Correndo para Vencer tem tudo a ver com ajudar você a encontrar e seguir o mapa de Deus que lhe levará a vencer na corrida da sua vida. Apresentamos ensinos bíblicos para você conhecer a Jesus e segui-lo a cada passo do caminho. Sou Héctor Nóbrega e Correndo para Vencer é um ministério da Igreja Mude, em Chicago.

0: gente, estamos iniciando mais um diário para você. Eu e Wesley estamos muito felizes de estar hoje na Igreja Cristã Evangélica Riviera. E está comigo aqui uma irmã muito querida, Ruth Corselli, filha do pastor Antônio Corselli. Olha, e conversa vai, conversa vem, nós duas aqui trocando ideias, conversando. Eu pude ouvir um depoimento emocionante da irmã Ruth. E eu falei para ela, você pode gravar uma entrevista comigo? Ela aceitou e nós estamos aqui antes do culto, porque o culto começa daqui um pouquinho, eu tenho que sair correndo daqui, lá para baixo. E o Wesley já está lá me esperando. Mas a irmã Ruth vai contar para você, querido ouvinte, essa história de uma pessoa que ouviu a Rádio Transmundial e teve a sua vida transformada. Boa noite, irmã Ruth.
1: Boa noite. É uma alegria falar com os ouvintes da Rádio Transmundial. Essa rádio que tem transmitido, né, o evangelho para muitos lugares. É minha tia, que morava em Umas, minha tia converteu através do programa da Rádio Transmundial. Inclusive, ela aprendeu os hinos, né? Mas como ela morava na casa da filha, muito católica, ela proibiu ela comentar, né, que era, tinha aceitado Jesus. Só que a minha tia já estava bem idosa e na hora da morte mesmo, estava no final, terminal, ela pediu que toda a família entrasse no quarto, no hospital. O médico liberou e ela falou, olha, Jesus está me levando, mas eu aceitei Jesus. Hoje eu sou uma crente e eu quero que todos peguem na mão e vamos cantar o hino Se as Águas do Mar da Vida. Quando terminou, o pessoal chorando muito, a família, né, toda reunida, a minha tia faleceu. E na hora do sepultamento, né, eles iam fazer a missa, a convite da filha dela, né, e uma neta falou, não, essa noite minha avó falou que tinha aceitado Jesus. Quem vai fazer, ela falou, quem vai fazer oração é a Ruth. E aí foi a oportunidade, né, de contar o testemunho da minha tia, que através da Rádio Transmundial, ela aceitou Jesus. Que Deus abençoe muito Marlene Wesley, que está também trabalhando na Rádio Transmundial, que tem sido bênção.
0: Olha, eu fiquei emocionada com esse testemunho que a irmã Ruth contou, porque a gente não espera ouvir algo desse tipo quando você vai num culto. A gente ouve muitos relatos. E quando ela começou a contar, eu imediatamente perguntei, eu posso gravar esse depoimento? E a irmã Ruth, hoje nós já batemos um papo, nós revivemos histórias e memórias. E eu vou dar oportunidade para ela contar um outro testemunho sobre a Rádio Transmundial na vida de uma pessoa.
1: É um casal que ouvia a Rádio Transmundial, né? Eles acordavam de madrugada lá na fazenda, era uma aldeia de índio. E aí falou, né? Procura uma igreja mais próxima da sua casa. E como não tinha, eles escreveram uma carta. Naquela época não tinha telefone, né? Não tinha celular. E aí escreveram uma carta para a igreja da Ceilândia, Igreja Cristã Evangélica na Ceilândia. Meu pai, o Antônio Corselli, era pastor dessa igreja. Aí o tio desse casal falou, o senhor interessa lá? Meu pai começou aí e muita, muita

0: oportunidade de ouvir a rádio. Que Deus abençoe muito os irmãos, que continue com esse trabalho.
1: Amém, irmã Ruth. Irmã Ruth, eu pensei aqui agora, num hino para a gente rodar aqui no programa. É um hino que a Rádio Transmundial produziu, uma série de hinos, hinos, belos hinos. E esse foi registrado em um desses discos, em um desses álbuns. É aquele hino, Quando Jesus Estendeu Sua Mão, lembra?
0: Lembro.

0: você acabou de ouvir quando Jesus estendeu a sua mão. E quando ele estende a mão, meus queridos, nada fica como antes. Ele levanta, ele liberta, ele salva, ele cura. E só acontece coisas maravilhosas que Jesus faz. Se você está passando por um momento difícil, ele está junto com você. Se você, é como diz o Salmo 23, se você está no vale, ele está lá junto com você. E agora eu agradeço a irmã Ruth pelo depoimento, por ela ter tirado esse tempinho. Muito obrigada, irmã Ruth, Deus abençoe, e em breve continue ouvindo a Rádio Transmundial. Hoje a senhora pode ouvir de várias formas, baixar o aplicativo no seu celular ou pela FM Paz aqui em Goiânia nas madrugadas, né? E é isso aí, muito obrigada.
1: Eu que agradeço a oportunidade de testemunhar, né, o quão importante é contribuir para a rádio, né, ouvindo a rádio, obedecendo o ídolo de Jesus Cristo, né, que levai o evangelho a toda criatura. Que Deus abençoe a todos.
0: Amém. Vou me despedindo agora. Eu e Wesley esperamos você para o próximo Diário de Viagem com Wesley Marlene.
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dia pra você, vamos juntos, hein? Ah, vamos juntos nesta madrugada de sexta-feira. Antes da gente seguir com o melhor da música, mandar um abração aqui pro Robson, Robson Botento Tweet. Tá conosco? Tá com a gente neste comecinho de sexta. Aproveitou pra mandar um abraço pra ele, pro Izinho. Um grande abraço nos dois. Uma excelente madrugada, vamos juntos. Robson ouve a gente pela FM Esperança. Você que nos acompanha pela FM Esperança, uma excelente madrugada. Obrigado pelo carinho, vamos juntos. Aqui tem música, hein? Tem boa música. Lembrando que daqui a pouco também tem o pastor Janos trazendo mensagem para hoje. Bom dia, Cláudio. Bom dia, ouvinte. Cláudio, se for por uma romântica aí, põe uma com o João Alexandre. Olha que já é pra pôr romântica aí, João Alexandre, meu grande amor. O João Alexandre tem uma, não tem a aliança? É a aliança de amor. O nome agora certinho. É o Daniel que nos acompanha em Portugal. Nome certinho, eu sei que tem aliança e tem amor. E tem a Tirza cantando com ele. É.

0: Boa noite, povo de Deus, que é para a Rádio Transmundial. Em primeiro lugar, quero agradecer a Deus, ao nosso Papai do Céu, por nos proporcionar mais um dia de vida. Nesse momento, quero mandar um alô. Meu amigo, manda um alô para a irmã da Lúcia, toda a sua família, para a irmã Laudir, para a irmã Regina. Quero agradecer, irmão Docinho, eu quero lhe conhecer, irmão Docinho. Oh, Deus, quero lhe conhecer, vamos falar.
1: Um grande abraço, daqui a pouco ele tá aparecendo por aqui, viu, Luiz? É, daqui a pouco ele chega de mansinho, devagarinho, chega. Mandar um abração aqui pro José Sobrinho, que tá conosco também, faz companhia nas madrugadas, faz.
2: Cláudio Ronque, boa madrugada, bom dia, irmão, tudo bem? Graças a Deus, além. Zé, Sobrinho Mossoró, irmão, incrível, ouvindo, Thiago Sobrinho, a mão de ó.
1: O José Sobrinho tirou a mão do microfone antes de acabar o recado. Tá bom, irmão, entendi aqui, viu, moço? Entendi, entendi. Só que antes nós vamos com o João Alexandre aqui. E um abração pro Everton, hein? O Everton tá conosco também. Inclusive, mandou um recado pra gente.
3: Capena, escuta, Claudio Ronque, paz e Cristo, aqui é o Everton, Francisco Beltrão, Paraná. Estamos ouvindo aí a programação e trabalhando de vigilante noturno aí.
1: Olha aí, ó.
3: Tudo certo aí. Deus abençoe a programação.
1: Amém, moço. Obrigado pelo carinho. Deus abençoe o seu turno. A gente aproveita para te fazer companhia também nesta sexta-feira. É, vamos juntos. Sabe quem mandou recado pra gente, rapaz? Gilbertão. Gilbertão tá conosco? Mandou mensagem. Vamos ouvir o recado dele.
4: Aô, meu amigo Cláudio Ronque, como é que você tá, menino? Gilbertão do Real Conquista, antenado lá de Caminino, manda abraço pra minha esposa Raquel, pastor Jean, Gessé, River Quente, Israel Rocha, Carlinda Campelo, Sebastiana Campela, David Padeiro, Tiagão, Gesaía, Magno, e pra todo mundo que tiver antenado, Eurípides Moura também tá antenadinho, falou, menino?
1: Falou, seja sempre bem-vindo. Excelente sexta-feira. Você sabe que aqui a gente aproveita também para trazer o melhor da música, né? E o João Alexandre e a Tirza estão chegando aqui, ó. Daqui a pouco tem o pastor Janos trazendo mensagem para hoje.

0: mensagem para hoje.
1: Quando você encontra na Bíblia o conselho divino, ensine a criança no caminho em que deve andar. Percebe como esse ensino vai muito além das palavras. A criança aprende quando observa, aprende quando participa, aprende quando recebe responsabilidades adequadas à sua idade. Combater o trabalho infantil não significa criar filhos sem deveres. Não significa transformar a infância em uma vida dedicada apenas ao entretenimento. Existe uma diferença entre exploração e educação. Uma criança não deve carregar o peso que pertence aos adultos. Não deve perder a escola. Não deve perder a saúde. Não deve perder a infância. Mas ela pode aprender a servir. Pode aprender a colaborar. Pode aprender a cuidar do que recebeu. É assim que nasce a responsabilidade. Pense por um momento. Que tipo de adulto estamos formando quando ensinamos apenas direitos e nunca os deveres? Quando damos tudo, mas não ensinamos gratidão? Quando oferecemos conforto, mas não ensinamos serviço? Você que é pai, mãe, avô, avó ou responsável, tem uma missão dada por Deus Pai. Preparar uma criança para a vida. Instrui a criança. Cristo nos ensinou que servir não diminui alguém. Servir molda o caráter. A infância precisa de proteção e também precisa de formação. Uma criança bem ensinada hoje será um adulto mais preparado amanhã. Lembre-se dessa frase: quem protege a infância sem ensinar responsabilidade cria fragilidade. Quem ensina responsabilidade com amor ajuda a construir o futuro. Ensine a criança no caminho certo. Se o Criador e doador da vida dá essa orientação aos pais, é preciso conhecer esse Deus revelado por Cristo Jesus. Ele é o caminho para a comunhão com Deus, do amor, da justiça divina e do julgamento eterno, isto é, da avaliação dos céus.

você nesta sexta-feira com mensagem para hoje, 12h24. Aqui tem o melhor da música, tem Eixla. Daqui a pouco, vamos com História das Missões com Samuel Matos.

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0: Olá, sou Samuel Matos e no História das Missões de hoje, Nicolaus Adriani, que trabalhou na região de Celebes, na Indonésia, como missionário e linguista. Nicolaus Adriani nasceu em 15 de setembro de 1865, em Aulostrecht, Holanda, Países Baixos. Sua juventude e formação foram marcadas por um ambiente familiar profundamente cristão e também acadêmico, o que moldou sua futura carreira como linguista e missionário. Nicolaus cresceu em uma família intimamente ligada à Igreja Reformada Holandesa. Seu pai, Martin Adrian Nicolazin, era um respeitado pastor e mais tarde assumiu a função de diretor da Sociedade Missionária de Utrecht. Esse contexto garantiu a seu filho Nicolaus uma educação sólida desde cedo. Nicolaus demonstrou aptidão acadêmica e seguiu a carreira de seu pai na área de teologia na Universidade de Utrecht. A Sociedade Bíblica Holandesa tinha uma necessidade específica de linguistas qualificados para trabalhar na tradução da Bíblia em territórios colonizados pela Holanda. O foco dos estudos de Adriani eram direcionados às línguas orientais e, especificamente, na linguística comparativa e descritiva necessária para o trabalho de campo. Sua formação foi direcionada para a aplicação prática do conhecimento linguístico na missão cristã. Em resumo, a juventude de Nicolaus Adriani foi passada em um ambiente de forte fé reformada, culminando em uma formação universitária que combinou teologia e linguística especializada, preparando-o diretamente para sua missão de vida em terras distantes. Nicolaus Adriani completou 30 anos de idade, a Sociedade Bíblica Holandesa o enviou para a região de Celebes, na Indonésia, como missionário e linguista. Aquela região era conhecida na época como parte das Índias Orientais Holandesas, sob o domínio colonial holandês.
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0: Os principais feitos de Nicolaus Adriani eram relacionados à sua profunda pesquisa e documentação das línguas e culturas da região. Estudou profundamente a língua local e publicou uma gramática da língua sangirese. E foi coautor, juntamente com Albertus Kruijt, de uma obra monumental sobre os toradjas falantes de Baré, com foco em língua, literatura e visão geral da área linguística. Publicou também um dicionário baré holandês e escreveu um esboço gramatical na língua das ilhas Mentawai.
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0: Em 1897, Nicolaus Adriani tornou-se correspondente da Academia Real Holandesa de Artes e Ciências, tornando-se membro definitivo em 1918. Adriani dedicou-se ao estudo aprofundado das línguas e costumes locais, o que contribuiu significativamente para o conhecimento acadêmico das culturas da Indonésia. Embora tenha sido enviado como linguista, sua atuação estava intrinsecamente ligada à estrutura e aos objetivos da Igreja Reformada Holandesa, ou seja, levar o cristianismo às regiões que estavam sob o seu domínio. E o trabalho linguístico de Nicolaus Adriani foi fundamental para a tradução da Bíblia. A Igreja Reformada Neerlandesa foi a denominação estatal predominante dos Países Baixos e as atividades missionárias de figuras como Adriani foram parte de sua expansão global e influência cultural e religiosa. O objetivo central da missão de Nicolaus Adriani era introduzir o cristianismo. Isso exigia a pregação das verdades básicas, a natureza de Deus, o pecado e a salvação através de Jesus Cristo e a vida nova.
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0: Adriane e seu colega Kruit são conhecidos por sua abordagem de adaptar a mensagem cristã à cultura local. Em vez de condenar imediatamente todas as práticas tradicionais, eles procuravam pontos de contato e tentavam demonstrar como o cristianismo poderia fornecer uma base moral e espiritual mais elevada. O foco missionário se concentra na figura de Cristo e nos valores éticos do Novo Testamento, contrastando-os com as práticas tradicionais que pudessem ser vistas como supersticiosas ou moralmente destrutivas. Em suma, o trabalho de Nicolaus Adriani focou em trazer o cristianismo àqueles povos e, para tanto, se utilizou de seus conhecimentos e técnicas linguísticas para cumprir sua tarefa de uma maneira que aqueles nativos pudessem compreender as verdades bíblicas dentro de sua própria cultura, integrando a mensagem das boas novas com a cosmovisão local, facilitando assim a conversão. Nicolaus Adriani não descansou de seu trabalho durante 30 anos, até que faleceu em 1º de maio de 1926, aos 60 anos, em Poso, na ilha de Celebes, Indonésia. Conhecemos a vida e obra do linguista e missionário Nicolaus Adriani. E terminamos assim mais um História das Missões. Eu sou Samuel Matos, na produção e locução. Direção, André Castilho. Escreva-nos um e-mail, rtm@rtmbrasil.org.br. Te convido a ouvir em breve mais um episódio de
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4: Bom dia para você. Voltamos aqui com um amigo na madrugada e com o pastor e professor Itamir Neves. Ele vem conosco e vai apresentar para gente a palavra de Deus de forma detalhada. Eu quero aproveitar e convidar você para seguir conosco, ouvindo com atenção um pouco do que ele vai falar dentro do programa Através da Bíblia, hoje sobre Malaquias, capítulo 2. Vamos lá, vamos com Através da Bíblia, aqui na sua RTM Brasil.

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1: Querido amigo, hoje o nosso objetivo é estudarmos o texto de Malaquias 2, 13 a 16. Um texto já abordado, em parte, no último programa. Mas um texto que trata sobre um dos temas mais polêmicos da prática humana, pois, desde os tempos remotos, temos visto esse tema sendo debatido. Desde os tempos de Gênesis, essa prática tem demonstrado a desconsideração que a raça humana deu a uma ordem clara deixada por Deus. Eu estou me referindo à prática da fidelidade conjugal, à prática da lealdade no casamento, ou então à prática da infidelidade conjugal, à prática da infidelidade no casamento. Foi o próprio Senhor Jesus que, quando perguntado a respeito, relembrando as palavras do Criador, disse: não tendes lido que o Criador, desde o princípio, os fez homem e mulher, e que disse: por esta causa deixará o homem pai e mãe, e se unirá à sua mulher, tornando-se os dois uma só carne? De modo que já não são mais dois, porém uma só carne. Portanto, o que Deus ajuntou, não o separe o homem. Mateus 19, 4, 5 e 6. Sim, desde os tempos mais remotos, os homens e as mulheres têm desrespeitado a prática da fidelidade conjugal, a prática da fidelidade matrimonial. Infelizmente, nos dias de hoje, essa prática também tem se tornado totalmente comum. E ela tem sido aceita em toda a sociedade nos seus mais diferentes níveis. E como você certamente sabe, essa prática tem sido aceita dentro das nossas comunidades e igrejas cristãs, tanto entre os fiéis de modo geral, isto é, entre os leigos, mas infeliz e tristemente também, nós temos visto essa prática entre aqueles que exercem o ministério. São vários e vários casos de ministros, pastores, missionários, apóstolos, homens que se intitulam homens de Deus, mas desrespeitam claramente essa ordem divina e se separam, se divorciam, se casam novamente e continuam no ministério. Esquecem-se não só das palavras de Jesus, como das palavras do apóstolo Paulo, que orientou a Timóteo na escolha de verdadeiros líderes para a igreja. Paulo disse ao seu filho, na fé, o seguinte: é necessário, portanto, que o bispo seja irrepreensível, esposo de uma só mulher. 1 Timóteo 3, 2. E, na mesma orientação, na mesma ocasião, essa mesma orientação, ele deu também a outro companheiro de ministério que deveria colocar as coisas em ordem em Creta. Paulo se dirigiu a Tito com as seguintes palavras: por essa razão te deixei em Creta, para que pusesses em ordem as coisas restantes, bem como em cada cidade constituísses presbíteros, conforme te prescrevi, alguém que seja irrepreensível, marido de uma só mulher. Tito 1, 5 e 6. Querido amigo, essa sem dúvida é uma questão bem clara, bem atual, e por isso devemos tratar dela com toda atenção possível. Para os homens sem fé de Israel, que haviam se divorciado de suas esposas sem o consentimento divino, o aviso do profeta Malaquias foi claro e forte, porque o Senhor Deus de Israel diz que o

amonitas e os moabitas não entrassem jamais na congregação de Deus, porquanto não tinham saído ao encontro dos filhos de Israel com pão e água. Antes, assalariaram contra eles Balaão para os amaldiçoar. Mas o nosso Deus converteu a maldição em bênção. Ouvindo eles, o povo, esta lei, apartaram de Israel todo elemento misto. Neemias 13:1-3. O que aconteceu ali, querido amigo? Houve conscientização diante da lei do Senhor. Houve obediência imediata. Houve o retorno à lei. Houve fidelidade para com o princípio da santidade, da pureza exigida por Deus. Mas depois disso, Neemias continua descrevendo os acontecimentos daqueles dias. E ele diz assim: vi também que muitos judeus haviam casado com mulheres asdotitas, amonitas e moabitas. Seus filhos falavam meio asdotitas e não sabiam falar judaico, mas a língua do seu respectivo povo, isso eles sabiam falar. Contendi com eles e os amaldiçoei. Espanquei alguns deles e lhes arranquei os cabelos. E os conjurei por Deus, dizendo: não dareis mais vossas filhas a seus filhos, e não tomareis mais suas filhas, nem para vossos filhos, nem para vós mesmos. Não pecou nisso Salomão, rei de Israel? Todavia, entre muitas nações não havia rei semelhante a ele. E ele era amado do seu Deus, e Deus o constituiu rei sobre todo Israel. Não obstante isso, as mulheres estrangeiras o fizeram cair no pecado. Dar-vos-íamos nós ouvidos para fazermos todo esse grande mal, prevaricando contra o nosso Deus, casando com mulheres estrangeiras? Então um dos filhos de Joiada, sumo sacerdote, Eliziabe, era genro de Sambalate, o Oronita, pelo que o afugentei de mim. Lembra-te deles, Deus meu, pois contaminaram o sacerdote, como também a aliança sacerdotal e levítica. Limpei-os, pois, de toda estrangeirice, e designei o serviço dos sacerdotes e dos levitas, cada um no seu mistério. Eu li para você agora Neemias 13:23-30. Querido amigo, o que se percebe nesse relato de Neemias é que, como nos mostrou Malaquias, essa prática do divórcio, da união com estrangeiros, essa deslealdade para com o Senhor e para com a sua lei, eram comprovadas pela desobediência aos princípios que Deus tinha estabelecido para o casamento. Então, diante dessas colocações, o melhor título para a nossa meditação é Fidelidade no Relacionamento Conjugal. Eu repito, o título para Malaquias 2:13, 14, 15 e 16 é Fidelidade no Relacionamento Conjugal. Não precisa se dizer que o divórcio é um problema para nós ainda nos dias de hoje, da mesma forma que foi para Israel naquela época. Enquanto as estatísticas parecem indicar uma leve redução na quantidade de divórcios, nenhuma pode negar que as pessoas de hoje têm uma forte tendência de terminar o casamento ao invés de resolvê-lo. Na verdade, querido amigo, vivemos numa sociedade descartável, onde os casamentos, como os copos descartáveis, podem ser jogados fora de uma maneira fácil quando se termina de usá-los. Mas o texto de Malaquias indica o que sempre tem sido a atitude de Deus em relação ao término de um casamento. Ele disse que o divórcio é ser infiel. No mínimo, a promessa do casamento envolve uma promessa de comprometimento e confiabilidade. Os cônjuges devem poder confiar completamente na constância do outro. Quando alguém trai aquela confiança pelo divórcio, comete o pecado de traição e infidelidade. Não só isso, mas Deus disse que o divórcio cobre de violência as suas vestes, conforme lemos em 2:16. Divorciar-se é cometer um ato de injustiça e violência contra o parceiro. Divorciar-se do parceiro nada mais é do que voltar atrás de uma aliança honrada e testemunhada por Deus. Isto é, mostrar-se falso de coração e cometer crueldade em busca da vontade própria.

0: Nada que um ser humano possa fazer a outra pessoa magoa de forma mais egoísta do que esta separação, do que o divórcio. Podemos considerar o divórcio como um sintoma da nossa fidelidade, uma característica que está em falta em nossos dias. A verdade, a integridade, a firme lealdade estão em falta entre nós. Não estamos mais cheios de um forte senso de aliança a nada. Fazemos nossos compromissos de uma forma casual e os quebramos também de uma maneira tão casual quanto o fizemos. Longe estão os dias em que a fidelidade era uma virtude destacada. O homem cuja palavra era o seu compromisso provavelmente pertencia a gerações passadas. Mesmo entre aqueles que professam ser cristãos, há uma diminuição do compromisso do casamento. Em grupos onde no passado o divórcio seria algo impensável, hoje é mais provável que a atitude seja o seguinte: ah, o divórcio é uma pena, mas é uma opção disponível em casamentos com problemas sérios, desde que não se case novamente de acordo com as escrituras. Mas, querido amigo, o ponto principal que Jesus ensinou naquele texto crítico é o fato de que o divórcio de per si já é pecaminoso. A pergunta dos fariseus, a qual Jesus estava respondendo, era a respeito da legalidade, não do divórcio e do novo casamento, mas sim do divórcio em si. Eles tinham perguntado: é lícito ao marido repudiar a sua mulher por qualquer motivo? Mateus 19:3. E o texto nos disse bem, nós já lemos, já falamos com você a respeito dele. O Senhor Jesus deixa claro que desde o princípio Deus os fez homem e mulher, e os dois se tornaram uma carne só, de modo que já não são dois, mas são só uma carne. Portanto, e o Senhor Jesus enfatiza, o que Deus ajuntou não separe o homem. O pecado é cometido sempre que um cônjuge se divorcia do outro por qualquer motivo, a não ser a fornicação, a única exceção dada por Deus. Mas não podemos deixar de ressaltar essas palavras: o que Deus ajuntou, não separe o homem. Então, esse é um mandamento falado claramente para ser obedecido. Desobedecer é cometer um pecado egoísta e infiel. Em Malaquias 2:16, Deus disse que ele odeia o repúdio. Temos condições de adotar qualquer outra visão a respeito do divórcio? Querido amigo, você deve se lembrar também que no programa passado destacamos a fidelidade como uma das características para o desenvolvimento de uma vida cristã madura. Vimos ali que devemos desenvolver a fidelidade na área da comunidade, na área da nossa vida devocional, isso é, no nosso relacionamento com Deus e na área do relacionamento matrimonial. Como você já percebeu, hoje estamos desenvolvendo e nos aprofundando mais nessa área do relacionamento conjugal, área do relacionamento matrimonial, um tema tremendamente atual e tremendamente necessário para esclarecermos. Devemos perceber então que esse pequeno livro de Malaquias está cheio de pregação clara sobre os erros das pessoas que estavam decaindo para a hipocrisia e para um ritual vazio. Malaquias mostrou a necessidade deles servirem a Deus com coração. E essa é a necessidade que nós temos também, de servirmos a Deus com coração, oferecendo-lhe o que temos de melhor. Malaquias condenou os rituais ocos, seus sacrifícios maculados e os seus sacerdotes corruptos. Malaquias 2:13-16 é usado pelo profeta para repreender pelo tratamento duro que eles davam às suas esposas ao abandonarem a aliança matrimonial. Deus, que foi testemunha dos votos de um casamento lícito, responsabilizou-os por quebrarem essa aliança. Suas palavras foram absolutamente claras: eu odeio o divórcio, eu odeio o homem que faz coisa tão cruel assim, portanto tenham cuidado e que ninguém seja infiel à sua mulher. Malaquias então está nos lembrando aqui que a vontade de Deus a respeito do casamento sempre foi a mesma. Enquanto alguns podem procurar justificativas baseadas nos abusos que eram tolerados durante a era patriarcal ou mesmo sob a lei de Moisés, Jesus disse que a vontade básica de Deus sempre foi a mesma. Não tendes lido que o Criador, desde o princípio, os fez homem e mulher? Portanto, que Deus ajuntou, não separe o homem. Hoje, o mundo está cheio de pessoas procurando justificar a própria crueldade do divórcio, que Deus condenou francamente. Alguns argumentam que o divórcio é melhor do que sofrer as dificuldades de um casamento problemático. Mas Deus diz que odeia o divórcio. Muitos alegam que o divórcio é a melhor opção quando o sentimento de amor diminui ou quando os conflitos e diferenças aparecem. Mas Deus diz que odeia o divórcio. Problemas aparecerão em qualquer casamento. O processo de moldar duas personalidades em uma só carne não é fácil. Sem dúvida, vai haver dor. Mas casais tementes a Deus que abordam o casamento como um compromisso absoluto com o Senhor e de um para com o outro, encontrarão auxílio necessário para suportar todos os testes. Veja 1 Coríntios 10, 13. Para ter então um casamento que durará por toda a vida. É isso que Deus requer de cada um de nós. Portanto, vamos extrair desse texto um princípio muito importante que nos desafia, mas que nos estimula. A fidelidade no casamento é um reflexo da nossa fidelidade com os princípios divinos. Eu repito para você, esse é o princípio que extraímos desse texto que fala sobre a fidelidade no casamento. Malaquias 2, 13 a 16. A fidelidade no casamento é um reflexo da nossa fidelidade para com os princípios divinos. Nesse texto, então, nós vamos encontrar três aspectos da fidelidade no casamento que devemos desenvolver. O primeiro aspecto refere-se à incoerência entre a desobediência e o desejo pela bênção de Deus. Veja o versículo 13. Ainda fazeis isso, cobris o altar do Senhor de lágrimas, de choro e de gemidos, de sorte que ele já não olha para a oferta, nem aceita com prazer da vossa mão. O que nós estamos percebendo aqui, querido amigo, é que havia uma incoerência. Eles desobedeciam às leis de Deus e, no caso, a lei do casamento, a ordem natural do casamento, e ainda desejavam bênçãos de Deus. E aí, como essas bênçãos não vinham, iam lá para o altar e faziam o quê? Choravam, se derramavam diante de Deus. O Senhor já não olha para a oferta, nem vai aceitar com prazer essa oferta da vossa mão. O segundo aspecto refere-se à incoerência entre a deslealdade no casamento e o testemunho do próprio Deus. Versículo 14. Por quê? Porque o Senhor foi testemunha da aliança entre ti e a mulher da tua mocidade, com a qual fosse desleal, sendo ela a tua companheira da sua aliança. Eu tenho dito algumas vezes, quando estudo esse texto, quanto vale o álbum de fotografias, ou quanto vale agora o filme que você fez lá no seu casamento. É bom que você, de vez em quando, volte para o álbum, volte para o filme, porque aquela mulher por quem você se apaixonou, se namorou, é aquela mulher que ainda está com você. E você fez uma aliança diante do Senhor, de fidelidade, até que a morte o separe. Eu digo isso para o homem, mas também eu digo isso para as mulheres. Nós temos que ser coerentes para que o Senhor possa nos abençoar. E, finalmente, o terceiro aspecto refere-se à incoerência entre as soluções humanas e o princípio de fidelidade para com Deus. No versículos 15 e 16, lemos o seguinte: não fez o Senhor um, mesmo que havendo nele um pouco de espírito? E por que somente um? Ele buscava a descendência que prometera. Portanto, cuidai de vós mesmos e ninguém seja infiel com a mulher da sua mocidade. Por quê? O Senhor, Deus de Israel, diz que odeia o repúdio e também aquele que cobre de violência as suas vestes, diz o Senhor dos Exércitos. Portanto, cuidai de vós mesmos e não sejais infiéis. Desses dois versos finais, no versículo 15, Malaquias usa o exemplo de Abraão. Ele não confiou em Deus que lhe dera uma promessa. Ele não deu segurança para Sara, então ela se perdeu dando-lhe Agar. Ele não teve o bom senso e gerou Ismael. Por outro lado, Malaquias aborda: Deus é contra o divórcio, ele odeia o repúdio, ele odeia a violência. Tudo que você faz com sua esposa ou com seu cônjuge, isto que não é da vontade de Deus, é violência. É interessante percebermos um outro detalhe com relação ao casamento. Havia um costume quando do casamento o marido lançava sobre a sua esposa uma capa indicando proteção. Leia, por exemplo, em Rute 3:9. Violência também era não proteger, não cuidar, não estimular espiritualmente. Deslealdade é exatamente esse tipo de atitude que Deus condena. Ao concluirmos a nossa reflexão sobre o tema, nós precisamos entender que ele encontrasse com a vergonhosa atitude que o profeta havia descrito como característica do sacerdócio. Ele descreve também um sacerdote digno, cujo zelo ardente pela honra de Deus afastaria o mal e a punição do povo. É desejável que cada um servo de Deus procure mostrar esses traços de caráter, porque somente os que andam com Deus em paz e retidão podem da iniquidade apartar a muitos. O profeta reprova os que tinham repudiado as suas esposas judias e contraído matrimônio com as estrangeiras. Ao fazerem isso, eles tinham ignorado que Deus era o pai da raça hebreia, tanto das mulheres como dos homens. E num sentido especial, ele não era o pai dos gentios. Resposta ao argumento dos judeus que exigiam pluralidade de esposas, Malaquias diz que originalmente Deus fez somente uma mulher para cada homem. Portanto, ter mais que uma esposa era uma transgressão da instituição original de Deus. Foi esse o argumento que o Senhor Jesus usou em Mateus 19. Que cada um, que cada homem, que cada mulher possa viver um lar feliz, sendo fiel ao seu cônjuge, pois esta é a vontade de Deus. Querido amigo, que o Senhor te abençoe, lhe dê graça nesse aspecto. Um grande abraço e até o próximo programa.
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2: Hoje é 12 de junho. O tema de hoje é rumores de guerra. Quando vocês ouvirem falar de guerra e rumores de guerra, não fiquem alarmados. Essas coisas precisam acontecer, mas ainda não é o fim. Marcos 13:7. O nosso mundo está caminhando em direção ao juízo final. A mídia está cheia de notícias sobre guerras e novos conflitos. 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

0: glória de Deus no templo. Alô, ouvinte, receba minha calorosa saudação. O tema da mensagem, como já disse, é a glória de Deus no templo. A manifestação da glória de Deus no templo aconteceu no dia em que o rei Salomão dedicou a Deus o templo que tinha construído, que levou 7 anos e 6 meses para terminá-lo. A narrativa desse ato de dedicação do templo encontra-se no livro de 1 Crônicas, no capítulo 6 e 7. Não tenho tempo de ler todo o texto bíblico, mas quero ler apenas a parte final da oração, a oração do rei Salomão. No capítulo 6, versos 39, o rei diz, em momento próprio, clamando a Deus, dizendo: ó Deus, ouve desde os céus, desde do assento da tua habitação, a oração do povo e as suas súplicas. Execute o seu direito e perdoa ao teu povo que houver cometido pecados contra ti. Agora, pois, ó meu Deus, estejam os teus olhos abertos e os teus ouvidos atentos à oração deste lugar. Levanta-te agora, Senhor Deus, e entra para o teu repouso, tu e a arca da tua fortaleza. Os teus sacerdotes, ó Senhor Deus, sejam vestidos de salvação, e os teus santos alegrem-se do bem. Ah, Senhor Deus, não faças virar o rosto do teu ungido. Lembra-te, Senhor, da misericórdia de Davi. Lembra-te, Senhor, do teu servo. E acabando, o rei Salomão de orar, desceu o fogo do céu e consumiu o holocausto, e os sacrifícios e a glória de Deus encheu o templo. Segundo Crônicas, capítulo 6. Meu ouvinte, que glória seria essa que encheu o templo? Seria a glória daquele templo luxuoso? Seria a glória faraônica? Naquele templo construído por Salomão, tudo era grande no tamanho. Havia 2 ambientes do culto, o lugar santo e o lugar santíssimo. Haviam também 3 átrios, o dos sacerdotes, o de Israel e o dos gentios. Haviam alpendres, tesourarias, cenáculos e recâmaras. A parte interna era revestida de ouro. Também era de ouro os querubins, os castiçais, as lâmpadas, os garfos, as bacias, as taças, os incensários, eram tudo de ouro. A construção desse templo começou no ano de 1011 ao ano de 1004 a.C. Foram empregados na construção 30 mil operários hebreus e 153 mil fenícios que foram requisitados ao rei de Tiro, que era aliado do rei Salomão. Como o ouvinte pode perceber, muito seria a glória daquele templo pelo que ele representava por si só, como obra de um gênio e exemplo de luxúria. Mas é triste afirmar que o esplendor desse templo magnífico foi inglório, porque o templo de Salomão permaneceu intacto apenas por 33 anos. Ao fim desses anos, o templo foi saqueado por Sisaque, rei do Egito, e em seguida sofreu outros atentados, culminando com a sua destruição completa por Nabucodonosor, rei da Babilônia, no ano 558 a.C. A glória que encheu o templo, no final da oração de Salomão, não foi a glória luxuosa do templo, não foi a glória dos utensílios do templo feitos e revestidos de ouro, não foi a glória da pomposidade da liturgia dos cultos, não foi a glória da voz ou de autoridade de sua majestade, o rei Salomão. A glória que encheu o templo foi a glória de Deus. Glória que é a manifestação da luz. Glória que é o resplendor de Deus, do caráter de Deus, que se revelou ali no templo depois da oração do rei Salomão. Glória de Deus glorioso, Deus glorioso, como majestade fulgente, Deus todo-poderoso, foi a glória do Senhor. Foi a manifestação autêntica, inconfundível, inigualável, imperecível da glória de Deus. Foi a glória do Deus vivo, marcando sua presença no culto de dedicação do templo. Há pessoas por aí que acham ridícula a ideia de Deus que tem seu trono nos altos céus, seja presente no templo aqui na terra. Mas a verdade é que Deus fez-se presente no templo e faz-se presente hoje, onde Ele é adorado em espírito e em verdade. A verdadeira adoração não é apenas congregacional, mas também pode ser individual. Culto é uma instituição divina que pode ser privada, mas também pública. Este é o conceito não só do cristianismo, mas conceito universal. A humanidade sempre teve templos ou locais separados para o culto que exerce uma verdadeira fascinação sobre o povo, atraindo pessoas de todas as nações, de todas as tribos, de todos os calibres, para a concentração religiosa com o propósito de cultuar e louvar a Deus. Sim, ir à igreja não é um passatempo, mas uma necessidade de todo ser humano. Fomos criados por Deus, querendo ou não, temos necessidade de um relacionamento com o ser mais alto, que a Bíblia chama Deus. Portanto, Deus há de estar presente e a sua glória deve manifestar-se em nossa vida e no templo onde o adoramos. O que conta no templo não é a beleza do seu ritual. Claro que um templo bem construído e bem apetrechado, com instrumentos que cooperam para o louvor de Deus, inspira os adoradores a buscar com intensidade de coração a presença de Deus. Mas isto não é tudo. O culto no templo demanda a presença de Deus nos corações daqueles que o adoram em espírito e em verdade. Pode ser no templo ou debaixo da árvore, ou na caverna, a glória de Deus pode manifestar-se ali mesmo. Neste texto bíblico que consideramos hoje, Deus ouviu a oração do rei Salomão. O fogo desceu e a glória de Deus encheu o templo. Meu ouvinte, neste domingo, não fique em casa, pois há muitos templos onde o povo de Deus se reúne para louvar e glorificar a Deus pelas vitórias alcançadas na semana que findou. Se onde o ouvinte vive não há templo, tome tempo e entra no templo de sua vida, ali mesmo onde estás. Se está na igreja, se está em casa, no hospital, na prisão, no carro, na floresta, no mar, medite naquilo que sua vida é diante de Deus, naquilo que Deus fez por si e pela sua família, e a semelhança de Salomão, ore dizendo: agora, pois, ó meu Deus, esteja os teus olhos abertos e os teus ouvidos atentos à minha oração neste lugar. Levanta-te, Senhor, e fortaleça e abençoe a minha vida, abençoe minha família, meu trabalho, minha vida espiritual, minha igreja, meu povo e meu governo. Que a glória gloriosa de Deus cubra todo o seu ser, purificando-o de todos os pecados, com o poderoso sangue de Jesus Cristo, derramado ali na cruz, porque Ele é o Senhor e Salvador de todos. Que Deus o abençoe, desde agora e para sempre.
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9: Olá, eu sou o Israel. Sente-se, pegue o seu café e vamos conversar sobre Deus e sobre a vida, sobre a fé e sobre as nossas dúvidas.

0: Deus seja louvado por este tempo em que estamos juntos aqui no Deus na Vida. Que cada segundo do nosso episódio seja usado pelo Espírito de Cristo para nos instruir no caminho da verdade. No episódio anterior, nós introduzimos uma questão aqui no Deus na Vida, que foi sobre dois modos de vida: a vida no modo do ter e a vida no modo do ser. Fizemos isso em diálogo com o livro Ter ou Ser, do psicanalista e sociólogo alemão Erich Fromm. Vimos que ter é uma necessidade normal nossa, pois precisamos ter, possuir e consumir algumas coisas para viver. Porém, isso saiu do controle. Agora, aprendemos que precisamos de coisas para desfrutá-las, para ter prazer e propósito na vida, o que construiu um mundo materialista e hedonista. Demos às coisas e ao consumo as chaves do nosso coração e da nossa felicidade. Por isso, precisamos ter e precisamos disso cada vez mais. Assim, note que as pessoas sentem que nunca têm o suficiente, e esse não é um problema de hoje, do mundo moderno. A vida, no modo do ter, vem sendo construída e ficando cada vez mais complexa e sofisticada desde que o homem quebrou a sua relação com Deus e passou a viver sob a lei do pecado e da morte. Agora, as pessoas são definidas pelas coisas que têm ou pelo poder de consumo. Aqueles que não têm nada, não são nada. Basicamente, as pessoas estão se tornando aquilo que elas possuem e aquilo que elas consomem. Só que Deus nos chama para a vida que Ele criou, e essa vida é livre. Ela não permite que a marca de uma roupa atribua valor a ela. Ela não se rebaixa a valorizar as coisas mais do que as pessoas. A vida para a qual Deus nos chama é baseada no modo do ser, no qual o ter e o consumir não têm valor ou poder algum. No episódio anterior, vimos como, em Deuteronômio 8, de 1 a 5, encontramos a revelação dos propósitos de Deus ao conduzir o seu povo pelo deserto durante 40 anos. Deus não estava castigando o seu povo, ele estava formando o seu povo. A disciplina é justamente o processo pelo qual Deus nos forma como seu povo e como seus filhos. E nesse processo, algo é tirado de nós. Perdemos algo. Somos levados a uma situação em que será preciso abandonar tudo o que nos prendia. Por essa razão que a disciplina aparenta castigo. Porém, nós precisamos sempre ter em mente que a disciplina que nos liberta do ter e nos ensina a ser vem do Deus pastor que nos conduz, que nos libertou, que livremente nos amou. Vem do Deus Pai que nos adotou como filhos e nos assegurou de que eternamente estaremos com Ele num reino de justiça, paz e alegria. Como escreveu o autor de Hebreus, nenhuma disciplina parece ser motivo de alegria no momento, mas sim de tristeza. Mais tarde, porém, produz fruto de justiça e paz para aqueles que por ela foram exercitados. Isso nos leva ao coração do ensino de Jesus Cristo, nosso Senhor e nosso Mestre. Lá no Sermão do Monte, em Mateus de 5 a 7, Jesus falou sobre a vida no reino de Deus, ou seja, a vida governada, dirigida por Deus. Essa vida que recebemos como uma dádiva muda completamente a nossa maneira de pensar, de sentir, desejar e agir. Vamos ler e ouvir o que Jesus tem a dizer sobre isso, mas faremos isso logo após a vinheta.
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0: Jesus disse assim: portanto eu digo, não se preocupem com a sua própria vida, quanto ao que comer ou beber, nem com o seu próprio corpo quanto ao que vestir. Não é a vida mais importante que a comida e o corpo mais importante que a roupa? Observem as aves do céu, não semeiam, nem colhem, nem armazenam em celeiros. Contudo, o Pai Celestial as alimenta. Não tem vocês muito mais valor do que elas? Quem de vocês, por mais que se preocupe, pode acrescentar uma hora que seja à sua vida? Por que vocês se preocupam com roupas? Vejam como crescem os lírios do campo. Eles não trabalham nem tecem. Contudo, eu digo que nem Salomão, em todo o seu esplendor, vestiu-se como um deles. Se Deus veste assim a erva do campo, que hoje existe e amanhã é lançada ao fogo, não vestirá muito mais a vocês, homens de pequena fé? Portanto, não se preocupem dizendo que vamos comer, ou que vamos beber, ou que vamos vestir, pois os pagãos é que correm atrás dessas coisas, mas o Pai Celestial sabe que vocês precisam delas. Busquem, pois, em primeiro lugar o reino de Deus e a sua justiça, e todas essas coisas serão acrescentadas a vocês. Portanto, não se preocupem com o amanhã, pois o amanhã trará as suas próprias preocupações. Basta a cada dia o seu próprio mal. Essas palavras de Jesus estão escritas em Mateus 6, de 25 a 34. Ele pergunta: não é a vida mais importante que a comida e o corpo mais importante que a roupa? Com isso, Jesus desloca o nosso olhar das coisas para a vida, do supérfluo para o essencial. E utiliza as aves do céu como exemplos para nós. Elas não possuem nada, elas não acumulam nada. Elas voam livres e a criação as alimenta e as veste também, porque são feituras do Criador. As preocupações com as coisas, isso é, quando nós deixamos nos pressionar pelas necessidades impostas por um mundo escravizado pelo ter para ser alguma coisa. Deixamos de desfrutar a vida que Deus criou. Habitamos cenários futuros em que as coisas que queremos nos faltam e entramos em pânico, ficamos com medo, desesperados com a possibilidade de algo nos faltar. Acalme o seu coração, confiando que Deus é quem cuida de você. E por isso, Jesus faz mais duas perguntas. Não tem vocês muito mais valor do que elas? Quem de vocês, por mais que se preocupe, pode acrescentar uma hora que seja à sua vida? Em seguida, Jesus faz uma outra pergunta. Por que vocês se preocupam com roupas? Agora são as flores, os lírios do campo que nos ensinam uma vida sábia. Eles crescem e são vestidos de beleza. Da mesma maneira, Deus é quem cuida de nós. Mais uma vez, a conclusão de Jesus é que não devemos nos preocupar com essas coisas, com o que vestir, com o que comer ou beber. E aqui está a chave para compreender o seu ensino. O Pai Celestial sabe que vocês precisam delas. O que isso significa, senão o reconhecimento de que sim, precisamos ter algumas coisas e precisamos consumir algumas coisas. Precisamos do alimento e da água para sustentar os nossos corpos e precisamos de vestimenta para cobrir a nossa nudez. Onde estaria então o problema? Em viver para ter e consumir essas coisas. E mais, não se contentar com o alimento, mas desejar comprar aquele alimento. Querer ter poder aquisitivo para frequentar aquele restaurante. Confundimos necessidades reais com desejos orgulhosos e vaidosos que nos fazem querer usar roupas que custam caro apenas porque uma etiqueta de marca afirma que aquele recorte de tecido vale mais do que outro recorte de tecido que não possui aquela marca. Busquem, pois, em primeiro lugar o reino de Deus e a sua justiça, e todas essas coisas serão acrescentadas a vocês. É aqui que deve estar a nossa busca. Não em viver correndo atrás das coisas, mas viver alimentando diariamente o desejo por Deus e o seu reino, por nosso Pai e a sua justiça. Deixe Deus cuidar de você. E chegamos ao fim de mais um episódio do Deus na Vida. Lembre-se, na escola do ser, Deus está nos ensinando a viver livres das preocupações de uma vida que aprendeu a desejar, ter e consumir para poder ser alguém. Não se deixe escravizar novamente. Viva livre, tornando-se quem Deus deseja que você se torne. Que o nosso Pai te abençoe e até o nosso próximo encontro.
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1: Olá! É um prazer contar com a sua audiência, meu caro ouvinte. Hoje eu quero continuar a ideia que começamos no programa anterior e destacar o conceito de que a rebeldia gera muitas consequências. Escute a continuidade da leitura do texto em Números capítulo 16, a partir do versículo de número 20. Escute com atenção. E o Senhor disse a Moisés e Arão: separai-vos desta comunidade, para que eu, no momento, possa destruí-los. Mas eles prostraram-se com o rosto em terra e disseram: oh Deus, Deus dos espíritos de toda a humanidade, te indignarás contra toda esta comunidade quando só um homem pecou? E o Senhor respondeu a Moisés: fala a toda esta comunidade, saí das proximidades da habitação de Coré, Datã e Abirão. Então Moisés levantou-se e foi ao encontro de Datã e Abirão, e os anciãos de Israel o seguiram. E falou à comunidade: afastai-vos das tendas desses ímpios e não toqueis em nada do que é deles, para que não morrais por causa de todos os seus pecados. Então eles se afastaram das tendas de Coré, Datã e Abirão, e Datã e Abirão saíram e ficaram à entrada das suas tendas, juntamente com suas mulheres, seus filhos e suas crianças. E Moisés diz: assim sabereis que o Senhor me enviou para fazer todas essas obras, pois não as fiz por mim mesmo. Se estes morrerem, como morrem todos os homens, e se acontecer com eles o que normalmente acontece com todos os homens, o Senhor não me enviou. Mas se o Senhor criar alguma coisa nova, e a terra abrir a boca e os engolir com tudo o que é deles, e vivos descerem à sepultura, e então compreendereis que estes homens desprezaram o Senhor. E aconteceu que, quando ele acabou de falar todas essas palavras, a terra se abriu debaixo deles, ela abriu a boca e os engoliu com suas famílias e com todas as pessoas que pertenciam a Coré e todos os bens. Assim eles e tudo o que tinham desceram vivos à sepultura, e a terra os

feridas, muitas vezes, passam a interpretar tudo pela lente da dor, do sofrimento, das mágoas que cultivaram ao longo do tempo. Talvez você tenha sido decepcionado por líderes, ou até pelos pais, pelos chefes, até pastores. A dor pode ser real, sim, eu não estou ignorando isso. Mas a rebeldia nunca será a resposta correta para o seu coração. A rebeldia começa no coração antes de aparecer nas atitudes. Ela nasce quando alguém decide resistir à direção estabelecida por Deus para sua vida. Eu conversei com você no programa anterior de que a rebeldia é saber o que Deus deseja que eu faça e ainda assim recusar-me a obedecer. O texto que nós lemos, ele mostra que a autoridade funciona como um guarda-chuva de proteção. Nenhuma autoridade, caro ouvinte, saiba disso. Nenhuma autoridade é perfeita. Mas Deus, em sua soberania, o que que ele faz? Ele estabelece princípios de ordem para preservar a nossa vida espiritual, para preservar a nossa vida emocional e até, eu diria, para preservar a nossa vida física. Porque debaixo desse guarda-chuva, isto é, debaixo dessa autoridade, existem limites, existem correções e existe proteção. Fora dela, muitas vezes nós encontramos o que é? Encontramos exposição, encontramos confusão e consequências dolorosas. A menos que uma autoridade nos ordene algo contrário a Deus e a sua palavra, nós devemos obedecer, devemos honrar as autoridades. E a história de Corá, Datã e Abirão revela como que a rebeldia pode destruir relacionamentos, pode contaminar pessoas e trazer prejuízo enorme. Como é que esse texto nos ajuda a entender? Em primeiro lugar, a rebeldia provoca o recuo da liderança. Moisés era o líder escolhido por Deus, mas a resistência de Corá e seus seguidores, o que é que aconteceu? Produziu desgaste nos líderes e os líderes se afastaram. Quando alguém se torna continuamente difícil de ser liderado, não sobra dúvidas. Os líderes tendem a recuar. Isso acontece em casa, isso acontece na igreja, isso acontece no ambiente de trabalho ou em qualquer outro relacionamento. Pessoas rebeldes geralmente tornam-se pessoas solitárias, porque elas rejeitam correção, elas rejeitam conselho, elas rejeitam direção e aos poucos vão se afastando. Eu lembro ter conversado com um rapaz um dia que ele diz: olha, eu fazia de tudo para me rebelar contra a autoridade dos meus pais. Até o dia em que cheguei em casa, ninguém mais me dava atenção, ninguém dava bola. Se eu chegava tarde, ninguém perguntava. Se eu saía cedo, ninguém perguntava. E ele disse: olha, aquilo começou a me consumir por dentro e era pior do que se eu tivesse apanhado de alguma forma, tivesse levado algum castigo ou coisa do tipo. Sabe o que que acontece com a maioria dos pais que eu conheço? Eles amam profundamente seus filhos e eles fazem sacrifícios por eles. Olha, jovens que me ouvem nesse momento, que rejeitam os conselhos, a disciplina e os limites dos seus pais, frequentemente esses jovens acabam em dores, dores cujas consequências não consigo mensurar agora. A rebeldia prejudica pessoas inocentes, em segundo lugar. Pessoas que não têm nada a ver. Veja que muitas pessoas naquela comunidade, eles sofreram as consequências juntamente com Corá, Datã e Abirão. Em terceiro lugar, o culpado será responsabilizado diante de Deus. Foi isso que aconteceu com aqueles três homens. Datã, Corá e Abirão, eles foram fulminados, literalmente, e a Bíblia ensina que Deus resiste ao soberbo, mas ele concede graça aos humildes, e sempre haverá restauração para aqueles que procuram o arrependimento como caminho de volta para Deus. Tem um versículo que nós não lemos no texto, é o versículo de número 41, e eu vou ler esse versículo nesse momento. Mas no dia seguinte, toda a comunidade dos israelitas

Elitas murmurou contra Moisés e Arão, dizendo: vós matastes o povo do Senhor. O que que esse texto está dizendo? Depois que Datã, Corã e Abirão morreu fulminado naquele buraco que se abriu na terra, juntamente com eles 250 pessoas da comunidade de Israel, o povo ainda estava murmurando porque aquele povo rebelde morreu. Veja que a rebeldia é contagiosa, a rebeldia é como a Zika vírus ou como a AIDS, ela se alastra bastante, ela é contagiosa. Depois do juízo de Corá, o povo continuou murmurando, e isso mostra como que a rebeldia se espalha rapidamente. A epístola aos Hebreus, capítulo 12, versículo 15, ela nos alerta sobre isso. Ela diz que a raiz de amargura contamina muita gente. Pessoas boas podem ser influenciadas quando começam a ouvir constantemente palavras de divisão, palavras críticas, rebelião e assim por diante. Em resumo, nós aprendemos que toda rebeldia contra uma autoridade legitimamente levantada por Deus, em essência, é uma resistência contra o próprio Deus. Será que você está disposto a pagar o preço que Corá, Datã e Abirão pagaram? Será que eu e você temos sido rebeldes em alguma área de nossas vidas? Será que nós temos rejeitado correções e direcionamentos que Deus nos dá através de homens e mulheres que Deus tem separado? Será que nós já estamos colhendo as consequências das nossas próprias escolhas? Olha, talvez o momento de se voltar e dizer: me rendo a ti, a música que nós ouviremos com adoração e adoradores, enquanto eu oro, seja motivo para nossa reflexão. Senhor, obrigado porque o Senhor nos ama e que nos tem dado juízes, nos tem dado homens e mulheres, nos tem dado líderes para nos aconselharem, para nos direcionarem, para nos orientarem debaixo dos teus caminhos. Eu te agradeço no dia de hoje pela vida de cada um desses homens e mulheres que tem tido influência na minha própria vida.

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9: Bom dia para você, eu sou Fábio Zamana, chegando aqui na RTM. Vamos juntos até as 9 horas da manhã, no horário de Brasília. Sexta-feira, hein? Dia 12 de junho, dia dos namorados. Sigo com você até as 9, te fazendo companhia. Participe, daqui a pouquinho eu tenho Música da Terra com Cláudio Ronque e Zé Dequias.

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2: Agora 4:23, horário de Brasília. Ouvimos Banda Som e Louvor, Sem Jesus Não Dá. Um ótimo dia para você, uma excelente sexta-feira. Isso mesmo, minha gente. Maravilha, hein? Que maravilha. Sextou. Hoje dia de churrasco aqui na RTM. É confraternização. Na verdade, confraternização que nós teríamos no final do ano, mas aí por conta das chuvas, né? Aquela situação toda que a gente estava vivendo, o churrasco foi cancelado. E aí hoje nós teremos um churrasco aqui na RTM com chuva ou sem chuva, viu, gente? É a chuva que se cuide. Eu quero mandar um abraço pro Felinto lá em Guamaré, Rio Grande do Norte, participando com a gente. Mandou aqui um vídeo, né? Bem bonito lá. Ele sempre manda vídeo pra gente lá de Guamaré, pra gente conhecer um pouquinho. Bem legal, viu, meu amigo? Um abraço, Felinto. Um abraço de leão pra você. Eliane tá com a gente também lá em Portugal. Bom dia, bom dia. Vânia de Goiânia também participando com a gente. Como é que você tá, Vânia? Tudo bem? Tudo tranquilo? Bom dia pra você, bom dia pro Zezinho e bom dia pro Davi.
3: Bom dia, Fabinho. Abraço pra você, pro Davi também, pro Zezinha.
2: Ô, minha amiga, boa sexta-feira pra vocês aí. Anísio Tocantins está chegando com a gente. Bom dia pra você, bom dia pra Dilma. Graça Imperial, Natal, Rio Grande do Norte. Tá por aqui também desejando bom fim de semana aí pra todos. Bom fim de semana, Graça Imperial. Aquele abraço de leão pra você. Ótimo dia hoje, dia 12 de junho. Como é que você tá, Graça?
4: Rapaz, seu pastor Fábio, seu, tudo bem? É, graças a Deus que eu desci do hoje. Manda um abraço pra todos que estão ouvindo a RT Brasil. É um dia feliz para todos os casal, feliz de namorado, para mim também. E um abraço de Deus para todos, viu, Fábio Amanda? Obrigado por tudo.
2: Tamo juntos, abraço de leão pra você, Graça, pro maridão aí também, viu? Edna de Imperatriz, bom dia, Dininha.
5: Bom dia, sextou, neném. Mais um dia, né, Fabinho? Amanhã tá de folga?
2: Graças
5: não,
2: a Deus, eu tô aqui.
5: Amanhã estaremos trabalhando, senão boas folgas amanhã.
2: Nada, folga só no dia 26 agora.
5: Que Deus
2: agora abençoe
5: você e sua família, e pra todos, pro pastor na Inglaterra, para pastor Israel, para todos. Eu sou péssima em nome, gente. Mas eu mando um abraço para todos, um abraço de leão para todos nessa manhã. Que Deus abençoe essa sexta-feira. Sextou!
2: Valeu, Edninha. Abraço de leão pra você também aí. Boa sexta-feira. Amanhã estarei por aqui, viu? Se Deus quiser. Helena tá chegando com a gente também lá de Goiás. Silvinha, já madrugando por aqui, menina. Eita, forrozinho bom aí pra gente dar uma animada, né? É exatamente essa ideia, viu, Silvinha? Pra dar uma despertada aí. Henrique Graça Cabral, bom dia.
6: Bom dia, pastor Fábio Samana, Pai do Senhor. Que Deus escreva um novo dia, cheio de vitórias, conquistas e paz, para você e sua família, e todos os ouvintes da RTM. Abraço
2: para
6: os irmãos Henrique, Graça, Cabral.
2: Abraço para esse casal queridíssimo. Um abraço de leão para vocês, viu, Graça? Para você e para o Henrique aí também. Maria Mesquita, lá em Goiânia, bom dia.
7: Bom dia, pastor Fábio Zamano, bom dia a todos os ouvintes, bom dia a toda a equipe da RTM. Quero desejar para vocês um ótimo final de semana e uma sexta-feira abençoada. Um abraço e com Deus.
2: Para você também, minha amiga, um maravilhoso final de semana para você, viu? Obrigado pela participação, pela companhia de sempre, Maria Mesquita. Beijo para você, minha amiga. Também conosco tá chegando Nildete. Nildete falou: bom dia, Fábio. Estou aqui sempre na escuta do programa. Nem sempre dá para passar um bom dia, mas estou sempre ouvindo. Um abraço de leão para todos os ouvintes. Valeu, Nildete. Que bom saber que você está sempre por aí. Um abraço de leão para você também, para toda a família. Francisco em Sobral também está sintonizado com a gente. Abraço de leão, Francisco, e vamos com um intervalo. Daqui a pouquinho tem Música da Terra com Cláudio Ronque e Zé Dequias.
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4: Zé Dequias, acorda, rapaz.
5: Ora, acordar pra quê?
4: Ué, nós queremos ouvir música.
5: Então vamos, ué.
6: Música bonita, você escuta aqui no Música da Terra, o trem bom. Eu preparei aqui o Tardelizeu Gomes. Esse rapaz canta muito bem, seu Kraus. Sabe que música ele vai cantar agora?
4: Não.
6: O Pistoleiro que Gostava dos Irmãos. Oh, que coisa interessante, seu Kraus. Vamos ouvir essa. Será de

0: estava dos irmãos Eliseu Gomes e seu Crush, mas a música é muito boa, não é verdade?
1: A música é muito boa, sim. Mas escuta, tem mais aí?
0: Olha, eu contar um negócio pra você. Você parece que não gosta muito de conversa, não, seu Crush. Sabe, a gente pode conversar mais um pouquinho, traz música, mas já que o senhor não quer conversa, quer ouvir música, vamos com os Carlinho Veiga. Ele traz pra você, olha só: morango e giló, ou trem do morango e giló.

0: Bonito, seu Cláudio. Eu contar um negócio pra você, viu? Eu outro dia encontrei com o Carlinhos Veiga, ele tem cada canção mais maravilhosa uma do que outra, seu Cláudio. É verdade?
1: Sim, e por acaso esse homem fica mentindo, seu Cláudio?
0: Presta atenção. Negócio complicado, viu? Quando que a gente tá doendo, o que que a gente fica fazendo, hein?
1: Cara, que um consolo divino nessa hora que você tá adoentado. Aqui é muito doído enfrentar a enfermidade, é, não é? E é nessas horas que é de muita gente pensa que Deus se nem importa mais, não é verdade não, senhor? Olha, tinha um rei na época do Antigo Testamento, que em tempo parece meu xará, o nome dele era Ezequias. Pois esse rei era muito bonzinho, mas era uma pessoa maravilhosa, bondoso mesmo, e agradou o senhor com toda a sua vida, pessoal. Verdade, verdade, mas um dia ele ficou mal, mas ficou doente. Tava lá ele, apintadinho, sabe? Aí um profeta chamado Isaías avisou pra ele da doença que ele tava, que ia acabar em morte. Olha só que coisa que esse profeta foi falar com ele. Ah, mas depois o rei Ezequias abriu o coração e já quase acabou tanto de chorar. Mas chorou, rapaz, mas chorou aquele homem. E sabe o que Deus fez? Deus, na sua misericórdia, escutou o coração, escutou a oração, o choro, então curou a Ezequiel. Olha que maravilha! E deu mais de 15 anos de vida para ele, sua coisa maravilhosa! Nosso Deus é assim, ele tá sempre escutando o clamor de seu povo, não é verdade? Você faz parte do povo de Deus? Então tá na hora, né? Mas tá na hora agora de você se optar pela opção de ter o Senhor no seu coração. É uma ótima oportunidade para você.
0: Vamos ouvir mais uma música. Ah, quem vem chegando? Essa lá é pé de casa. Igrejinha do interior, comanda a gente.

0: Você ouviu Igrejinha do Interior com banda gerde que você escuta aqui no Música da Terra, música especialmente escolhida pra você. Você que tá nos ouvindo, preste bastante atenção, abre seu ouvido que vai começar o boletim rural. Acompanhe as informações do campo logo. Daqui a pouco nós voltamos, e Arzão Grande.
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2: Comece em seu rádio Boletim Rural. Hoje na apresentação de Cláudio Ronchi. E nesta edição você fica sabendo. Preço do boi gordo fica estável na maior parte do país, mas sobe em Minas Gerais e em Goiás. Esta e outras notícias agora no Boletim Rural.
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2: O preço do boi gordo ficou estável na maior parte do país, mas registrou alta em algumas regiões, principalmente em Minas Gerais, Goiás e Mato Grosso. Nas praças de referência de Araçatuba e Barretos, em São Paulo, a arroba permaneceu cotada a R$ 349. Segundo analistas, a oferta de animais segue controlada e os frigoríficos estão comprando apenas o necessário para manter as escalas de abate. No mercado atacadista, os preços da carne apresentaram um alta, impulsionados pela boa demanda e pela expectativa de aumento do consumo durante os jogos da seleção brasileira na Copa do Mundo. O preço da soja registrou forte alta na última quarta-feira no mercado brasileiro. No porto de Paranaguá, no Paraná, a saca foi cotada a R$ 132,23, com avanço de pouco mais de 1%. A valorização foi impulsionada pela alta da soja no mercado internacional e pelo aumento dos prêmios nos portos. Também houve reajustes em importantes regiões produtoras, como Paraná, Mato Grosso e Tocantins, reforçando

0: rebanhos e as restrições no transporte de animais devem manter a pressão sobre os preços nos próximos meses. Com fonte de Globo Rural, produção de Karina Joubert, coordenação de Marcelo Fávero, direção de André Castilho, com realização da sua RTM Brasil, na apresentação de Cláudio Ronchi, esta foi mais uma edição do seu Boletim Rural.
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2: E vamos com mais uma música especialmente escolhida por você. Vamos com o Contraste, cantando, sabe qual música? Andorinha.

Olha, Zé Dequias, essa música eu gostei, hein? Andorinha com contraste aqui no Música da Terra. E olha só quem vem chegando, tá ouvindo? É o Falcão e Josué cantando mais.

0: Josué cantando marcas aqui no Música da Terra.
1: Olha, eu queria ver. É verdade, porque eu tô vendo que na sua casa não tem um vasinho violeta. Esse vasinho daqui, que eu tô levando pra minha senhora ver, ela gosta demais de violeta, sabe? Essa planta aqui, ela enfeita a janela, deixa a casa bonita. Quer dizer uma coisa pra você, tem gente que cuida com amor dessa tarde de violeta. Primeiro só coloca elas no meio da sombra, não põe assim muito no sol porque ela queima. E não põe muito na sombra que ela fica roxa, mas põe aí na minha sombra, um pouquinho de luz. Mas nada de ficar no sol direto, nada de ficar no sol direto porque ela queima. Nada de ficar afogando também essa plantinha maravilhosa, muita água. Coitadinha dela, não é verdade? Tá lá com muita água, pode. E nem nas fuem, porque senão ela protege, ela forga. Olha, seu crânio, eu vou contar um negócio pra você aqui, você não vai acreditar, é verdade. Você sabia que tem gente que é plantinha violeta? Tem cliente que é plantinha violeta, sim, seu crânio. Mas não dá pra imaginar um trem desse, é verdade. Tem cliente que é cliente violeta, igualzinho. Só que é saber de sombra, de água fresca. Imagina só, seu Cláudio, que coisa horrível. Olha só, nada de luz direta, só aguinha. Tem que ser no plantinho, viu, seu Cláudio? Coisa horrível, né, seu Cláudio? Olha só que coisa, se molha muito, já se miliana da todo. E nem vê mais a igreja. Agora, tem crente que nem girassol, é, seu Cláudio? Olha que coisa mais horrível, seu Cláudio. É verdade. Gosta de um solão por cima, se vira pro lado da luz, pronto qualquer trabalho e ainda dura muito, seu cara. Eu espero que você não seja uma violeta, meu amigo. Eu espero que você seja um girassol, olhando direto para o sol da justiça, que é Jesus Cristo, meu amigo. Não é verdade, seu cara?
2: O Zé de Kias, tem uma dupla aqui que eu sei que você vai gostar.
1: Mas, seu Coral, deixa eu dar uma olhadinha antes de eu falar. Posso ver? Ah, é verdade, mas é verdade sim, seu Cláudio. O senhor tem bom gosto, hein, seu Cláudio? Parabéns, parabéns pra você. Quem vê os canarins de Cristo, Jesus!

0: carinhos de Cristo Jesus. Ô, trem bom é ficar escutando essas músicas que falam nosso coração, seu grau.
1: Por hoje é só, Zerquiz.
2: Aí não tá bom. Logo, logo a gente volta e com muito mais música. Epa, peraí.
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3: Muito bom dia para você, agora 5:03, horário de Brasília. E vamos juntos por aqui, daqui a pouquinho tem Através da Bíblia, professor Itamir Neves trazendo mais um estudo bíblico para você, hein? Ótima sexta-feira, sextou, dia 12 de junho, dia dos namorados. E você, tudo bem? Tudo tranquilo por aí? Espero que sim, viu? Quero já mandar um abraço, um bom dia para você sintonizado, você participando através do WhatsApp 11 974 181 456. Mandando abraço para ele, Fábio Assis. Jaqueline tá com a gente também lá em Mossoró, Rio Grande do Norte. O Etevaldo tá chegando, tá participando, desejando boa sexta-feira para todos. Valeu, meu amigo. Giane Soriano, direto de Teófilo Otoni, Minas Gerais. Como é que você tá, Giane? Bom dia.
4: Amigos e ouvintes da Rádio Transmundial, aqui é o Giane Soriano, diretamente de Teófilo Otoni, Minas Gerais, mandando aquele alô, aquele abraço de leão a todos os casais, né, Fábio? projeto de Deus, que é a família.
3: É verdade.
4: Hoje é dia dos namorados, né? E os casados, né? Eternos namorados também merecem comemorar, né? Aqui na minha cidade, se você não reservar o restaurante, consegue não,
3: Fábio. Ah, aqui também, lotado.
4: Mas
3: lotado.
4: Hoje nós vamos fazer alguma coisa assim de improviso mesmo. Eu e minha esposa, mandar um beijão pra ela, minha namorada. E eu tenho um alô especial também, Fábio.
3: É.
4: Meu tio Heriberto faz aniversário hoje. Ele é praticamente a mesma idade da minha mãe, né? É casada com a irmã da minha mãe, com tia Janete. E é um tio que eu gosto muito, já trabalhei com ele. É uma pessoa muito especial pra mim, tá? E mandar um grande alô aí pros meus amigos aí, Etevaldo. Etevaldo todo dia tá mandando alô pra mim.
3: Etevaldo
4: pra Silvinha,
3: é top.
4: Pra Graça Imperial também, que sempre lembra de mim. O pastor Jean, pro pastor Israel, pra todos os pastores aí, todos os ouvintes aí desse mundão. Um grande abraço, fique com Deus, tchau, tchau.
3: Valeu, meu amigo. Aquele abraço pra você também. Tamo juntos. Quem também já passou por aqui, mandou seu recado, seu bom dia, Lima Taxista, direto de São Luís. Como é que você tá, Lima? Tudo bem? Tudo tranquilo por aí, meu amigo? Bom dia.
5: Bom dia, bom dia, bom dia, grande Fábio Zamana. Bom dia, meu pastor. Bom dia, meu querido. Que tenhamos uma sexta-feira abençoada e iluminada em Cristo Jesus. Que tenhamos muita saúde e paz para todos nós, meu querido, você, família e todos aqueles que já estão nessa escuta desse locutor, nota 100, nota 1000. Tá bom, meu querido? Um abraço,
3: Lima,
5: a todos aí,
3: abraço.
5: Tá? Já estão na escuta.
3: Tamo junto, tamo juntos.
5: Um abraço aqui em especial, dona Geralda, aqui minha vizinha aqui na Basson. E, por favor, dê um alô aqui para esse bairro de Fátima, querido, que estão aí já escutando aqui você, que você tem uma audiência enorme, imensa aqui nessa ilha de São Luís.
3: Que bacana.
5: Esse bairro de Fátima, querido. Um abração, meu irmão.
3: Abraço, Lima. Abraço de leão para você também. Tamo juntos. Obrigado pela companhia. Também conosco o José de Ribamar, tá chegando. A Lídia já mandou seu recado. Tudo bem, Lídia? Bom dia, bom dia. Boa sexta-feira para você também. A Mauri Aldineia, direto da fábrica de salgados. Para tudo que eles apareceram, hein? Meu amigo, fazia tempo que vocês não participavam. Como é que vocês estão? Que saudade. Joari e Odilene também sumiram aqui da programação, mas é um prazer receber vocês. A Mauri e a Aldineia, direto da fábrica de salgados.
6: Bom dia, meu companheiro das madrugadas, tudo bem com você?
3: Ô, Aldineia, que saudade.
6: Aqui estamos bem, graças a Deus. E você, como é que está?
3: Graças a Deus,
6: estamos
3: tudo
6: bem. Estamos na escuta aqui, todas as madrugadas estamos na escuta. Passando aqui para deixar um abraço de leão para meu esposo, a Mauri, para nosso amigo pastor Israel e sua amada esposa Monique Graziella, pastora Débora, pastor Marcos, Juari, Aldirene, para você, para Tina.
3: Obrigado, Dineia.
6: E para todos os ouvintes que estão sintonizados na melhor rádio do Brasil e do mundo, RTM. Ouvindo o melhor locutor das galáxias, Fábio Zamana.
3: Ô, oh, Odineia, um
6: beijo. E por sinal,
3: o
6: Juari tá sumido, né? Não
3: sumiu.
6: Tô escutando ele.
3: Sumiu.
6: Não escutei mais nenhum áudio dele.
3: Espero que esteja tudo bem.
6: Dá um
3: com
6: sinal
3: ele.
6: De fumaça aí, Juari.
3: Manda um sinal de fumaça. Valeu, Odineia. Feliz demais com a sua mensagem. Um abração pra você e pra todo mundo aí na fábrica de salgados. Bom demais ter vocês fazendo parte da família RTM. Vamos com o estudo bíblico. Tá chegando Itamir Neves, mais um Através da Bíblia, falando sobre Malaquias, capítulo 2.

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1: Querido amigo, hoje o nosso objetivo é estudarmos o texto de Malaquias 2, 13 a 16. Um texto já abordado em parte no último programa, mas um texto que trata sobre um dos temas mais polêmicos da prática humana, pois desde os tempos remotos temos visto esse tema sendo debatido. Desde os tempos de Gênesis, essa prática tem demonstrado a desconsideração que a raça humana deu a uma ordem clara deixada por Deus. Eu estou me referindo à prática da fidelidade conjugal, à prática da lealdade no casamento, ou então à prática da infidelidade conjugal, à prática da infidelidade no casamento. Foi o próprio Senhor Jesus que, quando perguntado a respeito, relembrando as palavras do Criador, disse: não tendes lido que o Criador, desde o princípio, os fez homem e mulher, e que disse: por essa causa deixará o homem pai e mãe, e se unirá à sua mulher, tornando-se os dois uma só carne? De modo que já não são mais dois, porém uma só carne. Portanto, o que Deus ajuntou, não o separe o homem. Mateus 19, 4, 5 e 6. Sim, desde os tempos mais remotos, os homens e as mulheres têm desrespeitado a prática da fidelidade conjugal, a prática da fidelidade matrimonial. Infelizmente, nos dias de hoje, essa prática também tem se tornado totalmente comum. E ela tem sido aceita em toda a sociedade nos seus mais diferentes níveis. E como você certamente sabe, essa prática tem sido aceita dentro das nossas comunidades e igrejas cristãs, tanto entre os fiéis de modo geral, isto é, entre os leigos, mas infeliz e tristemente também, nós temos visto essa prática entre aqueles que exercem o ministério. São vários e vários casos de ministros, pastores, missionários, apóstolos, homens que se intitulam homens de Deus, mas desrespeitam claramente essa ordem divina e se separam, se divorciam, se casam novamente e continuam no ministério. Esquecem-se não só das palavras de Jesus, como das palavras do apóstolo Paulo, que orientou a Timóteo na escolha de verdadeiros líderes para a igreja. Paulo disse ao seu filho, na fé, o seguinte: é necessário, portanto, que o bispo seja irrepreensível, esposo de uma só mulher. 1 Timóteo 3:2. E na mesma orientação, na mesma ocasião, essa mesma orientação ele deu também a outro companheiro de ministério que deveria colocar as coisas em ordem em Creta. Paulo se dirigiu a Tito com as seguintes palavras: por essa razão

não te deixei em Creta, para que pusesses em ordem as coisas restantes, bem como em cada cidade constituísses presbíteros, conforme te prescrevi, alguém que seja irrepreensível, marido de uma só mulher. Tito 1, 5 e 6. Querido amigo, essa sem dúvida é uma questão bem clara, bem atual, e por isso devemos tratar dela com toda a atenção possível. Para os homens sem fé de Israel, que haviam se divorciado de suas esposas sem o consentimento divino, o aviso do profeta Malaquias foi claro e forte. Porque o Senhor Deus de Israel diz que odeia o repúdio e também aquele que cobre de violência suas vestes, diz o Senhor dos Exércitos. Portanto, cuidai de vós mesmos e não sejais infiéis. Malaquias 2:16. Nessa mesma época, por volta de 445, um pouco mais de um século depois da volta do exílio da Babilônia, Neemias, que ministrou no mesmo tempo de Malaquias, registrou em seu livro essa situação em relação à fidelidade para com o Senhor e a sua lei. Malaquias relata: naquele dia se leu para o povo no livro de Moisés e achou-se escrito que os amonitas e os moabitas não entrassem jamais na congregação de Deus, porquanto não tinham saído ao encontro dos filhos de Israel com pão e água. Antes, assalariaram contra eles Balaão para os amaldiçoar. Mas o nosso Deus converteu a maldição em bênção, ouvindo eles, o povo, esta lei, apartaram de Israel todo elemento misto. Neemias 13:1-3. O que aconteceu ali, querido amigo? Houve conscientização diante da lei do Senhor, houve obediência imediata, houve o retorno à lei, houve fidelidade para com o princípio da santidade, da pureza exigida por Deus. Mas depois disso, Neemias continua descrevendo os acontecimentos daqueles dias, e ele diz assim: vi também que muitos judeus haviam casado com mulheres asdotitas, amonitas e moabitas. Seus filhos falavam meio asdotitas e não sabiam falar judaico, mas a língua do seu respectivo povo, isso eles sabiam falar. Contendi com eles e os amaldiçoei, espanquei alguns deles, e lhes arranquei os cabelos. E os conjurei por Deus, dizendo: não dareis mais vossas filhas a seus filhos, e não tomareis mais suas filhas, nem para vossos filhos, nem para vós mesmos. Não pecou nisso Salomão, rei de Israel? Todavia, entre muitas nações não havia rei semelhante a ele, e ele era amado do seu Deus, e Deus o constituiu rei sobre todo Israel. Não obstante isso, as mulheres estrangeiras o fizeram cair no pecado. Dar-vos-íamos nós ouvidos para fazermos todo esse grande mal, prevaricando contra o nosso Deus, casando com mulheres estrangeiras? Então um dos filhos de Joiada, sumo sacerdote, Eliziabe, era genro de Sambalate, o Oronita, pelo que o afugentei de mim. Lembra-te deles, Deus meu, pois contaminaram o sacerdote, como também a aliança sacerdotal e levítica. Limpei-os, pois, de toda estrangeirice, e designei o serviço dos sacerdotes e dos levitas, cada um no seu mistério. Eu li para você agora Neemias 13:23-30. Querido amigo, o que se percebe nesse relato de Neemias é que, como nos mostrou Malaquias, essa prática do divórcio, da união com estrangeiros, essa deslealdade para com o Senhor e para com a sua lei, eram comprovadas pela desobediência aos princípios que Deus tinha estabelecido para o casamento. Então, diante dessas colocações, o melhor título para a nossa meditação é Fidelidade no Relacionamento Conjugal. Eu repito, o título para Malaquias 2:13, 14, 15 e 16 é Fidelidade no Relacionamento Conjugal.
Não precisa se dizer que o divórcio é um problema para nós ainda nos dias de hoje, da mesma forma que foi para Israel naquela época. Enquanto as estatísticas parecem indicar uma leve redução na quantidade de divórcios, nenhuma pode negar que as pessoas de hoje têm uma forte tendência de terminar o casamento ao invés de resolvê-lo. Na verdade, querido amigo, vivemos numa sociedade descartável, onde os casamentos, como os copos descartáveis, podem ser jogados fora de uma maneira fácil quando se termina de usá-los. Mas o texto de Malaquias indica o que sempre tem sido a atitude de Deus em relação ao término de um casamento. Ele disse que o divórcio é ser infiel. No mínimo, a promessa do casamento envolve uma promessa de comprometimento e confiabilidade. Os cônjuges devem poder confiar completamente na constância do outro. Quando alguém trai aquela confiança pelo divórcio, comete o pecado de traição e infidelidade. Não só isso, mas Deus disse que o divórcio cobre de violência as suas vestes, conforme lemos em 2:16. Divorciar-se é cometer um ato de injustiça e violência contra o parceiro. Divorciar-se do parceiro nada mais é do que voltar atrás de uma aliança honrada e testemunhada por Deus. Isto é, mostrar-se falso de coração e cometer crueldade em busca da vontade própria. Nada que um ser humano possa fazer a outra pessoa magoa de forma mais egoísta do que essa separação, do que o divórcio. Podemos considerar o divórcio como um sintoma da nossa fidelidade, uma característica que está em falta em nossos dias. A verdade, a integridade, a firme lealdade estão em falta entre nós. Não estamos mais cheios de um forte senso de aliança a nada. Fazemos nossos compromissos de uma forma casual e os quebramos também de uma maneira tão casual quanto o fizemos. Longe estão os dias em que a fidelidade era uma virtude destacada. O homem cuja palavra era o seu compromisso provavelmente pertencia a gerações passadas. Mesmo entre aqueles que professam ser cristãos, há uma diminuição do compromisso do casamento. Em grupos onde no passado o divórcio seria algo impensável, hoje é mais provável que a atitude seja o seguinte: o divórcio é uma pena, mas é uma opção disponível em casamentos com problemas sérios, desde que não se case novamente de acordo com as escrituras. Mas, querido amigo, o ponto principal que Jesus ensinou naquele texto crítico é o fato de que o divórcio de per si já é pecaminoso. A pergunta dos fariseus a qual Jesus estava respondendo era a respeito da legalidade, não do divórcio e do novo casamento, mas sim do divórcio em si. Eles tinham perguntado: é lícito ao marido repudiar a sua mulher por qualquer motivo? Mateus 19:3. E o texto nos disse bem, nós já lemos, já falamos com você a respeito dele. O Senhor Jesus deixa claro que desde o princípio Deus os fez homem e mulher e os dois se tornaram uma carne só, de modo que já não são dois, mas são só uma carne. Portanto, e o Senhor Jesus enfatiza, o que Deus ajuntou não separe o homem. O pecado é cometido sempre que um cônjuge se divorcia do outro por qualquer motivo, a não ser a fornicação, a única exceção dada por Deus. Mas não podemos deixar de ressaltar essas palavras: o que Deus ajuntou, não separe o homem. Então, esse é um mandamento falado claramente para ser obedecido. Desobedecer é cometer um pecado egoísta e infiel. Em Malaquias 2:16, Deus disse que ele odeia o repúdio. Temos condições de adotar qualquer outra visão a respeito do divórcio? Querido amigo, você deve se lembrar também que no programa passado destacamos a fidelidade como uma das características para o desenvolvimento de uma vida cristã madura. Vimos ali que devemos desenvolver a fidelidade na área da comunidade, na área da nossa vida devocional, isso é, no nosso relacionamento com Deus e na área do relacionamento matrimonial. Como você já percebeu, hoje estamos desenvolvendo e nos aprofundando mais nessa área do relacionamento conjugal, área do relacionamento matrimonial,
um tema tremendamente atual e tremendamente necessário para esclarecermos. Devemos perceber então que esse pequeno livro de Malaquias está cheio de pregação clara sobre os erros das pessoas que estavam decaindo para a hipocrisia e para um ritual vazio. Malaquias mostrou a necessidade deles servirem a Deus com coração. E essa é a necessidade que nós temos também, de servirmos a Deus com coração, oferecendo-lhe o que temos de melhor. Malaquias condenou os rituais ocos, seus sacrifícios maculados e os seus sacerdotes corruptos. Malaquias 2:13-16 é usado pelo profeta para repreender pelo tratamento duro que eles davam às suas esposas ao abandonarem a aliança matrimonial. Deus, que foi testemunha dos votos de um casamento lícito, responsabilizou-os por quebrarem essa aliança. Suas palavras foram absolutamente claras. Eu odeio o divórcio. Eu odeio o homem que faz coisa tão cruel assim. Portanto, tenham cuidado e que ninguém seja infiel à sua mulher. Malaquias, então, está nos lembrando aqui que a vontade de Deus a respeito do casamento sempre foi a mesma. Enquanto alguns podem justificar, podem procurar justificativas baseadas nos abusos que eram tolerados durante a era patriarcal, ou mesmo sob a lei de Moisés, Jesus disse que a vontade básica de Deus sempre foi a mesma. Não tendes lido que o Criador, desde o princípio, os fez homem e mulher? Portanto, que Deus ajuntou, não separe o homem. Hoje, o mundo está cheio de pessoas procurando justificar a própria crueldade do divórcio, que Deus condenou francamente. Alguns argumentam que o divórcio é melhor do que sofrer as dificuldades de um casamento problemático. Mas Deus diz que odeia o divórcio. Muitos alegam que o divórcio é a melhor opção quando o sentimento de amor diminui ou quando os conflitos e diferenças aparecem. Mas Deus diz que odeia o divórcio. Problemas aparecerão em qualquer casamento. O processo de moldar duas personalidades em uma só carne não é fácil. Sem dúvida, vai haver dor. Mas casais tementes a Deus que abordam o casamento como um compromisso absoluto com o Senhor e de um para com o outro, encontrarão auxílio necessário para suportar todos os testes. Veja 1 Coríntios 10:13, para ter então um casamento que durará por toda a vida. É isso que Deus requer de cada um de nós. Portanto, vamos extrair desse texto um princípio muito importante que nos desafia, mas que nos estimula. A fidelidade no casamento é um reflexo da nossa fidelidade com os princípios divinos. Eu repito para você, esse é o princípio que extraímos desse texto que fala sobre a fidelidade no casamento. Malaquias 2:13-16. A fidelidade no casamento é um reflexo da nossa fidelidade para com os princípios divinos. Nesse texto, então, nós vamos encontrar três aspectos da fidelidade no casamento que devemos desenvolver. O primeiro aspecto refere-se à incoerência entre a desobediência e o desejo pela bênção de Deus. Veja o versículo 13. Ainda fazeis isso, cobris o altar do Senhor de lágrimas, de choro e de gemidos, de sorte que ele já não olha para a oferta, nem aceita com prazer da vossa mão. O que nós estamos percebendo aqui, querido amigo, é que havia uma incoerência. Eles desobedeciam às leis de Deus e, no caso, a lei do casamento, a ordem natural do casamento, e ainda desejavam bênçãos de Deus. E aí, como essas bênçãos não vinham, iam lá para o altar e faziam o quê? Choravam, se derramavam diante de Deus. O Senhor já não olha para a oferta, nem vai aceitar com prazer essa oferta da vossa mão. O segundo aspecto refere-se à incoerência entre a deslealdade no casamento e o testemunho do próprio Deus. Versículo 14. Por quê? Porque o Senhor foi testemunha da aliança
entre ti e a mulher da tua mocidade, com a qual fosse desleal, sendo ela a tua companheira da sua aliança. Eu tenho dito algumas vezes, quando estudo esse texto, quanto vale o álbum de fotografias, ou quanto vale agora o filme que você fez lá no seu casamento. É bom que você, de vez em quando, volte para o álbum, volte para o filme, porque aquela mulher por quem você se apaixonou, se namorou, é aquela mulher que ainda está com você, e você fez uma aliança diante do Senhor, de fidelidade, até que a morte o separe. Eu digo isso para o homem, mas também eu digo isso para as mulheres. Nós temos que ser coerentes para que o Senhor possa nos abençoar. E finalmente, o terceiro aspecto refere-se à incoerência entre as soluções humanas e o princípio de fidelidade para com Deus. No versículos 15 e 16, lemos o seguinte: não fez o Senhor um, mesmo que havendo nele um pouco de espírito? E por que somente um? Ele buscava a descendência que prometera. Portanto, cuidai de vós mesmos, e ninguém seja infiel com a mulher da sua mocidade. Por quê? O Senhor Deus de Israel diz que odeia o repúdio, e também aquele que cobre de violência as suas vestes, diz o Senhor dos Exércitos. Portanto, cuidai de vós mesmos e não sejais infiéis. Desses dois versos finais, no versículo 15, Malaquias usa o exemplo de Abraão. Ele não confiou em Deus que lhe dera uma promessa. Ele não deu segurança para Sara, então ela se perdeu dando-lhe Agar. Ele não teve o bom senso e gerou Ismael. Por outro lado, Malaquias aborda: Deus é contra o divórcio, ele odeia o repúdio, ele odeia a violência. Tudo que você faz com a sua esposa ou com seu cônjuge, isto que não é da vontade de Deus, é violência. É interessante percebermos um outro detalhe com relação ao casamento. Havia um costume quando, do casamento, o marido lançava sobre a sua esposa uma capa indicando proteção. Leia, por exemplo, em Rute 3:9. Violência também era não proteger, não cuidar, não estimular espiritualmente. Deslealdade é exatamente esse tipo de atitude que Deus condena. Ao concluirmos a nossa reflexão sobre o tema, nós precisamos entender que ele encontrasse com a vergonhosa atitude que o profeta havia descrito como característica do sacerdócio, ele descreve também um sacerdote digno, cujo zelo ardente pela honra de Deus afastaria o mal e a punição do povo. É desejável que cada um servo de Deus procure mostrar esses traços de caráter, porque somente os que andam com Deus em paz e retidão podem da iniquidade apartar a muitos. O profeta reprova os que tinham repudiado as suas esposas judias e contraído matrimônio com as estrangeiras. Ao fazerem isso, eles tinham ignorado que Deus era o pai da raça hebreia, tanto das mulheres como dos homens. E num sentido especial, ele não era o pai dos gentios. Resposta ao argumento dos judeus que exigiam pluralidade de esposas, Malaquias diz que originalmente Deus fez somente uma mulher para cada homem. Portanto, ter mais que uma esposa era uma transgressão da instituição original de Deus. Foi esse o argumento que o Senhor Jesus usou em Mateus 19. Que cada um, que cada homem, que cada mulher possa viver um lar feliz, sendo fiel ao seu cônjuge, pois esta é a vontade de Deus. Querido amigo, que o Senhor te abençoe, lhe dê graça nesse aspecto. Um grande abraço e até o próximo programa.

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2: Agora às 5:30, horário de Brasília. Ótimo dia para você. Vamos juntos.

0: E sextou, hein? Ótima sexta-feira pra você, dia 12 de junho de 2026. Eu, Fábio Zamana, por aqui te fazendo companhia. Ótimo dia 12, ótima sexta-feira, dia dos namorados. E você, tudo bem? Tudo tranquilo por aí? Quero mandar um abraço, um bom dia pra você que tá acompanhando pela TWR em Bonaire. Fica conosco até às 7 da manhã no horário de Brasília. Ótimo dia para você. E já mandando aquele abraço, aquele bom dia para você acompanhando também pelas nossas rádios parceiras, afiliadas, espalhadas por todos os lugares do Brasil. Para você participar é muito fácil, mande seu recado, WhatsApp 11 974 181 456. É o nosso número, hein? Fique à vontade, participe, assim como já participou a Beatriz lá em Natal, Rio Grande do Norte. Bom dia, Beatriz.
1: Oi, meu Fábio. A paz de Deus seja na sua vida, na vida de cada irmão aqui. Tava sumida, porque tava acordando tarde. E aqui, quando acordo à tarde, é uma correria, menino pra escola, arrumar as coisas pra ir pro trabalho. Mas hoje deu tempo, hoje acordei cedo, amém? Ótima sexta-feira para todos.
0: Ótima sexta-feira.
1: Hoje é aniversário da minha mãe, Maria Rizomar. Ela sempre escuta vocês, ela só não manda áudio.
0: Ô, dona Maria, parabéns,
1: mas hoje
0: muita
1: é
0: saúde.
1: Da minha mãe, minha querida mãe, Rizomar.
0: Maravilha, parabéns aí pra dona Rizomar. Muita saúde pra ela, muitos anos de vida, muitas felicidades. Coisa boa, comemore, viu, Beatriz? Comemore muito aí com a mamãe, tá bom? Meu amigo Mário Porto tá com a gente também. Tá mandando um abraço aí pra todos os ouvintes, né? Desejando feliz dia dos namorados. Mandou foto aí com a esposa. É, ele é a Milka Porto. Dedico ao meu grande amor, Milka Porto, e pediu música aí de Monique Grazielli. Ah, tá certo. Valeu, meu amigão. Tamo juntos. Valeu, Mário Porto. É isso aí, faça igual Mário Porto, faça sua homenagem hoje aqui também na RTM e aproveite aí o dia dos namorados, né? Inclusive, nós temos uma pasta aqui, olha que legal, né? Com músicas selecionadas para essa data tão especial. Então, oferecendo para todos os casais. Tá chegando Aline Barros, Cordão de Três Dobras. Essa música é linda.

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3: A palavra para hoje. Pratique a confiança em Deus em vez da autoconfiança. 1 Coríntios 15:10. Não fui eu, mas Deus quem agiu por meio de mim, pela sua graça. O orgulho promove a autoconfiança. Ele nos diz que podemos, de fato, fazer as coisas por conta própria. Em nossa tentativa de andar com autoconfiança, batemos a porta na cara de Deus e excluímos a obra do Espírito Santo, nosso ajudador. Paulo era instruído, sofisticado e consagrado, mas declarou humildemente: sou o menor de todos os apóstolos. Na verdade, nem sequer sou digno de ser chamado de apóstolo depois de ter perseguido a igreja de Deus. Mas seja o que for que eu seja agora, tudo isso se deve ao fato de Deus ter derramado sua graça especial sobre mim, e não sem resultados, pois trabalhei mais do que qualquer outro apóstolo. Contudo, não fui eu, mas Deus quem estava agindo por meio de mim, pela sua graça. Não importa quanta habilidade você possua, sem Deus, ela só o levará até certo ponto. Jesus disse: eu sou a videira, vocês são os ramos. Se vocês permanecerem em mim e eu em vocês, darão muito fruto. Sem mim, vocês não podem fazer nada. João 15:5. Portanto, a fonte de nossa confiança deve ser Deus e não nós mesmos. Quando os planos daqueles que caminham na confiança em Deus dão errado, eles são sábios o suficiente para subordinar seus desejos à vontade soberana de Deus. Eles rapidamente se lembram: muitos são os planos no coração do homem, mas é o propósito do Senhor que prevalece. Provérbios 19:21. Estão convencidos de que Deus tem um propósito maior para suas vidas e que nenhum homem pode frustrá-lo. Portanto, pratique a confiança em Deus, em vez da autoconfiança.
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6: Deus de amor, glória te damos por ser refúgio e socorro sempre presente àqueles que te buscam. A Bíblia nos ensina que o necessitado não será esquecido para sempre, nem a esperança dos pobres será frustrada perpetuamente. Diante dessa promessa, clamamos por misericórdia aos indonésios que ganham salários baixos e estão vulneráveis à pobreza. Fortaleça eles para que tenham uma vida justa e digna. 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

0: E ouvimos Paulo César Baruque, Viver em Comunhão, agora às 5 horas e 48 minutos. E mandando um abraço, um bom dia para você sintonizado com a gente em qualquer lugar do planeta. E falando no planeta, tem o pastor Jean, que está lá na França ouvindo a gente. Bom dia, meu amigo. Como é que você está, pastor Jean? Bom dia.
1: Bom dia, Fábio Zamana. Bom dia a todos. Sextou. Passando aqui hoje rapidão para deixar um abraço para todo mundo ligado aí na melhor de todos. Bom final de semana. Amanhã eu vou trabalhar, e você?
0: Também, tá
1: firme,
0: eu também. Firme
1: ou forte. Tá de folga?
0: Firme e forte.
1: Um abraço, fique com Deus.
0: Valeu, meu amigo. Bom dia para você, uma ótima sexta-feira. Pastor Arimar Castro em Felipe Camarão, Rio Grande do Norte. Bom dia.
2: Bom dia, pastor Fábio Zamana. Quero desejar uma sexta-feira abençoada para todos os ouvintes da RTM. Hoje eu quero destacar uma pessoa, é o evangelista Ubiraci, da Igreja de Cristo no Brasil, em Felipe Camarão. Deus continue abençoando todos, em nome de Jesus.
0: Valeu, amigão, aquele abraço para você também, para toda a família. Analine tá com a gente também lá em Natal, Rio Grande do Norte, desejando bom dia. Francivaldo Duarte lá no Lago da Pedra, bom dia,
3: Francivaldo. Bom dia, na paz do Senhor, pastor Fábio Zamana. Como é que tá aí, rapaz? As coisas por aí, rapaz.
0: Tudo
3: por
0: bem.
3: Aqui tá tudo bom aqui. Eu sou de Lago da Pedra, como você sabe, tô trabalhando aqui no Suriname. Aqui ainda tá um tempo chuvoso ainda. Toda noite chove, é frio, é gostoso pra gente dormir. A gente dorme aqui no, na mata, que a gente trabalha no garimpo. E é frio, não, a gente dorme embrulhado, não precisa de ar-condicionado, não precisa de ventilador. Ei, rapaz, é uma maravilha, viu?
0: Que bom,
3: e
0: que
3: acordo
0: bom.
3: Todas as madrugadas para trabalhar e já ligado na RTM.
0: Isso aí, muito bem, muito bem. Um abraço, meu amigo Francivaldo. Bom trabalho para você e para todo mundo aí. Pastor Israel, lá na Inglaterra, bom dia.
4: Bom dia, meu amigo pastor Fábio Zamana. Rapaz, que palavra foi essa, meu amigo do Itami Neves hoje? Que palavra.
0: A série,
4: meu
0: na verdade,
4: Deus, essa
0: tá
4: palavra
0: muito boa,
4: tem que ser ministrada nos púlpitos da igreja.
0: É verdade.
4: Que pancada.
0: É verdade.
4: Que maravilha. Deus abençoe. Aprendo muito com o pastor Itami Neves. Aquele abração a todos. Se possível, toca aí Monique Grazielli, O Nosso Amor. Eu ofereço para todos os casais apaixonados. Deixa aquele abraço especial pro Jeane Soriano, pro Etevaldo, pro Riquelmo, pastor Andriel, pra Andréia, lá na Venezuela, sempre ouvindo, né? Graça Imperial, pastor Jean, Edinha, e para o meu amigo Bispo Mário Porto, e para quem apareceu hoje, gente, que maravilha! A Mauri, a Odineia, Juari e Odilene, Deus abençoe a todos, fiquem todos com Deus, pastor Israel, diretamente da Inglaterra.
0: Valeu, um abraço, pastor Israel, um abraço para você aí, para Monique Grazielli, que bacana, que bom receber vocês aqui. Quem também já está por aqui, mandou o seu recado, tá participando, tá interagindo. Eni Dias, em Anápolis, também sintonizada com a gente. Bom dia, Eni. Desejando uma boa semana, boa sexta-feira para todos. Também por aqui, Railuz, Salvador, Bahia. Bom dia, Railuz.
5: Oi, Fábio.
0: Tudo bem?
5: Que o Senhor nos abençoe, nos guarde. Hoje quero mandar um beijo especial para o meu eterno namorado. Dizer a ele que escolheria ele mais 10 mil vezes. Mas não diga agora não, viu?

0: Será que agora já tá acordado?
1: No horário das oito você fala. Beijo,
0: tá bom, a gente fala de novo, não fico por dentro, Railuz, abraço pra você, abraço pra Elias. Quem também tá com a gente, Socorro Silva, lá de São Luís, como é que você tá, Socorro?
2: Bom dia, pastor Fábio Zamana, como é que estão minhas princesas, essas meninas ali, um abraço.
0: O cheiro pra tu também, Socorro. Obrigado. Quem tá por aqui também já participando, Nazaré em Sinop. Um abraço pra você, falou, feliz dia dos namorados. Eu, dia 28 de junho, faz 34 anos com meu eterno namorado, o Edilson. Olha só, parabéns pra vocês, que Deus continue abençoando essa linda união. Ana Verônica, Croatá da Serra, bom dia.
3: Bom dia, Rádio Transmundial. Bom dia, Fábio Zamana. Sextou mais um dia para a glória, da honra e glória do Senhor, né? Deus abençoe a todos, um abraço de Leão.
0: Abraço.
3: Aqui é Ana Verônica de Croatá da Serra, Ceará.
0: Valeu, Ana Verônica, abraço para você também aí, obrigado pela companhia, ótimo dia para você. Riquelmo Natal, Rio Grande do Norte, como é que você tá, meu amigo Riquelmo?
4: Bom dia, meu amigo, meu pastor Fábio Zamana, diretamente da Transmundial, pela Rádio Nordeste Evangélica, abraçando os nossos irmãos, nossos amigos, Loirinho lá em Serrinho das Pedreiras, Mimantina, pastor Israel, Silvia Melo, pastor Edmilson Gomes, minha mãe, irmã Zezé, que já está com cafezinho no fogo, Fábio.
0: Maravilha, hein?
4: Eu já estou indo pra lá tomar aquele cafezinho bem quentinho. Que Deus abençoe a todos vocês, os de perto, os de longe, enfim, que o Senhor nos guarde livre de todo mal. Forte abraço, meu amigo. De Leão, Fábio Zamana.
0: Valeu, Riquelmo. Forte abraço de Leão pra você também, meu amigo. Bom dia. Aquele cafezinho na casa da mãe é top demais, hein? Aproveita aí, meu amigo, aproveita. E vamos com música, então. Tá chegando ela, Monique Grazielli, Nosso Amor, aqui na RTM, oferecendo pra todos os casais apaixonados aí, né? Comemorando esse dia 12 de junho.

0: Monique Grazielli, nosso amor aqui na sua RTM. Agora, faltando 2 minutos para 6 horas da manhã, você que está ouvindo pela Rádio 92,3 FM, seguirá com meu amigo Mário Porto te fazendo companhia. Pela 100.9, tem momentos de reflexão. Pela Rádio Nordeste, pastor Jailton Santos, mais um programa Amanhecendo com Fé. Pela Rádio Seara, razão para viver. E Rádio Imprensa, pastor Odair, um forte abraço para todos, um ótimo dia. 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
3: 6 horas.
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0: Bom dia, Natal! Bom dia, Rio Grande do Norte e Nordeste do Brasil, a paz do Senhor, o povo de Deus, tudo bem com vocês? Ontem, de manhã, muita chuva, à tarde, sol, meu amigo, parecia que nunca tinha chovido em Natal, sol forte. Mas quando foi ali às 17 horas, 17h20, 30, chuva de novo em Natal. Mas o culto foi maravilhoso, o culto foi abençoado por Deus. Quero agradecer a Deus porque o Senhor nos concedeu a palavra. Nós, servos de Deus, pedimos a Deus a palavra, nós estudamos, ora, mas nós temos a convicção que a palavra é Deus que dá. Muitas vezes nós estudamos, anotamos, fazemos as nossas anotações, mas durante a ministração vem muitos versículos que não estavam na pauta. E nós entendemos que é Deus falando aos corações. Hoje eu tenho a alegria de receber um irmão, um amigo, irmão Augusto. Nós estamos divulgando aqui na Rádio Nordeste o seminário que vai acontecer na Assembleia de Deus Jardim Paraíso. Eu me lembro dessa igreja na construção do pastor Cício Caetano, foi pastor de lá. Me lembro do pastor Ivanildo Bacalhau, pastor Abel Moreno era co-pastor dele. É uma igreja muito abençoada que vai ter esse grande evento domingo. Eu vou aqui saudar os irmãos com a paz do Senhor. Irmão Augusto, se aproxime do microfone. Seja bem-vindo à Nordeste Evangélica, primeira vez que você vem. E graças a Deus, domingo começa o Seminário de Missões, a paz do Senhor.
1: A paz do Senhor, pastor Gerson Santos, obrigado pela oportunidade que você me concede no programa Amanhecendo com Fé, o programa muito divulgado pela manhã, né? Programa bem divulgado, o seu programa em Natal, na nossa capital, bem ouvido, e que a gente vem aqui através da lei da Igreja Jardim Paraíso, divulgar o nosso seminário de missões, que vai começar agora, dia 14 de junho a 18 de junho. Já está tudo programado já, graças a Deus. Esperamos a cooperação de toda a Igreja do Senhor aqui no setor 33 e também em outros setores também, que quiser cooperar com a gente, quiser participar desse seminário, ali será o bem-vindo em nome do Senhor Jesus Cristo de Nazaré, a nossa Igreja Jardim Paraíso.
0: Maravilha, vamos orar agora, produção. Na mesa de áudio, ele, Ricardo Torres, com seus cabelos de prata. Ele, Ricardo, chegou aqui e disse assim: pastor Jair, qualzinho? Eu digo: rapaz, hoje comemoro o dia de namorar, vamos ser mais romântico hoje. Ele disse: eu vou colocar aqui, pastor, dois hinos, você vai gostar. Que maravilha. Alô, Betânia, minha filha. Eu nem sei qual o hino, viu, Betânia? Mas daqui a pouquinho, terminar essa oração, já vai ser primeiro para você, Betânia, depois a todos os casais que estão ouvindo a programação da Nordeste Evangélica. Vamos orar, vamos conversar com Deus.
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0: Meus irmãos, audiência fechada aqui, ó, diretamente de Belém da Paraíba, meu querido amigo, pastor Alexandre Borges. Alexandre, Deus te abençoe. Um forte abraço à família, viu? Cristina, lá em Logrador, ô glória, tô com saudade, viu, Cristina? Pedrinho, toda a família. Um abraço, glória a Deus. O presbítero, rapaz, de uma eterna solidão, o presbítero Giovanni já está na audiência. Bom dia, pastor, cuidando da saúde e ouvindo Amanhecendo com Fé. Deus te abençoe, meu irmão, meu querido.
3: presbítero, cuidando da saúde, importante, viu? Deus abençoe. Cuidando da saúde, fazendo exercício, mas ligado ao Nordeste Evangélico. Um abraço a toda a família. Vamos orar. Posso orar, produção? Maravilhoso Deus, te louvamos por esta oportunidade. É o culto matutino no rádio, Senhor, nessa sexta-feira, 12 de junho de 2026. Abençoa toda a programação, abençoa, meu Deus, o teu servo que está conosco aqui, que veio divulgar este seminário de missões. Abençoa toda a programação deste final de semana. Domingo é culto de missões, já vamos começar trabalhando cedo. Às 7h30 da manhã estaremos com um trabalho de evangelismo em frente à Assembleia de Deus de Rocha da Salvação, EBD, à tarde evangelismo, à noite culto de missões. Meu Deus, abençoa toda a programação, dando vitória do povo, abençoa os nossos anunciantes, da graça, da ânimo, da vigor. Ó Deus, que seja um dia especial, uma sexta-feira de grandes realizações. Abençoa a mini vigília em Lagoa Seca. Abençoa, Senhor, Camabulhões, dando vitória ao teu servo, que está no pé do rádio. Abençoa, Senhor, família Santos, nos guarda, nos ajuda. Peço uma bênção especial para Ruth Santos, Lima Neto, buffet, que hoje vai ser uma noite muito especial. Abençoa a logística, as preparações, abençoa a Betânia, abençoa, meu Deus, as surpresas que vão acontecer. Meu Senhor da Glória, toma frente, Senhor, abençoa o nosso líder maior, nosso pastor, presidente, pastor Martim Alves da Silva, irmã Fátima Araújo, suas filhas, genros, netos, a diretoria da EADERN, SEMADERN, nosso querido pastor Oaldo Dantas, diretor da Rádio Nordeste, diretor do DEFAN, abençoa a irmã Eva, sua companheira, abençoa os filhos, netos, abençoa as noras, ó Deus, abençoa toda a família. Meu Senhor da Glória, nos ajuda nesta caminhada, Senhor. Que possamos, ó Deus, trilhar nos caminhos corretos, certos, e que o teu nome venha a ser glorificado. Nos ajuda nesta manhã, é o que eu te peço e já te agradeço, no nome de Jesus. Meu querido Ricardo Torre. Ricardo, vamos para primeiro hino. Qual o primeiro hino, Ricardo? Tempo não pode apagar. Vamos só com o hino e já vamos divulgar aí Charme Modas. Um abraço, meu querido pastor Gilmar, na cidade de Macaíba. 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Eita Deus, vamos ouvir com quem? Cassia, né? Meu Deus, aumente o volume do seu rádio aos apaixonados.

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0: O Galo está cantando 6:20. Um bom dia a você que ligou o rádio agora, você que tá acordando aí, meu amigo. O frio tá grande, viu? O frio tá gostoso, é maravilhoso. Louvamos a Deus por tudo, não é verdade, irmãos? Que Deus abençoe você, sua casa, sua família, o seu dia, os seus projetos. Amém? Glória a Deus. Nós vamos abrir aqui os microfones para o nosso querido irmão Augusto. Se congrega a congregação Jardim Paraíso, setor 33, que nesse final de semana começa o seminário de missões. Mas agora ele vai ler conosco o Salmo de número 87, que são apenas 7 versículos, e hoje ele lê todo. Augusto, para quem ligou o rádio agora, a paz do Senhor.
1: A paz do Senhor, o povo de Deus, especialmente ali a congregação de Jardim Paraíso. Quero mandar antemão um abraço, saudação para o nosso pastor, presbítero Manuel de Melo, irmã Ivaneira e sua esposa, que está fazendo um ótimo trabalho ali, a direção da congregação Jardim Paraíso. E também mandar um abraço também para os irmãos que faz parte do corpo de auxiliar de trabalho ali na nossa congregação, a irmã Edmilson, irmã Janete, sua esposa, Edilson, Ailton, Sandro, João Paulo, Diniz, sua família ali que se congrega conosco, ali que faz parte da nossa congregação ali. E por esta oportunidade também, pastor, pelo seu programa, que o senhor tem aberto esse espaço para a gente divulgar o nosso trabalho, que vai começar ali no domingo, na abertura daquele trabalho, vai estar dando o presbítero Manuel de Melo, dirigente da nossa congregação, e ali começa o nosso seminário. Vestiquei que vai terminar na quinta-feira, dia 18 de junho, e todos serão, queridos, convidados a participar desse trabalho. Prega o evangelho para uma pessoa descrente, leva uma pessoa para a nossa igreja, convide para que Deus venha fazer coisas grandes.
0: Daqui a pouquinho nós vamos colocar a vinheta, produção, depois aqui da leitura do Salmo do dia, aí vai ter os parceiros do Salmo aí, encaixa já essa divulgação. Fica atenta aí aos pregadores, cantores que vão estar participando deste grande evento no setor 33, congregação Jardim Paraíso, pastor, presbítero Manuel Melo, homem de Deus, meu amigo, me ajudou muito quando eu aceitei a Jesus em 87. Era o homem do círculo de oração de Sepo Rosário. Olha, eu vou dizer uma coisa, viu? Era repreensão, era doutrina, era ensino. Novo convertido, né? Deus tratando comigo, glória a Deus. E hoje, pastor, estamos aqui pela graça de Deus, viu? Muito grato, pastor. Quando Deus entregar, não tenha medo não, viu? Entregue tudo, entregue o rolo, viu, meu filho? Um abraço, toda a família. Vamos ler o 87, o Salmo 87?
1: Vamos sim.
0: Pode ler, Augusto.
1: Salmo 87, no capítulo 87, versículo 1 até o 7, que diz assim: o seu fundamento está nos montes santos do Senhor. O Senhor ama as portas de Sião mais que todas as habitações de Jacó. Coisas gloriosas se dizem de ti, ó cidade de Deus. Fareis menção de Raabe e de Babilônia, aqueles que me conhecem. Eis que da Filístia e de Tiro e da Etiópia se dirá: este homem nasceu ali. E de Sião se dirá: este é aquele homem, nasceram ali. O mesmo Altíssimo estabelecerá. O Senhor contará na descrição dos povos que este homem nasceu ali. Assim os cantores como os tocadores de instrumentos estarão lá. Todas as minhas fontes estão em ti.
0: Maravilha, Salmo 87. Você escolhe um versículo apenas, Augusto?
1: Eu quero escolher o versículo 7.
0: 7.
1: Assim os cantores como os tocadores de instrumentos estarão lá. Todas as minhas fontes estão em ti.
0: Meus irmãos, estamos no quadro do Salmo do Dia, um salmo maravilhoso. E ontem foi o 86, hoje é 87, são 6:25. Eu chamo aí, produção, os parceiros do Salmo do Dia, vem a dica do dia e você já pode colocar a vinheta do Seminário de Missões na Congregação Jardim Paraíso, setor 33.
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está cantando, olha a hora, povo de Deus, 6:35, 6:35, hoje é sexta-feira, 12 de junho de 2026. Vou trazer aqui uma reflexão para a glória de Deus. Pela primeira vez aqui na Nordeste, eu tenho 27 anos de rádio, no horário vai para 23, minha primeira vez que eu vou pregar nesse texto. Eu comentei aqui com Augusto e com Ricardo Torres, tudo tem a primeira vez, né, irmãos? O que me chamou a atenção nas escrituras, no Evangelho de Nosso Senhor Jesus Cristo, Mateus, capítulo 22, um versículo conhecido, mas que as pessoas lê muitas vezes o versículo, mas não sabe aonde é o contexto, do que se trata esse contexto bíblico, né? 22:29 está escrito: Jesus, porém, respondendo, disse-lhes: errais, não conhecendo as escrituras, nem o poder de Deus. Me chamou muita atenção, aí eu fui para o contexto, e o contexto dessa passagem bíblica vai falar os saduceus e a ressurreição. Os saduceus, irmãos, eram uma elite aristocrática, política e religiosa judaica na época de Jesus. Era da alta sociedade, certo? Controlava o sacerdócio, o templo de Jerusalém e a maioria do Sinédrio, supremo conselho dos judeus. Colaborava com o Império Romano, rejeitava a crença na vida após a morte. Interessante, irmãos, que eles só criam, acreditavam no Torá, no Pentateuco. Eram os livros

na visão teológica, aceitava apenas os 5 primeiros livros da Bíblia. Aí me chamou a atenção e eu vou narrar com vocês, meditar e ver a importância das escrituras. Jesus que falou, errais, não conhecendo as escrituras nem o poder de Deus. O versículo 23, Mateus, Evangelho de Mateus 22, 23. No mesmo dia chegaram junto dele os saduceus, que dizem não haver ressurreição, e o interrogavam. Interrogaram, dizendo: mestre, os saduceus sabiam que Jesus era mestre. Mestre, Moisés disse: se morrer alguém não tendo filhos, casará o seu irmão com a mulher dele e suscitará descendência a seu irmão. Ele trouxe um argumento lá do Pentateuco. Presta atenção. Versículo 25. Ora, houve entre nós 7 irmãos, porque eles não criam na ressurreição. Presta atenção aí, como eu achei interessante, fantástico essa passagem bíblica, argumentando com Jesus. Ora, houve entre nós 7 irmãos, e o primeiro, tendo casado, morreu, e não tendo descendência, deixou a sua mulher a seu irmão. 26. Da mesma sorte, o segundo e o terceiro até o sétimo. Meus irmãos, eu que não queria conhecer essa mulher, porque eu era o próximo candidato a morrer. A pessoa que casava com ela estava... Meu Jesus, tem jeito que é assim. Ela, parece que ela não deu certo pro casamento. Casou, morreu o marido. Casou de novo. Irmão, onde é que está isso? Evangelho de Mateus, capítulo 22, versículo do 23 ao 33. Aconteceu isso? Aconteceu. Está escrito na palavra de Deus. Versículo 27. Por fim, depois de todos, morreu também a mulher. Graças a Deus que ela morreu, porque se ela não tivesse morrido, ia vir o oitavo, o nono, mas só tinha 7 irmãos, tá? Mas ela morreu. Aí vem a questão, os saduceus, né? Querendo mexer com quem? Querendo provocar quem? O mestre. Porque até eles mesmos reconheceram, dizendo, mestre, Moisés disse. Aí, irmãos, a Bíblia é o livro dos livros, tem resposta para todas as perguntas. Versículo 28. Portanto, na ressurreição, de qual dos 7 será a mulher, visto que todos a possuíram? Esse diálogo era com Jesus, e saduceus querendo saber se o senhor tinha resposta, querendo saber quem era, qual é a mulher que ia ficar com um dos 7 irmãos. Houve uma, porque eles não acreditavam na ressurreição. Mas olha, eu vou repetir o 28 e vou para o 29. Portanto, na ressurreição, de qual dos 7 será mulher, visto que todos a possuíram? Aí entra o versículo que eu comecei com ele. Que resposta, irmão. Que coisa extraordinária é o nosso mestre. Nós temos que aprender com Jesus, aprender de mim, que sou manso e humilde de coração. Nós temos que entender que Jesus é o mestre dos mestres. Meu Deus, a resposta de Jesus, porém, respondendo, disse-lhes: errais, não conhecendo as escrituras, nem o poder de Deus.
Sabe o que acontece hoje no nosso segmento? No contexto geral, não é em Natal, Rio Grande do Sul, no Brasil, no mundo. É a falta de conhecimento. É, irmãos. O povo está com fastio de ler a Bíblia. Não lê mais a Bíblia. Só lê a Bíblia quando vai para o templo. Mas o correto, o certo, é nós tirar o nosso devocional. Terá um momento para meditar. Terá um momento para orar. Ultimamente, eu até glorifico a Deus, porque acompanho alguns novos convertidos e muitas vezes eles dizem: pastor, quero pedir oração pela minha mãe, ela não é crente não, o senhor pode fazer uma oração? Eu oro, vou orar. Não, pastor, não é assim não, eu quero que o senhor ore e grave, porque eu vou evangelizar ela. Tá certo. Aí tem um orado, aí tem hora que eu esqueço que eu tô orando, aí esqueço até do tempo. Mas é importante buscar a presença de Deus na oração, na palavra. Jesus repreendeu os saduceus dizendo: errais, não conhecendo as escrituras nem o poder de Deus. Temos que despertar, irmão, para ler a palavra. A palavra de Deus é vida, a palavra de Deus liberta. A palavra de Deus traz o bálsamo, o conforto para nossas vidas, para nossa alma, nosso espírito, nosso corpo. Conhecereis a verdade e a verdade vos libertará, de sorte que a fé é pelo ouvir, ouvir a palavra de Deus. Se, pois, o Filho vos libertar, verdadeiramente sereis livres. Nesta manhã, Jesus está pronto para te libertar. Libertar desta aflição, libertar desta angústia, libertar desta ansiedade. Eu já passei por isso. Eu gosto muito das mensagens do pastor Hernando Lopes. E o pastor Hernando Lopes disse uma coisa num seminário, num fórum, que ele provocou a plateia. Olha que pergunta ele fez para a plateia. Ele disse assim: um homem de Deus, uma mulher de Deus, pode passar por depressão? Pode ter ansiedade? Ele fez essa pergunta na plateia. Vai ter uma jovem corajosa, sabe? Aí ela se levantou. Pastor Hernando Lopes, permissão? Ele disse: pois não, minha filha. Aí ela disse: pastor, eu não aceito, não acredito que um homem cheio do Espírito Santo, uma mulher cheia do Espírito Santo, passar por depressão. Aí ele deu aquele, não debochando dela, mas ele sorriu e disse: eu vou agora falar. Minha filha, o homem de Deus, a mulher de Deus, quando chega a sua fase de 40 anos, ela não sente dificuldade de ler? Aí ela diz: sente. Agora me diga uma coisa, porque ele procura o oftalmologista e o oftalmologista passa para ele um óculos. Ele não é homem de Deus? Pois não era para usar óculos. Por que o homem de Deus, ele sente dor e vai para o hospital, tem uma urgência, tem que fazer uma cirurgia, tem um infarto? Não é homem de Deus? Não prega a palavra? Não é santo? Irmãos, eu achei aquilo muito forte. Isso é verdade, irmãos. Nós somos homens de Deus, mas entenda, meu querido ouvinte, que nós não recebemos ainda um corpo glorioso. Estamos ainda neste mundo. Nós temos que se alimentar, nós temos que praticar exercício, nós temos que ler as escrituras, nós temos que orar, nós temos que vigiar. Pois essa palavra é para alguém que está enfrentando esse problema. Agora preste atenção,

0: último exame que eu fiz agora, cardiologista, tem que fazer 4, eu fiz 2. Um eco e fiz um exame que eu até esqueci o nome. E eu conversando com o médico profissional que estava fazendo o exame, eu disse: doutor, esse exame que o senhor está fazendo agora, qual a importância dele? Ele disse: esse exame, ele está me mostrando aqui como está o seu sangue para o cérebro. Esse diagnóstico, ele falando para mim, ele vai me mostrar aqui a sua tendência de infarto. Se o sangue não estiver chegando como é para chegar no seu cérebro, você está correndo risco. Mas você tem 56 anos e está na média, tranquilo. Você pode ficar tranquilo que pode sim ter infarto, pode ter AVC, mas os exames que eu estou vendo aqui está mostrando que está tudo sob controle. Que coisa fantástica. Eu me considero homem de Deus, eu sinto que sou homem de Deus. Eu sou falho. Eu era para buscar mais a Deus, eu era para jejuar mais, orar mais, para vigília. É um dever nosso. Mas eu fico até triste comigo. Eu digo a Betânia, eu estou estudando, tem a ver, Betânia fica perto de mim ali. Aí eu estou estudando. Aí eu digo: Betânia, que coisa fantástica, que coisa grande, Betânia. Betânia, que revelação da palavra aí. Aí eu digo para Betânia, eu mesmo me reprovo. Eu disse: Betânia, se eu buscasse mais a Deus, Betânia. Betânia, se eu orasse mais, Betânia, eu fico com raiva de mim. Porque Deus quer me usar, Deus quer te usar, meu irmão, minha irmã. Agora, como é que Deus faz a promessa? Vou te levar, vou te usar. Mas não lê a Bíblia. Não se consagra. Não faz um jejum. Não paga o preço, meu amigo. Aí eu vou abrir aqui a Bíblia. Abriu nem horóscopo, não, meu amigo. Deus pode sim. Não estou dizendo que Deus não pode falar. A Bíblia é a palavra de Deus. Abra a Bíblia e Deus fala. Mas é importante. Jesus disse: errais, não conhecendo a escritura, nem o poder de Deus. Concluindo, produção, porque na ressurreição nem caso, nem são dados em casamento, mas serão como os anjos de Deus no céu. E Saduceus queria saber de Jesus qual era a mulher que teve, casou com os 7 irmãos. Eles queriam saber qual dos 7. Aí Jesus falou, deu uma lição: meu amigo, você vai ler mais a Bíblia, vai estudar mais. Porque eles só queriam só o Pentateuco, Torá. Mas a Bíblia diz, Jesus diz: errais, não conhecendo as escrituras, nem o poder de Deus. Porque na ressurreição nem caso, nem cidades em casamento, mas serão como anjo de Deus no céu. Concluindo, 3 versículos para concluir. E acerca da ressurreição dos mortos, não tendo lido que Deus vos declarou, dizendo: eu sou o Deus de Abraão, o Deus de Isaac e o Deus de Jacó? Ora, Deus não é Deus dos mortos, mas dos vivos. Olha o que a Bíblia diz no versículo 33, eu encerro, produção. E as multidões, ouvindo isto, ficaram maravilhados da sua doutrina. Doutrina, ensino. Eu não vou para a igreja, não, porque a doutrina do pastor é muito forte. Meu amigo, doutrina não mata ninguém, não. Doutrina, ensinamento, se aproxima-se de Deus. Chegai-vos a Deus e ele chegará a vós. Que Deus abençoe, meu amado ouvinte, meu amado irmão. Tenha um final de semana maravilhoso na presença de Deus.
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5: Meus queridos irmãos, 6:55, caminhando para o final do programa Amanhecendo com Fé, hoje dia 12 de junho de 2026. O nosso querido engenheiro de som da congregação Rocha da Salvação, Oswaldo Natan, ficando mais experiente, é um filho maravilhoso, uma ovelha top das galáxias. Tenho ele como filho, tá ficando mais experiente, toda a família parabenizando. Papai Reginaldo, mamãe Rosalie e o seu mano Natanael, receba o nosso abraço, nosso carinho, meu querido. Presbítero Antônio Gerson de Lima, ficando mais experiente. O evangelista Cláudio Rolim da Silva, ficando mais experiente. Eu digo, Betânia, minha filha, não se preocupe com o café da manhã, Betânia.
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1: Bom dia, Natal! Bom dia, Alex, prefeito Paulinho Freire e a todos que acompanham mais uma edição do Natal pra Frente. Hoje vamos falar de uma ação importante que está facilitando a vida de muitas famílias natalenses e ampliando a inclusão das pessoas com transtorno do espectro autista.
2: Bom dia, Moniquinha! Bom dia, prefeito! Bom dia, amigos ouvintes! É isso aí, Moniquinha. A Prefeitura do Natal começou a levar a emissão da Carteira de Identificação da Pessoa com Transtorno do Espectro Autista, a CIPTEA, para mais perto da população. A iniciativa é coordenada pela Secretaria Municipal da Igualdade Racial, Direitos Humanos, Diversidade, Pessoas Idosas e Pessoas com Deficiência. E agora está chegando aos bairros por meio de uma parceria com o Grupo Nordestão. O objetivo é facilitar o acesso das famílias ao documento, garantindo mais comodidade e fortalecendo os direitos das pessoas com autismo. Prefeito, qual a importância dessa ação?
3: Bom dia, Moniquinha, bom dia, Alex, bom dia a todos os natalenses. A CIPTEA é um instrumento muito importante porque ajuda a garantir atendimento prioritário e mais respeito aos direitos das pessoas com transtorno do espectro autista. Por isso, estamos ampliando esse serviço e levando a emissão para diferentes regiões da cidade, facilitando o acesso das famílias e promovendo mais inclusão.
1: E a procura já começou forte, viu? Muitas famílias aproveitaram os primeiros atendimentos para emitir o documento sem precisar se deslocar até o centro da cidade. A iniciativa foi muito bem recebida, principalmente por mães e pais atípicos que agora encontram um serviço mais próximo de casa.
2: E a ação vai continuar pelos próximos meses. Ao todo serão 30 dias de atendimento itinerante em 10 lojas espalhadas por Natal. Nesta semana, a emissão acontece no Nordestão Santa Catarina, na Zona Norte, até o dia 11 de junho. Depois, a equipe seguirá para outras unidades nas zonas Norte, Sul, Leste e Oeste da cidade.
3: Nosso compromisso é construir uma cidade cada vez mais inclusiva e acessível. Com essa ação, conseguimos ampliar o número de pessoas beneficiadas e garantir que mais famílias tenham acesso aos direitos de forma simples, rápida e perto de casa.
1: E para quem preferir, a emissão da CIPTEA continua acontecendo normalmente na sede da Secretaria de Direitos Humanos, na rua Jundiaí, 644, no bairro do Tirol. Agora, com os atendimentos itinerários, mais pessoas poderão ser alcançadas em todas as regiões da cidade.
2: Muito bacana ver por aqui uma iniciativa que promove cidadania, inclusão e respeito às diferenças, prefeito.
3: Verdade, Alex. Estamos trabalhando para cuidar das pessoas e construir uma cidade cada vez melhor para todos.
1: E assim chegamos ao fim de mais um Natal pra Frente.
2: Obrigado pela companhia e até amanhã, pessoal.
3: Obrigado a todos e até amanhã.
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6: Meus queridos irmãos e amigos, rádio ouvinte da Nordeste Evangélica e da Rádio Boas Novas, com alegria saúdo a todos vocês com a paz do Senhor. Estamos aqui apresentando mais um programa, a voz da reflexão, a voz do pastor. É algo muito importante para todos nós, a Rádio Nordeste, a Rádio Salinas e tantas outras emissoras que nós temos que levam a palavra de Deus. E neste momento de reflexão, a voz do pastor, nós vamos meditar na palavra de Deus, o que todo dia isto acontece. Vamos ler na palavra de Deus, que é para nós a inerrante, inspirada, absoluta palavra de Deus. No livro de 1 Reis, capítulo 22, versículo 17, diz: Então disse ele: Vi todo Israel disperso pelos montes, como ovelhas que não têm pastor. E disse o Senhor: Estes não têm Senhor, torne-se cada um em paz para sua casa. Então o rei de Israel disse a Josafá: Não te disse eu que ele nunca profetizará de mim bem, senão só o mal? Então disse ele: ouve, pois, a palavra do Senhor. Vi o Senhor assentado sobre o seu trono, e todo o exército do céu estava junto dele, à sua mão direita e à sua esquerda. E disse o Senhor: quem induzirá Acabe a que suba e caia em Ramote-Leade? E um dizia desta maneira e outro de outra. Então saiu um espírito e se apresentou diante do Senhor e disse: eu o induzirei. E o Senhor lhe disse: com que? Disse ele: eu sairei e serei um espírito da mentira na boca de todos os seus profetas. E ele disse: tu induzirás e ainda prevalecerás. Saí e faz assim. Agora, pois, eis que o Senhor pôs o espírito da mentira na boca de todos os teus profetas, e o Senhor falou mal contra ti. Meus queridos irmãos, meus amigos, é muito importante que nós meditemos na palavra de Deus. Todos os dias estamos apresentando o momento de reflexão, a voz do pastor. São reflexões rápidas. E aqui nós queremos refletir rapidamente sobre essa passagem bíblica que temos lido. O reino do norte estava sobre o reinado do rei Acabe, um homem que casou-se com a ímpia, filha de Etbaal, Jezabel. Era uma mulher homicida, mandona, idólatra, ímpia. E, lamentavelmente, Acabe casou-se com esta mulher e introduziu o culto a Baal do reino do norte, Israel. E como ele vivia de fazer alianças com outros reis, chegou até a fazer aliança mesmo com o rei Josafá, reino do sul, Judá. E eles planejaram tomar Ramote-Gileade, que estava nas mãos dos sírios. Então Josafá se encontrava em Samaria com o rei Acabe, e o rei Acabe consultou todos os seus profetas, que eram profetas de Baal e profetas de Azera. E todos eles diziam a mesma coisa: vai, o Senhor é contigo, o Senhor te dará vitória, tu tomarás a cidade de Ramote-Gileade. E cada um falava conforme o seu coração. Não era o Senhor quem falava. Então, meus irmãos, meus amigos, o rei Josafá, que era um homem temente a Deus, perguntou ao rei Acabe: há algum homem aqui que nós possamos consultar a Deus por ele? E o rei Acabe disse: ah, mas eu não gosto dele, eu o odeio, porque ele só fala mal contra mim. E o rei Josafá disse: não, não fale assim, o Senhor. Então o rei Acabe mandou buscar o profeta Micaías. O profeta Micaías, por falar a verdade, ele estava preso, porque a função do profeta é falar a verdade, é falar aquilo que Deus manda ele falar. E não resta a menor dúvida que Micaías, ele foi solto para comparecer perante o rei Acabe e profetizar a mesma coisa dos falsos profetas. Mas Micaías disse ao mensageiro: tão certo como vive o Senhor, que o que o Senhor me disser, isso eu falarei, porque o profeta de Deus só fala aquilo que Deus determina. Era um profeta fiel ao Senhor, era odiado por falar a verdade, não resta a menor dúvida. Possivelmente estava, como já disse, preso por falar a verdade. E isso nós encontramos na vida dos santos homens de Deus, os profetas e até os apóstolos, nossos irmãos. E até hoje também, quantos cristãos estão presos, até sentenciados à morte, porque falam a verdade a respeito do evangelho. Então Micaías estava preso. E, na verdade, o rei Acabe manda soltá-lo para ele comparecer na corte diante dele, do rei Josafá, para que falasse a respeito da batalha que havia de enfrentar para tomar Ramote-Gileade. E quando ele estava profetizando, ele foi até ferido por falar a verdade, porque o que prevalecia era a mentira dos falsos profetas. Mas o profeta Micaías, ele foi muito firme, foi muito seguro nas suas palavras. Ele disse ao mensageiro: o que o Senhor colocar na minha boca, isso eu falarei. Ele usou até de ironia contra o rei Acabe, e o rei Acabe ficou um tanto indignado com isso. ele revelou a visão que teve de Deus e como Deus instrumentalizou um espírito para ser mentira na boca de todos os seus profetas. E por falar a verdade, ele voltou para a prisão. E o que acontece, meus amados irmãos, meus amigos, é que Micaías, ele profetizou para Acabe, dizendo que ele ia para a guerra, para tomar Ramote-Leade, mas ele havia de morrer nessa batalha. E por falar a verdade, foi levado novamente à prisão e sustentado com água e pão tão somente. Mas Deus cumpriu a sua palavra e Acabe morreu na batalha contra os sírios. Na verdade, nós precisamos em nossos dias profetas da estirpe de Micaías, profetas que não temam falar a verdade. Fala a verdade, diga a verdade, custa o que custar, pode custar a cadeia, pode custar a prisão, pode custar a própria vida, mas vale a pena falar a verdade, aquilo que Deus diz na sua palavra. Que Deus levante muitos Micaías em nossos dias, na igreja, para que falem a verdade e digam aquilo que Deus diz na sua palavra. Que Deus nos ajude, que Deus nos abençoe, que tenhamos muitos Micaías em nosso meio falando a palavra de Deus. Vamos orar e vamos agradecer ao nosso Pai Celestial. Grande Deus, Pai de toda bondade, graça e misericórdia, te rendemos louvores, adoração, gratidão, porque tu és o nosso Deus e tudo quanto chega às nossas mãos provém de ti. Por isso nós te adoramos, Senhor, e te agradecemos por tudo quanto tens feito para conosco. Senhor, abençoa grandemente nossos irmãos, nossos amigos que estão a ouvir a Rádio Nordeste, a Rádio Salinas, que eles sejam grandemente abençoados por ti. Levanta, ó Deus, muitos Micaías em nossos dias, para que falem a tua palavra com coragem, com destemor, e assim, Senhor, tu possas cumprir a tua vontade na vida daqueles a quem a palavra é dirigida. Meu Senhor eterno, que a tua bênção nos acompanhe em nossos dias, que sejamos homens de Deus, mulheres de Deus, pessoas que falem ousadamente a palavra de Deus. Aceita, meu Pai, nossa oração, nossa gratidão, em nome de Jesus. Amém. A paz do Senhor, Deus abençoe a todos em nome de Jesus. Amém.
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7: A paz do Senhor, povo de Deus, seja muito bem-vindo ao programa Família e Cidadania. Aqui é a irmã Camila Araújo, eu quero agradecer a sua audiência, olha, sempre depois da voz do pastor. E como é bom sempre ouvirmos a reflexão na palavra de Deus através do nosso pastor Martim Alves da Silva, né? E vamos continuar orando pelo nosso pastor, sua família. Eles precisam muito das nossas orações, porque não é fácil estar na condição de pastor presidente, né, de uma instituição tão grande como a nossa e tão representativa, né? Somos uma média de 300 mil membros, 2.300 templos espalhados pelo Rio Grande do Norte. Imagine o tamanho das demandas que chegam para o pastor Martim, dos compromissos, das agendas. Enfim, ele precisa dar assistência aos pastores de campo, aos pastores que estão nos dirigentes de congregações rurais. Então, assim, só Deus mesmo, para dar saúde, graça, discernimento, sabedoria, força. E eu sempre orar pelo nosso pastor. Mas é uma honra, depois dele, eu entrar aqui. E, como todos vocês sabem, né? Eu estou mandatária aqui, né, um mandato vereadora em Natal. E o nosso trabalho é criou na Câmara Municipal a Frente Parlamentar de Enfrentamento ao Câncer e Apoio à População Oncológica. E esse trabalho a gente tem levado realmente com muito afinco, né, para a gente poder trazer soluções para essa população que tanto sofre. Você sabia que o Rio Grande do Norte é o estado com maior índice de câncer? Hoje o câncer realmente é o estado do Rio Grande do Norte, a nível do Brasil, está no terceiro lugar do ranking de maior casos de câncer, tá certo? E hoje o câncer é uma das doenças que mais matam, né, na nossa sociedade. ela perde, sabe para qual? Ela perde só para crimes violentos. O Brasil é um país muito violento ainda, misericórdia, mas é. Mas olhe, veja essa demanda aqui no Rio Grande do Norte. Isso aqui são todos os tipos de câncer. Câncer infantil juvenil, câncer adulto, e a gente fica muito preocupado. Então nós criamos essa frente parlamentar e formamos um grupo de trabalho, que é o GT Sinais e Sintomas. Sinais e Sintomas por quê, irmã Camila? Porque sinais e sintomas é a única maneira de você prevenir, tá certo? E garantir um diagnóstico precoce do câncer infantil juvenil. Febre persistente, que ela vem sem uma infecção aparente, ou uma infecção diagnosticável, começa essa semana, na outra semana não tem febre, depois vem novamente, e aí já é um caso sugestivo. Então, se seu filho, ele tem febre persistente, ele não tem uma gripe, ele vai ao pronto-socorro, não é identificado uma infecção, febre não é normal. Febre é tipo um alerta vermelho que acende, né, no para-choque do painel do carro, e que a gente precisa parar para ver o que é. Então, assim, febre persistente tem isso. Manchas roxas pelo corpo é um sinal, né? Sem ter tido pancada, precisa procurar um médico. Também a questão do olhinho, né? Olhar para este olhinho e ver aquela manchinha branquinha no olhinho, aquilo já é um sinal de um câncer, que é um câncer muito raro, a retinoblastoma, e é um câncer muito comum no infanto e juvenil. Então a gente começou a trabalhar e se debruçar cada vez mais, mas a pauta do câncer é muito extensa. Porque, enfim, quando você vai e esbarra na regulação, a pessoa que precisa de um diagnóstico precoce, ela precisa de uma tomografia, ela precisa de uma ressonância, e quando você vai, o sistema do Regula Mais não está andando, né? Existem muitas burocracias, meu Deus. Quantos exames eu não estou pagando do bolso para que as pessoas consigam ter seu diagnóstico precoce? E isso, assim, é terrível, é triste, é horrível. Mas a gente... Nesse grupo de trabalho, a gente trouxe o Ministério Público, o Secretário Municipal, o Secretário Estadual de Saúde, diversas organizações do terceiro setor. E é um grupo que está trabalhando, que está se esforçando, e a gente está identificando os principais problemas, onde a gente pode chegar atacando primeiro. E eu louvo a Deus por tudo isso, porque graças a Deus está trazendo fluidez. Então, assim, o médico às vezes tem... Ah, mas aí eu achei que era câncer e fiz, assim, um pré-diagnóstico, encaminhei para o colega e não era nada. Mesmo que não dê nada, mesmo que seja só um achismo da sua cabeça, vamos pecar para o excesso. Não vamos deixar com que tenhamos medo, vergonha de dar um pré-diagnóstico e não sei. É melhor que a gente peque por excesso do que por omissão, né? Então vou ficando por aqui. Boa saúde para você e sua família. Deus abençoe. E a qualquer sinal suspeito, vá buscar um atendimento médico. Deus te abençoe, paz do Senhor Jesus.
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8: 7:16.
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1: Fala, meu povo, a paz do Senhor Jesus. Essa semana quero tratar sobre um tema muito importante: o cristão e a política. Muita gente me pergunta: deputado, crente pode se envolver com política? E eu respondo com firmeza: sim, pode e deve. Reflita comigo: ao ser abordado pela polícia, você prefere ser abordado por alguém que teme a Deus ou por alguém que não tem princípios cristãos? Gostaria de ser atendido em um hospital por um cristão comprometido com a vida ou por alguém que não tem temor a Deus? Na política é a mesma coisa. Muitas leis e projetos que chegam ao Congresso podem destruir valores da nossa nação, como a legalização do aborto, das drogas e tantas outras pautas contrárias à família e à fé. E sabe quem propõe isso? Políticos que não estão alinhados aos princípios e valores cristãos. A própria Bíblia nos alerta: porque os filhos deste mundo são mais prudentes na sua geração do que os filhos da luz. Lucas 16:8. Isso significa que os filhos das trevas são mais organizados, articulados e atuantes do que nós cristãos. Eles ocupam espaços, aprovam leis, decidem o futuro da nossa nação, enquanto muitos de nós cruzamos os braços e repetimos a frase: crente não se mistura com política. Meu irmão, política decide o futuro dos nossos filhos, da nossa família e até sobre nossa liberdade religiosa. Se nós, filhos da luz, não ocuparmos os espaços de poder, os filhos das trevas continuarão decidindo por nós e contra nós. Chegou a hora de despertar. Cristãos, envolva-se, ore, participe, fiscalize com consciência. O nosso silêncio fortalece as trevas, mas a nossa voz traz a luz. Juntos, com fé e coragem, vamos defender a vida, a família e os valores cristãos. É isso aí. Até a próxima. Deus abençoe o Rio Grande do Norte. Deus abençoe o Brasil. 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
4: Sete horas mais 25 minutos. Bom dia, paz do Senhor, ouvinte sintonizado na melhor rádio de Natal, é a Rádio Nordeste Evangélica. Hoje é sexta-feira. Eita, sexta-feira. Como é que tá o coração? Amanheceu feliz, animado, grato ao nosso Deus? Então, somente esse sentimento de gratidão e também de alegria que tem início a partir de agora o programa Renascer, abençoando a sua manhã, manhã de sexta-feira, dia 12 de junho. Deus abençoe a você de perto, você de longe, e vem fazer esse programa especial comigo. É uma sexta-feira abençoada, dia 12 de junho. 12 de junho, como é que está seu coração? Minha irmã, meu irmão, Deus abençoe a sua vida, que a paz de Deus, que excede todo entendimento, chega em cada vida, em cada lar, e vem fazer comigo o programa Renascer, pois hoje tem mais um município, vamos conhecer mais um município, tem prestação de serviço, saúde no ar e tem informação de hora em hora no Nordeste Evangélico Informa, e tem oração às 10 horas e tem oração às 11 horas. 11 horas é aquele momento do culto doméstico no rádio, e você vem fazer a programação juntamente comigo. Envie a tua participação, o teu alô, o teu a paz do Senhor para o 988-26-22-55 e vem fazer o programa Renascer juntamente comigo, Aurichala Oliveira, aqui na locução, na condução do programa. E quem tá na mesa de áudio é o Ricardo Torres. Hoje não é a folga deles, não foi a folga do Ricardo. E Ricardo tá aqui juntamente comigo para fazer o programa Renascer. E lembra você que a programação e produção é do Gerson Câmara, seleção musical é do Eudes Teixeira. Eudes Teixeira é o programador musical durante este mês. E você aí do outro lado, envia tua participação. Vou repetir, 988-2622-55 é o WhatsApp mais conhecido de Natal. E vamos louvar o nosso Deus, que daqui a pouquinho tem devocional, a reflexão.

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1: 7:33, convido a você a parar um pouquinho. Ah, mas eu tô no transporte. Não tem problema. Você fica ouvindo a programação e atento ao seu trajeto, mas cuidado aí no trânsito. Mas vamos à meditação devocional deste horário. Convido você, que é possível abrir sua Bíblia em 1 Samuel 2:26, que diz: o menino Samuel continuava crescendo, sendo cada vez mais estimado pelo Senhor e pelo seu povo. A reflexão deste horário, vamos falar sobre ensino de mãe. É uma forma de amor, pois hoje é comemorado comercialmente o Dia dos Namorados, mas vamos falar sobre o amor materno, o ensino de mãe. Deus nos concede muitas dádivas e uma das maiores é a nossa mãe. Muitas pessoas não tiveram a oportunidade de ter a mãe ao seu lado enquanto cresciam. Isso aconteceu com o menino Samuel, filho de Ana. Porém, isso não foi impedimento para que sua mãe o influenciasse. Samuel foi desejado, amado e certamente orientado por sua mãe. Antes de nascer, ele foi desejado ansiosamente. Certa vez, enquanto estava no templo, Ana orou com amargura de uma alma pedindo um filho a Deus, que lhe deu a resposta. No momento certo, sua família o levou para servir na casa do Senhor. Ana ia visitá-lo anualmente e sempre lhe presenteava com uma pequena túnica. Quanta emoção devia ser para ambos esses momentos, esses pequenos encontros. É lindo olhar para a vida de Ana e Samuel e ver como agiram. Primeiro, Ana cumprindo seu voto ao Senhor de consagrar o filho. E depois, ver Samuel, mesmo sendo criança e distante de sua família, servindo com dedicação. Ele foi levado ao templo logo após o período do desmame, o que possivelmente ocorreu aos 3 anos. Embora tenha ficado com sua mãe por pouco tempo, foi o suficiente para que Samuel fosse por ela influenciado. Depois ele ficou em um ambiente cheio de corrupção, mas ali, ainda menino, ministrava e crescia diante do Senhor. A boa influência de sua mãe fez toda a diferença na vida de Samuel, e foi assim que ele cresceu, estimado pelo povo e pelo Senhor. Foi esse menino que Deus usou de forma diferenciada na história do povo de Israel. Ele foi juiz e o homem escolhido por Deus para ungir os 2 primeiros reis de Israel. Que privilégio, que honra, alegria para a mãe e experiência única para Samuel. Boas influências fazem diferença para muitos. E no caso de Samuel foi sua vida. Exatamente, a sua vida fez diferença para toda uma nação. Que nossa vida possa ser como o de Ana e de Samuel. Exemplos de influência num tempo de valores e princípios perdidos. Que Deus vos abençoe.

Momento da nossa viagem. Vamos para mais um passeio, digamos assim, conhecer mais um município, uma cidade, na verdade, um município, uma cidade do nosso Rio Grande do Norte. E você é o nosso convidado ou convidada especial para este passeio. Vamos? Convido você a conhecer a história de Janduís, que hoje completa 64 anos de emancipação política. Janduís. Janduís, no final do século XIX, era um vilarejo denominado de São Bento Velho. Sua principal atividade econômica era o cultivo do algodão. Próximo do cruzamento de vários caminhos para localidades importantes do nosso estado, Rio Grande do Norte, e também da Paraíba. A fazenda de Vicente Gurgel do Amaral destacava-se dentre as outras da localidade. Com a morte do proprietário das terras, a administração passou para um de seus 11 filhos, Canuto Gurgel do Amaral, considerado fundador de Janduís. Canuto Gurgel construiu prédios comerciais e instalou a primeira feira em 1926, ganhando rapidamente popularidade na região e promovendo o desenvolvimento do povoado. Todavia, era comum a ocorrência de tumultos e troca de... Exatamente. A expressão que eles usam é bofetes, ou seja, eles tinham a história da agressão, infelizmente. Mas aí, vamos prestar atenção que o nome do local, na ocasião...

chamado de Janduís, em homenagem aos povos originários da região, os nativos. Desmembrou-se do município de Caraúbas em 1963, através da lei de número 2.746, de 7 de maio de 1962, tendo sido instalado oficialmente em 12 de junho de 62. E você, meu irmão, você, minha irmã, gostou de relembrar a história? Você que é de Janduís? Ou se você não conhecia, achou diferente o nome? Eu achei diferente, Ricardo achou diferente. E você, ouvinte, gostou de descobrir? Que Janduís, no início, tinha um nome, por sinal bem exótico, mas que passou por algumas mudanças até chegar ao seu nome oficial, que é Janduís. Que Deus abençoe aos irmãos janduienses. Oh, coisa boa, mas vamos louvar ao nosso Deus, que já chega informação para você.

0: Chegou o momento da informação. Eu tinha dado um spoiler antes que íamos receber novamente. Eu sei que todo horário, sei que tem ouvintes que já fica atento esperando quem chegar. Sandra Cerqueira, bom dia, Sandra, paz do Senhor.
1: Bom dia, Auristela, bom dia, Ricardo, bom dia, querido ouvinte, a paz do Senhor, que é verdade, né? A gente fica na expectativa de dar a notícia.
0: Exatamente.
1: E o ouvinte fica na expectativa de ouvir a notícia.
0: Com certeza, já percebeu a vinheta, já sabe quando a vinheta da notícia, Sandra Cerqueira chegando.
1: Pois é, e vamos às notícias, Ricardo.
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1: 7:55 em Natal, hora certa da informação para você que acompanha 92 FM. Hoje, sexta-feira, 12 de junho, temos a grata satisfação de anunciar Jesus em primeiro lugar nas primeiras horas desta manhã, trazendo para você a maravilhosa palavra de Deus, que é a melhor de todas as notícias que eu poderia lhe dar neste dia. Hebreus capítulo 7, versículo 25 diz assim: "Portanto, pode também salvar perfeitamente os que por ele se chegam a Deus, vivendo sempre para interceder por eles." Jesus está à direita de Deus intercedendo por nós. Ele que pagou o preço pelo perdão dos nossos pecados e advoga diante do Pai a nossa causa. Glória a Deus por isso, que ele nunca perdeu em questão, nem nunca perderá. E é por isso que nós estamos aqui anunciando Jesus, caminho, verdade e vida para você que ainda está buscando um sentido para a sua existência. Tem muitas pessoas que estão tristes, amarguradas, perturbadas, buscando um sentido para viver. E eu quero dizer para você que o sentido é Jesus. Somente Jesus Cristo salva e pode saciar a fome e a sede da sua alma. Nada nem ninguém vai preencher o vazio que existe dentro do seu coração, querido ouvinte, porque ele é inerente ao Senhor Jesus Cristo. Então, se você confessar a Jesus como seu único e suficiente salvador da sua vida, você terá a garantia da vida eterna em Cristo Jesus. E se você quiser saber mais desta palavra que liberta, que transforma, que preenche a alma do ser humano, vá hoje ao templo central da Igreja Evangélica Assembleia de Deus no Rio Grande do Norte, ali a Iaderne, que fica no bairro do Alecrim, em frente à Praça Gentil Ferreira. A partir das 19 horas acontecerá o culto de instrução e doutrina, ministrada com a ministração da palavra, né? Será ministrada pelo pastor Martim Alves da Silva, presidente da Iaderne, e você terá a oportunidade, né, assim como nós, de ouvir a palavra, de se alimentar da palavra, e com certeza essa palavra fará toda a diferença na sua vida, porque é a palavra de Deus. Tá dado o recado nesta manhã, hoje, sexta-feira, 12 de junho, Dia Mundial contra o Trabalho Infantil, Dia Nacional de Conscientização da Cardiopatia Congênita, dia também do Correio Aéreo Nacional e Dia dos Namorados, a data mais conhecida, né? Então, que você hoje possa ir agradecer a Deus pela bênção que o Senhor colocou ao seu lado, a sua esposa, o seu esposo, o seu namorado, noivo, não sei. Deus abençoe a cada um, porque família é projeto de Deus. Tem muitas pessoas que não encaram a família como sendo um projeto de Deus e tem dado aí outras formas e formatos para a família. Mas se você for lá em Gênesis, você vai ver que Deus criou homem e mulher e criou a família a partir desse núcleo. Então, você, querido ouvinte, também tem a bênção do Senhor sobre a sua família dentro do projeto de Deus. Creia nisso e que você possa ter um dia abençoado da paz do Senhor. Vamos à previsão do tempo, Ricardo. Para a região Nordeste, nesta sexta-feira, teremos aí indicação de chuva em áreas do litoral entre o Maranhão e também a Bahia. No litoral maranhense, as precipitações podem ocorrer em forma de pancadas, acompanhadas por trovoadas isoladas. Nas demais áreas litorâneas, a chuva deve ser rápida e de fraca intensidade. Já no interior da região, o tempo permanece firme, sem previsão de chuva significativa. Há possibilidade de nevoeiros em áreas do leste da Bahia, Sergipe, Alagoas e Pernambuco. entre as capitais. A mínima prevista é de 19 graus em Salvador, já a máxima pode chegar até 35 graus em Teresina. Umidade relativa do ar varia entre 40% e 100%. Para Natal, teremos aí chuva fraca com céu parcialmente nublado durante esta manhã. Temperaturas em torno de 26 graus. Pela tarde, apresentam-se nuvens dispersas e com temperatura em torno de 27 graus. Já à noite, novamente chuva fraca com céu parcialmente nublado, com temperaturas próximas a 25 graus. Ventos do sudeste ao longo desse dia com velocidade média de 23 km por hora. Fim de semana batendo a porta, chegando sábado com chuva fraca, com o céu parcialmente nublado. Temperatura mínima será de 23 graus e a máxima de 29. No domingo as temperaturas se manterão e teremos períodos nublados com tempestades. Vamos então, predomínio de vento do sudeste no final de semana, com rajadas máximas de até 39 km por hora, isso no domingo, certo? E vamos aqui a uma informação que ainda dentro da pauta do tempo, né? Especialistas dizem que o El Niño pode elevar a sensação térmica em até 1,5 grau no Rio Grande do Norte. Imagine aí, a gente já tem um calorão aqui, imagine aí com mais 1,5 grau, misericórdia. A Administração Nacional Oceânica e Atmosférica dos Estados Unidos divulgou um relatório nesta quinta-feira informando que o El Niño, fenômeno El Niño, já começou. A expectativa de especialistas é de que o fenômeno possa se intensificar até o final do ano. O meteorologista Gilmar Bristow, da Emparne, avalia que, por enquanto, não existem impactos do fenômeno no Rio Grande do Norte, mas eles poderão ser sentidos a partir do mês de setembro, com o aumento da sensação térmica em até 1,5 grau. No início desta semana, o IMET emitiu uma nota alertando para o fortalecimento do El Niño no país, uma vez que as condições para o desenvolvimento de um novo episódio do fenômeno estão se desenvolvendo. A expectativa é de que o El Niño eleve em até 2 graus Celsius a temperatura do Oceano Pacífico. O fenômeno deverá ter como principal efeito no Rio Grande do Norte a diminuição dos ventos e a elevação das temperaturas. Após esse período, se o Pacífico, Oceano Pacífico, continuar quente, pode haver bons índices de chuvas em janeiro e fevereiro de 2027, mas com o comprometimento do inverno de um modo geral ao longo do próximo ano. Estudantes interessados em participar do Exame Nacional do Ensino Médio Enem de 2026 podem se inscrever até hoje, sexta-feira, 12 de junho. Alunos de escolas públicas e beneficiários do programa PEDMEIA contam com a inscrição pré-preenchida esse ano, mas ainda assim precisam entrar na página do participante e confirmar a participação. Lembrando que as provas estão marcadas para os dias 8 e 15 de novembro. A taxa de inscrição é de R$ 85,00 e pode ser paga até 17 de junho. O Enem é utilizado para acesso a programas como Sisu, ProUni e FIES, além de servir como critério de seleção em instituições de ensino do Brasil e em universidades parceiras de Portugal. Para conferir todas as regras da edição e se inscrever, acesse enem.inep.gov.br/participante. Repetindo, enem.inep.gov.br/participante. A Câmara Municipal de Natal aprovou na sessão plenária desta quinta-feira a implantação do programa Wi-Fi Livre, que objetiva levar sinal de internet gratuito à população em praças, parques e espaços públicos da capital potiguar. O programa Wi-Fi Livre, originado pelo projeto de lei número 181 de 2025, visa fomentar a inclusão digital por meio da disponibilização de pontos de acesso à internet em espaços públicos e de grande circulação. A matéria prevê parcerias com empresas de telecomunicações, startups de tecnologias e instituições acadêmicas para o fornecimento de infraestrutura, além de priorizar as instalações em áreas de maior vulnerabilidade social com o objetivo de garantir acesso igualitário à população. A Prefeitura do Natal realizará mudanças na circulação de veículos no entorno da Arena das Dunas. A medida busca facilitar a circulação de pedestres e a operação do transporte público. De acordo com a Secretaria Municipal de Mobilidade Urbana, STTU, a Avenida Prudente de Moraes será interditada na altura da Avenida Miguel Castro. Outra mudança será a criação de uma nova área exclusiva para embarque e desembarque de passageiros por aplicativos. O espaço ficará localizado após o túnel da Avenida Romualdo Galvão, na marginal da Avenida Senador Salgado Filho, ao lado da Arena das Dunas. As alterações entram em vigor a partir das 23 horas deste sábado, dia 13, e foram definidas para melhorar a operação de mobilidade na região. Agora sim, 8 horas e 6 minutos na capital de todos os potiguares. Eu trouxe para você informações do Instituto Nacional de Meteorologia, Agência Climatempo, Meteoré de Brasil, Tribuna do Norte, Emparne, também do Ministério da Educação e da Câmara Municipal de Natal e da STTU. Voltaremos a partir das 9 horas com muito mais para você.
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7: 8 horas e 8 minutos.
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12: Bom dia!
0: Oito horas e 11 minutos em Natal. E você, ouvinte, sintonizado na nossa programação. Deixa eu só lembrar. Lembrar aqui a você que hoje, como Sandra já citou ali, sabe? Que hoje é dia dos namorados. É uma data comercial? Sim, é. Não é de se negar, é uma data comercial. Mas deixa eu só lembrar a você que você deve lembrar que o amor deve ser vivido todos os dias. Porque o amor do Senhor, ele por nós é diariamente. Assim como as misericórdias do Senhor se renovam a cada manhã. Que você possa renovar o seu amor pelo seu esposo, pela sua esposa, pelo seu pai, pela sua mãe. Que você lembre de demonstrar dia após dia. Lembrei agora das 5 linguagens do amor. Que tem atos de serviço, atos de justiça, palavras de afirmação. Que você demonstre cada dia que você ama o seu cônjuge, a sua, né, a sua namorada, a sua noiva. Honre cada dia mais e mais. E por falar em honrar, deixa eu citar o casal, o irmão Pedro e a irmã Leia, acompanhando a nossa programação ali na Zona Norte de Natal. Que Deus abençoe mais e mais. Ele deixou para nossa meditação o Salmo 46. Deus é o nosso refúgio e fortaleza, socorro bem presente na angústia. E ele agradece a Deus por Deus ter permitido colocar, né, Leia no caminho dele, e assim um ajuda o outro. Que Deus abençoe irmão Pedro, irmã Leia. Deus abençoe também ao casal missionário, o missionário Rui e a irmã Isa, ali na Zona Norte de Natal também. Eles pastoreiam, são ali da Igreja Batista Nova Aliança, lá no loteamento Aliança, na Zona Norte de Natal. E ele diz que está sendo abençoado pela nossa programação. Deus abençoe a Magnólia, ali em Macau. Ela sempre deixa sua participação, interage conosco. O Geraldo Júnior já deixou o Salmo 150, verso 1, para nossa meditação. Irmã Cláudia de Extremóis, Deus abençoe a sua vida, minha amada. A Zélia, Deus abençoe. Bom dia, na paz do Senhor, para a senhora e toda a sua casa. Deixa o Salmo 86 para nossa meditação. E tem vários irmãos deixando aqui a sua participação. Maestro de Nova Floresta, Vinuca Dantas, acompanha a nossa programação, sempre na audiência. José Lopes, Deus abençoe. José Lopes é de

0: Cítio Mendes acompanhando a programação. E quem também está na audiência, o irmão Josenilde. Opa, Josenilde, Nova Descoberta já na audiência do programa Renascer, a irmã Analine. E também tem ouvinte pedindo para ouvir Oséias de Paula, Elizabeth Lima, ouvindo a nossa programação. Lucima Alves, não esqueci, minha amada da senhora, irmã Lucima Alves e sua mamãe Luzia. E a Luzia pediu para ouvir um louvor. Ricardo já está preparado. Ela pediu para ouvir Soube Que Me Amava com Aline Barros.
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2: A Universidade do Estado do Rio Grande do Norte, a UERN, abriu processos seletivos para 3 cursos de especialização na modalidade à distância, EAD, com um total de 450 vagas. As formações gratuitas são financiadas pelo Sistema Universidade Aberta do Brasil, a UAB Capes. As oportunidades são destinadas a profissionais da educação e graduados que desejam ampliar a formação acadêmica e aperfeiçoar a atuação em áreas estratégicas do ensino e da gestão educacional. Os cursos ofertados são os seguintes: ensino de português como segunda língua para imigrantes, refugiados e apátridas, gestão escolar e ensino de geografia. O curso de especialização em ensino de português como segunda língua oferece 150 vagas, distribuídas entre os polos de Currais Novos, Macaíba, Mossoró, Natal e Patu. Já a especialização em gestão escolar também disponibiliza 150 vagas, distribuídas entre os polos de Açu, Apodi, Natal, Mossoró e Patu. Outra opção é a especialização em ensino de geografia, com 150 vagas também, mas é distribuídas entre os polos de Açu, Apodi, Patu, Currais Novos e Luiz Gomes. Os editais completos, com cronogramas, critérios de seleção e demais informações, estão disponíveis no portal dead.uern.br, mas também você confere no site da nossa emissora, nordesteevangelica.com.br. As notícias que damos aqui no ar, você confere no nosso site, nordesteevangelica.com.br.
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8:42 em Natal. Deixa eu mandar meu bom dia, paz do Senhor, você ouvinte que sintonizou a Nordeste Evangélica a partir deste momento, 8:42, não perca o horário e também não perca a nossa programação, que é feita especialmente para você. Está gostando da seleção musical? Nos passe esse feedback. Está gostando da seleção musical, das palavras? E eu gosto também da sua participação, lógico. Participe pelo 988-26-2255, é o WhatsApp da Nordeste. Pode deixar seu pedido de oração, seu pedido musical. Se a gente não tiver na seleção, você pede outro louvor, tá certo? Que a gente procura aqui e toca para você. Mas agora chegou o momento de ficarmos por dentro do informativo da nossa igreja. E hoje, sexta-feira, tem círculo de oração em várias congregações da nossa igreja, porque na quinta-feira o círculo de oração é no Templo Central, mas sexta-feira tem círculo de oração em algumas congregações. Como a lista é bem extensa, vou apenas citar algumas, e se você quiser saber, é só pedir o nome, né, a lista com o nome das congregações pelo WhatsApp da Nordeste, 988-26-2255. A partir deste momento vou citar algumas congregações que têm círculo de oração hoje. Lembrando que logo mais às 9 horas, de 9 às 11, tem consagração. E à tarde, das 14 às 16 horas, tem o círculo de oração com palavra, testemunho, louvor e a sua participação. Vá a uma congregação orar, interceder, apresentar ao Senhor e estar em comunhão com os irmãos. Temos círculo de oração na congregação de Aldeia de Betânia, Alvorecer, Cidade das Flores, Alvorada, Bom Pastor 2, Barro Vermelho, Barreiros, Boa Semente, Boa Sorte, Brasil Novo, Betesda, Capim Macio, Cidade Nova 1, Cidade Santa, Conjunto Ponta Negra, Conjunto Santarém, Decepto Rosado, El Shaddai, Esbon, Felipe Camarão 2 e muito mais. Se você quer saber, é só mandar. Se quer saber mais congregações que tem ciclo de oração, hoje é só pedir pelo nosso WhatsApp, 988-26-2255. E o ciclo de oração de jovens e de crianças acontece todos os sábados nas igrejas polos, bem pertinho da sua casa. E lembrando que é sábado, jovens e crianças, sempre de 9 às 11 horas em uma igreja polo, bem pertinho da sua casa. E lembro você também que hoje, sexta-feira, logo mais à noite, às 19 horas, tem culto geral de doutrina em nossa igreja. Igreja Assembleia de Deus, que fica no bairro do Alecrim. Mas eu não posso deixar de citar que logo mais às 9 horas também, só que eu falei do culto da noite, mas eu esqueci de falar que logo mais às 9 às 11 horas, tem consagração para toda a liderança. O pastor Martim Alves convoca toda a liderança da nossa igreja, você de departamento, de conjunto infantil, de novos convertidos, de adultos. Se você tem disponibilidade de estar no Templo Central logo mais às 9 horas, de 9 às 11, para orar todos juntos em prol dos departamentos da nossa igreja, apresentar ao Senhor a nossa igreja e também a nossa nação, apresentar a vida de cada líder, de cada liderança da nossa igreja, logo mais às 9 horas de hoje, tá certo? Logo mais às 9 horas da manhã, de 9 às 11, consagração para toda a liderança no Templo Central. E vou reafirmar, vou retificar também, ratificar, vou confirmar o que eu falei anteriormente, que a partir das 19 horas de hoje tem culto geral de instrução e doutrina. Lembrando a você, pela manhã consagração e à noite tem culto geral de doutrina e instrução no Templo Central da nossa igreja, com participação de mais uma área de Natal. Vamos participar. E por falar em oração, continua, seguimos orando pela nossa nação e pela nossa igreja. Dentro da programação da Campanha Nacional de Oração, 24 horas ininterruptas de oração durante todo o ano. E o texto base se encontra em 2 Crônicas 7, do 13 ao 14. Vamos orar, vamos interceder pela nossa nação, pois veremos exatamente. Estamos crendo que logo mais Deus vai mover. Vamos viver o extraordinário de Deus sobre a nossa nação e vamos testemunhar
vitória nas famílias, vitória na nossa igreja e o nosso Deus agindo em cada um de nós, também nos dando sabedoria, que é um importante agirmos dia após dia. E lembro você que amanhã também tem encontro de corais no templo central da nossa igreja, de 14 até às 15 horas da tarde tem o sexto encontro de corais lá no templo central da nossa igreja, que fica no bairro do Alecrim, e você é convidado a participar. Você que é coralista, você que integra um coral, reúna sua caravana e participe do encontro de corais. E também tem o aniversário de 91 anos do coral Filemon, que também é ali no templo central. Programação sábado e se estende no domingo. Acompanhe as redes sociais do coral Filemon e também da nossa igreja. E convido você também a participar do 14º aniversário do grupo Cântico do Renovo, ali da congregação de Candelária, que vai acontecer no próximo domingo, dia 14 de junho, às 18 horas, na Assembleia de Deus em Candelária, que fica na rua Barão de Serra Branca, 1380. E seguindo com mais programação, inscreva-se já e participe. Dia 26 de junho tem primeira conferência de ensino e educação cristã no templo central da nossa igreja, cujo tema, o texto base, se encontra em Efésios 2:20, que diz: edificado sobre o fundamento dos apóstolos e dos profetas, de que Jesus Cristo é a principal pedra de esquina. É o tema dessa conferência. Mas o tema em

0: Deus no Rio Grande do Norte, por meio do Departamento de Ensino Cristão, que é o DENEC. E o tema é a Igreja dos Coríntios. Vai acontecer dia 27 de junho no Centro de Convenções da nossa igreja, das 9 às 17. E para inscrições, acesse ebdemsíntese.com.br. ebdemsíntese.com.br. E para fechar aqui esse breve apanhado dos eventos, aviso que ainda acontece por algumas congregações Seminário da Família, Semana da Família. É uma realização do Departamento da Família, o DEFAM. Se você é de uma congregação, procure se interar com o Departamento da Família e participe desses momentos de educação cristã dentro da sua igreja, de envolvimento com o Departamento da Família, o Departamento Feminino. E lembro que, neste domingo, a Sala dos Adultos está estudando, vai estudar, né? A lição de número 11, Jacó de Enganador a Homem de Honra. A Sala dos Adultos está estudando a lição de Jacó. E no domingo, a 11ª, vão estudar Jacó de Enganador a Homem de Deus. Vamos todos à EBD. E Deus abençoe a sua vida. No decorrer da programação, você fica sabendo de mais informações no programa Feliz com Jesus. O Gerson Câmara também traz informações do boletim da nossa igreja. E você continue acompanhando o programa Renascer.
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1: Agora são 8h55 em Natal. Eu sou Sandra Cerqueira e esta é mais uma edição do Nordeste Evangélica Informa. O governo federal vai lançar um novo programa para combater o roubo de celulares no país. A proposta inclui um sistema de envio de mensagens a celulares roubados com informações para devolução do aparelho. A iniciativa deve estabelecer as agências dos Correios como pontos de devolução dos aparelhos em vez de delegacias de polícia. As informações iniciais sobre o programa foram divulgadas durante a 7ª edição plenária do Conselho de Desenvolvimento Econômico, Social e Sustentável, que ocorreu em Brasília nesta semana. Também durante o evento, o ministro do Desenvolvimento, Indústria, Comércio e Serviços, Márcio Elias Rosa, anunciou que o PIX, sistema de pagamento instantâneo criado pelo Banco Central, foi registrado como marca de alto renome no Instituto Nacional de Propriedade Industrial, INPI. As marcas de alto renome são aquelas reconhecidas por terem reputação, prestígio e confiança e, com isso, recebem proteção especial estabelecida pela Lei da Propriedade Industrial de 1996. A Caerne abre nova consulta pública com o objetivo de apontar quais temas devem ter prioridade no dia a dia da Caerne. Além do público externo, a pesquisa está aberta para empregados, trabalhadores terceirizados, estagiários, aprendizes e acionistas. O teor das perguntas envolve os temas mais relevantes em relação a aspectos ambientais, sociais e de governança que podem impactar as atividades desenvolvidas pela Caerne. Os cidadãos podem participar da consulta até o dia 30 de junho. Para participar, basta acessar o formulário da consulta disponível em caerne.com.br. Repito, caerne.com.br. Além dos serviços ofertados pela companhia, a população potiguar, a própria relação da empresa estadual com a sociedade é outro aspecto da consulta. Então, você tem interesse aí em opinar sobre os serviços da Caerne ou dar alguma sugestão, né? A hora e a vez. Então, você pode acessar esse formulário, né, no caerne.com.br. A consulta, ela é realizada através de uma parceria com o Núcleo de Estudos em Sustentabilidade Empresarial do IFRN. O preço médio dos combustíveis registrou queda em Natal neste mês de junho, segundo o levantamento divulgado pelo Procon Natal. A maior redução foi observada no etanol, que ficou 7,26% mais barato em relação à pesquisa anterior. A gasolina comum também apresentou queda, com uma redução média de 2,64%. Já o diesel S10 teve um recuo de 0,31%. O único combustível pesquisado que registrou aumento foi o gás natural veicular, o GNV, com uma alta de 0,53%. O preço médio passou de R$ 5,09 para R$ 5,12. Apesar da redução, o PROCON orienta que os consumidores pesquisem antes de abastecer. Denúncias sobre preços acima da média de mercado podem ser feitas com a apresentação do cupom fiscal na sede do órgão, que fica localizada na rua Ulisses Caldas, número 181, na Cidade Alta. Os consumidores também podem entrar em contato pelo telefone, que é 988123865, WhatsApp. É o 988123865 ou pelo e-mail procon.natal@natal.gov.br. Anota aí, procon.natal@natal.gov.br. Faltando só, não falta mais nada, agora são 9 horas pontualmente em Natal, a hora certa, e a informação também para você em tempo real aqui na Nordeste Evangélica. Eu trouxe notícias nesta edição da Rede EBC de Comunicação, também da Caerne, do Procon Natal. Fique ligado, próxima edição às 10 horas.
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4: 9:02.
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2: A Prefeitura de Parnamirim, por meio da Coordenadoria do Trabalho da Secretaria Municipal de Assistência Social, a SEMAS, em parceria com o SENAC, está com inscrições abertas para cursos gratuitos de qualificação profissional de técnicas básicas para garçom e recepção. Para participar, os interessados devem residir em Parnamirim e estar inscritos no Cadastro Único, o CAD Único. Os cursos representam uma oportunidade para quem deseja se qualificar, aumentar as chances de conquistar uma vaga de emprego e gerar renda, atendendo às demandas do mercado de trabalho por profissionais cada vez mais preparados. As inscrições seguem até hoje, dia 12 de junho, por meio do link disponibilizado pela coordenadoria do site parnamirim.rn.gov.br. Se você, que é morador de Parnamirim, se interessou em participar desses cursos de capacitação, é só você acessar o site parnamirim.rn.gov.br e nesse link está disponibilizado, nesse endereço eletrônico, você vai encontrar o link para se inscrever. Esse é o site da Prefeitura de Parnamirim e assim você se inscreve. Lembra você que técnicas básicas para garçom vai ser realizada no Hotel Barreira Roxa em Natal, com transporte disponibilizado pela Prefeitura para os participantes. A turma será pela manhã, no período de 15 de junho a 3 de julho, de 8 da manhã ao meio-dia. Mas também vai ter turma à tarde, no período de 22 de junho a 10 de julho, de 1 da tarde até às 5, de 1 às 5 horas da tarde. Técnicas básicas em recepção. O local das aulas vai ser na Coordenadoria do Trabalho em Parnamirim, no período de 22 de junho a 3 de julho, de 8 ao meio-dia e de 1 às 5 horas da tarde. As vagas são limitadas. Se você que reside em Parnamirim tem o interesse de participar dos cursos profissionalizantes voltados a garçom, técnicas básicas para garçom e recepção, acesse já parnamirim.rn.br, parnamirim.rn.gov.br, parnamirim.rn.gov.br, pois as inscrições para estes cursos se encerra hoje, dia 12 de junho. E sexta-feira também tem feira livre, feiras livres em Natal. Isso mesmo, feiras livres em Natal, no sábado. Aí você, irmã, no sábado tem. Sexta-feira é dia de lembrar você e você se prepara para no sábado ir a uma feira livre bem pertinho da onde você se encontra, no seu bairro, ou no seu trajeto para o trabalho, ou para a casa de um parente. Você passa na feira livre e assim adquire os produtos frescos, principalmente verduras, legumes, frutas. É sempre bom comprar com precinho mais em conta. Sábado tem feira livre no Alecrim, a famosa e tradicional feira do Alecrim, ali na Zona Leste, fica a Zona Leste de Natal. Só lembrando, disso só um parênteses aqui, a feira livre ela é montada de madrugada. E já tem, às 5 horas da manhã, vendedores. Os feirantes já começam a revender os seus produtos às 5 horas da manhã, seguindo até 1 hora da tarde. Sábado tem feira livre no Alecrim, ali no tradicional bairro do Alecrim. Também tem feira livre no Pajuçara, na zona norte de Natal. Tem feira livre no Santa Catarina. E por lembrar, falar em feira do Santa Catarina, um ouvinte semana passada nos passou um feedback, disse que a feira do Santa Catarina não é mais ali próximo da Rede Mais, que é no bairro Santa Catarina. Disse que está mais próximo à linha férrea, que é ali na divisa do terminal de ônibus do Soledade 1. Me lembrei agora que um ouvinte semana passada nos passou esse feedback, que diz que já faz alguns anos que a Feira Livre do Santa Catarina não é mais ali perto da Rede Mais. Foi deslocada mais próximo ali da linha férrea que dá acesso ao terminal de ônibus. Lembrei de um restaurante, mas não posso dizer o nome porque é mexão. E a gente não faz o mexão aqui. Então, feira livre no sábado ali O bairro é Santa Catarina, mas o local da feira está mais próximo da linha férrea, que é a linha de trem ali do Solidade 1, ali próximo, nas proximidades de... Eu sei, tem restaurantes, tem alguns locais bem conhecidos ali, mas é mais do lado Santa Catarina. Não é que você vai atravessar a linha, mas fica mais próximo ali a linha férrea do Potengi, a gente chama Potengi, todo o bairro é Potengi. E no domingo tem feira livre na Cidade da Esperança, Zona Oeste de Natal. Felipe Camarão, Zona Oeste de Natal também. Gramoré, na Zona Norte, o bairro é Lagoa Azul. E Lagoa Seca, Zona Sul, e o bairro é Lagoa Nova. Lagoa Seca, bairro Lagoa Nova. Mas a localidade é Lagoa Seca, no domingo, no bairro Lagoa Nova. Também no domingo tem feira livre em Mãe Luísa, Zona Leste de Natal, Nova Natal na Zona Norte, Nova República também na Zona Norte e Pirangi, Zona Sul, bairro é Neópolis, Quintas, Zona Leste e ali o bairro é Quintas. Só recapitulando, domingo tem feira livre no Alecrim, no Pajuçara e no Santa Catarina. No domingo tem feira livre Cidade da Esperança, Felipe Camarão, Gramoré, Lagoa Seca, Mãe Luísa, Nova Natal, Nova República, Pirangi e Quintas. Você se programa e também participa. Você que é de Parnamirim, participa do curso que as vagas se encerram hoje. E também você que gosta de feira livre, tem feira livre sábado e domingo em uma localidade bem pertinho de você. E esse foi o nosso quadro Prestação de Serviço.
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2: 9:19 em Natal. Bom dia, paz do Senhor. Irmã Luzia. Irmã Luzia, não esqueci da senhora, não. Irmã Luzia pediu um louvor aqui. E ela oferece para Janaína e Gracinha. Acompanha a nossa programação. Só que a irmã Luzia esqueceu de informar de qual bairro você fala. Ou, de repente, cidade, município. Deus abençoe a irmã Luzia. Irmã Luzia acompanha a programação. Deus abençoe Juarez. Deus, um forte abraço do irmão Bernardo, irmã Dalvinha, Passo da Pátria. Deus abençoe esse casal abençoado. Quando eu estou aqui no horário da tarde, no lugar de Gerson, o casal, irmã Dalvinha e o Bernardo sempre participam no horário do Feliz com Jesus. Eu lembro dos senhores. Deus abençoe o irmão Juarez e também ao casal, irmã Dalvinha, irmão Bernardo, Passo da Pátria. Deus abençoe a Surânia, Surânia Maria. Sinta-se abraçada pela nossa programação. Irmã Surânia, muito obrigada pela sua participação. Deus Célia já deixou aqui. Ela sempre pede oração por sua família. Hoje ela pede oração por Karina e Abraão, que se encontram enfermos. Vamos orar pelos enfermos logo mais às 10 horas. Hoje é com o pastor Kleber. E às 11 horas é o culto doméstico no rádio. Amâncio, Deus abençoe, irmão Amâncio e toda a sua família. Deus abençoe. A quem? Quem foi que falou? Irmão César. Irmão César deixando aqui os pedidos de oração e deseja um dia abençoado para todos da Nordeste Evangélica. Paz e saúde. Já na audiência e pede oração por sua saúde para Deus chegar e completar. Irmã Francisca das Chagas, nunca deixe de acreditar naquele que te coloca de pé todos os dias. Deus. Verdade, irmã Francisca, muito obrigada por compartilhar esta palavra conosco. Deus abençoe Leonora. Leonora deixa para meditação 1 Coríntios 13, do 4 ao 9. Eita, excelência do amor. Feliz dia para todos nós e ótimo final de semana. José Dantas Júnior, ele agradece. Eita, eu quero só agradecer. Irmão José Dantas Júnior, agradece, só agradecendo. Ele diz que hoje só está agradecendo ao nosso Deus. É digno de toda honra. Ele fala de extremóis. Deus abençoe Jeane, setor 17, a paz do Senhor Jesus. Irmã Graça Imperial, também não esqueci da senhora, não. Já deixando seus pedidos de oração, seu oferecimento. Deus abençoe mais e mais. Ô, Jesus amado, muito obrigado. Vinuca Dantas, Deus abençoe. Deus abençoe a quem? Nilson, irmão Nilson. Na audiência de Guarujá, São Paulo, de férias na audiência. Deus abençoe, irmão Nilson. Eita, irmão Nilson do ar-condicionado. Eita, só descansando de férias no Guarujá, em São Paulo. Deus abençoe, irmão Nilson, sua esposa e toda a sua família. Irmão Alexandre de Macharanguape, na audiência da manhã, manhã especial, Renascer. pois o nosso Deus merece toda a glória. Irmã Deusinete Dantas, Deus abençoe também os irmãos de Lagoa de Pedras, Lagoa da Onça, Mandu e tantas outras localidades. Elângia Moraes, oferece o próximo hino para o pastor Joselito e os irmãos de Córrego de São Mateus. E também, quem é que fala comigo? E a Cleide, moradora do povoado Mendes. Hoje, no Dia dos Namorados, eu e meu esposo, ela tá certo? Ela e o esposo dela completam 16 anos de casados. Agradecemos a Deus por nossa união e pelos nossos filhos, Ruth e Sara, que são bênçãos em nossas vidas. Cleide Nascimento e Sidney Nascimento, hoje, completam 16 anos de casado. Deus abençoe a você que hoje também celebra.

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0: Fortalecer os músculos é tão importante quanto realizar exercícios aeróbicos, como correr. Quando nos movimentamos, o sistema nervoso aumenta a frequência respiratória e capta mais ar do ambiente. Dessa forma, o pulmão extrai mais oxigênio que vai para a corrente sanguínea. Ao mesmo tempo, músculos mais resistentes contribuem para evitar estiramentos e lesões. Por isso, de acordo com os especialistas, o ideal é combinar exercícios aeróbicos com atividades que proporcionam ganho de resistência. É sempre importante consultar um médico antes para avaliar as condições de saúde e discutir o treino mais adequado com o especialista na área. Uma dica é praticar exercícios aeróbicos de intensidade moderada por 30 minutos, 3 vezes por semana, e investir no fortalecimento muscular 2 vezes por semana. Manter-se hidratado e adotar uma dieta saudável são outras medidas essenciais para a manutenção da saúde, além de respeitar os limites do corpo. E frisamos, procure uma orientação antes de iniciar uma atividade física, principalmente se você tiver histórico de comorbidades. Por que você fala isso? Porque se precisar adequar um exercício, você precisa mais de aeróbico, você precisa mais do treino pesado, que a gente chama de academia, você precisa de uma orientação. Mas eu posso começar a caminhar? A caminhada pode, mas você tem que ter uma orientação, ou seja, uma liberação de um médico, principalmente se você tiver problemas já de comorbidade, ou seja, doenças pré-existentes, diabetes, problemas de coração, problema renal, ou seja, você precisa ter um acompanhamento médico antes para que garanta o quê? Que você vá fazer sua atividade física e não vai ter lesões, porque o pior é quando você tem lesões ou a sua condição de saúde piora. Mas lembre-se, hidrate-se, tome bastante água, líquidos e também coma de forma saudável. Evite gorduras, excesso de sal, excesso de açúcar, gorduras também. E assim você cuida da saúde, cuide do templo e morada do Espírito Santo, que é o seu corpo, mas também cuide da sua mente.
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0: 9h53 em Natal. Deixa eu citar aqui uma participação que chegou pelo WhatsApp, 988-26-2255, que é o oferecimento da irmã Maísa. Maísa Nunes manda uma mensagem especial. Ela disse que é eterna apaixonada de hoje e de agora pelo seu esposo. Minha amada, você esqueceu de informar o nome do seu esposo. Ela disse que é, a estatura é 1,50 de puro amor. 1,5 metros. 1,5 metros de puro amor. Irmão Berg. A irmã Maísa manda. Hollenberg, mais conhecido como Berg. Deus abençoe este casal abençoado, irmã Maísa Nunes e o seu amado irmão Hollenberg, mais conhecido por Berg. Ela diz que é 0,5 metro de puro amor. Deus abençoe a este casal e a você também que acompanha a nossa programação. Sinta-se abraçado e abraçada pela programação. 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
2: 9h54 em Natal, tem notícias chegando aqui para atualizar você. Olha só, pela primeira vez no ano, brasileiros fizeram mais depósitos do que retiradas da poupança em maio. Isso é boa notícia, quer dizer que o dinheiro está sobrando para guardar, né? O brasileiro investiu mais do que sacou na poupança no quinto mês do ano. Em maio, a entrada líquida, ou seja, a diferença entre o que os investidores depositaram e o que eles retiraram, chegou a 2,6 bilhões de reais. De acordo com dados do Banco Central, foram aplicados 368,4 bilhões contra os saques de 365,8 bilhões. Olha só, foi a primeira vez no ano que a poupança terminou o mês no azul, após os quatro primeiros meses do ano fechando no vermelho, ou seja, com mais saques do que depósitos.

0: Ainda de acordo com os dados divulgados pelo Banco Central, rendimentos creditados nas contas de poupança somaram 6,2 bilhões de reais em maio. A poupança terminou o quinto mês do ano com um saldo de pouco mais de 1 trilhão de reais. Empregadores têm até o próximo dia 20 de junho para enviar ao E-Social as informações sobre os vínculos com os empregados no ano base 2024. Os dados serão processados para o pagamento do abono salarial desses trabalhadores, previsto para 15 de outubro de 2026. Para auxiliar os empregadores, o Ministério do Trabalho e Emprego disponibiliza um manual com orientações detalhadas para empresas privadas e órgãos públicos federais, estaduais e municipais sobre o envio das informações. Para ter direito ao abono salarial, os trabalhadores devem estar cadastrados no PIS/PASEP há pelo menos 5 anos, contados da data do primeiro vínculo, ter exercido atividade remunerada por pelo menos 30 dias consecutivos ou não no ano base e ter recebido de empregadores que contribuem para o PIS e ou PASEP remuneração mensal média de até R$ 2.766 no ano base 2024. Os pagamentos serão feitos pela Caixa Econômica Federal e também pelo Banco do Brasil. E informações adicionais podem ser obtidas nos canais de atendimento do Ministério do Trabalho e Emprego, que é o telefone 158, repito, 158, ou ainda nas unidades das superintendências regionais do trabalho e emprego. E uma boa oportunidade aqui para quem está buscando aí uma qualificação, a Secretaria Municipal do Trabalho e Assistência Social, a Centas de Natal, está com inscrições abertas para o projeto Canteiro de Oportunidades, que oferecerá um curso de servente de pedreiro voltado exclusivamente para mulheres a partir de 18 anos. A capacitação será realizada na próxima terça-feira, dia 16, e tem como foco a preparação de mão de obra para atuar nas obras da cidade social. As interessadas devem procurar o CRAS África para realizar a inscrição. Repito, CRAS África. As vagas são limitadas. A iniciativa busca ampliar o acesso à qualificação profissional e incentivar a participação feminina na construção civil. O projeto Canteiro de Oportunidades integra as ações desenvolvidas pelas Centas voltadas à qualificação profissional e à ampliação das oportunidades de inserção no mercado de trabalho para a população atendida pela rede socioassistencial do município. Faltando 2 minutos para as 10 horas da manhã e você aqui ligado conosco, muito bem informado de tudo o que acontece na cidade, no Brasil e no mundo. Eu trouxe para você nesta edição informações do Banco Central, também do Ministério do Trabalho e Emprego e das Centas. Próxima edição você confere às 11 horas, não perca.
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7: 10:02.
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5: Dez 6:04 em Natal. A partir deste momento você acompanha o quadro Orando com Fé. E hoje quem nos traz a ministração da palavra e o momento de oração é o pastor Kleber Maia. Paz do Senhor, pastor.
11: Paz do Senhor, queridos irmãos, queridos ouvintes da Rádio Nordeste Evangélica. Uma alegria chegar aqui mais uma vez para trazer neste quadro Orando com Fé uma mensagem da palavra de Deus. Louvamos a Deus por podermos refletir na sua palavra e trazer ao nosso coração aquilo que ele nos diz. Eu quero convidá-lo a abrir a sua Bíblia no livro de Neemias, no capítulo 2, para nós lermos o texto a partir do verso 18. Neemias 2 e 18 diz assim: então lhes declarei como a mão do meu Deus me fora favorável, como também as palavras do rei que ele me tinha dito. Então disseram: levantemo-nos e edifiquemos. E esforçaram as suas mãos para o bem. O que ouvindo Sambalate, o oronita, e Tobias, o servo amonita, e Gesem, o arábio, zombaram de nós e desprezaram-nos e disseram: que é isso que fazeis? Quereis rebelar-vos contra o rei? Então lhes respondi e disse: o Deus dos céus é o que nos fará prosperar, e nós, seus servos, nos levantaremos e edificaremos. Mas vós não tendes parte, nem justiça, nem memória em Jerusalém. Amém, graças a Deus por sua palavra. Certamente, todos nós já vivemos momentos de frustração, momentos que estávamos executando alguma coisa que para nós era muito importante, talvez na sua profissão ou na sua escola ou mesmo no seu chamado espiritual, e pessoas se levantaram contra você, riram, questionaram sua capacidade, disseram que você não tinha condição de fazer aquilo, e agora você, diante desta oposição, pergunta: como eu posso prosseguir, como eu posso avançar? Muitos de nós já vivemos dilemas como esse. Projetos que Deus colocou no nosso coração, ou que chegou às nossas mãos para executar, mas que tem uma forte oposição que parece ser maior do que nós. E a grande pergunta é: será que conseguiremos levar adiante isso? Quem nos ajudará a tornar real este projeto? E nós encontramos aqui em Neemias, especialmente no capítulo 2 e o verso 20, a declaração de confiança que nos leva a agir mesmo quando alguém não acredita, mesmo quando as pessoas até zombam de nós. Há três coisas essenciais nesta resposta de Neemias que precisamos trazer ao nosso coração para renovar a fé e a coragem para prosseguir adiante. Primeiro, ele tem uma confiança em Deus que não abala a sua fé. Quando Neemias responde aos seus adversários, Sambalate, Tobias, Gesem, ele apenas diz a eles: o Deus dos céus nos fará prosperar. Então, quem é o Deus em quem Neemias confia? Não é apenas o Deus de Israel, nem o Deus de nossos pais, como ele já citou, falando com o rei. O Deus dos céus, então, mostra que é o Deus soberano acima de todos os tronos, de todos os impérios, de todos os reis. Ali havia um momento em que o mundo estava governado por o rei da Medopérsia, e Sambalate era governador de Samaria. Haviam pessoas que se julgavam importantes, que se sentavam em tronos. Mas aquele em quem Neemias confia e em quem nós devemos confiar é o Deus dos céus, o soberano que governa todo o universo, aquele que dá ordens a todas as coisas dentro da sua criação. Quando nós entendemos que este é o Deus a quem nós servimos, nós podemos então apelar para Ele, confiar na sua força, mesmo quando estamos em situações difíceis ou enfrentando oposições muito grandes. Nós podemos ver o apóstolo Paulo nos levando a refletir sobre estas coisas, e ele pergunta: se Deus é por nós, quem será contra nós? Porque o Deus dos céus, ele é poderoso para fazer prosperar todo aquele que confia nele. O problema é que muitas vezes nós estamos olhando para Deus e tendo uma visão equivocada. Nós estamos vendo Deus apenas como mais um Deus ou um ajudador entre tantos. Mas precisamos renovar a nossa visão. O Deus que servimos é o Deus dos céus, o Deus Todo-Poderoso. Por isso, podemos crer que aquele que começou a boa obra levará até o fim os projetos e nos fará prosperar. Neemias tem a certeza que, porque ele confia nesse Deus Todo-Poderoso, mesmo que hajam lutas e oposições, e Jesus não escondeu isso dos seus discípulos, ele disse em João 16, 33, no mundo tereis aflições, mas ele também declara: mas tende bom ânimo, eu venci o mundo. Ele é o Deus Todo-Poderoso. A segunda questão que encontramos na resposta de Neemias é a sua disposição quando se põe de pé pela fé. Depois de declarar que o Deus dos céus o faria prosperar, ele diz: por isso nós, seus servos, nos levantaremos e edificaremos. Ele não diz: eu vou esperar que Deus faça tudo. Ele não diz: eu vou esperar que haja um sinal. Mas ele diz: eu confio nesse Deus e por isso nos levantaremos. Isso mostra que, por entender que eles serviam a Deus e eram seus servos, eles então agiriam. Eles estariam submissos a esse Deus, porque eles são servos dele, mas ao mesmo tempo eles têm uma ação decidida de fazer alguma coisa. Quando nós cremos que Deus é grande, poderoso e está conosco e nós o servimos, podemos nos levantar, sair de um estado de acomodação, de paralisia, e então enfrentar as situações com fé nesse Deus que é poderoso para nos dar a capacidade para fazer. Aqui Neemias diz: nós edificaremos. O texto está numa ação presente, que fala de algo contínuo. Ele não diz: eu vou tentar. Ele diz: eu vou perseverar nisso, porque o Deus dos céus vai nos fazer prosperar. Aqui há uma decisão baseada na fé de quem é esse Deus que está conosco. Quando entendemos qual é a nossa identidade, a quem pertencemos e quem somos servos, nós podemos então agir confiados neste Deus. O apóstolo Paulo, quando está no naufrágio, lá no final do livro de Atos dos Apóstolos, ele diz: eu, o Deus de quem eu sou e a quem eu sirvo, falou comigo. Então vamos nos alimentar, vamos agir, e ele confia que Deus o livrará daquele naufrágio, mas ele age baseado nesta sua fé. Muitos cristãos vivem em estado de acomodação. Dizem que creem em Deus, mas não agem baseado nesta fé. Eles apenas têm uma fé inativa. Talvez você esteja hoje pensando: eu vou esperar que Deus faça alguma coisa. Mas Neemias diz: porque Deus, o Deus dos céus, nos fará prosperar, nós nos levantaremos e edificaremos. Mesmo quando há dificuldade e luta, mas quando entendemos quem é o Deus que está conosco e nós, como seus servos, confiamos nele, nós podemos, então, agir, nos levantar e

0: isso testemunhar o que Deus fará por meio das nossas mãos. Nós precisamos, então, nesta manhã, queridos, rever a nossa atuação, rever não só a nossa confiança, mas o que estamos fazendo baseado nessa confiança. Nós cremos que Deus é poderoso para suprir, cremos que Deus é poderoso para capacitar, cremos que Deus é poderoso para abrir portas. Então, se cremos, nós precisamos agir. Mas eu não posso fazer tudo, faça o que você pode. Lembro-me quando estava sonhando ainda em fazer o mestrado em teologia, para mim era impossível, humanamente falando, porque a mensalidade era muito alta, quase um salário mínimo, e eu não tinha a menor condição. Na época estava pastoreando uma pequena igreja, numa pequeníssima cidade no interior, mas Deus é Deus que faz coisas extraordinárias. Então eu já estava pesquisando, já estava até adquirindo alguns livros sobre o tema que eu pensava em fazer a minha pesquisa, já estava fazendo anotações, já estava sondando a lista de professores da escola para ver que área eu poderia seguir, buscando um orientador. Então, quando Deus abriu a porta, eu já tinha um pré-projeto, já tinha algo em mãos, já tinha uma ideia, porque agi no que eu podia, até que Deus abriu a porta para que eu realmente fizesse aquilo acontecer para a glória do seu nome, concluí o curso e a área de pesquisa foi exatamente aquilo que eu estava já me preparando. Se o Deus do céu nos faz prosperar, nós podemos ter a disposição de nos levantar e agir. Mas ainda há uma terceira lição nesse texto de Neemias 2:20, quando nós precisamos ter discernimento para saber com quem iremos contar. Neemias falou de confiança, de ação, mas agora ele volta-se para aqueles que estão se opondo a eles e diz: vocês não têm parte nisso, vocês não têm participação nesta obra. Ele está dizendo: vocês não vão compartilhar do que estamos fazendo, vocês não têm direito, vocês estão fora disso, vocês não têm sequer memória, vocês não ficarão registrados aqui como aqueles que participaram. Porque nós precisamos, então, queridos, entender, nós não podemos lutar com todas as pessoas, não podemos contar com todo tipo de apoio, porque há pessoas que simplesmente não comungam das mesmas verdades, da mesma fé, ou não têm os mesmos interesses que nós, e nós precisamos ter cuidado para não nos associarmos com alguém que, em vez de ajudar, vai acabar atrapalhando, ou com alianças que depois tragam prejuízo para nós. A questão aqui é que nós precisamos discernir com quem andaremos, com quem faremos alianças. Em 2 Coríntios 6:14, o apóstolo Paulo adverte sobre não estar debaixo de jugo com pessoas com fé desigual. É um chamado à separação espiritual. Quando nós fazemos parceria com alguém, isso pode trazer prejuízo quando a crença, quando a fé, os valores, os princípios dessa pessoa é completamente diferente ou são completamente diferentes dos nossos. Jesus estabeleceu uma diferença entre luz e trevas, entre aquele que está no caminho largo e no caminho estreito, e nós também precisamos entender que vivemos separados por crer num Deus que tem princípios para nós. E aquilo que você compartilha, ou com quem você anda, com quem você divide seu tempo, sua vida, isso importa. Isso é muito importante, porque você é influenciado pelas pessoas com quem você anda, ou é, alguém constrói uma identidade baseado nas alianças que você tem. Por isso, não faça a obra com todo mundo, mas peça a Deus sabedoria e discernimento para saber com quem você vai se levantar e edificar. Aqui então temos três verdades excelentes. Primeiro, confiar em Deus não decepciona, e nós precisamos ter confiança nesse Deus Todo-Poderoso, o Deus dos céus, o Deus que manda em tudo. Depois, nós precisamos nos mobilizar baseados na identidade que temos com esse Deus. Se somos seus servos, se somos de fato aqueles que receberam dele a graça, o seu Espírito, nós, sendo guiados por esse Espírito, podemos nos levantar e fazer a obra. Mas precisamos também separar-nos de quem não tem parte com isso. Isso será uma libertação, isso será algo que até é livramento da parte de Deus. Nós, assim, olhando para esse texto, trazemos lições preciosas. Talvez alguém está sob oposição nesse exato momento, mas se o Deus dos céus está contigo, se levante, saia da acomodação, faça a obra, mas faça lutando com as pessoas certas, para que alianças não venham prejudicar aquilo que você está fazendo. Se você é cristão, mas está acomodado ou com medo, com dúvida, hoje é o dia de se levantar, de afirmar a sua identidade como servo do Deus dos céus, reconhecer que Ele é poderoso, e não com todo mundo, mas com aqueles que Deus também levantará para te ajudar. Se levante, aceite sua identidade e comece a edificar. O Deus dos céus está contigo e Ele te fará prosperar e fará completar a obra que confiou às suas mãos, mesmo diante de oposição, mas com as pessoas certas que Ele levantará para te ajudar nesta obra. Que Deus te abençoe e que esta palavra esteja guardada no seu coração. E agora, traga aí os pedidos de oração para nós apresentarmos ao Senhor nosso Deus, o Deus dos céus, para entregarmos a Ele este pedido, crendo que Ele nos fará prosperar nestas coisas.
1: Vamos agora conhecer os pedidos que chegaram por meio do WhatsApp da Nordeste, Pastor Kleber, e a partir deste momento vou fazer a leitura. Irmã Carminha de Monte Alegre pede oração por sua família e também por causa na justiça. Vamos orar por cura, libertação e salvação da Júlia, Fabrícia, Yuri, Lúcio e Rosemara, que precisam que Deus chegue na vida de cada um. Alzenita continua pedindo oração pelos filhos, Gabriel e Tiago, para que o nosso Deus chegue com salvação e libertação. E a irmã Alzenita também pede oração por causa impossível, para ela, mas não para Deus. Leilson pede oração por ele e por sua família. Marileide mandou oração, ela mandou mensagem pedindo oração por sua saúde, pois ela está sentindo muita dor. E também vamos orar pela neta da irmã Marileide e também pelo casamento do filho dela, que por sinal tem o mesmo nome do pastor Kleber. Vamos orar pelas causas que têm chegado. A Suerda, de Vilagem das Dunas, no setor 18, pede oração por sua família, pelos seus pais, o Severino e a Neuza, e também vamos orar pela irmã Luana e o esposo dela, o Rafael, e os filhos da Luana também. A Lígia continua pedindo oração por ela e por sua família, que precisa de salvação, libertação e livramento, e vamos orar em especial pela mamãe da Lígia, irmã Iracema Alves, que está na fila da regulação do SUS, para que o nosso Deus chegue com um milagre. E também tem uma mãe que pediu oração por seu filho, que saiu de casa pela madrugada e ainda não retornou. Segundo essa mãe, o filho dela está em crise psicológica, ou seja, está em surto. Para que o nosso Deus chegue na vida desse moço, a irmã não quis que citássemos o nome dela, mas o nosso Deus conhece o coração aflito dessa mãe, que pede oração por seu filho, que saiu de casa pela madrugada e ainda não retornou, e está em crise psicológica, está em surto, para que o nosso Deus chegue na vida desse moço. A Elizabeth, do setor 9, Parnamirim, pede oração por sua família, para que o nosso Deus chegue ali na casa dela. Fabiano pede oração pela saúde do Manuel. O Fabiano pede oração pela saúde de Manuel e também pela esposa dele, que tem o nome de Sirlene, e também por seus filhos. Foi o Fabiano que deixou esse pedido de oração pela saúde do Manuel. E também vamos orar pela esposa do Fabiano, a Sirlene, e seus filhos. Jeane, do setor 17, pede oração por vida espiritual e também pela saúde dela e também a do filho Gabriel. A vida espiritual e vida também física dela e também do seu filho. O Josman Silva, da Redinha Nova, pede oração por causa na justiça. Inclusive, ele diz que esse pedido de oração tem um milagre, um voto que ele vai pagar no altar. A Elizabeth pede oração por todos os familiares. Vamos orar pela saúde de Maria, Eleusine e Airon, que precisam de oração com relação à saúde. Fátima Toscano pede oração por saúde e livramento dela e também do seu esposo, presbítero Kerginaldo Toscano. Vamos orar pelos filhos Kelvin e Cauã, noras e netos. Andréia Kalini, causa trabalhista também pelo sobrinho. E os demais pedidos de oração que chegaram, vamos dividir para o orando com o momento do culto doméstico. Mas agora, pastor Kleber, vamos orar e orar com fé, apresentando os pedidos que chegaram até agora. Os demais, vamos orar às 11 horas. Mas neste momento chegou estes pedidos de oração. Vamos apresentar ao nosso Deus e orar com fé.
0: Oremos então. Querido Pai, obrigado, Senhor, por tua graça, obrigado por trazer a tua palavra ao nosso coração. Confiamos em ti como Deus que reina absoluto sobre todas as coisas. Aqui estão os teus servos que confiam no teu poder, na tua palavra, e por isso trazem a ti os pedidos, as necessidades. Nós apresentamos a ti, Senhor, crendo que tu és poderoso para resolver, para dar aquilo que os teus servos precisam, para agir, Senhor, para abrir portas, para fazer coisas extraordinárias. Estende a mão e cura os enfermos, restaura os caídos, desfaça toda a obra do adversário preparada contra os teus servos. Anima, fortalece aquele que está cansado. Meu Deus, renove as forças dos teus filhos nesta manhã e faça prosperar a obra de suas mãos. Nos ajude cada dia nesta caminhada, porque dependemos de ti. Somos teus servos e confiamos na tua graça e na tua bênção. Abençoa todos aqueles que estão acompanhando esta programação, os teus filhos que trabalham na Rádio Nordeste. Seja com cada um deles e deles um dia cheio da tua bênção, da tua graça, da tua proteção. Assim nós te oramos, Senhor, e por tudo te agradecemos. Em nome de Jesus, amém e amém. A paz do Senhor, meus irmãos, Deus abençoe a todos e até o nosso próximo encontro no quadro Orando com Fé.

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4: Chegou o momento da dona de casa ou de você também, meu irmão, que gosta de cozinhar. E que tal hoje você, meu irmão, ou a irmã também chamar o marido para ajudar na cozinha? Mas todo dia, é verdade, todo dia tem que ter esse auxílio. Você, meu irmão, ajude sua esposa nas tarefas domésticas. É bom, é salutar. E a Bíblia também nos orienta, né? A ajudarmos uns aos outros. Mas agora vamos à receita, a receita do dia, que é a receita de munguzá com creme de leite. Não sei se vocês já perceberam que a nossa produção essa semana só colocou receitas, vamos dizer, típicas do mês, né, Ricardo? São receitas típicas do mês, geralmente. Se come ao longo, né, do ano, mas com uma certa frequência no mês de junho, devido à abundância do ingrediente principal, que é o munguzá, o milho e assim demais ingredientes que ajudam também a culinária nesse ano, nesse mês, né, nesse mês de junho. Mas vamos lá, o munguzá é uma delícia preparada com grãos de milho cozidos em um caldo de leite de coco, entre outros ingredientes que variam de região para região. No entanto, a sua origem é nordestina e pode ser encontrada todo o ano. Inclusive, tem irmãos lá de Pernambuco acompanhando a nossa programação, de Fortaleza, e eu sei que lá também tem essas iguarias, não é verdade, irmão Adriano? Tem irmãs em Fortaleza, tem irmãs em Alagoas, lá na Bahia também, que sempre aprecia uma refeição com milho em seus ingredientes. Mas para fazer essa receita de munguzá com creme de leite, você vai precisar dos seguintes ingredientes. Tome nota. Se não conseguir anotar, é só pedir pelo WhatsApp da Nordeste, tá certo? Vamos lá anotar os ingredientes para fazer o munguzá com creme de leite. Você vai precisar de 250 gramas de milho amarelo, ou seja, um milho próprio para munguzá que você compra, inclusive, já em pacotinhos. O pacotinho de 250 gramas de milho amarelo é um milho para munguzá, que tem é diferente do milho de pipoca. Um litro de leite, um copo de leite de coco. Esse um copo é aquele famoso copo americano de 200 ml. Já é uma referência para quem está iniciando na cozinha. Um copo de leite de coco, 200 ml, meia caixa de creme de leite, uma pitada de sal, canela a gosto. A canela é opcional. E agora vamos ao preparo do munguzá. Para fazer munguzá com creme de leite, comece por deixar de molho. Coloque de molho o grão mergulhado com um pouco, né? Coloque lá numa vasilha o grão de molho na água mergulhado por um longo

cremoso, pegar o ponto. Lembra do ponto de papa? Que é aquele mais consistente? Pronto, só para você se situar. Nesse ponto, junte o leite de coco e deixe cozinhar em fogo baixo por mais alguns minutos. Cuidado para não queimar, por isso que tem que ficar mexendo sempre. Quando estiver na consistência desejada, que é mais pastoso, desligue o fogo e junte o creme de leite. Tem que colocar o creme de leite com já fora do fogão. Então desligue o fogo e só acrescente o creme de leite e misture. Misture bem seu munguzá com creme de leite e pode servir. Desfrute dessa delícia em qualquer momento. E quando você já juntou o creme de leite, você coloca a canela de sua preferência, ou a canela pode ser colocada já nas porções que você for servir. Você colocou em pequenas tigelinhas, que é bowl, ou no prato, aí você coloca a sua canela por cima. De preferência, canela e não a mistura. Não é, Ricardo? Tem umas misturas que você encontra no supermercado que não é vendido como canela, mas tem açúcar. Tá certo? Então, leia o rótulo. Eu não vou nem dizer o jeito, mas geralmente você compra canela nos potinhos amarelo. Não posso dizer marca. Mas aquele potinho amarelo não é canela pura, é uma mistura de canela. Tem açúcar, outros ingredientes e a canela é uma delas, tá certo? É vendido como canela, mas não é canela pura. De preferência, prefira a canela já moída, de ela 100%. Mas se você quiser colocar açúcar, você compra o potinho que tem a mistura lá, canela misturada com açúcar. É só uma dica, tá bom? Desfrute dessa delícia em qualquer momento, em qualquer mês, pois os pacotinhos de munguzá você encontra o milho, né, para fazer munguzá ao longo de todo o ano no supermercado, no mercadinho bem pertinho da sua casa. Desfrute dessa receita e depois você conta pra gente que sua família achou, tá certo? Se desejar, você pode colocar outros ingredientes, incrementar seu munguzá e deixar a sua imaginação rolar. Tem pessoas que colocam até creme de leite para ficar mais doce. Fica a critério de cada um. Se você não conseguiu anotar a receita, é só pedir no nosso WhatsApp 988-26-2255, que é o WhatsApp da Nordeste Evangélica.

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1: Agora são 10 horas e 58 minutos em Natal. Chegamos com mais uma edição do Nordeste Evangélica Informa. Para melhorar o atendimento à população, além de reduzir riscos e danos que podem ser evitados, começa a ser implementada a Política Nacional de Qualidade e Segurança do Paciente no âmbito do SUS, o Sistema Único de Saúde. Serviços públicos e privados, assim como entidades filantrópicas, civis e militares, além de unidades de ensino e pesquisa que atuam no SUS, deverão adotar de forma progressiva as medidas publicadas no Diário Oficial desta quarta-feira, dia 10. Entre as medidas está a redução de incidentes e eventos adversos relacionados à assistência em saúde e a integração entre os diferentes níveis de atendimento. Outro eixo central é o incentivo à participação ativa de pacientes, familiares e cuidadores nas decisões clínicas. A implementação da política será compartilhada de forma progressiva entre União, Estados, Distrito Federal e municípios. Estimulando o comércio, no final do primeiro semestre, o Dia dos Namorados deve apresentar resultados satisfatórios para o setor neste ano, de acordo com um levantamento feito pelo Instituto Fé Comércio do Rio Grande do Norte sobre o comportamento do consumidor para a data comemorativa. O Rio Grande do Norte deve movimentar aí cerca de 340,7 milhões de reais, um crescimento de 4,2% em relação a 2025. Os números reforçam uma trajetória de crescimento gradual, com consumo estável e sem grandes oscilações na dinâmica da data. O aumento é puxado pelo ticket médio e pelas experiências comemorativas que fortalecem diferentes setores do varejo nos municípios de Natal, Mossoró e também Parnamirim. Na capital potiguar, a movimentação prevista para este ano é de 128,3 milhões de reais, um aumento de 3,9% em relação ao ano passado. Mossoró deve movimentar 42,1 milhões, um crescimento de 5,3%. Já em Parnamirim, as compras devem injetar 35,1 milhões de reais no varejo local. Os relatórios detalhados das pesquisas de cada município estão disponíveis para consulta no endereço fecomerciorn.com.br/pesquisas. Repito, fecomerciorn.com.br/pesquisas. Essa referência é de pesquisa física. Imagine online, né? Porque aí aumentam as possibilidades. E a nossa dica de lazer para as crianças, né? Você aí que tem criança e não sabe o que fazer com sua criança no final de semana, nós temos aqui um local que poucas pessoas conhecem na cidade, é a Cidade da Criança. Você conhece, Auristela, a Cidade da Criança?
2: Conheço, já estive lá.
1: Muitas vezes?
2: Algumas, digamos assim.
1: E você, Ricardo? Também? Olha só. Então, para quem não conhece, a Cidade da Criança aqui em Natal é um parque urbano que fica localizado no bairro do Tirol e possibilita um ambiente seguro e divertido para crianças e adolescentes. O equipamento, ele possui um calçadão ao redor de uma lagoa, que é ideal para caminhadas ou passeios de bicicleta e patinetes. Além disso, o espaço oferece aluguel de bicicletas para 3 pessoas e também pedalinhos na lagoa, né? Logicamente com a condução de adultos. Também há um espaço para piqueniques. Olha, você que está buscando espaço aí para fazer piqueniques. Também parque infantil e o Museu do Batalhão Ambiental da Polícia Militar, com animais empalhados e exposição de apetrechos de caça, além de um espaço decorado para fotos. O funcionamento da Cidade da Criança é de terça a domingo e a entrada custa R$ 2 por pessoa, um valor simbólico, né? Crianças até 5 anos, idosos e pessoas com transtorno do espectro autista, ou seja, né, com autismo ou ainda com deficiência tem direito à gratuidade. Tá dada a dica para você aí levar sua criança, levar aí sua família para um lazer diferente na cidade da criança, no bairro de Tirol, aqui em Natal. São 11 horas e 3 minutos em Natal. Eu trouxe para você nesta edição informações do Ministério da Saúde, também da Fecomércio RN e da Tribuna do Norte. Próxima edição a partir de 1 da tarde. Não perca.
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4: 11:07.
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12: 11:04 em Natal. Opa, 11:11. Atualize seu relógio, fique atento à nossa programação. 11:11. E agora, chegando mais um quadro dentro da programação do Renascer, que é o momento do culto doméstico no rádio, hoje na ministração da palavra e também orações com o pastor Samuel Renovato de Lima. Paz do Senhor, pastor.
0: Saúdo a você, meu caro ouvinte da Rádio Nordeste Evangélica FM 92.5, com a paz do Senhor. Quero convidá-lo para junto orarmos ao Senhor neste momento, apresentando o culto doméstico deste dia e a você que nos ouve também. Ore conosco. Querido Deus e Pai, te rendemos graças, Senhor, por este dia, pela tua bondade para conosco, a tua graça, o teu amor. Meu Deus, te pedindo a inspiração do teu Espírito Santo para ministrarmos uma porção da tua palavra a todos os queridos radiovintes da Rádio Nordeste Evangélica FM 92.5. Toma o primeiro lugar em tudo, abençoa, Senhor, fala conosco através dos hinos da ministração da tua palavra. Em nome de Jesus te agradecemos a resposta desta oração, com o perdão dos nossos pecados, da pessoa bendita de Jesus. Amém.

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1: Meu caro ouvinte da Palavra de Deus, quero convidá-lo, abre a sua Bíblia, aí onde você estiver, se você puder. O Evangelho segundo escreveu Mateus, capítulo 14, versículo 23, que diz assim: E despedida a multidão, subiu ao monte para orar à parte. E chegada já a tarde, eu estava ali só. Meu caro ouvinte, Deus nos criou como seres sociais e para tanto devemos ser sociais. Entretanto, às vezes é necessário nos recolhermos e termos os nossos momentos de solidão para refletirmos, para pensarmos a respeito da vida e das questões da própria vida. A solidão faz parte do viver do homem, não como algo corriqueiro, não é bom, porque a própria Bíblia nos alerta que não é bom. Deus, quando olhou para Adão e percebeu que ele estava só no mundo, ele disse: não é bom que o homem esteja só. Às vezes a solidão não é uma coisa boa, pois traz em alguns de nós tristezas e isolamento. O sábio Salomão diz que aquele que se isola procura seu próprio mal. Em outra versão, diz que aquele que se isola insurge-se contra a sabedoria. Não podemos negar que há momentos que a solidão ela é necessária. E aí nós vemos o exemplo de Jesus. A Bíblia diz que, despedida a multidão, veja, ele estava na companhia de muitas pessoas, mas subiu ao monte para orar à parte, e chegada já à tarde, estava ali só. Jesus, meu caro ouvinte, como homem, ele sofreu as mesmas paixões que nós. Ele sentiu tristeza, mas também necessitou de momentos solitários. Salmo 102, versículos 7 e 8 diz: Estou como pelicano no deserto, como pássaro solitário no telhado. Ainda João 16, 32, a Bíblia diz: E me deixarei sozinho, mas não estou só, porque o Pai está comigo. Por aí, meu caro ouvinte, percebemos como foi a solidão de Jesus. Na verdade, ele se retirava apenas para ficar na companhia do Pai. Sempre que Jesus despedia a multidão, ele ia a sós a um lugar para falar com Deus. Em outra ocasião, ele disse: O Pai não me deixa só, porque faço o que lhe agrada. Evangelho de João, capítulo 8, versículo 29. Meu caro ouvinte, o que podemos extrair como lições dos momentos de solidão que Jesus teve e que foram registrados na Bíblia Sagrada? Podemos entender que quando estivermos tristes, precisando de um lugar solitário, saibamos que, como cristão, nós nunca estaremos sozinhos. O próprio Senhor Jesus, ao experimentar a solidão, ele percebeu as necessidades humanas neste sentido. Antes de ascender aos céus, ele disse que estaria conosco todos os dias da nossa vida. Seja um dia agradável, cheio de muita gente, de muita alegria, de muita comemoração, ou seja, aquele dia em que não temos ninguém, humanamente falando, conosco. Porém, meu caro ouvinte, nós temos um amigo mais chegado que um irmão, e esse amigo é Jesus, pois ele mesmo garantiu. Ele sabe porque você está isolado e triste nesta manhã. Ele conhece as nossas necessidades. E aí nós vemos também na Bíblia o episódio do profeta Elias, quando entrou na caverna querendo morrer. E veja que ele estava achando que só tinha ele. Na mente dele só passava que só tinha sobrado ele como homem de Deus. Porém, ele foi surpreendido porque Deus foi lá e o consolou. Meu caro ouvinte, creia que nos momentos de incertezas e temores, Jesus chegará com o consolo e com o conforto para a sua alma. A solidão, em algumas circunstâncias, é boa e faz bem, porque temos a companhia de Jesus, o fato de podermos falar com Ele através da oração. Isso nos conforta, nos consola, e sabemos que Ele ouve as nossas orações. Nos momentos de incerteza e de dor, você que me ouve nesta manhã, clame por Ele, chame por Jesus. Ele e você, com certeza, nesses momentos difíceis que muitas vezes atravessamos na nossa jornada, na nossa caminhada aqui na Terra, nós temos um companheiro que nunca nos deixa sós, sempre estará conosco, como ninguém mais tem a capacidade de fazer ou faria. Jesus é o nosso companheiro de todas as horas, o nosso amigo verdadeiro, nosso amigo mais chegado do que um irmão. Você que me ouve nesta manhã e que talvez tenha passado momentos nos últimos dias por uma solidão profunda, mas este é o momento de você refletir, de parar para conversar com o nosso Senhor. A oração é fundamental na vida do cristão, faz parte da nossa vida e do nosso relacionamento com Deus. Muitos cristãos estão passando momentos difíceis e até depressivos, porque têm negligenciado este momento prático tão importante, que é o momento da oração, o momento de falar com Deus. Que o Senhor nos ajude e nos abençoe, que possamos retomar os momentos que, no início da nossa caminhada, passávamos aos pés do Senhor, conversando com Ele, Ele e nós e Ele, e assim desfrutávamos da sua presença maravilhosa, bem pertinho de nós. De fato, Ele não está longe. Perto está o Senhor, diz a Bíblia Sagrada, daqueles que o buscam, daqueles que invocam o seu nome. Que o Senhor nos ajude e nos abençoe, que possamos dedicar uma boa parte do nosso dia à oração, à meditação, conversar e estreitar o nosso relacionamento com Deus através da oração, e assim nunca nos sentiremos sós, porque Ele está conosco todos os dias da nossa vida. Que Deus nos abençoe, que Deus nos abençoe em nome de Jesus. Amém.

0: Muito bem, meu caro ouvinte, quero convidá-lo a orar conosco daqui a alguns instantes. Antes, porém, fazer a leitura de todos os pedidos de oração que foram feitos à nossa emissora nesta manhã.
1: Vamos agora ler os pedidos, né? Apresentar os pedidos que chegou por meio do WhatsApp da Nordeste. Foram estes, pastor Samuel. Vamos ler a partir de agora. A Andrea Kaline pede oração por uma causa trabalhista do seu sobrinho. O irmão Ricardo Silva, de Gramoré, lá no setor 11, pede orações por sua recuperação, pois ele sofreu um acidente de moto e quebrou o braço. Vamos orar para Deus chegar com pronta recuperação. Maria Nicásio pede oração pelos filhos e pelos netos e também pela criança Iris, que está internada com pneumonia. Graça Imperial pede oração pelo seu filho mais velho, o Fabiano Júnior, que começou a trabalhar e está enfrentando uma dificuldade em seu trabalho, para que Deus chegue abençoando. A Noêmia Gouveia pede oração por ela, pois está precisando de uma vitória, está enfrentando uma luta. Vamos orar também pela irmã Francisca das Chagas e seus filhos. A Simone pede oração por uma causa que ela tem apresentado a Deus. Vamos orar por ela, pelo seu casamento dos filhos e netos, né, que ela tem apresentando, e também por uma viagem que ela e sua família vão fazer hoje às 15h. Vamos orar pela irmã Fátima, que deixou seus pedidos de oração aqui. A Nancy pede oração por libertação e salvação do seu filho, porta de emprego e por toda a sua família. Lenira pede oração pelo irmão Givanildo e também pede oração por sua família, seu esposo Edgar e seus filhos Yuri e Onara. Luciene pede oração pelos seus pais que estão enfermos. A Valéria pede oração por sua família, por sua vida espiritual e o conjunto Betel do setor 20, cidade Praia. Josi Lima pede oração por vida espiritual e também por sua família e causa na justiça. A Socorro Oliveira, do setor 36, pede oração por ela e pela sua família. Ela sempre apresenta a sua família, filhos, noras, netos e também pelo seu pequeno bisneto. Vamos orar também pela Regina de Extremóis, que deixou pedido de oração por todos os casais. Não apenas neste dia, mas todos os dias que devemos lembrar do compromisso do casamento. Aldenir pede oração por sua saúde e hoje também completa mais um ano de vida. A Mary pede oração por sua saúde e saúde do esposo, ainda doente, certo? Vamos orar pela irmã Cláudia, que ainda está doente. Irmã Cláudia de Extremóis. Francisco de Assis pede oração por sua família e vida espiritual. Vamos orar também pela restauração de Daniel Teixeira, para Deus chegar em sua saúde. A irmã Felícia pede oração pelos enfermos e por sua irmã, certo? Irmã Felícia pede oração por ela. Irmã Felícia do Panatis pede oração pelos enfermos. A Maria das Graças pede oração por Micael. E a irmã Elizabeth Lima pede oração pela libertação do seu filho, para que o nosso Deus chegue. O irmão César também pede oração por sua saúde, para que Deus chegue. E vamos orar também, várias pessoas chegando, pedindo oração. A irmã Núbia pede oração por algumas pessoas, para que Deus chegue com saúde e paz, nos nomes que ela apresentou aqui. São muitos pedidos que chegam por meio do WhatsApp. Vamos orar pela esposa do Wagner, a Cláudia. Vamos orar por sua cunhada Rosângela, pois, e também por causa na justiça. Muitos pedidos de oração vêm chegando aqui, pastor Samuel, mas estes foram os pedidos que conseguimos alcançar nesta tarde.
0: Muito bem, meu caro ouvinte, vamos orar, vamos apresentar os pedidos de oração que foram feitos a nós nesta manhã, e você que me ouve vai orar conosco. Ore conosco. Nosso Deus e nosso Pai, te rendemos graças, Senhor, por este dia, pelo que o Senhor já tem feito na nossa vida, e te pedimos, meu Deus, a tua bênção sobre cada um de nós. Pedimos em favor daquele que pediu oração por um problema de saúde, por abertura de porta de emprego, pela vida no lar, pela restauração de casamentos, pelo que o Senhor tem visto na vida daquele que está necessitado de uma porta de emprego. Chega com providência nesta manhã, Senhor, pelos demais pedidos que foram tantos nominados, Senhor, mas o Senhor sabe de todas as coisas. Queremos entregar nas Tuas mãos todas essas petições, todas estas orações e outros tantos que não puderam, por uma razão ou outra, acessar os nossos meios de comunicação e fazer o seu pedido ao vivo aqui no programa Renascer. Portanto, meu Deus, nós te pedimos tudo isso, entregamos nas Tuas mãos e confiamos que o Senhor é poderoso para fazer muito mais além daquilo que pedimos ou pensamos, pelo poderoso nome de Jesus. Amém. Muito bem, meu caro ouvinte, chegamos ao finalzinho de mais uma edição do seu programa Culto Doméstico no Rádio. Convidamos você a permanecer na audiência da Rádio Nordeste Evangélica FM 92.5 e até o nosso próximo encontro. Que Deus lhe dê um bom dia na presença do Senhor. Forte abraço pastoral a todos, em nome de Jesus.
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1: Bom dia! Eu falei início de tarde, mas já é início de tarde, mas ainda é bom dia, porque ainda não é meio-dia. Então, bom dia você que sintonizou neste momento no programa Renascer. Você ouve o programa Renascer, Deus abençoe a sua vida mais e mais. Deus abençoe a irmã Pelícia. Irmã Pelícia lembrou da nossa colega, nossa irmã em Cristo, Lady Ana. Deus abençoe a irmã Pelícia. Mas quem vos fala não é Lady Ana e nem eu, Diana, como disse a outra irmã. Quem vos fala é Auristela. Deus abençoe a você que acompanha a nossa programação. Sinta-se abraçado, abraçada. Eu sei que tem irmãos e irmãs acompanhando a nossa programação. Deixa eu só lembrar das irmãs que mandaram mensagem. A irmã Fátima lembrou, exatamente, lembrou dos seus tempos, vamos dizer, de casadas, ou casada, perdão. A irmã Fátima Paulino, irmã Fátima Paulino, manda uma paz do Senhor, um alô, como diz ela, para o seu amado Paulo Sérgio, que ela o ama muito e eles estão casados há 14 anos. Cada um tem 53 anos atualmente e ela disse que é uma caminhada, não é verdade, irmã Fátima Paulino? Casada há 14 anos e ambos, tanto ela quanto o esposo, têm 53 anos e estão envelhecendo juntos, pela graça de Deus, não é verdade? E Deus abençoe a irmã Regina de Extremóis, que também lembrou do seu tempo de casada. Irmã Regina, Deus abençoe a irmã Regina de Extremóis, e ela ligadinha na nossa Rádio Nordeste Evangélica, e deseja um feliz dia dos namorados para o seu eterno namorado, Fábio Henrique. E ela diz que o Senhor continue abençoando a vida de ambos, né? A vida da família, juntamente nessa caminhada de sabedoria e discernimento, como disse a irmã Regina. E por falar em Extremóis, irmã Cláudia também mandou a foto do seu amado, do seu esposo. Deus abençoe a todos os irmãos ligadinhos na nossa programação. Eita, mais um. Olha, irmã Ricardo, irmã Cláudia falou aqui o tempo de casada. Ela diz que está casada há 30 anos. Irmã Cláudia de Extremóis passou aqui informação. 30 anos casada com seu namorado. É namorado, não é verdade? É seu esposo. E ela o ama muito. Deus abençoe, irmã Cláudia, Cristina, juntamente com o seu esposo. Irmã Vera Lúcia, um forte abraço para todos. Oh, irmã, muito obrigada. Irmã Vera Lúcia, mandando um forte abraço para toda a equipe da Rádio Nordeste Evangélica e os ouvintes que acompanham a nossa programação. E sintam-se abraçados e abraçadas pela nossa programação. Que Deus vos abençoe mais e mais. E saiba que o nosso Deus é bom em todo o tempo, não apenas numa data comemorativa, mas devemos honrar a quem está do nosso lado todo dia, na verdade, e assim orar. Irmão Walter de Adonai, setor 31, pede oração por eles, toda a sua casa. Deus continue vos abençoando. E agora vamos ao nosso momento reflexivo. Convido você a meditar na palavra do nosso Deus neste momento reflexivo, que vai fechar nossa programação, mas vai trazer paz e discernimento, tá certo? A sua vida. O tema desta tarde, deste momento, é pare, aquiete o seu coração. Em Salmos 46, o verso 10, está escrito: aquietai-vos e sabei que eu sou Deus. Sabe de uma coisa, meu querido, minha querida ouvinte? Nem toda parada na sua vida é derrota. Às vezes, o que você chama de atraso é apenas Deus impedindo você de continuar correndo e assim se ferir, né? Correndo o risco de ficar ferido. Pois a caminhada fere, não é verdade? Cansa. Eita, lhe deixa cansado e sobrecarregado. Pois é, Deus às vezes fecha uma porta para você não se machucar ainda mais. Existem momentos em que sua mente quer resolver tudo ao mesmo tempo. Você tenta manter o controle, carrega responsabilidades em excesso, se cobra mais do que consegue suportar. Mas escute com atenção agora.

O coração humano também precisa de silêncio para ouvir a voz de Deus. Não tem como escutar se você não para. Pare um instante comigo, observe isto. Há lições que o Senhor só ensina nos dias em que você é obrigado a diminuir o passo, o ritmo. Foi no deserto que muitas pessoas na Bíblia aprenderam a depender mais de Deus. Foi no silêncio que o profeta Elias ouviu a voz suave do Senhor. Não no vento, não no terremoto, mas no sussurro. Como nos recordam as Escrituras, em descanso e em esperança estaria a vossa salvação, na quietude e na confiança estaria a vossa força. Talvez você esteja lutando contra uma parada que o próprio Deus permitiu para cuidar da sua alma. Não veja todo o silêncio como abandono, absolutamente não. Existem processos nos quais o Senhor retira você do barulho para curar o seu interior, para restaurar o que se quebrou. Hoje, desacelere um pouco o coração. Entregue ao Senhor sua pressa, sua necessidade de controlar tudo, seu medo de não conseguir. Confie que o Senhor continua trabalhando, exatamente, trabalhando mesmo que você não veja nenhum movimento. Guarde esta verdade na sua alma. Há momentos em que o maior cuidado de Deus não é fazer você correr, é fazer você parar. Para você não se perder de si mesmo, nem da presença dele. O Senhor dos Exércitos está conosco. O Deus de Jacó é o nosso refúgio. Que Deus vos abençoe. Este foi o programa Renascer, uma semana abençoada. Não saia, não desligue o seu rádio, pois vem chegando o programa A Voz da Assembleia de Deus com o pastor Joaci Varela e equipe. E você continua na sintonia. Eu agradeço a sua companhia nesta semana, um excelente fim de semana. E na segunda-feira estamos de volta com mais programa Renascer. Música.

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3: 12:03.
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0: Em Natal, meio-dia e 9 minutos, você está em sintonia com a 92.5 FM, Rádio Nordeste Evangélica, que transmite o melhor de Deus para cada um de nós. Você, principalmente, que está em casa almoçando, que coisa boa, muito obrigado pela sua audiência. 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Muito obrigado, pastor Martim, a paz do Senhor, também para a irmã Fátima, que neste horário sempre está ligada conosco. E eu vou aproveitar já falando aqui, irmã Fátima, que é a diretora do departamento feminino. Tem irmã Anitta, tem irmã Kéja, tem Nara, tem irmã Marta, tem irmã Mirth, todo mundo dentro do possível ligadas conosco, né? Muito obrigado, um abraço para cada uma das amadas irmãs e vá orando aí para que o programa continue sendo uma bênção. Muito bem. Pastor José Arimaldo, irmã Sulamita, nós agradecemos também a sua audiência. Pastor Jonas já está conosco, irmã Milde na escuta, aqui na rádio, mas está bem ali do outro lado do aquário, né, pastor?
1: Bem depois do aquário.
0: Do outro lado do aquário, mas nos ouvindo.
1: Amém.
0: Bem, irmã Milde, muito obrigado. Pastor Rubem Varela, irmã Maradi também, dentro do possível nos ouve. Irmã Marlúcia também. Irmã Marlúcia ficou ali num local. E aí eu deve estar a irmã Ceice também ouvindo, né? Muito obrigado pela audiência. Pastor Abinão Prachandes, irmã Vilma, e o pastor João Batista Cardoso, irmã Ana Balbino também neste horário, sempre que pode estão nos ouvindo. Mas o pastor João Batista Cardoso hoje, pela manhã, não sei se já foi feito pela manhã ou pela tarde, há um cateterismo, né?
1: Estava fazendo.
0: Estava fazendo, né?
1: Estava
0: orando por ele para que dê tudo certo, né, meu pastor?
1: É verdade, meu querido.
0: E a bênção de Deus esteja... E em breve ele esteja aí com a gente. O cateterismo não é nada complicado, não.
1: Não, não.
0: É coisa de...
1: Jesus.
0: De meia hora, uma hora.
1: 40 minutos, por pronto. Aí.
0: Fez ali, dizendo... O cateterismo é para saber onde é que tem uma veia entupida, coisa tal.
1: Alguma obstrução,
0: Uma obstrução, às vezes, coloca um estentezinho ali, pronto. Pronto, acabou a sua história.
1: Resolve o problema.
0: Volta para casa e no outro dia está tranquilo. É bênção do céu.
1: Em nome de Jesus.
0: Então vamos orando. Para que Deus abençoe o nosso amado irmão João Batista Cardoso, pastor João Batista Cardoso, que está, quem sabe, ainda na mesa, né?
1: É verdade.
0: Ele diz na mesa, mas ele não faz nem na mesa, não. É sentado numa poltrona. Mas Lúcia já fez. É sentado assim, numa poltrona. Eles ficam ali, aí fica conversando, vários metros ficam ali ao lado, né? Monitorando, né? E aí vai conversando com a pessoa. A pessoa toma alguma coisa, uma anestesiazinha só para ficar meio adormecido, e escuta tudo.
1: Para ficar consciente também, né?
0: Para ficar consciente também.
1: Analgesia, eles chamam isso.
0: Pronto, né, assim, exatamente.
1: Analgesia.
0: Pois
1: é verdade.
0: Dá tudo certo, em nome de Jesus. Vai dar tudo certo, irmã Ana. Dá tudo certo.
1: Vai, se Deus quiser.
0: Muito bem. Mandorinha, muito obrigado pela audiência. Familiares também ligados conosco. Em Afonso Bezerra, você que está ligado conosco, nós agradecemos a sua audiência e enviamos aqui a paz do Senhor. Meu amado irmão evangelista Alexandre Trindade, não perde, está ligado conosco. Muito bem, um abraço, Deus te abençoe e vai continuando aí nos ouvindo, em nome de Jesus. A você, meu amado irmão, de longe e de perto, onde você estiver, nós agradecemos a sua audiência. A você do setor de número 7 de Serra Rosado, muito obrigado, meu amado irmão, minha amada irmã. Deus te abençoe, fique conosco. Olha, a sua audiência é muito importante. Até porque tudo que você ouve aqui é para engrandecer o nome de Jesus e você se firmar mais na sua fé. Muito bem. Você de longe, você de perto, vamos ali. Geazi Lucas está aqui em Natal, meu irmão, e está dentro do possível também nos ouvindo. Um abraço para Geazi, para a sua esposa lá em Pouso Alegre, seu filho lá em Pouso Alegre também. Um abraço para a irmã Eliane, o seu esposo, pastor Sebastião, para Marquinhos também, lá em Pouso Alegre. Enfim, a você de perto, de longe, no Grande Natal, no outro país, mas sempre ligado na Rádio Nordeste. Deus te abençoe. Pastor Jonas de Paiva, meu amado. Pai do Senhor.
1: A paz do Senhor, pastor Joacir, paz do Senhor a todos que fazem a audiência da Rádio Nordeste, o programa A Voz da Assembleia de Deus. Um abraço fraterno a todos os irmãos. Nossa saudação ao nosso presidente, pastor Martim, e aos nossos companheiros de diretoria que foram aqui saudados pelo pastor Joaci. Sabemos que o pastor Cardoso foi submetido às 10 horas de hoje a um procedimento que Joaci já falou, um cateterismo, e estávamos ali na consagração hoje pela manhã ali no Templo Central com alguns irmãos orando e buscando a presença do Senhor, e intercedemos pelo pastor Cardoso em oração para Deus dar-lhe vitória nessa causa que faz bem à sua saúde, esse processo que os humanos inventaram, mas que é uma bênção, né, Jorge?
0: É verdade.
1: É uma bênção, um procedimento médico, de certa maneira, de não tal alta complexidade, mas que traz uma restauração muito grande para aqueles que passam por ele. Que Deus abençoe o pastor Cardoso, Deus abençoe todos aqueles que trabalham na diretoria da igreja. Um abraço fraterno ao irmão Kleiber Bandeira, a sua esposa, a irmã Marta, as nossas irmãs que fazem o DEFAD, nossa saudação com a paz do Senhor. Também nós enviamos um abraço fraterno ao irmão Lenilson Augusto e a sua esposa, a irmã Rita. Nós estaremos no encerramento de uma campanha de oração que está sendo feita na congregação lá que

0: é dirigida pelo irmão Lenilson. Eles estão encerrando no próximo dia 25 uma campanha de oração e nós vamos estar ali com eles em nome de Jesus. Uma quinta-feira, 25 de junho, se Jesus não tiver voltado e nós estivermos vivos, estaremos lá em nome de Jesus, se Deus quiser. Quero também aqui cumprimentar o pastor Valdir e sua princesa irmã Carminha. Esses servos de Deus estarão fazendo 48 anos de casados. É verdade. Uma linda história de amor, de fé e cumplicidade, diz aqui o convite de cumplicidade diante de Deus. A celebração será feita no próximo domingo, 14 de junho, com um culto de ação de graças às 18 horas, na congregação Igreja Polo Jardim de Deus, ali em Felipe Camarão. Nossa saudação a este casal amado. Um abraço ao meu querido Milton Campos de Medeiros, estava ali na consagração conosco hoje de manhã, pastor Arimaldo, pastor Martim e muitos outros irmãos estavam ali, irmã Marlúcia, minha princesa também estava lá, irmã Amilde Prachedes e muitos outros irmãos, um casal de São Paulo que cantou bonito para Jesus lá, rapaz.
1: E foi?
0: Mais homem. Casal abençoado, ele é daqui de Natal, sim, mas mora em São Paulo há muitos anos, está aposentado e se lembrou da água de Natal. De Natal. Ele veio beber e a irmã gostou tanto na cidade que estão querendo, se Jesus permitir, voltar para morar aqui no Rio Grande do Norte. Ela é piauiense, vai olhar a família dela lá no Piauí, daqui eles vão para o Piauí, mas estão pensando em residir em Natal, porque ele está aposentado para a glória de Deus e está querendo voltar a beber a água aqui das dunas do Rio Grande do Norte. Uma bênção muito grande. Um abraço à irmã Nativa, minha querida Nativa. Jesus te abençoe. A irmã Glória Meira, serva do Rei Jesus. Um abraço fraterno, um cheiro no coração da senhora. E em nome de Jesus também, nós enviamos um abraço fraterno à irmã Ivânia. Estou sabendo que a irmã Ivânia está aniversariando, essa menina de Jesus, é uma bênção do céu, mulher de oração e que Deus usa poderosamente na palavra para a glória de Deus. Irmã Ivânia, nossos parabéns, um cheiro bem grande para a senhora, para a Wanda, sua ajudante de ordens aí. E para seu filho Samuel, nossa saudação para eles em nome de Jesus. Um abraço fraterno a todos os nossos rádio ouvintes lá no exterior, Denise Gado, um abraço princesa, a senhora está vindo aqui para o Rio Grande do Norte, aí a gente vai dar um cheiro mais de perto, viu? Em nome de Jesus. E um abraço a Cezira, nossa saudação para ela, com a paz do Senhor, e para César também, e para todos os irmãos que trabalham lá na Itália, que estão trabalhando, levando o evangelho naquele país tão difícil de se pregar a palavra de Deus, né? Assim, o país complicado, mas ali o evangelho também chega e quando chega, não é, João? Transforma a vida, está lá Eliabe, não é Eliabe? Não,
1: Eliabe Pimentel.
0: Eliabe Pimentel, na cidade mais complicada do mundo, Turim, na Itália. É lá onde nasceu a Fiat e onde existe o satanismo. Meu Deus do céu, debela Jesus essa força do diabo.
1: Aleluia.
0: Lá, para a glória de Deus, em nome de Jesus. E estamos aqui, assim, e que falar é bom, mas tem tempo.
1: Irmã Mendes disse que gosta muito de ouvir o senhor falar, viu?
0: É, mas só Jesus.
1: Meio-dia e 20 minutos. E está conosco aqui nosso amado irmão João Maria França, presbítero João Maria. Pai do Senhor, meu amado.
2: Presente, la paz de Deus, meu pastor.
1: Rapaz,
2: o nível tá melhorando.
3: Nota, João.
1: Rapaz, aí é na gotinha, viu?
2: Poli em gota, viu?
3: Em gotas, tá bom.
1: Irmã Nativa.
2: Poliglota.
1: Irmã Nativa, vai aprendendo aí, irmã.
3: Abençoa Nativa. Jesus.
2: Poliglota, ainda falta bastante.
3: Mas falta muita coisa.
2: Eu me contento,
3: né,
2: com o poli em gota. Pai do Senhor, pastor Jonas.
3: Amém, querido.
2: Pai do Senhor, pastor Rubem Varela. Quero deixar uma saudação especial para o nosso pastor Martim, pastor presidente, irmão Fátima, sua digníssima esposa. Obreiro Martineto, a paz do Senhor. Amém. Martineto, obreiro aprovado por Deus. Quer deixar uma saudação para meu menino também? Sim, todos os familiares do nosso pastor presidente, né? João Filho, mas presbítero João Filho agora não, viu? Presbítero João Filho, só um minutinho, por favor. João Filho, o meu menino.
0: Amém.
2: Tá se preparando para ir para a escola. Quero deixar a saudação para ele, para minha esposa, irmã Vilma, minha sogra, irmã Francisca e Damião Domel.
0: Domel. É. Era... agora não,
1: ele
0: não
1: vende
0: negócio
1: o mel
0: com
1: o agora.
2: Ele quer negócio com cabra marrão, porque era muito complicado.
1: Só para comprar, né?
2: Agora ele compra só para comer quando eu vou para lá, né?
0: Com ele gosta de comprar uma carninha de bode.
2: É para agradar o genro, né? Então, agradeço a irmão Damião ali em Aroeira, perto
0: Aroeira,
2: de Jandaíra.
0: É verdade.
2: Quem tá em Aroeira tá em Jandaíra ali com o pastor Cristóvão, dando glória a Deus, né?
0: É pertinho, né?
2: É pertinho, mas 5 quilômetros só, se não me falha a memória.
0: É verdade.
2: Então eu quero deixar uma saudação pra irmã Nativa, que já me chamou a atenção aqui, perguntando se eu ia ter mais uma falta. Mas aí eu disse a ela que eu já estava aqui, graças a Deus, irmã Nativa, pai do Senhor, irmã Silvia Mello também.
0: Amém.
2: A paz do Senhor. E a você, Rádio Ouvinte, Rádio Nordeste Evangélica, 92.5 FM, agora 12 horas e 22 minutos e 33, 34, 35 segundos para a honra e a glória do Senhor. Pastor Joacir, eu agradeço a sua oportunidade, mas eu queria, pastor Joacir, mandar uma saudação para o nosso coordenador geral, o diretor do DEPEN, pastor Alberico Marques, e também chegar ali em Parnamirim, né? Que a gente tem um cooperador do DEPEN
0: uma
2: ali.
0: Grande
2: chamado...
0: audiência ali em Parnamirim, para a glória de Deus.
2: Toda Parnamirim com o nosso pastor Abdênio Xavier, e eu queria mandar uma saudação para Rob Santana.
1: Sim, rapaz, agora... A família... Ele tá ouvindo uma hora dessa, ele deve estar almoçando, não ouve não.
2: É, a família Santana, bastante, alguns deles ouvem, né? Porque Isaías... né, que é o genro do pastor Edinaldo Santana, eu acho que o...
1: Qual é o nome do irmão dele? É o mais velho ou o mais novo? O mais velho, né?
2: É, Micaías.
1: Pronto.
2: É, Isaías e Micaías...
1: Esse diz que ouve.
2: Não, Micaías sempre fala comigo aqui, aí eu não sei se genro leva o nome do sogro, de Micaías Santana não, né? É, que é a filha, a esposa dele que é Santana, né? É. Mas deixa saudação para toda a família Santana aí. Todos os obreiros aí do setor 26, nosso pastor coordenador Elias. Então, sua digníssima esposa e todo o DEFAD do setor 26. Fazer um combo agora para entregar ao senhor. Todos os coordenadores de setor, todo dirigente de congregação, todo supervisor do campo eclesiástico, todos os pastores dirigentes das igrejas filiais.
0: Filiais.
2: Uma saudação especial em Cristo Jesus para cada um de vocês. Não saia, viu? Daqui a pouco vai ter a exposição da poderosa palavra de Deus pela Escola Dominical e ministrada aí por quem o senhor preparar para vir ministrar. Pastor José, muito obrigado por esse tempo por mim consumido, que não sou nem digno desse tempo todo. Pai do Senhor, meu pastor.
1: Amém. É bom quando a pessoa reconhece assim que... É humilde, né? É humilde, né? É humilde.
0: Pastor,
1: é humilde, né? Irmã Nativa, ele tá sendo humilde, viu?
2: Pastor José, deixa eu só regular essa
0: fala
2: aí.
1: Sim.
2: É humilde. Humilde,
0: é.
2: Eu sou muito humilde. Mas eu esqueci do vosso irmão, rapaz. Já deu saudade dele, viu? É o nosso querido e amado irmão.
1: Geazi Lucas.
2: É, Geazi Lucas, do Polo Sul do país, né? Do Polo Sul do Brasil, ele tá no Polo Sul do Brasil.
1: É do Sul de Minas, né?
0: É do Sul de Minas Gerais, a terra gelada lá de Pouso Alegre, né?
2: Pouso Alegre. 5 graus, não foi, quando ele saiu de lá?
1: Foi.
2: É um poli mesmo, viu?
1: Mas tem hora que esquenta muito.
0: 5 graus, né?
2: Se eu chegasse lá, eu não virava gota, não, né? É 5 graus.
0: É muito frio.
1: Bom. Meio-dia 25, da linda pátria, estou bem longe, mas a gente tem saudade, né? Agora, como é que a gente tem saudade de uma pátria que a gente nunca foi lá? Vamos ficar por aqui, mas vamos ouvir o hino.
0: Descreve, né?
1: Ah, a Bíblia descreve. É verdade, meu pastor. Vai.

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2: Já está o meio-dia e 31 minutos. 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Muito obrigado pela sua audiência. Meu amado irmão Geraldo Dantas Júnior, aqui conosco, aqui na Sonoplastia. Muito obrigado também pela sua disponibilidade, né? Muito bem. Meus amados irmãos, hoje é sexta-feira. Pela manhã aconteceu, como o pastor Jonas já falou, a consagração. Mas à noite nós estaremos aqui com mais um grande culto geral de doutrina envolvendo a área 5 da nossa capital, área 5, que é composta dos setores 3, 11, 13, 14, 18, 19, 35 e setor 42. Muito bem, então, Solidariedade 2, Gramoré 1, Alvorada, Nova Natal, Redinha, Conjunto Santarém, Pajussara City e Pajussara 1 são as congregações polos. E aí estaremos esperando ali no Tempo Central, o pastor Martim, esperando todos os amados irmãos que fazem parte da liderança e também dos grupos que estarão louvando e bendizendo o nome de Jesus. Só lembrando que amanhã, sábado, temos consagração para a mocidade, para os jovens e também para as crianças. E as crianças não devem perder. Faça tudo para a sua criança estar presente, participando desse trabalho abençoado. E, se Deus quiser, acontecerá também ali mais uma cruzada evangelística para Cristo, Natal para Cristo, né? Nosso amado irmão Rodrigo está lembrando, e eu quero só lembrar aqui o local onde você vai estar participando desse trabalho. Vai ser ali na Avenida Mar Mediterrâneo, conjunto Parque das Dunas, ao lado da Igreja Polo Pajussara Sítio, setor 35. Então, vá lá para Igreja Polo Pajussara Sítio e você vai estar lá participando desse trabalho. Bom, pela manhã e pela tarde as congregações fazem a evangelização em torno das congregações e depois convida o povo para ir para participar da grande cruzada Natal para Cristo. Às 19 horas estará no louvor a irmã Isabel Nascimento e banda Ictus e também o grande conjunto do Defado e Adejado dos setores 13, 18 e 35. Na pregação, o presbítero Flávio Freire. Aí está. Não perca, meu amado irmão, esteja presente para participar desse trabalho abençoadíssimo. Agora, nós temos que lembrar que vem aí o EBD em síntese. E o pastor Reinaldo Odilo está na audiência procurando nos ouvir. Muito bem, lá vai, pastor Reinaldo Odilo. 37ª EBD em síntese. Estaremos estudando na faixa dos adultos o tema A Igreja dos Gentios. Dia 27, nós estaremos ali no Centro de Convenções. Olha que coisa boa, viu, pastor Jonas?
3: Bom demais, é uma bênção. Um ambiente muito agradável para nós estarmos ali nos confraternizando e aprendendo a palavra de Deus.
2: Esqueça do celular para tirar fotografia lá.
3: É verdade.
2: É bênção, você conversa com um, conversa com outro.
3: É verdade.
2: E aí, se souber tirar uma selfie, já sabe, o mazão tá lá.
3: Tá lá.
2: É só colocar assim.
3: Só é ficar de costa para ele, que você vê que o mazão do na sua retaguarda, né? A beleza do Oceano Atlântico.
2: É muito bem, né? No Centro de Convenções, a partir das 9 horas da manhã até as 19 horas. Aí quem quiser almoça por lá.
3: É verdade.
2: Quem mora pertinho, vai em casa e volta.
3: Vai em casa
2: Mas
3: e vem.
2: É bom ficar por ali porque já está no ambiente, né? As inscrições desse investimento é R$20. E aí você pode fazer a sua inscrição também para as crianças. Até 10 anos tem um local lá onde as crianças irão ficar, só que é o seguinte, tem que fazer logo a sua inscrição, porque é limitado.
3: O número é restrito para as crianças,
2: é restrito para as crianças, tá bom?
3: É verdade.
2: Se você deseja almoçar também, é só fazer a sua reserva de almoço, R$15.
3: R$15.
2: Já almoça por lá também.
3: É verdade.
2: Grande, rapaz.
3: É verdade.
2: Muitas mesas.
3: Muitas e muitas mesas.
2: É. Depois da mesa, aquele cafezinho medroso também lá. Tem o corajoso e tem o medroso.
3: Né?
2: É, o corajoso é aquele que vai sozinho. Você toma ele sozinho. Mas o medroso vem acompanhado com uma torradazinha que você compra lá, bolachinha.
3: É. Tem sempre alguma coisa melhor, né?
2: Pastor, e tem gente que leva de casa.
3: É verdade. A garrafinha com cafezinho bem quentinho.
2: Almoçou, tá
3: e
2: lá.
3: Tem uma coisa, ainda distribui com os nossos irmãos, né?
2: Compartilha, rapaz.
3: Essa é pessoa, muita benção.
4: Essa pessoa até leva uns pacotes de bolacha, né, pastor?
2: Né?
4: Eu fui beneficiado com esses compartilhamentos, viu? Graças a Deus.
3: Eu também já fui, rapaz.
2: Eu vou me prevenir nesse negócio aí também, porque às vezes a gente sai assim, andando, né?
4: Será que a irmã Nativa sabe quem é essa pessoa?
2: Não sei, não.
4: Irmã Nativa, obrigado. Júlio, Deus te recompense pelo seu amor por nós.
2: É verdade. Pois bem, agora, na sexta-feira, deixa eu falar aqui sobre os palestrantes, viu? Os palestrantes aqui serão os amados irmãos, o pastor Cisac Valadares, de São Paulo, mais precisamente Rio Claro, uma cidade boa de se morar, morei lá. Irmão, pastor Jonas morou pertinho.
3: Morei em Piracicaba.
2: Piracicaba, né, pastor? Pois bem, pastor Cisac, pastor ali em Rio Claro. Na faixa de jovens, a missionária Samira Santos. Na faixa de discipulando, o nosso amado irmão presbítero Daniel. Na faixa de juvenis, presbítero Pedro Carlos. Na faixa de adolescentes, professora Ingrid Carvalho. E na faixa de pré-adolescentes, a professora Eleide Nogueira. Pois bem, agora na sexta-feira, que é o dia 26, no Templo Central, olha, a primeira CONDEEC, Conferência DENEC de Ensino, Conferência do Departamento de Ensino e Educação Cristã. Então, participe, vai ser na sexta-feira, tranquilo, é num culto de doutrina, já vai ser inserido esse trabalho abençoado, tá bom? Então, dia 26 no Templo Central e dia 27 lá no Centro de Convenções. Não perca, faça tudo, se junta aí, 2, 3, 4, né, pastor?
3: É
2: o Uber, ou então um irmão leva um, leva outro, e assim a gente vai.
3: Agora, lá e lota lá.
2: Não deixe de fazer a sua inscrição. Vai ser bênção. Lá tem um telão grande. Se você não foi ainda, um telão digital. Olha que coisa boa. Você vê de longe, bem grande.
3: É verdade.
2: Não tem lugar suficiente.
3: É.
2: Meio-dia 39, pastor Jonas, Escola Bíblica Dominical, vem aí domingo.

0: É verdade. Excelente convite para você aprender mais a palavra de Deus. Essa lição que estamos concluindo, já estamos na 11ª lição do comentário feito pelo pastor Elinaldo Renovato de Lima, com o tema principal, homens dos quais o mundo não era digno, o legado de Abraão, de Isaac e de Jacó. E nós estamos estudando, ultimamente, nas últimas lições, nós estamos estudando a vida do homem Jacó. Jacó, na lição número 11, ele é tratado da seguinte maneira: ele foi enganador, mas teve um encontro com Deus e foi transformado por Deus num homem de honra. Então, Jacó de enganador a homem de honra é o assunto da lição. O textual dessa lição diz: então disse, não se chamará mais o teu nome Jacó, mas Israel, pois como príncipe lutaste com Deus e com os homens e prevaleceste. Gênesis capítulo 32, versículo 28. A verdade prática: somente Deus pode transformar o caráter e a vida do ser humano. Minha esposa acrescentou aqui embaixo essa verdade prática: ele nos gerou de novo. A irmã Milton colocou aqui: Jesus nos gerou de novo. E esse encontro de Deus com Jacó foi realmente como, teve como fruto uma nova vida gerada pelo poder de Deus, uma transformação completa. Deus abençoou a vida de Jacó e mandou-o retornar à casa de seus pais. É o tópico 2.3 da nossa lição. O Senhor fez que Jacó prosperasse. O trabalho de suas mãos cresceu. Ele cresceu abundantemente. Teve muitos rebanhos, servos e servas, e camelos e jumentos. Capítulo 30 de Gênesis, versículo 43, fala-nos da riqueza que Deus propiciou a Jacó durante a sua peregrinação na casa de seu tio e sogro, Labão é perigoso, rapaz. Se você tirar o bom e botar um DR aí fica meio complicado. Complica, pra Labão, viu? Né? Complica, viu? Eu não quero dizer o nome do bicho, não. Mas o nome de Labão é perigoso. Labão é fogo com PH de farmácia, viu? Os filhos de seu tio começaram a ver a prosperidade de Jacó depois de muitos enganos, negociações com acerca do seu salário, Labão mudando o salário. Aí os filhos começaram a ver que Deus estava abençoando a vida de Jacó e começaram a, uma coisa muito terrível, José, é que
1: sim,
0: os cunhados de Jacó invejaram ele. A palavra de Deus diz que a inveja é podridão dos ossos. Que coisa terrível, né? Então o pobre do Jacó passou a ser invejado pelos cunhados dele, e primos, né? Porque eram filhos de uma irmã de sua mãe, de um irmão de sua mãe. E Jacó foi visto assim pelos filhos de Labão como, eles disseram: Jacó tem tomado tudo que era do nosso pai. Olha, tudo, a generalização das coisas. O pobre estava apenas separando o que era seu salário. E os camaradas estavam dizendo: Jacó tem tomado, quer dizer, puxou, assaltou, tomou. É uma coisa muito séria, a inveja faz isso, né? É. Tudo que era do nosso pai fez ele toda esta glória. Essa acusação mentirosa, carregada de inveja e de maldade, fez muito mal ao pobre do Jacó. Ele sentiu-se mal com aquela situação. Aí o que é que Deus faz? Deus não quer ver uma pessoa sendo injustiçada mesmo por seus parentes, Deus manda Jacó retornar à casa de seu pai, porque seu tio também demonstrava uma insatisfação contra ele. O ambiente em que Jacó vivia, na casa de Labão, tornou-se muito problemático para ele. Jacó já não era mais visto como um homem justo. E Deus interveio naquela situação. O Senhor falou a Jacó dizendo: torna a tua terra, a terra de teus pais, a tua parentela, e eu serei contigo. Gênesis capítulo 31 e versículo 3. E disse o Senhor Jacó: torna-te a terra de teus pais e a tua parentela. É uma repetição aqui do versículo 31, do capítulo 31 de Gênesis, versículo 3. Certo dia, quando seu sogro se afastou para tosquear suas ovelhas, Labão era muito rico, irmãos, tinha muita propriedade, muita terra. Jacó fugiu da casa de Labão com suas mulheres e com seus filhos. Depois de 3 dias de fuga, Labão tomou conhecimento de que Jacó fugira com sua família. Revoltado, Labão saiu em perseguição a Jacó e o encontrou na montanha de Gileade. Isso está descrito no capítulo 31 de Gênesis, versículos 22 e 23. Sem dúvida alguma, a intenção de Labão não era promover um encontro de paz, não. Era de represália contra Jacó. Mas o nosso Deus é um Deus que fala. Fala aos homens. E em vez de Deus ficar em silêncio diante daquela situação, Deus falou em favor de Jacó. Interviu naquela situação a favor do patriarca e impediu Labão de fazer-lhe qualquer mal. Gênesis capítulo 31 e versículos 24 a 29. Deus disse a Labão: não fales mal nem bem a Jacó. Viu, Labão? Deus é assim, meus irmãos. Deus dá ordens e o camarada cumpre. Ele temeu. Quando Deus falou com ele em sonhos, ele temeu. Em seu encontro com Jacó, depois da fama, Labão questionou o desaparecimento de seus deuses. Aqui tem um problema. Aqui tem um problema grave. Então Jacó disse a Labão: com quem achares os teus deuses, esse não viva. Ele não sabia que sua mulher Raquel, criada na idolatria, estava levando os falsos deuses, né? Os deuses de seu pai, os ídolos de seu pai. E isso causou um problema muito grande, porque foi lançada uma maldição. Eu já li que há poder nas nossas palavras, por isso nós não podemos proferir sentenças terríveis contra nossos filhos. Por exemplo, você tem uma raiva de um filho e diz alguma coisa que não devia ser dito para o filho, para amaldiçoar o filho. Meu irmão, não faça isso não, pelo amor de Deus, não faça isso, não faça isso. Não diga nunca na raiva, na ira, porque o menino desobedeceu a você, a menina desobedeceu. Não lance uma maldição contra ela. Labão era idólatra e, ao que tudo indica, tinha vários ídolos na sua casa. E sua filha Raquel seguiu o exemplo do pai, um exemplo negativo. Na fuga com Jacó, ela furtou os deuses de Labão. Esse foi, porém, Jacó prosseguiu sua caminhada. Labão foi embora depois de ter revistado. Raquel era astuta, diz que estava com cólica menstrual e ficou em cima de uma cangalha de camelo, e debaixo da cangalha de camelo estavam os ídolos. E Labão não encontrou por isso, por causa da astúcia de Raquel. Mas a pobrezinha depois foi, ela estava gestante de Benjamim, e cumpriu-se nela aquela palavra que Jacó tinha proferido diante de Labão, dizendo: aquele com quem tu encontrares os teus deuses, morra. Raquel morreu de parto, perto da cidade de Luz, que também foi no passado, foi chamada Betel. E ali Jacó sepultou-a. Nós não temos nada a ver com idolatria, viu, irmãos? Nós somos cultuantes do Deus Altíssimo, do Deus Criador do céu e da terra. Não temos nada a ver com idolatria. Ídolo nenhum deve estar na nossa vida. Nós somos servos do Deus Altíssimo. E quando Deus mandou Jacó retornar à casa de seus pais, ele estava no propósito que ele tinha feito lá em Betel. Lá em Betel, Deus apareceu a Jacó numa

E Jacó com Deus em Betel. Ele disse: esse lugar não é outro lugar, senão a casa de Deus, a porta dos céus. Betel significa, Bete é casa, e El é Deus, a casa de Deus. Em seguida, Jacó se deslocou depois para a tua terra, e lá no caminho ele lembrou do compromisso que tinha com Deus e lutou à noite com um homem. Depois de transportar o val do Jaboque, ele lutou com um homem que lutava com ele, ele não se desgarrava dele de jeito nenhum. Até a romper da alva, ele estava ali com aquele homem preso. Quando o homem quis ir embora, ele disse: só sairás daqui, eu só te solto se o Senhor me abençoar. Não é verdade? Aí Deus, que era uma teofania aquele processo, viu? Deus falou com ele e disse: qual é o teu nome? Ele disse: Jacó. Ele disse: não te chamarás mais Jacó, mas o teu nome será mudado para Israel, porque lutaste contra Deus e prevalecestes. Meu irmão, é uma coisa muito, muito grande quando o homem luta com Deus e Deus o ajuda, o abençoa. E ele, já comentamos aqui em outra oportunidade, que Jacó saiu dali daquele encontro mancando da coxa, porque o Senhor deu um cafuné em Jacó, um cafuné, né, na cabeça, né, mas Deus deu na coxa, e Jacó saiu dali, deslocou o nervo da juntura da coxa. Geralmente esse nervo, ele tem uma inserção na bacia, e mesmo que uma pequena coisa que Deus fez com ele, ele poderia ter desmaiado de dor, mas ele segurou a dor e foi vencedor. E caminhou Jacó, cocheando agora da perna, Deus. Aí mais adiante ele toma notícia que o seu irmão Esaú vem com ele, com 400 homens ao encontro de Jacó. E o medo que Jacó teve tomou conta de sua vida. Ele orou a Deus, Jacó teve medo, ficou angustiado ao saber que seu irmão vinha ao seu encontro com 400 homens, um pequeno exército. Em meio a umas situações adversas que nós enfrentamos na nossa vida, nós precisamos fazer como Jacó, buscar o socorro divino, elevar os olhos para o céu e clamar a Deus numa atitude de oração, para que Deus propicie livramento. Porque foi que Jacó pensou: 400 homens é um exército, vai me matar. Esaú é iracundo, e ele quando me vê, ele vai destruir tudo quanto eu fiz na minha vida, vai destruir os pequenos, vai destruir as mulheres, vai destruir os rebanhos, vai destruir tudo com esses homens todos. Mas Deus também interferiu na vida de Jacó nesta hora de agonia. Deus fez com que ele mudasse. O Esaú mudou de atitude. Se ele pensou em algum momento nisso, de destruir o seu irmão, Deus transformou a sua atitude em uma atitude de arrependimento, de bênção, de boas-vindas ao seu irmão. E Jacó fez uma coisa que é muito louvável, o que ele fez. Ele separou um grupo de animais para dar um presente. E olha, irmão, um presente que Jacó deu era um presentão, viu? Um presentão. Tinham animais, ele era um homem experiente no campo, na criação de animais, e Deus deu a ele a oportunidade de juntar aqueles animais. Cada grupo de animais tinha um reprodutor junto, né? O grupo de carneiros tinha um reprodutor, o grupo de cabras tinha um reprodutor, o grupo de bovinos tinha um reprodutor, tudo tinha reprodutor. E entregou a seu irmão aquele grande presente. E quando o irmão recebeu, disse: mas meu irmão, o que é isso? Ele disse: é um presente que dadivosamente eu estou te dando, porque recebestes, eu te recebi, eu vi na tua fisionomia a face de um anjo.
e perdoa.

0: eu quando leio isso eu me emociono, porque o perdão vem de dentro. O perdão vem de dentro, o perdão vem do íntimo. Se você tem contra alguém alguma coisa, perdoe, meu irmão, porque se você não perdoar, você vai levar uma carga pro resto da vida. Mas quando você perdoa, acabou-se a carga caiu dos pés de Cristo, e Jesus liberta. Aquele que confessa e deixa alcança misericórdia, mas o que encobre nunca prosperará. E Jacó foi recebido por seu irmão benignamente, abraçaram-se, choraram um sobre o outro e Deus os ajudou. Meio-dia e 57, já chegamos finalzinho, Joacy, em nome de Jesus, com você.
1: Muito bem, quero agradecer a audiência do nosso amado irmão Gênesis, diácono Gênesis, ali de 129. Hoje ele e a sua esposa, a irmã Alexandra, está completando 34 anos de casado.
0: Que maravilha.
1: Parabéns, parabéns. Ao casal. Deus os abençoe maravilhosamente. Com muita bênção do céu.
0: Amém.
1: Professor Marcos Aquino, ligado conosco,
0: maravilha,
1: também. Muito obrigado. Agradeço a Geazi, também já está ligado conosco também. Agradecemos a minha filha Gedidja, a Julie, a Zaf, todos em sintonia com a Rádio Nordeste Evangélico. Nós vamos orar agradecendo a Deus por esta oportunidade. Vamos pedir ao nosso amado irmão João Maria França, presbítero Maria França, para fazer esta oração. E colocando aí o pastor João Batista Cardoso,
0: é verdade. Orações, né? É verdade.
2: Paizinho querido, muito obrigado, Senhor,
0: louvado
2: pela tua poderosa palavra aí, exposta aqui pelo nosso pastor, Senhor, a exposição da tua palavra para
0: a
2: nossa edificação.
0: A
2: quão grandes coisas o Senhor tem falado, Senhor, para os nossos corações. Te
0: é
2: pedimos,
0: verdade,
2: Senhor, em nome de Jesus, que essa palavra não saia do nosso coração para podermos, Senhor, cada dia ser mais firmes na tua presença.
0: Aleluia.
2: Pai Santo, nós te pedimos, Senhor, pela vida do nosso querido e amado irmão, pastor Cardoso.
0: Sim,
2: restaura, Senhor,
0: vitória,
2: a recuperação desta
0: plena
2: cirurgia plena para a glória de teu
0: glória
2: santo nome,
0: teu
2: Senhor.
0: Nome.
2: Pai Santo, dai, Senhor, saúde ao teu servo para que ele possa te servir com alegria, Pai, em nome de Jesus Cristo. Nós te pedimos por todos quantos mais irmãos têm necessidade, Senhor, de uma intervenção médica, uma intervenção celestial para que possam ser curados.
0: Sim,
2: e restaurados para a glória do teu nome. Pai Santo querido, te peço também, Senhor, nos orfanatos, casas de recuperação, presídios, chega ali, Senhor, restaurando aqueles homens e mulheres,
0: Senhor,
2: que estão em cárcere, Senhor, para que o Senhor, assim como fez com os teus servos, Senhor, restaurando a vida de um outros por eles está lá. Usa o Senhor com a tua palavra para poder ser disseminada a tua palavra naquele lugar, que o teu nome seja glorificado e exaltado desde já e para todo sempre. Amém.
0: Amém.
1: Amém.
0: Amém. A bênção, a graça de nosso Senhor e Salvador Jesus Cristo, o amor de Deus, o nosso eterno Pai, a comunhão e as consolações do Espírito Santo sejam com todos os nossos rádio ouvintes, em nome de Jesus. Amém.
1: Amém. 13 horas, muito obrigado pela audiência, meu amado irmão Geraldo, meu amado irmão presbítero Tiago Porto e sua esposa ligados conosco, muito obrigado. Agradeço também ao meu amado irmão diácono Daniel, irmã Thalita, e o presbítero Everton, que está sempre também ligado conosco, assim como o presbítero Renato. A vocês, Deus os abençoe e até segunda-feira.
2: Se Deus quiser.
1: Muito bem, meus amados irmãos, lá na EBD City, eu vou dar uma olhadinha quem tá, quando eu vi uma garrafa lá, um pezinho e alguns biscoitos, vou me encostar por lá. Né?
0: É bom.
1: Tem gente que diz que leva até doce. Ok.
2: Se eu vir primeiro, eu chamo o senhor.
1: Tá bom. Um abraço, muito obrigado, Deus abençoe e até lá, se Deus quiser.
0: Amém, se Deus quiser.
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4: Boa tarde, vamos a mais um bloco de notícias na 92 FM. O Corpo de Bombeiros Militar do Rio Grande do Norte atendeu nesta quarta-feira 3 ocorrências relacionadas a vazamento de gás de cozinha em diferentes regiões do estado, sendo registradas tanto na capital quanto no interior. As equipes foram acionadas para realizar a avaliação dos ambientes, identificação da origem do vazamento e adoção das medidas de segurança necessárias para eliminar os riscos de incêndio, explosão e intoxicação. O Corpo de Bombeiros orienta que, ao perceber cheiro de gás, a população adote as seguintes medidas: feche imediatamente o registro do botijão, se for seguro fazê-lo. Abra portas e janelas para ventilar o ambiente. Não acenda fósforos ou qualquer tipo de chama. Não ligue nem desligue interruptores, ventiladores ou aparelhos elétricos. Afaste pessoas do local, especialmente crianças e idosos. E acione o Corpo de Bombeiros pelo telefone 193. Repito, 193. O Corpo de Bombeiros reforça a importância de realizar inspeções periódicas nas instalações, verificando o estado de conservação de mangueiras e reguladores que devem possuir certificação e estar dentro do prazo de validade. Diante de qualquer suspeita de vazamento, o acionamento imediato da corporação é fundamental para evitar que a situação evolua para acidentes de maiores proporções. Quem pretende tirar a primeira carteira nacional de habilitação no Rio Grande do Norte agora precisa fazer exame toxicológico. A exigência passou a valer para processos de habilitação das categorias A, B e AB, abertos a partir deste mês. O candidato pode fazer o exame toxicológico em qualquer etapa do processo de habilitação. No entanto, a emissão da Carteira Nacional de Habilitação ficará condicionada à comprovação de resultado negativo. De acordo com o DETRAN, a mudança ocorre por causa da Lei nº 15.153 de 2025, que alterou o Código de Trânsito Brasileiro. O exame passa a ser obrigatório para a emissão da permissão para dirigir, documento concedido aos motoristas recém-habilitados. O exame deve ser feito em laboratórios credenciados pela Secretaria Nacional de Trânsito, Senatran. Ainda de acordo com o DETRAN, os processos iniciados antes de 1º de junho seguem as regras anteriores e não são afetados pela mudança. O exame toxicológico de larga janela de detecção é feito a partir da análise de cabelo, pelos ou unhas. O objetivo é identificar o consumo de substâncias psicoativas em um período mínimo de 90 dias antes da coleta. De acordo com o DETRAN, o resultado tem validade de 90 dias a partir da data da coleta do material biológico. Edição e apresentação, Sandra Cerqueira, com informações do Corpo de Bombeiros Militar do Rio Grande do Norte e do DETRAN RN. Voltaremos às 14 horas com mais notícias.
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6: 13:06.
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12: Querido ouvinte da Rádio Nordeste Evangélica, a paz do Senhor. Estamos iniciando mais uma edição do programa A Voz Missionária, espaço dedicado à proclamação da palavra de Deus, a obra missionária, o informativo do DEPEN. O DEPEN, que é o Departamento de Evangelização e Missões da Assembleia de Deus no estado do Rio Grande do Norte, que tem como diretor o pastor Albérico Marques. E o nosso pastor presidente é o pastor Martim Alves da Silva. O programa é apresentado todas as quintas-feiras pelo pastor Nelson Barros e nas sextas-feiras pelo pastor Rodrigo Ranieri. E nesse momento quero lhe convidar a entrar na presença de Deus.
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12: Pai Celestial, Deus Todo-Poderoso, nós te louvamos e agradecemos por mais esta oportunidade de estarmos diante da tua presença. Obrigado, Senhor, pelo privilégio de anunciar o Evangelho de Jesus Cristo através deste programa e dessa emissora, que tem sido um instrumento para levar a mensagem de salvação a tantos lares. Senhor, nós te apresentamos nesta tarde, oramos pelos missionários que estão servindo nos campos transculturais, os missionários que estão no Brasil, os evangelistas, os evangelizadores. Vai usando o Senhor como canal de bênção. Sustenta, Senhor, os missionários com a tua graça, protege suas vidas, supre suas necessidades e faz prosperar a obra das suas mãos. Abençoa a Rádio Nordeste Evangélica, a sua direção, colaboradores, mantenedores e todos os ouvintes que acompanham esta programação. Abençoa as atividades que vão acontecer nesse próximo final de semana. A Rota Missionária do Depém, os cultos de missões nas congregações, as cruzadas evangelísticas, evangelização pessoal nas feiras, praças, ruas. Que o teu nome, Senhor, seja anunciado e que vidas sejam alcançadas através da pregação do Evangelho do nosso Senhor e Salvador Jesus Cristo. Recebe, Senhor, nesta tarde a nossa gratidão. Em o nome de Jesus, amém. Vamos agora ouvir o primeiro hino da programação musical. Fernanda Brum canta Eu Vou. E queremos oferecer para os casais do Templo Central. Ontem o Defam realizou no Templo Central, quinto andar, o Jantar dos Namorados. E foi uma bênção muito edificante. E que Deus abençoe a cada casal do Templo Central. E a você, meu querido ouvinte, você de perto, você de longe, você que está sintonizado na Missionária no Ar.

Bíblia. Vamos nesse momento ler a palavra de Deus. Você que tem um exemplar da Bíblia Sagrada pertinho de você e pode abrir sua Bíblia, vamos ler no livro do profeta Jonas, capítulo 1, do versículo 1 ao versículo 3. Veio a palavra do Senhor a Jonas, filho de Amitai, dizendo: levanta-te, vai à grande cidade de Nínive e clama contra ela, porque a sua malícia subiu até mim. Jonas, porém, se levantou para fugir da presença do Senhor para Tarsis. Graças a Deus pela palavra lida, vamos ouvir o próximo hino da programação musical. E queremos oferecer para você que está agora almoçando, quem sabe está no seu trabalho, na sua residência, nos ouvindo no seu automóvel, que você tenha uma tarde abençoada.

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1: Meu querido ouvinte, próximo sábado vai acontecer mais uma Cruzada Natal para Cristo. Desta vez, envolvendo os setores 13, setor 18 e setor de número 35. O setor 13 tem como igreja Polo, Alvorada. Seu coordenador é o pastor Nelson. Setor 18 tem como igreja Polo Retinha. Seu coordenador é o pastor José Ribeiro. E setor 35 tem como igreja Polo Pajussara Sítio. Seu coordenador é o pastor Moisés Guedes. Esses três setores estarão unidos com um só propósito: anunciar o evangelho do nosso Senhor e Salvador Jesus Cristo. Será um dia de evangelização desses três setores no próximo sábado, dia 13 de junho, e à noite a grande cruzada evangelística Natal para Cristo, que vai ser realizada no setor 35, ao lado da Igreja Polo de Pajussara Sítio, que fica na Avenida Mar Mediterrâneo, no conjunto Parque das Dunas. Então, meu querido ouvinte, você que faz parte dos setores 13, 18 e setor 35, grande cruzada Natal para Cristo, ao lado da Igreja Polo de Pajussara Sítio. Vai estar louvando ao Senhor o grande conjunto do Defad e Dejade dos setores 13, 18 e 35, Isabel Nascimento e a banda Ictus, e na pregação da palavra, o presbítero Flávio Freire vai estar pregando o evangelho. Então, você que faz parte desses três setores, conduza pessoas não evangélicas para ouvir a palavra de Deus à noite na cruzada evangelística Natal para Cristo desses três setores. Próximo domingo acontecerá o culto de missões nas congregações em Natal. No primeiro domingo aconteceu o culto de missões no Templo Central e nas 42 congregações polo da nossa capital. Já no segundo domingo, as demais congregações estarão realizando o culto de missões. E no boletim informativo de junho, temos aqui informações da obra missionária em Cabo Verde. O missionário Solielson Ribeiro vai estar trazendo relatório, informações da obra missionária em Cabo Verde. Na página de número 2, temos aqui o 21º Fórum de Missões do Nordeste. Nosso pastor Alberico Marques esteve presente juntamente com a caravana de irmãos, participando do 21º Fórum de Missões do Nordeste, que aconteceu nos dias 4 a 6 de junho, em Abreu e Lima, Pernambuco. Então, próximo domingo, nossos irmãos vão ficar informados acerca de Cabo Verde, da obra missionária naquele país, e também do 21º Fórum de Missões do Nordeste. Acontecerá ainda a rota missionária do DEPEN no próximo domingo. O DEPEN vai servir os pregadores para cooperarem no culto de missões no interior do estado. A Assembleia de Deus em Georgino Avelino, Patané, Areis e Nísia Floresta estarão recebendo os representantes do DEPEN, que vão estar cooperando na pregação da palavra e também vão estar levando o boletim informativo do mês de junho. E queremos agradecer a Deus pela vida dos nossos queridos pastores do interior, que têm realizado culto e missões e contribuído com a obra missionária transcultural da nossa igreja através da oferta de missões. Meu querido ouvinte, queremos ainda informar que na próxima semana, dia 20 de junho, vai acontecer a Cruzada Natal para Cristo da Área 4, ao lado da Igreja Polo de Amarante 1. Então, na próxima semana, vamos estar trazendo mais informações sobre a Cruzada Natal para Cristo envolvendo toda a Área 4. Vamos ouvir o próximo hino da programação musical e queremos oferecer para os promotores de missões do DEPEN, que estão sempre sintonizados no programa Voz Missionária, nosso diretor, pastor Alberico Marques, que está em viagem. Deus abençoe o pastor Alberico e a irmã Rose. Ele participou do Fórum de Missões do Nordeste em Abreu e Lima e fez algumas viagens ali em Pernambuco. E louvamos a Deus por ver o nosso pastor e que Deus venha trazê-lo em paz para a nossa cidade natal. Que Deus abençoe a você, meu querido ouvinte. Vamos ouvir o próximo hino da programação musical.

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2: Meu querido e amado ouvinte, eu fiz uma leitura no livro do profeta Jonas, capítulo 1, do versículo 1 ao versículo 3. Veio a palavra do Senhor a Jonas, filho de Amitai, dizendo: levanta-te, vai à grande cidade de Nínive e clama contra ela, porque a sua malícia subiu até mim. Jonas, porém, se levantou para fugir da presença do Senhor, para Tarsis. Nesta tarde vamos trazer uma reflexão da palavra de Deus, falando sobre Jonas, o profeta fujão e o Deus das missões. Então, é uma história muito conhecida, essa história de Jonas, e quando ouvimos falar de Jonas, geralmente lembramos daquele grande peixe. Alguns falam baleia, mas o grande peixe. Porém, o foco do livro não é o peixe, mas o coração missionário de Deus. Nosso Deus é um Deus que é missionário por excelência. E nós vemos de Gênesis até Apocalipse a atuação desse Deus missionário. O livro de Jonas é uma das maiores revelações do Antigo Testamento sobre o amor de Deus pelos povos gentios. Enquanto Israel acreditava que os favores divinos eram exclusivamente para sua nação, Deus mostrou que sua graça alcança todas as pessoas, sem distinção. Jonas é um retrato da igreja quando ela perde sua paixão pelos perdidos. E observamos que o livro, ele nos apresenta um profeta que conhecia Deus, mas não conhecia o coração de Deus para as nações. Jonas, ele viveu durante o reinado de Jeroboão II, aproximadamente em 393 a 753 antes de Cristo. Israel, naquele período, atravessava um período de prosperidade econômica, mas de decadência espiritual. E Nínive era uma das principais cidades do poderoso império assírio. E os assírios eram conhecidos por sua extrema crueldade, execuções públicas e humilhações contra povos conquistados. E para os israelitas, os assírios eram inimigos odiados. Por isso, quando Deus ordenou que Jonas ele fosse pregar em Nínive, a ordem parecia absurda. Jonas não tinha medo apenas da missão. Jonas não queria que os ninivitas fossem perdoados. O problema de Jonas não era falta de fé, era falta de amor pelos perdidos. Então, nosso Deus é o Deus das missões. Ele sempre toma a iniciativa. E aqui no texto, Jonas capítulo 1, versículo 2, está escrito: levanta-te, vai à grande cidade de Nínive. Observe que a missão começa em Deus. Foi Deus quem viu Nínive. Foi Deus quem ouviu o clamor daquela cidade. Foi Deus quem enviou o mensageiro. Desde Gênesis até Apocalipse, Deus está procurando pessoas. Após a queda de Adão, Deus ele procura Adão. Deus procura falar com Adão. Deus procura se relacionar novamente com Adão. Ali o pecado foi introduzido na raça humana, mas Deus ele procurou Adão. Deus chamou Abraão para abençoar as nações. Deus enviou profetas. Deus enviou o seu filho Jesus para vir aqui à terra cumprir uma grande missão. E Deus ele continua enviando sua igreja. Jesus ele declarou: assim como o Pai me enviou, eu também vos envio a vós. Missões não nasceram na igreja, missões nasceram no coração de Deus, esse Deus que é um Deus missionário. E muitas vezes pensamos que fazemos um favor a Deus quando nós evangelizamos. Na verdade, Deus está convidando a participar daquilo que ele já está fazendo. E um dos maiores obstáculos à missão não é o mundo, mas é o coração do crente. A Bíblia nos diz que Jonas se levantou para fugir. Jonas, capítulo 1, versículo 3. Jonas foi para Jope, embarcou para Tarsis. Tarsis provavelmente ficava na região da atual Espanha. Nínive estava aproximadamente 900 quilômetros para o nordeste. Já Tarsis ficava a mais de 3 mil quilômetros para o extremo oeste. Jonas não estava apenas desobedecendo, estava indo para a direção oposta. Há uma lição importante aqui, meu querido ouvinte. Sempre que fugimos da vontade de Deus, caminhamos para longe do propósito desse Deus, que é um Deus missionário. Então, muitos crentes não fogem geograficamente, mas fogem espiritualmente. Deus diz: evangelize. Nós respondemos: não tenho tempo. Deus fala: fale de Cristo. Nós respondemos: tenho vergonha. Deus diz: ore pelas nações. Muitas vezes nós respondemos: outra pessoa fará isso. Mas o maior desafio missionário nunca foi falta de campos, é a falta de disposição. Deus disse: a quem enviarei? Quem há de por nós? Mas prontamente Isaías disse: eis-me aqui, Senhor, envia-me a mim. Deus continua, meu querido ouvinte, governando mesmo quando o homem ele foge. Jonas, capítulo 1, versículo 4. Mas o Senhor lançou sobre o mar um grande vento. Observe, algo impressionante aconteceu. No livro de Jonas, tudo obedece a Deus. O vento obedece, o mar obedece, o peixe obedece, a planta obedece, o verme obedece. Somente Jonas, ele resiste. A criação inteira está sujeita ao Criador. O homem é quem insiste em fugir. Mesmo assim, Deus não abandona seu servo. A tempestade foi disciplina, mas também misericórdia. Deus poderia substituir Jonas, mas decidiu restaurá-lo. Quando Deus chama alguém para servir, ele não desiste facilmente. Seu amor é maior que nossas falhas. Aleluia. Antes de transformar uma cidade, Deus transformou o coração do missionário Jonas. Dentro do peixe, Jonas passou 3 dias e 3 noites. Aquilo foi mais do que um milagre, foi uma escolha missionária. Foi no ventre do peixe que Jonas reconheceu sua dependência de Deus. Jonas, capítulo 2, versículo 9. Ao Senhor pertence a salvação. Esta é a grande lição das missões. Quem salva não é o pregador. Quem salva não é a igreja. Quem salva é Deus. O missionário é apenas um instrumento nas mãos desse Deus, que é o Deus missionário. Muitas vezes queremos mudar o mundo antes de permitir que Deus mude o nosso coração. É no livro do profeta Jonas, o capítulo 3, versículo 4. E Jonas começou a percorrer a cidade. Nínive, meu querido ouvinte, é uma cidade enorme. As estimativas históricas indicam uma população de centenas de milhares de habitantes. E Jonas pregou uma mensagem extremamente simples. Ainda 40 dias e Nínive será subvertida. Não houve ali instrumentos musicais, bandas, não houve estrutura, não houve estratégias modernas, houve apenas uma palavra de Deus anunciando juízo sobre aquela nação. E o resultado foi extraordinário. O rei se humilhou, o povo se arrependeu e a cidade inteira foi impactada com a mensagem do profeta Jonas. O poder não está no mensageiro, o poder está na mensagem. Em Romanos capítulo 1, versículo de número 16, porque não me envergonho do evangelho de Cristo, pois é o poder de Deus para a salvação de todo aquele que crê. E o livro termina revelando o coração missionário de Deus. No capítulo 4, Jonas fica indignado porque Nínive foi poupada. Aquele povo era inimigo de Israel. E ali Jonas, ele ficou ali chateado, indignado, porque Nínive foi poupada. Os habitantes se arrependeram. Então Deus faz uma pergunta que encerra o livro. E não hei de eu ter compaixão da grande cidade de Nínive? A mensagem final não é sobre Jonas, é sobre Deus. Jonas amava a sua nação, Deus amava as nações. Jonas queria justiça, Deus queria misericórdia. Jonas via inimigos, Deus, ele via almas. Existem atualmente 8 bilhões de pessoas vivendo nesse ano de 2026. Desses 8 bilhões, 2 bilhões nunca ouviram falar acerca de Cristo, mas 2 bilhões só ouviram falar de Jesus apenas uma vez. Mas em meio a essa geração, Deus, ele conta conosco para propagar, para anunciar, para comunicar a palavra de Deus, meu querido ouvinte. E o livro de Jonas apresenta 2 personagens principais: um profeta que foge e um Deus que busca. Jonas não quer ir, Deus insistiu. Jonas finalmente obedeceu e uma cidade inteira experimentou a misericórdia divina. A grande pergunta do livro não é: por que Jonas fugiu? A grande pergunta é: será que nós também estamos fugindo? Deus continua dizendo nesta tarde: a quem enviarei? E quem há de ir por nós? E que prontamente, como o profeta Isaías, você possa estar disponível e dizer para Deus: Senhor, eis-me aqui, envia-me a mim, me usa aqui nesta terra como instrumento em tuas mãos. Que Deus te abençoe nesta tarde e que possamos cumprir com esta grande missão de pregar a palavra de Deus.

0: Meu querido e amado ouvinte, estamos chegando ao término de mais um programa A Voz Missionária. Agradecemos a Deus pela sua vida, muito obrigado pela sua sintonia. Nesse momento vamos estar orando, apresentando os pedidos de oração dos nossos queridos ouvintes, você que está conosco até esse momento, que Deus te abençoe, que você tenha uma tarde abençoada. Nosso querido pastor Josimar Bellarmino, ele vai saudar os nossos ouvintes e vai fazer a oração, apresentando os pedidos de oração e concluindo o trabalho, o programa A Voz Missionária.
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0: Pai, senhor pastor Josimar.
2: Pai, senhor pastor Rodrigo e todos quanto nos ouve, oremos então. Maravilhoso e eterno Deus, Pai Santo, justo e bom, em cuja presença nós estamos, te apresentamos todos os pedidos e orações, o que teu servo já mencionou, e assim sendo, já contamos, Senhor, com a tua bênção sobre todos aqueles que estão ouvindo e continuam perseverando nesse trabalho. Deus eterno, que tudo seja para a glória e a

Amém. Meu querido ouvinte, o programa Voz Missionária retorna na próxima quinta-feira com o nosso querido pastor Nelson Barros. E se Deus permitir, estaremos convosco na próxima sexta-feira. Tenha uma ótima tarde e a paz do Senhor.

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1: Está no ar mais uma edição do Nordeste Evangélica Informa, a hora da informação na 92 FM. O número de hospitalizações por vírus sincicial respiratório aumentou no Brasil. E em algumas regiões do país também houve mais internações por gripe causada pelo vírus influenza A e B. Os dados são do boletim Infogripe da Fiocruz, Fundação Oswaldo Cruz, divulgado nesta quinta-feira. O período analisado, de 31 de maio a 6 de junho, é caracterizado pela queda das temperaturas, situação que pode impulsionar a disseminação do vírus respiratório em locais fechados e aglomerados. Conforme o boletim, 11 das 27 unidades federativas apresentam incidência de síndrome respiratória aguda grave em nível de alerta, risco ou alto risco e com indícios de crescimento também na tendência de longo prazo. Na análise por faixa etária, os dados mostram que a alta de casos em crianças de até 4 anos de idade tem sido impulsionada principalmente pelo vírus sincicial respiratório, enquanto o rinovírus tem predominado entre crianças e adolescentes de 5 a 14 anos. Entre jovens, adultos e idosos, predominam casos de influenza A. Entre as recomendações da Fiocruz para prevenção dos vírus respiratórios estão: lavar sempre as mãos e usar máscaras dentro de unidades de saúde e em ambientes aglomerados com pouca circulação de ar. Os estudantes interessados em participar do Exame Nacional do Ensino Médio, Enem, de 2026, podem se inscrever até esta sexta-feira. Alunos de escolas públicas e beneficiários do programa PEDMEIA contam com a inscrição pré-preenchida esse ano, mas ainda assim precisam entrar na página do participante e confirmar a participação. Lembrando que as provas estão marcadas para os dias 8 e 15 de novembro. A taxa de inscrição é de R$ 85,00 e pode ser paga até 17 de junho. O Enem é utilizado para acesso a programas como Sisu, ProUni e FIES, além de servir como critério de seleção em instituições de ensino no Brasil e em universidades parceiras de Portugal. Para conferir todas as regras da edição e se inscrever, acesse enem.inep.gov.br/participante. Repito, enem.inep.gov.br/participante. Edição e apresentação de Sandra Cerqueira, com informações da Agência Brasil e do Ministério da Educação. Contamos com a sua audiência às 15 horas.
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3: 14:06.
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6: Minha gente, boa tarde para você, ouvinte Nordeste Evangélica, 2h09. Estamos chegando com mais um Feliz com Jesus, adentrando a sua casa. Muito obrigado pela permissão que você nos concede de aí estarmos juntinho a você, adorando a Deus na beleza da sua santidade. Você que nos concede aquela carona amiga, abençoada pelas estradas do Rio Grande do Norte, para o nosso carinho, a Nordeste vai seguindo aí ao seu lado, tá certo? Aos nossos queridos que estão aqui na capital ou na Grande Natal, muito obrigado pela carona amiga, pelas ruas da nossa cidade. Vamos juntos até 5h40, celebrando ao Senhor com alegria, em mais um Feliz com Jesus, aqui na minha, na sua, na nossa emissora do coração. É isso, eu sou Gerson Câmara, ao meu lado está o Geraldo Dantas Júnior, produção musical do Eudes Teixeira, na direção geral pastor Aldo Dantas. E você, claro, contando aí com a sua participação, tudo fica ainda melhor. Você participa com a gente pelo WhatsApp que já está disponível, 988-26-2255, 988-26-2255, WhatsApp da sua 92FM. Entre em contato, será um prazer em saber quem, onde você está ouvindo a gente, quem você é, onde você nos ouve, tá certo? Muito obrigado mesmo pela sintonia e participação. Aos aniversariantes de hoje, Geraldo, tem festa, tem alegria, tem gratidão a Deus por mais um ano de vida. Parabéns a você, felicidade, saúde, paz, alegria, é o que nós desejamos nesse dia todo especial. Coisa boa, hein? Parabéns, parabéns. Desejo para sua reflexão, Salmo 103, versos 1 e 2, tá? Salmo 103, versos 1 e 2, para sua reflexão, para sua meditação nesse dia tão especial, dia de gratidão por mais um aniversário. Sexta-feira chegou, vamos começar bem, cantando louvores a Deus em mais um Feliz com Jesus. Adoremos ao Senhor na beleza da sua santidade. Aumente o volume do rádio e vamos adorando ao Senhor nessa tarde, abrindo a produção musical, abrindo a nossa seleção musical. Quem chega é o Ministério Cristo Vivo, teu reino. Na sequência, tem Marco Aurélio.

Agora 2:20 em Natal. Feliz com Jesus aqui na Nordeste Evangélica, emissora das Boas Novas. Hoje é sexta-feira. Hoje tem círculo de oração nas seguintes congregações da Assembleia de Deus em Natal: Congregação Aldeia de Betânia, Alvorecer, Cidade das Flores, Congregação Alvorada, Bom Pastor 2, Barro Vermelho, Barreiros, Boa Semente, Boa Sorte, Brasil Novo, Congregação Betesda, Capim Macio, Cidade Nova 1, Congregação Cidade Santa, Conjunto Ponta Negra, Conjunto Santarém, de Ser Rosado, El Shaddai, Congregação Esbom, Felipe Camarão 2, Farol 1, Golandim 2, Jerezim Norte, Congregação Esmon, Jardim Progresso 2, Leão de Judá, Lírio das Serras, Loteamento Novo Horizonte, Congregação Liberdade, Monte Carmelo, Monte Jerezim, Monte Sião, Monte Tabor, Manancial de Bênção, Congregação Nova Jerusalém, Nova Natal, Nova Parnamirim, Nova Redinha, Congregação Novo Viver, Novo Alvorecer, Nordelândia, Pajuçara 1, Panatis, Porta Formosa, Portal do Jiqui, Parque dos Coqueiros, Primícias de Cristo, Refúgio dos Santos, Congregação Rio Potengi, Rio Doce, Renascer, Catarina 1, Vida Nova, Val de Jaboque e Vida Abundante. Todas essas congregações estão realizando nesta tarde mais um círculo de oração. E falando em oração, nós estamos na Campanha Nacional de Oração, 24 horas ininterruptas de oração durante todo o ano. Você é convidado a participar, a orar pela igreja, pela nação, orar por todos aqueles que necessitam, não é? Em nome de Jesus, fazendo a diferença nesse tempo, fazendo a diferença nessa geração. Segundo Crônicas 7, versículos 13 e 14, é o tema, é a base, né, dessa campanha. Então, fica aí a dica para você. Amanhã tem círculo de oração, amanhã é sábado, né? Círculo de oração com jovens no horário da manhã e de crianças no horário da manhã ou tarde nas igrejas Polo, aí, dependendo aí da igreja, né? Pode ser pela manhã ou à tarde. Então fica a dica, o convite está feito para você participar. E domingo tem EBD, Escola Bíblica Dominical, a lição 11, Jacó, de enganador a homem de honra. Tenho certeza que você tem desfrutado aí todas as tardes aquele comentário abençoado que o pastor Jonas de Paiva faz aqui na Voz da Assembleia de Deus sobre as lições bíblicas da EBD. Então, você é convidado também a aprofundar ainda mais esse conhecimento sobre a vida deste homem, né? Sobre a vida, sobre a mudança que aconteceu na vida dele, sobre o que Deus fez na vida de Jacó. E aí eu tenho certeza que você vai aprender mais e mais, e esse aprendizado vai trazer diferença, vai fazer o diferencial na sua vida, tá bom? Então convido você para participar da EBD, Escola Bíblica Dominical. Falando em EBD, já se aproxima a 37ª EBD em síntese, que estará acontecendo no Centro de Convenções de Natal, ali em Ponta Negra, com o tema A Igreja dos Gentios, dia 27 de junho, das 9 da manhã até as 5 da tarde, no Centro de Convenções de Natal, em Ponta Negra. Vai ser bênção para você, para sua família. Se não se inscreveu ainda, inscreva-se agora mesmo em ebdensíntese.com.br. ebdensíntese.com.br. Pastor Cisac Valadares, de São Paulo, estará conosco ministrando. O tema será a Igreja dos Gentios, da chamada missionária à consolidação do Evangelho entre os povos. A lição bíblica dos jovens estará sendo apresentada aos presentes pela missionária Samira Santos, com o tema Fidelidade às Escrituras em oposição à apostasia. Pois é, lições espirituais no livro de Juízes, vale a pena conferir. Discipulado com o presbítero Daniel Sotero, vivendo as verdades bíblicas, o tema da lição. Juvenis com o presbítero Pedro Carlos, conhecendo os fundamentos da fé cristã nas epístolas gerais. E na sala dos adolescentes, a professora Ingrid Carvalho, apóstolo Paulo, grande missionário. Vamos aprender, né, sobre toda essa atuação do apóstolo Paulo com relação às missões. E pré-adolescentes com a professora Eleide Nogueira, servindo a Deus com meus talentos. Então, fica aí o convite para você participar. Simultaneamente estará acontecendo primeiro CONDIC, Conferência DENEC de Ensino e Educação Cristã, com o tema Edificados no Fundamento, a EBD ensinando a Bíblia no século XXI em meio às revoluções. Digital
cultural e ética. E a abertura será no dia 26 de junho, no Templo Central, no Alecrim, a partir das 19 horas. Vai ser bênção também. Fica aí o convite feito. Olha, o DEMAD, o Departamento de Música, está com inscrições abertas. Até hoje a gente anuncia aqui na rádio, né? Faz esse convite para você, porque amanhã mesmo terá início as aulas, né? O curso terá início. E aí, para você não perder nenhuma aula sequer, se inscreva agora mesmo em 9, através do WhatsApp, 987163117. Hoje é a última chamada, tá certo? Amanhã já começa o curso e aí você não pode ficar de fora. Cursos de música, incluindo aí teoria musical e prática em diversos instrumentos musicais. É uma bênção, uma maravilha, vale a pena você conferir. Converse com o pastor Daniel Batista agora mesmo pelo WhatsApp 987163117. Inscreva-se. Segunda-feira você já não vai ouvir essa chamada aqui, tá? Conosco, porque amanhã terá início o curso e você com certeza também estará participando. Vai ser bênção para você, para o seu filho, para sua filha, tá? Aprender música faz muito bem. Aprender música abre caminhos, viu? Então fica aí a dica para você. São 12h26, vamos cantar louvores a Deus? Vamos adorar o Senhor? A gente volta já. E nove da Harpa Cristã com Nani Azevedo, Ao Passar o Jordão.

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1: Boa tarde para você. Agora 2:46 na Grande Natal. Farmácias e drogarias de Natal serão obrigadas a fixar cartazes informativos sobre a distribuição gratuita de medicamentos fornecidos pelo Sistema Único de Saúde, o SUS. A medida foi sancionada por meio da Lei 8.133, publicada no Diário Oficial do Município, na última quarta-feira, dia 10. De acordo com a nova lei, os estabelecimentos deverão informar aos consumidores que existem medicamentos distribuídos gratuitamente pelo SUS e orientar a consulta à Relação Nacional de Medicamentos Essenciais, o RENAME, disponível no site do Ministério da Saúde, em gov.br/saúde. A obrigatoriedade também inclui a divulgação dos nomes dos medicamentos com desconto concedidos por programas de saúde do poder público ou da iniciativa privada. Os cartazes deverão ser fixados em local de fácil acesso e ampla visibilidade na área interna ou externa das farmácias e drogarias. As farmácias e drogarias que possuírem endereço eletrônico também deverão disponibilizar a informação de forma online. O descumprimento da lei poderá resultar em multa com valor a ser definido em regulamentação da Secretaria Municipal de Saúde e, em caso de reincidência, a penalidade será aplicada em dobro. A lei já está em vigor. E vamos seguindo feliz com Jesus nessa tarde maravilhosa, abençoada que o Senhor Deus tem nos concedido.
2: É hora de alô.
1: É hora de alô, é hora a sua vez aqui no Feliz com Jesus. Um abraço para Priscila acompanhando a gente. Boa tarde, Priscila. Paz do Senhor Jesus seja contigo. Também conosco está o nosso querido Paulo Roberto. Boa tarde, Paulo. A irmã Magnólia em Macau, Rio Grande do Norte. Abraços, paz do Senhor. Maria Gorgônio também conosco. Maravilha. Graça Imperial, obrigada, Graça, pelo carinho, pela sintonia. Enviando uma saudação para os seus filhos, noras, para toda a sua casa. Deus abençoe rica e poderosamente. Jaqueline Brasil, lá em Mossoró, Rio Grande do Norte, acompanhando a gente. Adorando a Deus conosco, é um prazer, viu? Contarmos com a sua audiência, com a sua participação. Francisco de Assis Felipe, boa tarde, Francisco. Que a paz do Senhor seja contigo também, meu irmão. Um abraço especial para o Fernando, feliz com Jesus, né? O Fernando faz parte ali do setor 30, congregação Vale Dourado 1. Obrigado pela sintonia e oferece o próximo louvor para a meditação dos irmãos lá do setor 30, em especial para sua esposa. Então, vamos louvar a Deus, vamos adorar o Senhor nessa tarde feliz com Jesus. Fim do deserto, na interpretação de André e Felipe, às 2:49 em Natal.

0: 2:59 na capital potiguar. Boa tarde para você. 2:59 em Natal, capital do Rio Grande do Norte. Você ouvindo a melhor Nordeste Evangélica, há 30 anos anunciamos Jesus em primeiro lugar, tá certo? E você pode participar conosco pelo 988-26-2255. 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A gente volta já.
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2: Chegamos com mais um Nordeste Evangélica Informa para atualizar você. A Polícia Rodoviária Federal lançou a nova edição do projeto Mapear, que identifica locais de risco para a exploração sexual de crianças e adolescentes nas rodovias federais. O levantamento de 2025 e 2026 apontou mais de 13 mil pontos vulneráveis em todo o país. Apesar da redução de mais de 22% em relação ao levantamento anterior, a PRF alerta que o problema continua exigindo atenção da sociedade, especialmente com o aumento do aliciamento por meio das redes sociais e aplicativos. O projeto Mapear orienta ações de prevenção, fiscalização e combate a esse tipo de crime. Nos últimos 2 anos, a operação realizada pela PRF resgatou 111 crianças e adolescentes em situação de vulnerabilidade. A população também pode ajudar. Casos suspeitos de exploração sexual infantil podem ser denunciados de forma anônima pelo Disque 100 ou pelo telefone 191 da Polícia Rodoviária Federal. Repito, Disque 100 ou 191. A Câmara Municipal de Natal aprovou na sessão plenária desta quinta-feira a implantação do programa Wi-Fi Livre, que objetiva levar sinal de internet gratuito à população em praças, parques e espaços públicos da capital potiguar. O programa, originado pelo projeto de lei 181 de 2025, visa fomentar a inclusão digital por meio da disponibilização de pontos de acesso à internet em espaços públicos e de grande circulação. A matéria prevê parcerias com empresas de telecomunicações, startups de tecnologia e instituições acadêmicas para o fornecimento de infraestrutura, além de priorizar as instalações em áreas de maior vulnerabilidade social, com o objetivo de garantir acesso igualitário à população. Sandra Cerqueira na edição e apresentação, com informações da Polícia Rodoviária Federal e da Câmara Municipal de Natal. Retornaremos às 16 horas com mais informações para você.
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4: 15:05.
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0: Agora 3:21 em Natal. Boa tarde para você. Hoje vamos falar um pouquinho sobre os benefícios da pipoca. Pois é, benefícios da pipoca antes de dormir. Tem benefícios para todo mundo. Há evidências de que a pipoca é apreciada há mais de 6.000 anos, pois o milho desempenhou um papel significativo, importantíssimo nas dietas, né, e culturas antigas. Comer pipoca feita em casa, sem óleo ou com pouco óleo e sal, traz benefícios como saciedade e relaxamento devido à presença de triptofano, carboidratos complexos e fibras. O triptofano ajuda na produção de melatonina e serotonina, facilitando o descanso, enquanto o baixo teor calórico ajuda na dieta. Melhora aí a qualidade do sono. Que legal, né? O carboidrato da pipoca facilita a chegada do triptofano ao cérebro, auxiliando na produção de serotonina e, consequentemente, melatonina. A ação calmante e saciedade também estão presentes na pipoca. Por ser rica em fibras, a pipoca traz saciedade, evitando a fome no meio da noite, além de auxiliar no funcionamento intestinal. Tem baixo teor calórico também. Quando preparada sem excesso de gordura, na pipoqueira elétrica, com pouco azeite ou no ar, tá? Torna-se um lanche leve, nutritivo, saudável, né? Fonte de antioxidantes também. A casca da pipoca contém polifenóis que ajudam a proteger o corpo do estresse oxidativo durante a noite. Mas atenção, hein? Prefira pipoca de panela ou de pipoqueira elétrica para controlar a gordura e o sal. Uma porção pequena é suficiente. O excesso de sal pode reter líquidos e o excesso de calorias pode atrapalhar a dieta. Utilize cúrcuma, páprica, orégano também, ou alho, né? Ou alho em pó, em vez de sal em excesso. Pessoas com problemas digestivos podem sentir desconforto se consumirem grandes quantidades devido às cascas, o que pode atrapalhar o sono. Então fica a dica aí para você, no Feliz com Jesus de hoje, no quadro Você Sabia? Falamos um pouco hoje sobre os benefícios da pipoca.
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0: Ambiente.
1: 3:40, boa tarde para você. A Caerne, Companhia de Águas e Esgotos do Rio Grande do Norte, abre nova consulta pública com o objetivo de apontar quais temas devem ser prioridade do dia a dia da empresa. Além do público externo, a pesquisa está aberta para empregados, trabalhadores terceirizados, estagiários, aprendizes e acionistas. O teor das perguntas envolve os temas mais relevantes com relação a aspectos ambientais, sociais e de governança que podem impactar as atividades desenvolvidas pela Companhia de Águas e Esgotos do Rio Grande do Norte. Os cidadãos podem participar da consulta até o dia 30 de junho. Para participar, basta acessar o formulário que está disponível em caerne.com.br. caerne.com.br. Além dos serviços ofertados pela companhia, a população potiguar, a própria relação da empresa estadual com a sociedade é outro aspecto da consulta. A consulta é realizada através de uma parceria com o Núcleo de Estudos em Sustentabilidade Empresarial do Instituto Federal de Educação, Ciência e Tecnologia do Rio Grande do Norte, IFRN. Fica a dica para você no quadro Meio Ambiente de hoje. Vamos seguindo, feliz com Jesus, abraçando a todos que estão ligadinhos com a gente, a você que está acompanhando a nossa programação e participando, interagindo conosco pelo 988-26-2255. 988-26-2255. A família é a marca na interpretação de Léa Mendonça.

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1: Feliz com Jesus, faltando 10 minutos para as 4 da tarde. Daqui a pouquinho teremos a ministração da Palavra de Deus com o pastor Elinaldo e mais um Boas Novas para a Família. Vale a pena você acompanhar. Quero que enviar um abraço, uma saudação, a paz do Senhor Jesus para os nossos amados irmãos Rui e Isa. Irmão Rui ali na Zona Norte, juntamente com sua esposa, ouvintes de carteirinha, né, da nossa programação. Obrigado aí pelo carinho. Um abraço para o Paulo Roberto acompanhando a gente. Obrigado pela participação também da nossa querida Luzia e Lucimar lá no Solidade 1, sempre acompanhando a nossa Nordeste e a nossa programação. Obrigado pelo carinho da irmã Vera Lúcia. Boa tarde, Vera, paz do Senhor. Ela envia uma saudação para todos do setor 9 e setor 33. Irmã Vera Lúcia, coordenadora da terceira idade lá no setor 33, acompanhando também a gente. Deus abençoe. Gilvan Batista, boa tarde, Gilvan. Boa tarde também para o meu querido irmão Walter Patriota, acompanhando a gente. Parabenizando o pastor Antônio Gerson, né, que está completando mais um ano de vida. Parabéns ao pastor Antônio Gerson, da congregação Adonai, setor de número 31. Felicidades, pastor. E o Walter deixa para sua meditação o salmo de número 23. Bênção dos céus. Irmã Zélia acompanhando a gente também. Zélia acompanhando lá na Zona Norte. Graça Imperial. Graça Basílio também lá em Parnamirim, ligadinha conosco. Jaqueline Brasil, boa tarde, Jaqueline. A paz do Senhor Jesus esteja contigo. Vamos a mais um louvor bonito? A gente volta já já com muito mais para você. Com 4 por 1, amizade. 3:52.

0: 4 horas pontualmente na capital potiguar. Boa tarde para você, sintonizado na melhor. Um abraço especial para Rafaela, acompanhando a gente, adorando Deus conosco. Muito obrigado. Um abraço aqui para Laura, né, que está completando 3 anos hoje. Olha que maravilha. Parabéns, Laura. Felicidades. Deus te abençoe poderosamente. Hoje, 3 aninhos. Olha que bênção, com certeza. Aí é um momento de alegria para toda a família, né? Graças a Deus. Então, parabéns a Laura, parabéns a todos os aniversariantes desse dia. Daqui a pouquinho tem Diante do Trono aos Olhos do Pai, para você adorar a Deus conosco, para você louvar ao Senhor. Quem chega agora é Sandra Cerqueira com mais uma edição do Nordeste Informa. A gente volta já já.
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2: Muito obrigada pela sua sintonia. Vamos aos destaques desta edição. Os jovens que completam 18 anos em 2026 têm até o dia 30 de junho para realizar o alistamento militar. O procedimento é obrigatório para brasileiros do sexo masculino e pode ser feito pela internet ou presencialmente nas juntas de serviço militar. As mulheres também podem participar de forma voluntária, por meio do Serviço Militar Inicial Feminino. Para 2027, estão previstas quase 1.500 vagas nas Forças Armadas, distribuídas entre Exército, Marinha e Aeronáutica. Após o alistamento, os candidatos passam por etapas de seleção ao longo do segundo semestre. Os aprovados vão iniciar o serviço militar em 2027, com duração inicial de 1 ano. As inscrições seguem abertas até o dia 30 de junho e podem ser feitas no endereço alistamento.eb.mil.br. Repito, alistamento.eb.mil.br, onde também é possível consultar uma junta de serviço militar mais próxima. O Instituto Brasileiro de Geografia e Estatística, o IBGE, abriu nesta sexta-feira inscrições para um processo seletivo simplificado com 95 vagas temporárias no Rio Grande do Norte. As oportunidades são para atuação no 12º Censo Agropecuário, Florestal e Aquícola. A exigência de ensino médio completo. As vagas estão distribuídas entre agente censitário administrativo, agente censitário de informática, agente operacional regional, agente censitário regional e agente censitário supervisor. As remunerações variam de R$ 2.128 a R$ 4.008, conforme a função. Além dos salários, contratados terão direito ao auxílio alimentação de R$ 1.192, auxílio transporte, auxílio pré-escolar, férias proporcionais e 13º salário proporcional. Para os cargos de agente operacional regional, agente censitário regional e agente censitário supervisor, também é exigida carteira nacional de habilitação definitiva ou provisória na categoria B, dentro do prazo de validade. As inscrições devem ser feitas no site ibfc.org.br. Anote aí, ibfc.org.br. O prazo segue até 1º de julho. A taxa de inscrição é de R$ 53. Edição e apresentação, Sandra Cerqueira, com informações do Ministério da Defesa e do IBGE. Tem mais informações às 17 horas. Fique ligado.
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4: 16:06.
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0: Agora 4:17, ouvimos com o Grupo Cali Amor Sem Fim, para você relembrar, para você cantar este belíssimo louvor, né? Tem uma letra maravilhosa para a gente refletir também. Deus abençoe a sua vida, muito obrigado pelo carinho da irmã Socorro acompanhando a gente. André Lima, boa tarde, André, ouvindo a gente, trabalhando e ouvindo a nossa programação. Muito obrigado mesmo pelo carinho, pela sintonia de sempre. Muito obrigado aqui pela participação também da nossa querida Andressa acompanhando a gente. O José Adriano lá em Pernambuco, boa tarde, José, seja bem-vindo mais uma vez, Deus abençoe. Eu digo sempre que o José Adriano é mais potiguar que pernambucano agora, né? Todos os dias ouvindo a nossa programação. Deus abençoe, rapaz. Muito obrigado aí pelo carinho, pela sintonia de sempre, tá? E agora vamos meditar na poderosa palavra de Deus. Pastor Elinaldo já está chegando com mais um Boas Novas para a Família. A gente volta já.
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2: Meus caros irmãos e amigos do Boas Novas para a Família, a paz do Senhor para todos. Voltamos a refletir sobre o tema da queda da humanidade. A queda que já havia sido prevista por Deus, não é? E quem ele incluiu como a solução no plano da salvação através de Cristo Jesus, nosso Senhor e Salvador. Mas para meditar sobre o subtema As Causas da Queda,

começar com os antecedentes da queda. Não é? Os antecedentes da queda. Nós podemos identificar na palavra de Deus que a origem do pecado não ocorreu na terra, mas no céu, com a rebelião dos anjos. Em nossa reflexão, nós dizemos que Deus, o Ser Supremo, em sua eternidade e soberania, resolveu criar todas as coisas. Primeiro, criou seres espirituais para estarem ao seu redor. Anjos, arcanjos, querubins e outros seres a que a Bíblia se refere. Ao que tudo indica na revelação, ele os fez com a faculdade ou livre-arbítrio para atuarem nas esferas de suas ações junto ao Criador. Ou seja, aqueles seres, os anjos, tinham o livre-arbítrio. Porém, no momento, na eternidade, um querubim ungido, né? Lá em Ezequiel 28:14, você vê isso, ele chamado de Estrela da Manhã, ou Lúcifer, encheu-se de orgulho e quis suplantar Deus. Veja que atrevimento, né? Disse ele: eu subirei acima das mais altas nuvens e serei semelhante ao Altíssimo. Dê uma olhada em Isaías 14, 12 a 14. Assim você pode ver que o primeiro pecado foi o orgulho, né? Porém, Deus decretou a sua queda e condenação eterna, conforme Isaías 14, 15 a 20. Jesus viu o fim de Satanás, lá em Lucas 10, 18. Ao apóstolo João foi revelado o seu destino, né? Que é o lago de fogo e enxofre, conforme Apocalipse 20, 10. É o mesmo destino dos materialistas, dos ateus, dos agnósticos e de todas as nações que se esquecem de Deus. Está lá no Salmo 9, 17. Os ímpios serão lançados no inferno e todas as pessoas que não querem saber de Deus. Também no Salmo 50, versículo 22. Então, o inferno é o destino de Charles Darwin, de Nietzsche, de Kafka, de Rousseau, não é? Dos mais modernos ateístas, não é verdade? Como Richard Dawkins e outros materialistas, não é? Daqueles que estão na internet escrevendo blasfêmias contra Jesus, contra Deus, contra a Bíblia. É o destino da maioria da humanidade, lamentavelmente, pois a maioria da humanidade não quer saber de Deus. Bem, esse entendimento sobre a queda de Satanás e os anjos que o seguiram não é unânime entre os intérpretes da Bíblia. No entanto, cremos que, não sendo o diabo eterno, deve ter sido criado por Deus originariamente como espírito de luz. Ezequiel 28:13. Porém, ele deu lugar à iniquidade, ao pecado da rebelião contra o Criador, diz a Bíblia. Perfeito eras nos teus caminhos, desde o dia em que foste criado, até que se achou iniquidade em ti. Ezequiel 28:15. Para outros, o texto de Ezequiel tem por epígrafe uma lamentação sobre o rei de Tiro. Mas uma análise cuidadosa faz-o perceber que há expressões que não podem ser atribuídas a um ser humano, e sim ao querubim rebelado contra Deus. Dizemos ainda que é razoável a opinião de que o diabo não caiu só. Outros anjos caíram com ele, envolvidos nas conspiração, né? Conforme 2 Pedro 2 e 4. E deixa eu dizer uma coisa, existem anjos rebeldes mais perigosos do que Satanás. Você já pensou nisso, meu irmão? Eles são tão perigosos que Deus não deixou ele ficar solto. Em Judas 6 diz que eles estão na escuridão e em prisões eternas até ao juízo daquele grande dia. Misericórdia, né? Anjo mais perigoso do que o diabo. Na visão apocalíptica, o adversário de Deus ainda terá a ação mais terrível sobre a terra,
quando for precipitado sobre o planeta no período da grande tribulação. Está escrito: e foi precipitado o grande dragão, a antiga serpente chamado Diabo e Satanás, que engana todo mundo. Ele foi precipitado na terra e os seus anjos foram lançados com ele. Apocalipse 12:9. Graças a Deus, naquele tempo, meu irmão, daquela desgraça da grande tribulação, a igreja de Jesus não estará mais na terra. Com a rebelião de Lúcifer, sim, você lê 1 Tessalonicenses 1:10, que a igreja não estará mais na terra. Tem uma corrente aí que diz que a igreja vai passar pela grande tribulação. Eu não sei o que se passa na cabeça desse tipo de teólogo, meu irmão, que diz que a noiva do Cordeiro vai ficar subjugada, oprimida pelo anticristo, pelo diabo, pelo falso profeta. Aqui não pode mais. A igreja sofreu o que tinha que sofrer em termos de perseguição dos imperadores romanos, etc. Mas a noiva do Cordeiro, não é, na sua vinda, nos momentos que antecedem a vinda de Jesus, não é verdade? Não vai ficar na grande tribulação de jeito nenhum. Então, essa é a primeira causa, não é, da queda do homem, é a existência do diabo, a existência do pecado, não é, que começou lá no céu, tá certo? Mas também uma segunda causa, essa aí causa determinante mesmo, foi a desobediência do homem. A queda de Satanás, a existência do pecado, foi causa contribuinte, mas não foi a causa eficiente. A desobediência, sim. Saindo da esfera celestial, Deus quis executar outro projeto, não é? Quando criou, primeiro ele criou o universo, com bilhões de estrelas, etc., não é verdade? Mas depois ele resolveu criar o homem à sua imagem, semelhança, para adorar e servi-lo. Infelizmente, o homem, não é, usando o seu livre-arbítrio, desobedeceu a Deus, desprezou a voz do Criador e preferiu ouvir a voz de Lúcifer. Assim, por Adão, entrou o pecado do mundo e o pecado passou a todos os homens. O pecado é a expressão prática da rebelião contra Deus. É a origem do mal na face da terra. A rebelião dos anjos de Lúcifer é a origem do mal no universo, né? Universo, inclusive na região celestial, que já não existe mais isso lá, porque Deus mandou cair a cambada de Satanás todinha com ele. Tá entendendo? Agora, na terra, meu irmão, a causa foi a desobediência do homem. E por isso diz, todos pecaram e destituídos estão da glória de Deus. O pecado passou a todos os homens. Uma desgraça, uma miséria. Não é verdade? Agora, vamos e venhamos, o homem só cai quando ele não vigia, quando ele não ora, quando ele não busca Deus, não é? Quando ele não obedece à palavra de Deus. O pecado de Adão é cometido todo dia. Não é o sexo, não é comer da maçã. Nada disso. É desobedecer, deixar de ouvir a voz de Deus. Deus nos abençoe e nos guarde. Até o próximo programa, se Deus quiser. Ore por nós oramos por você.

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1: Feliz com Jesus, 4:40. Um abração para o Jorge e André acompanhando a gente. Obrigado, Jorge, pelo carinho. A esposa também, no irmã Eliette. As filhas, a Fernanda e a Débora, todos ali em Macaíba acompanhando a nossa programação. Obrigado pela sintonia de sempre. Gente, e agora Educação em Destaque chegando. A gente traz a seguinte informação. A Universidade do Estado do Rio Grande do Norte, a UERN, abriu processos seletivos para 3 cursos de especialização na modalidade à distância, com um total de 450 vagas. As formações são gratuitas e são financiadas pelo Sistema Universidade Aberta do Brasil, UAB CAPES. As oportunidades são destinadas a profissionais da educação e graduados que desejam ampliar a formação acadêmica e aperfeiçoar a atuação em áreas estratégicas do ensino e da gestão educacional. Os cursos ofertados são os seguintes: ensino de português para a segunda língua para imigrantes, refugiados e apátridas. Também gestão escolar e ensino de geografia, 3 cursos aí sendo ofertados. O curso de especialização em ensino de português como segunda língua oferece 150 vagas distribuídas entre os polos Currais Novos, Macaíba, Mossoró, Natal e Patu. Já a especialização em gestão escolar também disponibiliza 150 vagas distribuídas entre os polos Açu, Apodi, Natal, Mossoró e Patu. As outras opções é a especialização em ensino de geografia com 150 vagas distribuídas entre os polos Açu, Apodi, Patu, Currais Novos e Luiz Gomes. Os editais completos com cronogramas, critérios de seleção e demais informações estão disponíveis no portal dead.uern.br, dead.uern.br. Você acessa lá uern.br, você já vai ter com certeza acesso ao edital, aos programas, a todo o cronograma, tá bom? Então a gente traz essa informação aqui bem interessante no quadro Educação de hoje.

Feliz com Jesus, faltando 10 para as 5. Boa tarde para você, sintonizado aqui na capital, no interior do nosso estado, em outros estados da federação também, acompanhando a nossa programação. Que Deus continue abençoando aí a sua vida, tá certo? Nessa tarde, nesse dia tão maravilhoso que o Senhor tem nos presenteado. A Ele toda honra, toda glória, todo louvor, toda adoração. E você pode entrar em contato conosco no WhatsApp 988-26-2255, 988-26-2255. Também acessar o nosso portal nordesteevangelica.com.br. Rádio Nordeste Evangélica, no próximo mês de maio, estará comemorando, ou melhor, mês de agosto, no próximo mês de agosto, estaremos comemorando aí 31 anos no ar. 31 anos fazendo história, abençoando os céus do Rio Grande do Norte com o Evangelho de Cristo. E você faz parte dessa história, né? Muita gente que desde o primeiro dia em que a rádio entrou no ar, no dia 1 de agosto de 1995, acompanha a gente, adora a Deus conosco. É um prazer, viu, contarmos com a sua audiência e fazermos parte da sua vida, do seu dia a dia, da sua história. Muito obrigado. E você faz parte também da nossa história, não é? A história de quase 31 anos já da Rádio Nordeste Evangélica, fazendo a diferença aqui na nossa cidade, aqui no nosso estado, abençoando os céus do Rio Grande do Norte com o Evangelho de Jesus, graças a Deus. São 4h51. Quero aqui enviar um abraço para a Giane, lá no setor 17, a irmã Zélia, lá na Zona Norte, feliz com Jesus, né? Juntamente com seu esposo Barbosa, toda a sua família, nosso abraço. Marília Lemos, boa tarde, Marília, seja bem-vinda também, Deus abençoe a sua vida. O Jorge André, toda a família acompanhando a gente nessa tarde abençoada. Quem está feliz com Jesus é a nossa querida Vitória, né? Lá em São Paulo do Potengi, Socorro Oliveira. Um abraço para todo esse povo abençoado, maravilhoso. O nosso querido irmão José Duarte, a irmã Soledade, feliz com Jesus, né, irmão José? Graças a Deus. Vamos seguindo com mais um belíssimo louvor. Daqui a pouquinho tem Sandra Cerqueira chegando com mais uma edição do Nordeste Informa. A gente volta já. Jeová Jirê, na interpretação de Aline Barros, para você louvar a Deus nesse finalzinho de tarde.

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1: 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O governo federal lançou nesta sexta-feira uma linha de crédito para entregadores e motociclistas de aplicativo. A ideia é facilitar a compra de motos novas com prazos de até 48 meses para pagamento e possibilidade de

0: descontos oferecidos pelas montadoras. O crédito vai financiar motocicletas, motonetas e ciclomotores para quem utiliza esses veículos como instrumento de renda. É o caso de profissionais que prestam serviços de transporte individual urbano de passageiros e de entrega de cargas ou alimentos. O executivo ainda anunciou 10 bilhões de reais em investimentos no Minha Casa Minha Vida Rural e Urbano. Serão contratadas 85 mil unidades habitacionais, sendo 35 mil na modalidade entidades e 50 mil na modalidade rural. Segundo o governo, a medida amplia a seleção de beneficiários do programa, ampliando o acesso à moradia. O Sindicato da Indústria da Construção Civil do Rio Grande do Norte, o Sinduscom, em parceria com o Senai RN, realiza na próxima segunda-feira, das 14 às 18 horas, o evento Construção do Futuro, Manufatura Aditiva e Novas Tecnologias, no Auditório Albano Franco, na Casa da Indústria, em Natal. A iniciativa reunirá empresários, profissionais da construção civil, pesquisadores, especialistas e representantes de instituições de inovação para discutir as transformações tecnológicas que estão redefinindo o setor. A programação abordará temas estratégicos como industrialização da construção, impressão 3D, novos materiais, digitalização, produtividade, sustentabilidade e descarbonização. As inscrições são gratuitas e limitadas, e os interessados podem se inscrever por meio do endereço bit.ly/evento-construção-do-futuro. Tudo junto. Vou repetir para você: bit.ly/evento-construção-do-futuro. Na apresentação e edição, Sandra Cerqueira, com informações da Rede Brasil de Comunicação e do Senai RN. Às 22 horas, temos um encontro marcado com a notícia.
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3: 17:02.
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1: Boa tarde para você. Agora 5h13 na capital potiguar. As inscrições do concurso público da Prefeitura de Goianinha, aqui no Rio Grande do Norte, foram reabertas para os cargos de cirurgião dentista e técnico em saúde bucal. O novo prazo segue até o dia 22 de junho pelo site do Instituto de Desenvolvimento Institucional Brasileiro, IDIB, banca que é organizadora do certame. A reabertura atende a uma decisão liminar da 4ª Vara Federal do Rio Grande do Norte após solicitação do CRORN sobre piso e jornada. A carga horária para as duas funções foi reduzida para 20 horas semanais com novos salários de R$ 3.636 para dentista e R$ 2.424 para técnico em saúde bucal. Candidatos que já haviam realizado a inscrição para estas funções não precisam refazer o processo, pois a candidatura permanece válida. A prova está prevista para o dia 26 de julho. O novo cronograma do concurso também está disponível no site idib.org.br, tá? Então fica aí a dica para você. A gente traz uma outra dica também aqui. O Instituto Brasileiro de Geografia e Estatística, o IBGE, abriu nesta sexta-feira, hoje, inscrições para um processo seletivo simplificado com 95 vagas temporárias aqui no Rio Grande do Norte. As oportunidades são para atuação no 12º Censo Agropecuário, Florestal e Aquícola. A exigência é de ensino médio completo. As vagas estão distribuídas entre agente censitário administrativo com 16 oportunidades, agente censitário de informática com 12, agente operacional regional com 10, agente censitário regional também com 10 vagas e agente censitário supervisor com 47 vagas. As remunerações variam de R$ 2.128 a R$ 4.008, conforme a função. Além do salário, os contratados terão direito ao auxílio alimentação de R$ 1.192, auxílio transporte, auxílio pré-escolar, férias proporcionais e 13º salário proporcional. Para os cargos de agente operacional regional, agente censitário regional e agente censitário supervisor, também é exigida a Carteira Nacional de Habilitação Definitiva ou Provisória na categoria B, dentro do prazo de validade. Lembrando que as inscrições devem ser realizadas no seguinte endereço eletrônico: ibfc.org.br. ibfc.org.br. O prazo segue até o dia 1º de julho e a taxa de inscrição é de R$ 53,00. E a gente traz essa informação para você aqui no Feliz com Jesus.
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Eu fico o tempo todo pensando no céu. Como será esse lugar divino? E a face do Senhor? Como será?

0: Feliz com Jesus, 5 horas e 27 minutos, irmã Eurides, acompanhando a gente lá no Santarém, muito obrigado pelo carinho da sua participação, irmã Eurides, Deus continue abençoando a sua vida, em nome de Jesus, e você pode participar com a gente, assim como está fazendo a irmã Eurides, pelo nosso WhatsApp 988-26-2255. Um abraço para o nosso irmão Álvaro, lá de Otinga, da Assembleia de Deus em Otinga, campo de São Gonçalo do Amarante, que é pastoreado pelo nosso querido irmão pastor Abner Alves, enviando uma saudação para todos os irmãos do campo e das igrejas convencionais de São Gonçalo do Amarante. Magnólia, seja bem-vinda, paz do Senhor, irmã Magnólia, maravilha, bênção dos céus. Também conosco está o nosso querido irmão, o nosso irmão Francinaldo, né? Francinaldo, um abraço para o Francinaldo, acompanhando a nossa programação nessa tarde abençoada. Muito obrigado aí pelo carinho. Deus abençoe a sua vida. E ele informa aqui, rapaz, da campanha de oração ali na Assembleia de Deus, no Parque dos Coqueiros. É uma campanha no círculo de oração, né? Com o tema "Por esta causa me ponho de joelhos", baseado em Efésios 3, versículo de número 14. Dirigente, irmã Josineide Galdino, e as vices Samara Alves e Gersina também convidam a todos para participarem do círculo de oração, né? Ali em Parque dos Coqueiros. A igreja está na rua Cícera Cruz, 262, no conjunto Parque dos Coqueiros, na zona norte de Natal. O pastor coordenador é o pastor Ari Giantoni. Um abraço, a paz do Senhor para todo esse povo abençoado de Jesus. Vamos ao intervalo comercial, a gente volta já já.
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5 horas e 37 minutos em Natal, estamos chegando ao finalzinho de mais um programa Feliz com Jesus, agradecendo a Deus a oportunidade e a você pela sintonia de sempre, por sua participação, abrilhantando aqui a nossa programação. Hoje os trabalhos técnicos a cargo do Geraldo Dantas Júnior. Permitindo Deus, estaremos de volta na segunda-feira, a partir das 14h. Desejo a você e a sua família um excelente final de semana, um final de semana abençoado, cheio da presença de Deus no centro aí da casa, tá certo? No centro da família, é o que nós desejamos. Deus abençoe a todos e até segunda, se Deus quiser.

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2: Fala, meu povo, a paz do Senhor Jesus. Essa semana quero tratar sobre um tema muito importante: o cristão e a política. Muita gente me pergunta: deputado, crente pode se envolver com política? E eu respondo com firmeza: sim, pode e deve. Reflita comigo: ao ser abordado pela polícia, você prefere ser abordado por alguém que teme a Deus ou por alguém que não tem princípios cristãos? Gostaria de ser atendido em um hospital por um cristão comprometido com a vida ou por alguém que não tem temor a Deus? Na política é a mesma coisa. Muitas leis e projetos que chegam ao Congresso podem destruir valores da nossa nação, como a legalização do aborto, das drogas e tantas outras pautas contrárias à família e à fé. E sabe quem propõe isso? Políticos que não estão alinhados aos princípios e valores cristãos. A própria Bíblia nos alerta: porque os filhos deste mundo são mais prudentes na sua geração do que os filhos da luz. Lucas 16:8. Isso significa que os filhos das trevas são mais organizados, articulados e atuantes.

0: avanço do que nós cristãos. Eles ocupam espaços, aprovam leis, decidem o futuro da nossa nação, enquanto muitos de nós cruzamos os braços e repetimos a frase: crente não se mistura com política. Meu irmão, política decide o futuro dos nossos filhos, da nossa família e até sobre nossa liberdade religiosa. Se nós, filhos da luz, não ocuparmos os espaços de poder, os filhos das trevas continuarão decidindo por nós e contra nós. Chegou a hora de despertar. Cristãos, envolva-se, ore, participe, fiscalize com consciência. O nosso silêncio fortalece as trevas, mas a nossa voz traz a luz. Juntos, com fé e coragem, vamos defender a vida, a família e os valores cristãos. É isso aí. Até a próxima. Deus abençoe o Rio Grande do Norte. Deus abençoe o Brasil. 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Juntos iremos mudar a história do Rio Grande do Norte.
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4: Meus queridos irmãos e amigos, rádio ouvinte da Nordeste Evangélica e da Rádio Boas Novas, com alegria, saúdo a todos vocês com a paz do Senhor. Estamos aqui apresentando mais um programa, a voz da reflexão, a voz do pastor. É algo muito importante para todos nós, a Rádio Nordeste, a Rádio Salinas e tantas outras emissoras que nós temos e levam a palavra de Deus. E neste momento de reflexão, a voz do pastor, nós vamos meditar na palavra de Deus, porque todo dia isto acontece. Vamos ler na palavra de Deus, que é para nós a inerrante, inspirada, absoluta palavra de Deus. No livro de 1 Reis, capítulo 22, versículo 17, diz: Então disse ele: Vi todo Israel disperso pelos montes, como ovelhas que não têm pastor. E disse o Senhor: Estes não têm senhor, torne-se cada um em paz para sua casa. Então o rei de Israel disse a Josafá: Não te disse eu que ele nunca profetizará de mim bem, senão só o mal? Então disse ele: Ouve, pois, a palavra do Senhor. Vi o Senhor assentado sobre o seu trono, e todo o exército do céu estava junto dele, à sua mão direita e à sua esquerda. E disse o Senhor: Quem induzirá Acabe a que suba e caia em Ramote-Leade? E um dizia dessa maneira e outro de outra. Então saiu um espírito e se apresentou diante do Senhor e disse: Eu o induzirei. E o Senhor lhe disse: Com que? Disse ele: Eu sairei e serei um espírito da mentira na boca de todos os seus profetas. E ele disse: Tu induzirás e ainda prevalecerás. Saí e faz assim. Agora, pois, eis que o Senhor pôs o espírito da mentira na boca de todos os teus profetas, e o Senhor falou mal contra ti. Meus queridos irmãos, meus amigos, é muito importante que nós meditemos na palavra de Deus. Todos os dias estamos apresentando o momento de reflexão, a voz do pastor. São reflexões rápidas. E aqui nós queremos refletir rapidamente sobre essa passagem bíblica que temos lido. O reino do norte estava sobre o reinado do rei Acabe, um homem que casou-se com a ímpia, filha de Etbaal, Jezabel. Era uma mulher homicida, mandona, idólatra, ímpia, e lamentavelmente Acabe casou-se com esta mulher e introduziu o culto a Baal do reino do norte, Israel. E como ele vivia de fazer alianças com outros reis, chegou até a fazer aliança mesmo com o rei Josafá, reino do sul, Judá. E eles planejaram tomar Ramote-Gileade, que estava nas mãos dos sírios. Então Josafá se encontrava em Samaria com o rei Acabe, e o rei Acabe consultou todos os seus profetas, que eram profetas de Baal e profetas de Azera. E todos eles diziam a mesma coisa, Vai, o Senhor é contigo, o Senhor te dará vitória, tu tomarás a cidade de Ramote-Gileade. E cada um falava conforme o seu coração, não era o Senhor quem falava. Então, meus irmãos, meus amigos, o rei Josafá, que era um homem temente a Deus, perguntou ao rei Acabe: há algum homem aqui que nós possamos consultar a Deus por ele? E o rei Acabe disse: ah, mas eu não gosto dele, eu o odeio, porque ele só fala mal contra mim. E o rei Josafá disse: não, não fale assim, o Senhor. Então o rei Acabe mandou buscar o profeta Micaías. O profeta Micaías, por falar a verdade, ele estava preso, porque a função do profeta é falar a verdade, é falar aquilo que Deus manda ele falar. E não resta a menor dúvida que Micaías, ele foi solto para comparecer perante o rei Acabe e profetizar a mesma coisa dos falsos profetas. Mas Micaías disse ao mensageiro: tão certo como vive o Senhor, que o que o Senhor me disser, isso eu falarei. Porque o profeta de Deus só fala aquilo que Deus determina. Era um profeta fiel ao Senhor, era odiado por falar a verdade, não resta a menor dúvida. Possivelmente estava, como já disse, preso por falar a verdade. E isso nós encontramos na vida dos santos homens de Deus, os profetas, e até os apóstolos, nossos irmãos, e até hoje também. Quantos cristãos estão presos, até sentenciados à morte, porque falam a verdade a respeito do Evangelho? Então Micaías estava preso, e na verdade o rei Acabe manda soltá-lo para ele comparecer na corte diante dele, do rei Josafá, para que falasse a respeito da batalha que havia de enfrentar para tomar Ramote-Gileade. E quando ele estava profetizando, ele foi até ferido por falar a verdade, porque o que prevalecia era a mentira dos falsos profetas. Mas o profeta Micaías, ele foi muito firme, foi muito seguro nas suas palavras. Ele disse ao mensageiro: o que o Senhor colocar na minha boca, isso eu falarei. Ele usou até de ironia contra o rei Acabe, e o rei Acabe ficou um tanto indignado com isso. Ele revelou a visão que teve de Deus e como Deus instrumentalizou um espírito para ser mentira na boca de todos os seus profetas. E por falar a verdade, ele voltou para a prisão. E o que acontece, meus amados irmãos, meus amigos, é que Micaías, ele profetizou para Acabe, dizendo que ele ia para a guerra, para tomar Ramote-Gileade, mas ele havia de morrer nessa batalha. E por falar a verdade, foi levado novamente à prisão e sustentado com água e pão tão somente. Mas Deus cumpriu a sua palavra e Acabe morreu na batalha contra os sírios. Na verdade, nós precisamos em nossos dias profetas da estirpe de Micaías, profetas que não temam falar a verdade. Fala a verdade, diga a verdade, custa o que custar, pode custar a cadeia, pode custar a prisão, pode custar a própria vida, mas vale a pena falar a verdade, aquilo que Deus diz na sua palavra. Que Deus levante muitos Micaías em nossos dias, na igreja, para que falem a verdade e digam aquilo que Deus diz na sua palavra. Que Deus nos ajude, que Deus nos abençoe, que tenhamos muitos Micaías em nosso meio falando a palavra de Deus. Vamos orar e vamos agradecer ao nosso Pai Celestial. Grande Deus, Pai de toda bondade, graça e misericórdia, te rendemos louvores, adoração, gratidão, porque tu és o nosso Deus, e tudo quanto chega às nossas mãos provém de ti. Por isso nós te adoramos, Senhor, e te agradecemos por tudo quanto tens feito para conosco. Senhor, abençoa grandemente nossos irmãos, nossos amigos, que estão a ouvir a Rádio Nordeste, a Rádio Salinas, que eles sejam grandemente abençoados por ti. Levanta, ó Deus, muitos Micaías em nossos dias, para que falem a tua palavra com coragem, com destemor, e assim, Senhor, tu possas cumprir a tua vontade na vida daqueles a quem a palavra é dirigida.

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2: A paz do Senhor, povo de Deus, seja muito bem-vindo ao programa Família e Cidadania. Aqui a irmã Camila Araújo, eu quero agradecer a sua audiência, olha, sempre depois da voz do pastor. E como é bom sempre ouvirmos a reflexão na palavra de Deus através do nosso pastor Martim Alves da Silva, né? E vamos continuar orando pelo nosso pastor, sua família. Eles precisam muito das nossas orações, porque não é fácil estar na condição de pastor presidente, né, de uma instituição tão grande como a nossa e tão representativa, né? Somos uma média de 300 mil membros, 2.300 templos espalhados pelo Rio Grande do Norte. Imagine o tamanho das demandas que chegam para o pastor Martim, dos compromissos, das agendas. Enfim, ele precisa dar assistência aos pastores de campo, aos pastores que estão nos dirigentes de congregações rurais. Então, assim, só Deus mesmo, para dar saúde, graça, discernimento, sabedoria, força. E eu sempre tenho orado pelo nosso pastor. Mas é uma honra, depois dele, eu entrar aqui. E, como todos vocês sabem, né? Eu estou mandatária aqui, né? O mandato vereador em Natal. E o nosso trabalho criou na Câmara Municipal a Frente Parlamentar de Enfrentamento ao Câncer e Apoio à População Oncológica. E esse trabalho a gente tem levado realmente com muito afinco, né? Para a gente poder trazer soluções para essa população que tanto sofre. Vocês sabiam que o Rio Grande do Norte é o estado com maior índice de câncer? Hoje o câncer realmente é o estado do Rio Grande do Norte, a nível do Brasil, está no terceiro lugar do ranking de maior caso de câncer, tá certo? E hoje o câncer é uma das doenças que mais matam, né, na nossa sociedade. Ela perde, sabe para qual? Ela perde só para crimes violentos. O Brasil é um país muito violento ainda, misericórdia, mas é. Mas olhe, veja essa demanda aqui no Rio Grande do Norte. Isso aqui são todos os tipos de câncer. Câncer infantil juvenil, câncer adulto, e a gente fica muito preocupado. Então nós criamos essa frente parlamentar e formamos um grupo de trabalho que é o GT Sinais e Sintomas. Sinais e Sintomas por quê, irmã Camila? Porque sinais e sintomas é a única maneira de você prevenir, tá certo? E garantir um diagnóstico precoce do câncer infantil juvenil. Febre persistente, que ela vem sem uma infecção aparente, uma infecção diagnosticável. Começa essa semana, na outra semana não tem febre, depois vem novamente. E aí já é um caso sugestivo. Então, se seu filho ele tem febre persistente, ele não tem uma gripe, ele vai ao pronto-socorro, não é identificado uma infecção, febre não é normal. Febre é tipo um alerta vermelho que acende, né, no para-choque do painel do carro e que a gente precisa parar para ver o que é. Então, assim, febre persistente tem isso. Manchas roxas pelo corpo é um sinal, né? Sem ter tido pancada, precisa procurar um médico. Também a questão do olhinho, né? Olhar para este olhinho e ver aquela manchinha branquinha no olhinho aqui já é um sinal de um câncer, que é um câncer muito raro, a retinoblastoma, e é um câncer muito comum no infanto juvenil. Então a gente começou a trabalhar e se debruçar cada vez mais, mas a pauta do câncer é muito extensa. Porque, enfim, quando você vai e esbarra na regulação, a pessoa que precisa de um diagnóstico precoce, ela precisa de uma tomografia, ela precisa de uma ressonância, e quando você vai, o sistema do Regula Mais não está andando, né? Existem muitas burocracias, meu Deus. Quantos exames eu não estou pagando do bolso para que as pessoas consigam ter seu diagnóstico precoce? E isso, assim, é terrível, é triste, é horrível. Mas a gente, nesse grupo de trabalho, a gente trouxe o Ministério Público, o Secretário Municipal, o Secretário Estadual de Saúde, diversas organizações do terceiro setor, e é um grupo que está trabalhando, que está se esforçando, e a gente está identificando os principais problemas onde a gente pode chegar atacando primeiro. E eu louvo a Deus por tudo isso, porque graças a Deus está trazendo fluidez. Então, assim, o médico às vezes tem, mas aí eu achei que era câncer e fiz assim um pré-diagnóstico e caminhei pro colega e não era nada. Mesmo que não dê nada, mesmo que seja só um achismo da sua cabeça, vamos pecar para acesso. Não vamos deixar com que tenhamos medo, vergonha de dar um pré-diagnóstico e não sei. É melhor que a gente peque por excesso do que por omissão, né? Então vou ficando por aqui. Boa saúde para você e sua família. Deus abençoe. E a qualquer sinal suspeito, vá buscar um atendimento médico. Deus te abençoe. Paz do Senhor Jesus.
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2: Olá, minhas queridas de toda Natal e Rio Grande do Norte. Aqui quem fala é doutora Carla Dixon, deputada federal. Estamos iniciando mais

0: Isso aqui é do corre-corre que a gente faz aqui. E um dia desse eu fiz um programa sobre menopausa. Gente, uma das coisas que a gente tá aqui batalhando aqui em Brasília é que tenha tratamento especializado para as mulheres na menopausa pelo SUS. Precisa ter ambulatório de menopausa. Assim, eu já contei o meu segredo, né? Que eu tô na menopausa. E eu me esqueci de um monte de coisa no outro programa de falar. Porque uma das coisas que a menopausa faz com a gente é o esquecimento. Gente, é o povo dizer, é o Covid. Não, o Covid faz tempo, é a menopausa mesmo. A gente chega num canto, olha assim, eu tô fazendo o que aqui? Sei não. E volta. Aí no meio do caminho se lembra, ah, era isso. Aí volta pra fazer. Vai pros cantos, aí fica conversando com a pessoa e quer saber o nome da pessoa. E não se lembra, não. Eu já tive a capacidade de conversar 30 minutos com a pessoa sem saber o nome da criatura. E depois a pessoa perguntou, como é que é o nome dela? Sei não, esqueci. 2 dias depois eu me lembrei do nome. Né? Já era, a pessoa já tava mais na minha frente. Né? Isso é uma das coisas da menopausa. Gente, eu tô na sofrência com esse negócio. Aí, uma pessoa que depende do serviço público, depende do postinho de saúde, não tem condições de pagar médico particular. Tem que fazer os exames para saber se pode fazer reposição hormonal. Porque a reposição hormonal, quando a pessoa já tem tendência, história na família de câncer, pode desencadear câncer de útero e pode desencadear câncer de mama. Então, não é todo mundo que pode fazer reposição hormonal. Carla, agora deu ruim, porque eu tô com essa tal dessa menopausa. Tô com os calores, tô com esquecimento, às vezes eu esqueço até meu nome. Me esqueci. Peraí, calma que eu vou me lembrar. Tô lisa. E eu não tenho dinheiro pra médico, não. Me ajuda com alguma coisa que eu possa fazer? Gente, alimentos à base de... Eu não vou esquecer, não. Tá amarrado. Em nome de Jesus. A base de soja. Só quem pode... Só quem pode tomar leite de soja é quem tá nessa minha fase, que é a fase da menopausa. Leite de soja, carne de soja, tudo de soja, minha filha. Existe uma substância chamada isoflavona, que a isoflavona parece muito com o hormônio feminino e vai te ajudar a passar melhor pela menopausa. Existe também maca peruana. A maca peruana ajuda também a mulher nessa fase. Vai anotando aí, pra não esquecer. Não vai botar na tua cabeça, não, que se tu tiver como eu, na menopausa a gente se esquece. Daqui a 5 minutos não sabe mais nem o que você tava escutando aqui na rádio. Pega o papel e escreve. Leite de soja, carne de soja, maca peruana, maca mesmo, M-A-C-A, peruana, a vermelha, a preta, qualquer cor, minha filha, qualquer cor. Mas tome maca peruana, tem as cápsulas. Tem também um negócio que é pra fazer chá, e eu acho que já vende em cápsula, chamado feno grego. O feno grego, a gente quando tá na menopausa, a gente perde a vontade de namorar. E o marido fica tudo bravo. Mas aí o meu aqui de casa já sabe. Então se ele começar de gracinha, eu já falo pra ele, tomara que você tenha menopausa também. Né? Pra ele saber o que é bom pra tosse. Aí ele no instante fica quieto. Mas o feno grego ajuda você na vontade de namorar também. Ah, Carla, eu fico nervosa, com vontade de chorar. Estressada. Aí você pode tomar um chá de camomila, um chá de erva doce. Tudo isso é natural, mas o ideal, minha linda, é você ir no médico. O médico vai encaminhar você para ginecologista. A ginecologista vai pedir os seus hormônios. E se você estiver realmente na menopausa, ela vai começar a passar as medicações. Carla, e se for muito cara? As medicações que a minha médica, ela tá pensando em passar, algumas delas tem até no posto de saúde, tá? Mas eu não vou dizer não, que é o nome. Não posso ficar dizendo o nome, tá? E eu tô esperando só chegar um resultado de um exame pra saber se eu posso fazer ou não a reposição hormonal. Minha mãe morreu de câncer de útero, né? E eu não posso ficar brincando com isso, porque às vezes você fica com, sem os sintomas da menopausa e ganha de brinde um câncer, né? Eu não tô afim também. Já basta a menopausa, né? Não tô afim de câncer, não. E vai deixar Dr. Albert viúva aí de jeito nenhum, né? Então, gente, cuidado. A gente tá aqui trabalhando em projetos de lei aqui em Brasília para que as mulheres na menopausa, elas tenham acesso a todo o tratamento, a todos os exames necessários para passar pela menopausa sem tanto estresse. Tá certo? Pois, olha, me siga na rede social, @CarlaDixonOficial. Tem um projeto lindo chamado Mães que Ajudam e eu vou começar a ajudar mãe na menopausa também, porque nenhuma mulher na menopausa merece caminhar sozinha. Ai, ai, ai, ai, ai, isso aí não pode, tá? Um cheiro bem grande até o próximo programa.
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3: 18:07.
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2: 18:58.
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0: Brasília, 19 horas.
1: Está no ar a Voz do Brasil. As notícias do governo federal que movimentaram o país no dia de hoje.
2: Olá, boa noite.
0: Boa noite para você que nos acompanha em todo o país. Sexta-feira.

0: 12 de junho de 2026.
1: Vamos ao destaque do dia. Apoio aos entregadores de aplicativos.
0: O governo lança o novo Move Entregadores e Moto App para financiamento de bicicletas elétricas, elétricas, ciclomotores, motonetas e motos flex e elétricas produzidas no país.
1: Presidente Lula destaca que trabalhadores vão ter garantia do governo para conseguir juros menores.
2: O governo está assumindo o fundo garantidor para que ninguém deixe de emprestar dinheiro para você comprar moto por falta de garantia. O governo é a garantia de você.
0: Você vai ouvir também habitação.
1: 85 mil moradias serão construídas por meio do Minha Casa Minha Vida. 50 mil delas na modalidade rural do programa.
0: O governo federal prevê investimento total de 10 bilhões de reais nesta nova seleção habitacional.
1: E vamos falar também da transferência de imóveis federais para municípios regularizarem casas nas periferias.
0: Para acomodarem famílias em prédios que estão ociosos na cidade.
1: É o programa Imóvel da Gente, tema da nossa entrevista com a secretária de Patrimônio da União, Carolina Stuck.
0: Hoje, na apresentação da Voz do Brasil, eu, Mariana Jungmann e Luciano Seixas.
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0: Foi lançada hoje uma nova vertente do programa Move Brasil, agora para ajudar entregadores de aplicativos na entrega e transporte de passageiros.
1: Eles vão poder financiar motos e outros veículos semelhantes para trabalhar com total garantia do governo.
3: O programa Move Brasil, entregadores e MotoApp é voltado para motociclistas ou ciclistas que trabalham com entregas de mercadorias, transporte de passageiros ou de cargas. Com a linha de crédito, eles vão poder financiar veículos como bicicletas elétricas, ciclomotores, motonetas e motos flex e elétricas produzidos no país. O presidente Lula comentou que a nova linha de crédito dá autonomia aos entregadores, que terão total garantia do governo para conseguir o financiamento.
2: O que é que nós fizemos de novidade? O governo está assumindo o fundo garantidor para que ninguém deixe de emprestar dinheiro para você comprar moto por falta de garantia. O governo é a garantia de você. Vocês não estão apenas conquistando o direito de ter uma moto. O que a gente tem que ter é o seguinte: a gente está deixando de pagar um aluguel para a gente comprar um patrimônio.
3: Será possível financiar um veículo por beneficiário e os trabalhadores terão 2 meses para começar a pagar, com prazo de financiamento de até 48 meses. E as montadoras poderão oferecer descontos para a compra. As taxas de juros são de 12% ao ano para os homens e 11,5% para as mulheres. Se o trabalhador financiar R$ 21.000 para comprar sua moto, por exemplo, a parcela ficará em cerca de R$ 552. Para o coordenador da Aliança Nacional dos Entregadores por Aplicativo, Nicolas Souza, poder financiar um veículo vai trazer segurança aos trabalhadores.
4: A gente vai poder trocar de moto com mais facilidade, a gente vai poder conseguir comprar bike elétrica, principalmente os irmãos que entregam de bike aí e que tem poucas condições hoje de trabalhar com saúde, com segurança, pedalando morro acima, né?
3: Podem solicitar o financiamento ciclistas e motociclistas cadastrados como entregadores em aplicativo há pelo menos 6 meses e que tenham realizado no mínimo 100 corridas. E ainda entregadores com carteira assinada que atuem há pelo menos 6 meses na mesma empresa. O ministro do Desenvolvimento, Indústria, Comércio e Serviços, Márcio Elias Rosa, comentou o alcance do programa.
5: Se nós contarmos todos, os seletistas, os de plataforma, nós vamos alcançar 1 milhão de colegas aí, de companheiros e de companheiras. Todos os dias rodam as ruas de todas as cidades, pequenas e grandes cidades, levando remédio, comida, documento. E essas pessoas que trabalham tanto dia após dia são absolutamente essenciais.
3: A adesão ao Move será pelo site gov.br/movebrasil. Após o cadastro, o trabalhador será informado se atende às condições e a partir de 13 de julho poderá procurar a Caixa, o Banco do Brasil ou instituições financeiras habilitadas para a contratação do financiamento. Reportagem, Márcia Fernandes.
0: Moradias para quem vive no campo, em comunidades rurais e quilombolas.
1: O governo do Brasil anunciou a contratação de 85 mil moradias pelo programa Minha Casa Minha Vida.
0: Também foi contemplada a modalidade de construção por meio de entidades, como associações e cooperativas.
6: Um total de 85 mil moradias serão construídas por meio do Minha Casa Minha Vida. Destas, 50 mil unidades serão destinadas à modalidade rural do Programa Habitacional do Governo. Atualmente, a iniciativa contempla famílias com renda bruta anual de até 50 mil reais. Entre os beneficiários estão agricultores familiares e integrantes de comunidades quilombolas rurais. Para Vânia Marques, presidente da Confederação Nacional dos Trabalhadores Rurais e Agricultores Familiares, as novas moradias representam reconhecimento para o povo do campo.
7: Garantir moradia digna para as famílias do campo é reconhecer a contribuição para o país e afirmar que ninguém pode ser deixado para trás.
6: Outras 35 mil moradias vão atender a beneficiários do Minha Casa Minha Vida, a entidade, em 218 municípios brasileiros. Esta linha do programa federal é voltada para famílias de baixa renda, organizadas por entidades privadas sem fins lucrativos, que em alguns casos também auxiliam na execução das obras e no suporte técnico dos projetos. O presidente Lula garantiu que mais recursos podem ser liberados para esse tipo de parceria.
8: A única coisa que vocês precisam é que a gente tenha confiança em vocês e respeito, que vocês darão conta do recado. Portanto, se preparem, porque quanto mais casa vocês fizerem, quanto melhor for a qualidade da casa que vocês fizerem, mais vocês vão ter direito de ter mais casa para fazer.
6: O ministro das Cidades, Vladimir Lima, reforçou que as duas modalidades do programa Minha Casa Minha Vida, entidades e rural, são importantes porque a participação da população é protagonista na solução de problemas habitacionais.
9: Somente por intermédio dessas entidades conseguimos chegar na zona rural e oferecer moradia digna aos brasileiros do campo. São empreendimentos que de fato vão transformar a vida das famílias e dar dignidade para as famílias aí que esperam tanto tempo por uma casa para morar.
6: O governo do Brasil prevê investimento total de 10 bilhões de reais nesta nova seleção habitacional. Os recursos serão liberados através do Fundo de Desenvolvimento Social. O governo do Brasil também anunciou a liberação de 1 bilhão de reais em crédito instalação, que é destinada à construção e reforma de casas para famílias assentadas e comunidades quilombolas, que fazem parte do Programa Nacional de Reforma Agrária. Reportagem Gabriela Noronha.
1: De um lado, imóveis ociosos da União, como prédios públicos em regiões centrais das grandes cidades, ou áreas que já foram rurais e hoje viraram a casa de muita gente nas periferias pelo país.
0: De outro lado, famílias que precisam dos títulos de propriedade das suas casas ou de um apartamento para morar. Prefeituras que precisam de espaço para equipamentos públicos.
1: Para fazer esses dois universos se encontrarem, o governo do Brasil criou o programa Imóvel da Gente.
0: Mais cedo, nós conversamos com a secretária de Patrimônio da União, Carolina Stuck, sobre esse trabalho. Acompanhe a entrevista. Secretária Carolina Stuck, muito boa noite. Vamos começar falando do programa Imóvel da Gente. Ele tem feito, né, uma transferência dos imóveis ociosos do governo federal para fins sociais, como habitação, por exemplo. A senhora pode explicar melhor para a gente como é que funciona o programa e para que outros fins os imóveis podem ser destinados?
10: Boa noite, Mariana. Boa noite, Luciano. Então, o Programa Imóvel da Gente é uma política de democratização do patrimônio da União. O objetivo dele é transformar imóveis ociosos ou subutilizados em políticas públicas. Então, é fazer com que esses imóveis públicos cumpram a sua função social, ambiental e econômica, tentando atingir, né, chegar diretamente à população, transformando esses imóveis em equipamentos públicos. Elas e a habitação de interesse social, numa forte parceria com o programa Minha Casa Minha Vida, nas suas várias modalidades, mas em especial o programa Minha Casa Minha Vida Entidade. A segunda linha visa fazer a regularização fundiária, que várias áreas da União, historicamente, se transformaram em centros urbanos, foram, né, urbanizadas, a população ocupou essas áreas, e essas famílias não receberam até hoje os seus títulos de propriedade. Então, um dos objetivos é fazer essa regularização, né, esse loteamento, esse parcelamento dessas áreas, para que as famílias possam ter os seus títulos. A terceira área de atuação do programa são as políticas públicas e os programas estratégicos do governo federal. Aqui entra a educação, a saúde, a assistência social, a segurança alimentar, a cultura, enfim, diversos equipamentos, né, tanto equipamentos federais como daqueles que são geridos por estados e municípios, numa parceria com esses entes, para que a gente possa, então, beneficiar ao máximo o atendimento à população. E uma última linha, que são grandes áreas, né, que já foram áreas operacionais, como aeroportos ou rede ferroviária, e que hoje se transformam em equipamentos de múltiplos usos. Né? Essas são as quatro principais áreas aí do programa.
1: E que tipos de imóveis entram no programa? Prédios, fazendas, salas comerciais? Como é que é isso, secretária?
10: Isso, a Secretaria de Patrimônio da União faz a gestão de todos os tipos de imóveis, né? Como vocês citaram, prédios ou terrenos desocupados, às vezes grandes áreas rurais, e cada uma delas vai sendo destinada para uma finalidade para a qual ela tem vocação. Então, tem áreas, né, rurais, por exemplo, que são destinadas ao INCRA para reforma agrária, ou que são áreas de ocupação originária dos nossos povos e comunidades tradicionais, às vezes áreas, né, das comunidades ribeirinhas próximas aos rios federais, mas também os prédios, às vezes prédios da própria administração pública federal que acabaram sendo desocupados, que a administração não utiliza mais nos centros das áreas urbanas e que hoje podem virar moradia, por exemplo, né? Então a gente tem todos esses tipos de imóveis dentro do escopo de atuação aí do programa imóvel da gente.
0: Secretária, a senhora mencionou antes que algumas áreas da União acabaram virando cidades, né? E que o governo faz esse esforço de regularização de titulação dessas pessoas que foram morar lá, né? E ontem o presidente Lula anunciou a destinação de imóveis numa parceria e também com o programa Periferia Viva. Como é que esses dois programas conversam? Como é que vocês trabalham juntos?
10: Perfeito. Então, a SPU fez um trabalho, um esforço muito grande para fazer um mapeamento de todos esses núcleos urbanos informais que existem em áreas da União, para poder fazer esse processo de regularização. Então, quais são as famílias que ocupam? Só que, e precisa, para que isso aconteça, dos parceiros locais, dos estados e dos municípios, porque são eles que conseguem fazer o projeto de urbanização dessas áreas, o loteamento, mas isso tudo custa caro, né? É preciso fazer o georreferenciamento, é preciso um trabalho social com as famílias para fazer o cadastramento dessas famílias, e nem sempre os entes locais, os municípios têm, né, capacidade de gestão e capacidade financeira para fazer isso. Então, nessa parceria, o Ministério da Gestão e Inovação e o Ministério das Cidades conseguiram fazer uma parceria. O PAC Periferia Viva está investindo 200 milhões de reais para atender, nesse primeiro momento, 91 núcleos urbanos em 45 municípios. Foi isso que a gente anunciou ontem, né? Celebrou alguns desses contratos ontem. E essa parceria é inédita. É a primeira vez que esse recurso para titulação de famílias é destinado exclusivamente para áreas da União.
1: Quantos imóveis já foram repassados para o imóvel da gente e qual a expectativa de repasses até o fim do ano?
10: Ontem nós anunciamos, no balanço de maio de 2026, 1.804 imóveis destinados. E ontem, com as destinações de ontem, a gente já chegou a quase 1.900 imóveis. A expectativa é que até o final do ano a gente chegue a 2.000 imóveis, beneficiando aí em torno de 400 mil famílias em centenas de municípios em todos os estados brasileiros.
0: Muito bem, nós conversamos com a secretária de Patrimônio da União, Carolina Stuck. Muito obrigada, secretária, pela sua entrevista à Voz do Brasil.
10: Obrigada a vocês, boa noite.
1: O governo vai investir 160 milhões de reais para fortalecer a economia popular e solidária.
0: Esse modelo econômico tem como princípio a cooperação entre os trabalhadores e a solidariedade.
1: O resultado é uma remuneração mais justa, maior preocupação com o meio ambiente e o fortalecimento das redes locais de fornecimento.
11: Uma cadeia de produção que envolve 5 estados do país com foco na sustentabilidade. Esse é o trabalho da cooperativa Justa Trama, com sede em Porto Alegre, que comercializa itens de vestuário e artigos de enxoval, feitos com algodão agroecológico. Patrícia Ribas, costureira e diretora financeira da cooperativa, explica como é o processo de produção.
12: A plantação do algodão sai do estado do Ceará e do Rio Grande do Norte, vai para Pará de Minas, é feito fio e o tecido vai para
13: Porto Alegre, Rio Grande do Sul, onde é produzida as peças. Rondônia também está incluído, porque ela também faz parte com os adereços, botões de cascas de coco e produtos da Amazônia mesmo, né?
11: O dinheiro arrecadado no fim do ano é repartido entre todas as organizações que participam da cooperativa. Esse é um modelo de economia popular e solidária, forma coletiva de organização em que os trabalhadores se baseiam na cooperação e na solidariedade. Para fortalecer iniciativas como essa, o governo vai investir 160 milhões de reais. O anúncio foi feito nesta sexta-feira, durante o primeiro Festival Nacional de Economia Popular e Solidária, realizado no Rio de Janeiro, com apoio do Ministério do Trabalho e Emprego. Fernando Zamban, secretário nacional de Economia Popular e Solidária, explica a que esse dinheiro se destina.
14: Grande parte dos investimentos vem no apoio à melhoria da gestão dos empreendimentos, que é o grande problema, o grande gargalo identificado por esses empreendimentos. A outra parte é investimento, adquirir equipamentos, logística, para permitir que eles tenham mais condições de disputar licitações públicas, acesso ao mercado, colocar o produto no mercado convencional que nós encontramos nas prateleiras, ter produto da economia solidária também disponível para a população em geral.
11: Ainda durante o evento, foi assinada a portaria que institui o segundo Plano Nacional de Economia Solidária, principal instrumento de planejamento estratégico do setor. A carioca Maria Inês de Queiroz Calper faz questão de comprar itens artesanais e contribuir para a valorização de iniciativas ligadas à economia solidária.
15: Primeiro que eu acho mais belo, eu acho o preço mais justo e eu dou realmente o valor. Essa coisa do tempo, da dedicação, né, do físico da pessoa, debruçar sobre aquilo e fazer aquele trabalho manual, eu acho isso muito importante.
11: Hoje há cerca de 30 mil empreendimentos econômicos solidários no país, geralmente na área de artesanato e na produção de alimentos, sendo que a maior parte dessas organizações ainda atuam de maneira informal. Reportagem Natália Koslick.
16: Em entrevista à TV Brasil, da Empresa Brasil de Comunicação, o diretor do Programa Nacional de Imunizações, Éder Gatti, explicou sobre a suspensão temporária da vacina contra a dengue do Butantan.
17: A ideia é estudar os casos junto ao Instituto e à Anvisa para identificar possíveis fatores de risco e orientar a população da forma mais segura possível.
16: Mais cedo, nós conversamos com a repórter Natália Koslick para entender o que houve e as providências que estão sendo tomadas. Boa noite, Natália. Vamos rememorar o que houve. A vacina começou a ser aplicada, foi suspensa essa semana, né? Conta pra gente.
18: Boa noite, Mariana, Luciano e ouvintes da Voz do Brasil. A vacina contra a dengue, desenvolvida pelo Instituto Butantan, passou por todos os estudos e testes necessários antes de ser disponibilizada à população. Ou seja, ela seguiu o processo normal das vacinas que são incorporadas para distribuição pelo Sistema Único de Saúde. O que acontece é que quando a escala foi ampliada, foram manifestados aqueles 42 casos de eventos raros divulgados pelo Ministério da Saúde no início da semana. E por isso a decisão pela suspensão temporária do imunizante. Agora esses casos vão ser avaliados individualmente para investigar o que houve com esses pacientes e possíveis fatores de risco que tenham interação com a vacina. Em entrevista à TV Brasil, o diretor do Programa Nacional de Imunizações, Éder Gatti, explicou como funciona esse processo.
19: A gente vai fazer um levantamento assim, quais foram os fatores de risco que levaram essas pessoas a desenvolverem esses agravos, considerando que a maioria e a grande maioria não desenvolveu. E eventualmente, nessas investigações, a gente acaba identificando fatores de risco que permite a gente direcionar a vacina para um grupo e contraindicar para outro. Por exemplo, pode ser desde um uso de medicamento, pode ser desde uma doença que a pessoa tenha, pode ser até mesmo a idade dela. Tudo isso são coisas que a gente precisa avaliar com muito cuidado para tomar a melhor decisão e garantir a proteção da população. Quando a gente vacina em massa, os eventos muito raros aparecem, que foi justamente o que aconteceu.
18: Vale ressaltar que foram notificados 42 eventos em um universo de 500 mil pessoas que haviam sido vacinadas até o momento.
17: Natália, com essa suspensão, o que acontece com as doses do imunizante que já foram distribuídas aos estados e municípios?
18: Luciano, por enquanto essas doses ficam em stand-by, até que haja uma definição definitiva sobre essa análise que está sendo desenvolvida em parceria com o Instituto Butantan e a Anvisa.
16: Agora, Natália, existe uma outra vacina contra a dengue do laboratório Takeda, que também foi incorporada ao SUS e que já vinha sendo aplicada em crianças e adolescentes, né? Sei que deve ter muita gente preocupada com isso por aí. Muda alguma coisa no caso desse imunizante?
20: A princípio não, Mariana. O diretor do Programa Nacional de Imunizações, Adergati, explicou que no caso da vacina do laboratório japonês, não foram encontrados agravos.
19: A vacina do laboratório Takeda, que foi incorporada em 2024,

0: nós já temos quase 9 milhões de pessoas vacinadas pelo SUS, de 10 a 14 anos, e nós fizemos a mesma avaliação com essa vacina e não encontramos nada semelhante até o momento. Então, a vacinação contra a dengue das crianças e dos adolescentes de 10 a 14 anos é feita com outra vacina, e essa outra vacina tem um bom perfil de segurança, uma vez feita conforme os protocolos do Ministério da Saúde.
1: Agora, como evitar que essa investigação acabe gerando desconfiança sobre a eficácia das vacinas em geral?
2: Pois é, Luciano, exatamente o contrário. Esse episódio deve ser interpretado de forma oposta, na visão do diretor do Programa Nacional de Imunizações. Ele fez questão de ressaltar que todo esse processo da suspensão temporária deve reforçar a confiança das pessoas no trabalho de controle dos órgãos de saúde, já que foi o próprio governo que divulgou os casos e que prestou os esclarecimentos.
0: O Ministério deu toda a transparência para o que foi encontrado. Isso demonstra que as pessoas devem ter confiança no programa e confiança no Sistema Único de Saúde. Porque se nós encontrarmos qualquer problema em qualquer produto que é utilizado na população, nós seremos os primeiros a tomar providência e os primeiros a comunicar.
2: Vale lembrar que a vacina contra a dengue, desenvolvida pelo Butantan, estava sendo aplicada apenas em cidades de São Paulo, Minas Gerais, Ceará e Tocantins. E para quem tomou a vacina nos últimos 21 dias, a orientação do Ministério da Saúde é fazer o acompanhamento em uma unidade de saúde local para observar possíveis reações adversas. Mariana, Luciano.
3: Obrigada, Natália Kozlik, pelas suas informações aqui na Voz do Brasil.
1: Termina daqui a pouquinho, às 23h59 de hoje, as inscrições para o Exame Nacional do Ensino Médio.
3: Esse mesmo prazo vale para quem deseja solicitar atendimento especializado e tratamento por nome social.
1: As provas serão aplicadas nos dias 8 e 15 de novembro em todo o país e são a principal porta de entrada para a educação superior no Brasil, como destacou o ministro da Educação, Leonardo Bacchini.
4: O Enem é muito importante porque é a principal ferramenta de acesso à educação superior no Brasil hoje. Com seu resultado do Enem, você pode acessar o SISU, ou seja, você pode ingressar nas universidades federais, em universidades estaduais, nas universidades públicas do Brasil. Você pode acessar o ProUni, você pode acessar o FIES, e muitas universidades privadas também utilizam ao longo do ano a nota do Enem. E agora temos uma novidade, que as universidades federais também, no meio do ano, têm o SISU+, que aproveita também as notas do Enem. Com isso, sua vida muda.
3: As inscrições devem ser realizadas na página do participante, no endereço enem.inep.gov.br/participante.
1: Lembrando que os estudantes concluintes do ensino médio da rede pública também devem acessar esse mesmo endereço para confirmar a participação no Enem e complementar as informações necessárias.
3: Desacelerou no mês de maio, com índice de 0,58% contra 0,67% no mês de abril.
1: De acordo com o Instituto Brasileiro de Geografia e Estatística, os maiores impactos foram dos grupos alimentos e bebidas, seguidos por habitação, cuidados pessoais e energia elétrica.
3: Em 2026, até maio, a inflação é de 3,20%. E nos últimos 12 meses, a alta no custo de vida é de 4,72%.
1: O próximo lote de restituição do Imposto de Renda de Pessoa Física será pago em 30 de junho.
3: Os demais créditos serão programados para 31 de julho e 31 de agosto.
1: O primeiro lote foi pago em 29 de maio e somou 16 bilhões de reais.
3: Entre as novidades desse ano está o cashback, destinado a contribuintes com direito à restituição, que não estavam obrigados a apresentar a declaração referente a 2024.
1: Nesses casos, a Receita Federal vai elaborar uma declaração no modelo simplificado.
3: O pagamento desse lote será feito em 15 de julho.
1: E essas foram as notícias do Governo do Brasil.
3: Uma realização da Secretaria de Comunicação Social da Presidência da República.
1: Com produção da Empresa Brasil de Comunicação.
3: E agora com as notícias do Poder Judiciário e do Congresso Nacional. Boa noite, um bom fim de semana.
1: A gente volta na segunda-feira. Boa noite, até lá.
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7: STF determina ajustes no plano de reestruturação da CVM.
8: No dia de combate ao trabalho infantil, o TST destaca a campanha Vida de Aprendiz.
7: Para o STJ, comprador de imóvel tem legitimidade para exigir obras em áreas comuns.
8: Boa noite, eu sou Marcela Luiza.
7: E eu sou Walter Lima.
8: O Supremo Tribunal Federal determina novas medidas para reforçar a atuação da Comissão de Valores Mobiliários, órgão responsável pela fiscalização do mercado de capitais brasileiro.
7: A decisão é do ministro Flávio Dino, relator do caso no STF. Judite Aragão.
9: O ministro reconheceu avanços nas medidas voltadas à modernização tecnológica da Comissão de Valores Mobiliários, como o uso de inteligência artificial, a integração de bases de dados e a ampliação da cooperação entre órgãos de fiscalização. Mas considerou insuficientes as propostas relacionadas ao aumento da produtividade e à recomposição do quadro de pessoal da autarquia. Na decisão, Flávio Dino rejeitou a meta apresentada pela União de reduzir em apenas 20% o estoque de processos administrativos em tramitação. O ministro considerou o índice incompatível com a gravidade da crise e determinou a apresentação de novas metas para acelerar a análise e o julgamento dos casos.
8: Hoje, 12 de junho, é o Dia Mundial de Combate ao Trabalho Infantil.
7: Para marcar essa data, a Justiça do Trabalho criou a campanha nacional Vida de Aprendiz. Começar certo faz toda a diferença, que está sendo promovida durante todo o mês. Larissa Batista.
10: O foco do TST tem sido converter esse tipo de ação irregular em vagas de jovem aprendiz, garantindo proteção legal, remuneração e a permanência na sala de aula. Os dados mais recentes do IBGE mostram que o país tem mais de 1.650.000 crianças e adolescentes entre 5 e 17 anos em situação de trabalho infantil. Alguns são submetidos às piores formas de exploração, que envolvem graves riscos à saúde e à segurança.
8: Comprador de imóvel pode ajuizar ação individual para exigir obras de infraestrutura em áreas comuns do condomínio.
7: Para o STJ, não é necessária a ação coletiva dos condôminos. Fátima Uchoa.
11: O comprador de um lote ajuizou ação contra a construtora responsável pelo loteamento, pedindo a conclusão de obras de infraestrutura nas áreas comuns que estavam atrasadas. A Justiça de Goiás condenou a empresa a finalizar as obras e aplicou multa contratual pelo atraso na entrega. A terceira turma do STJ manteve a determinação. Segundo a relatora ministra Nancy Andrighi, embora a conclusão das obras prometidas em contrato seja um direito coletivo de todos os proprietários, o descumprimento também atinge diretamente a esfera particular de cada um, o que permite a atuação individual na justiça.
8: Ministro Cássio Nunes Marques completa um mês na presidência do Tribunal Superior Eleitoral.
7: Defesa da urna eletrônica e do voto livre marcam o primeiro mês de gestão. Fábio Ruas.
12: O ministro Cássio Nunes Marques tem uma agenda marcada pela defesa da democracia, inclusão, fortalecimento da confiança no sistema eletrônico de votação e pela preparação para as eleições 2026. Outro foco da gestão é o enfrentamento da desinformação e do uso indevido da inteligência artificial.
8: Justiça Federal determina medidas para garantir serviços de saúde em reservas extrativistas no Amazonas.
7: Decisão atende a pedido do Ministério Público Federal, Sabrine Menezes.
13: Segundo as investigações, as Resex Ituxi e Médio Rio Purus, localizadas em Lábrea, abrigam diversas comunidades tradicionais que enfrentam dificuldades de acesso aos serviços de saúde devido à localização e às peculiaridades da região. Com a decisão, a União e o município devem apresentar, em até 30 dias, medidas para garantir transporte de emergência e atendimento médico para as comunidades. Caso não cumpram as determinações, União e município podem ser multados em R$5.000 por dia.
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8: Uma boa noite.
7: Bom fim de semana e até segunda-feira.
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1: Eu sou Humberto Pinheiro e estes são os destaques de hoje do Jornal do Senado, que começa agora. Projeto aprovado no Senado amplia a proteção à honra e à privacidade das pessoas. Trabalhadores da safra não poderão acumular salário e benefícios sociais. Proposta pode facilitar a quitação de dívidas entre contribuintes e o poder público. Boa noite. Uma proposta que restringe a divulgação de imagens de vítimas de crimes ou acidentes avançou no Senado. O projeto foi aprovado pela Comissão de Constituição e Justiça e segue agora para análise do plenário. A medida prevê limites para a divulgação e o compartilhamento de imagens que possam expor a dignidade das vítimas e de seus familiares. Repórter Pedro Pincer.
2: O texto altera o Código Civil para prever que o registro ou a divulgação de imagens de vítimas de crimes ou acidentes e de cadáveres poderão ser proibidos quando atingirem a honra da pessoa retratada ou tiverem finalidade comercial. Atualmente, a legislação já prevê restrições para a divulgação de escritos e imagens de uma pessoa nessas situações. O relator, senador Marcelo Castro, do MDB do Piauí, falou sobre o fato que motivou a apresentação do projeto.
3: Foi o acidente que aconteceu com a cantora Marília e compositora Marília Mendonça, que foi filmada a imagem dela, foi divulgado. Isso causou um grande trauma e esse projeto visa exatamente a proteger essas imagens de pessoas que são vítimas de acidente ou de violência.
2: O texto alternativo de Marcelo Castro altera ainda a pena prevista no texto original. Em vez de reclusão, a punição passa a ser de detenção de 6 meses a 2 anos e multa. A proposta segue agora para o plenário.
1: A criação da Universidade Federal do Xingu, no Pará, avançou no Senado. A Comissão de Educação aprovou o projeto que institui a UFX, com sede no município de Altamira. A Universidade Federal do Xingu deverá atender cerca de 430 mil moradores de municípios da região da Transamazônica e das bacias dos rios Xingu e Tapajós. Mais informações com o repórter Rodrigo Rezende.
4: A Comissão de Educação do Senado aprovou a criação da Universidade Federal do Xingu, a UFX. Pela proposta, a nova instituição, com sede em Altamira, será criada a partir do desmembramento da Universidade Federal do Pará. A relatora do projeto, senadora professora Dorinha Seabra, do União do Tocantins, destacou que a presença de uma universidade federal modifica o cenário social da região de instalação.
5: A implantação de uma instituição autônoma com capacidade em pesquisa e extensão contribui sensivelmente para a transformação da realidade social e econômica do seu entorno.
4: O senador Zequinha Marinho, do Podemos do Pará, afirmou que o funcionamento de uma universidade federal em Altamira irá contribuir muito para uma região que fica centenas de quilômetros afastada da capital, Belém.
6: A cidade de Altamira, que é o principal polo da Transamazônica, é em torno de 850 quilômetros. Então, há um vazio nessa região da presença da universidade pública para preencher esse espaço, atendendo não só a cidade de Altamira, que já é, digamos, a sede da extensão da UFPA lá, e faz um trabalho extraordinário, mas não tem pernas para atingir os municípios do Xingu, né?
4: A proposta, que foi apresentada pelo então senador Paulo Rocha, do PT do Pará, será analisada agora pela Câmara dos Deputados.
1: O senador Rogério Marinho, do PL do Rio Grande do Norte, criticou a condução da política econômica do governo federal e afirmou que o crescimento dos gastos públicos tem provocado o aumento da dívida do país. Segundo o parlamentar, a situação fiscal brasileira se deteriorou nos últimos anos e poderá gerar impactos negativos para as próximas gerações. O senador comparou os indicadores econômicos atuais aos registrados durante a gestão do ex-presidente Jair Bolsonaro. Para Marinho, o aumento das despesas públicas é resultado da criação de novos tributos. O parlamentar também citou projeções da instituição fiscal independente sobre a relação entre dívida pública e produto interno bruto, o PIB.
7: Nós sabemos que ao final deste período, a dívida, relação dívida-PIB, que era 71 pontos percentuais, segundo o IFE, que é a nossa instituição fiscal independente aqui do Senado da República, baterá 84 pontos percentuais. Significa que os brasileiros vão herdar uma herança maldita do governo do PT.
1: Trabalhadores rurais contratados por Safra não poderão acumular o salário com benefícios sociais. O governo federal vetou integralmente o projeto aprovado pelo Congresso que autorizava a manutenção desses benefícios durante a contratação temporária no campo. A proposta tinha como objetivo estimular a contratação de mão de obra sazonal na agricultura sem a perda de programas sociais. Com o veto, a decisão agora será analisada pelo Congresso Nacional, que poderá manter ou derrubar o veto. Repórter Marcela Cunha.
8: A proposta determinava que o salário recebido em atividades de plantio e colheita não entrasse no cálculo da renda familiar usado para conceder ou manter benefícios sociais como Bolsa Família. Na justificativa do veto, o governo afirmou que a proposta é inconstitucional e criaria uma despesa obrigatória e permanente sem estimativa do impacto financeiro. Mas o relator do projeto, o senador Jaime Bagatoli, do PL de Rondônia, argumentou que a dificuldade de contratar trabalhadores já provoca perdas em diferentes culturas e regiões do país.
9: O pessoal da Bahia está de joelho por não ter mão de obra. Está se perdendo manga, cacau, uva e ninguém pode fazer essa contratação sem carteira assinada.
8: Pelo texto aprovado no Senado, o trabalhador poderia aceitar o emprego formal durante a safra sem perder imediatamente o benefício. O veto ainda será analisado em uma sessão conjunta do Congresso Nacional.
1: Já o senador Lucas Barreto, do PSD do Amapá, defendeu o avanço da exploração de petróleo e gás na margem equatorial, faixa litorânea que se estende do Amapá ao Rio Grande do Norte. Segundo o parlamentar, a atividade pode representar uma oportunidade para reduzir desigualdades históricas na Amazônia e impulsionar o desenvolvimento econômico do estado que ele representa. O Senado deve analisar um projeto de lei que permite a utilização de créditos e direitos creditórios para quitar dívidas entre a União, estados e municípios e contribuintes. A medida pretende dar mais eficiência à gestão de créditos públicos e facilitar a solução de pendências financeiras entre o poder público e os contribuintes. Repórter Alexandre Campos.
10: O mecanismo previsto no projeto é simples. O particular, pessoa física ou jurídica que tiver um direito líquido e certo para receber da União como precatório federal ou crédito de tributo federal reconhecido, poderá receber autorização federal para usá-lo para quitar ou amortizar uma dívida que tem com estados, distrito federal ou municípios. As prefeituras e os governos estaduais, por sua vez, poderão usar esses créditos dos particulares para pagarem ou reduzirem suas dívidas com o governo federal. Essa triangulação, segundo o autor do projeto, o senador Alan Rick, do Republicanos do Acre, vai facilitar o pagamento de dívidas.
11: A ideia é dar utilidade econômica a créditos que já existem e permitir que eles sejam usados para resolver passivos públicos de forma mais eficiente.
10: Alan Rick lembrou ainda que os estados, o Distrito Federal e os municípios poderão limitar o uso desse mecanismo, considerando os contribuintes que dificilmente pagariam suas dívidas com esses entes.
1: Com trabalhos técnicos de Josivaldo Souza, o Jornal do Senado fica por aqui. Acompanhe agora as notícias do Tribunal de Contas da União e da Câmara dos Deputados. Boa noite e bom fim de semana.
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13: O Tribunal de Contas da União avaliou o sistema de concessão automática de benefícios do Instituto Nacional de Seguridade Social, o INSS. A ferramenta foi criada para agilizar a análise dos pedidos e reduzir o tempo de espera dos segurados. A fiscalização apontou avanços na automação, mas também que os resultados esperados ainda não foram alcançados. Um dos problemas é que a fila de espera e o tempo de análise continuam sendo desafios para o INSS. A auditoria identificou o uso de sistemas antigos, falta de pessoal e dificuldades para ampliar o número de benefícios concedidos de forma automática. O TCU fez recomendações para aumentar a segurança das análises automáticas e melhorar o atendimento ao cidadão. Saiba mais em tcu.gov.br.
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15: Câmara facilita o acesso de garis ao banheiro durante o período de serviço.
16: Projeto que proíbe atenuante em crimes de violência sexual vai a plenário.
15: Salvador poderá ser a sede simbólica do governo federal no dia 2 de julho.
16: Boa noite. Os deputados aprovaram um projeto que transfere simbolicamente a sede do governo federal para Salvador no dia 2 de julho. Agora o texto será analisado pelo Senado, como informa a repórter Daniele Lessa.
17: A Câmara dos Deputados aprovou o projeto que estabelece a transferência simbólica e temporária da sede do governo federal para a cidade de Salvador, capital da Bahia, no dia 2 de julho de cada ano. O 2 de julho é o principal feriado estadual da Bahia, celebrando a consolidação da independência do Brasil com a expulsão definitiva das tropas portuguesas de Salvador em 1823, em lutas que tiveram a participação de figuras históricas como Maria Quitéria, jovem que se disfarçou de homem, ingressou no exército para lutar pela independência, mostrando grande habilidade no combate. Pelo texto aprovado, apresentado pelo deputado Léo Prates, da Bahia, a sede do governo federal será transferida simbolicamente para Salvador nessa data, em homenagem às celebrações da independência. A medida terá caráter simbólico e não interrompe o funcionamento normal das instituições em Brasília. Relator da proposta, o deputado Gabriel Nunes, do PSD baiano, destacou que a independência brasileira não se limitou a um único episódio, tendo a Bahia um papel central nesse processo, especialmente no Recôncavo Baiano, que serviu como base de organização das forças que lutaram contra o domínio português após a proclamação da independência em 7 de setembro.
18: Naturalmente, o 7 de setembro de 1822 é de grande valia, de grande importância, representa o grito de independência do nosso país, mas ainda havia grande dificuldade na consolidação em diversas localidades e nosso Estado teve um papel preponderante para essa consolidação, principalmente no nosso Recôncavo Baiano.
17: O deputado Kim Kataguiri, do Missão de São Paulo, se manifestou contra a votação do projeto, argumentando que existem temas de maior relevância para serem aprovados no plenário da Câmara.
19: Está muito caro o Congresso para fazer esse trabalho, para ficar decidindo sobre esse tipo de pauta. Sinceramente, vossas excelências acham que não há matéria mais importante, que essa é a prioridade para ser levado para o plenário, que não poderia aprovar numa comissão?
17: O projeto que estabelece a transferência simbólica da sede do governo federal para Salvador no dia 2 de julho agora será analisado pelo Senado. Da Rádio Câmara de Brasília, Daniele Lessa.
12: Direitos Humanos.
15: Larissa Tércio, do PP de Pernambuco, critica a participação de crianças na última edição da Parada do Orgulho LGBT+, em São Paulo. A parlamentar argumenta que o evento possui conteúdo estritamente adulto e inadequado para menores de idade.
16: Segundo Clarissa Tércio, a infância está sendo utilizada como instrumento de militância ideológica por meio de financiamento público a entidades do setor. A deputada também acusa políticos da esquerda de realizar campanha eleitoral antecipada no evento.
12: Segurança Pública.
15: Os deputados aprovaram um projeto que proíbe atenuantes em crimes de violência sexual. Saiba mais sobre a proposta que está pronta para entrar na pauta do plenário na reportagem de Maria Neves.
20: A Comissão de Constituição e Justiça aprovou o projeto da deputada Laura Carneiro, do PSD do Rio de Janeiro, que proíbe a redução de pena para crimes sexuais, independente da idade do agressor. A proposta também veda a diminuição do prazo de prescrição de crimes de natureza sexual. O projeto ainda será votado pelo plenário. Atualmente, a legislação determina que nos casos de violência sexual cometidos por menores de 21 anos no momento da agressão e de maiores de 70 anos quando for proferida a sentença, a pena pode ser reduzida à metade. O tempo de prescrição também cai pela pela metade nessas mesmas circunstâncias. Uma lei que entrou em vigor no ano passado, também sugerida por Laura Carneiro, proíbe a redução de pena e de prazo de prescrição caso a vítima de violência sexual seja mulher. O objetivo do projeto aprovado é estender essa vedação a todos os crimes sexuais. O relator, deputado Ricardo Aires, do Republicanos do Tocantins, afirma que, embora a violência sexual afete na grande maioria dos casos mulheres e meninas, homens e meninos também podem ser vítimas e merecem igual proteção do Estado.
0: Nós vemos uma escalada no país de crimes sexuais. Acontece cotidianamente fatos lamentáveis, de maneira que, ao tirarmos das circunstâncias de atuação, de atenuação de pena, e também no que diz respeito à redução dos prazos prescricionais, os praticantes desses crimes, nós vamos estar, de certa forma, colaborando com uma justiça que seja eficiente, que seja célere.
20: Com a mudança, todos os agressores sexuais ficarão sujeitos ao cumprimento integral da pena. O aumento do prazo de prescrição do crime também é importante, como explica Ricardo Aires, porque a justiça passa a ter mais tempo para investigar os casos. Da Rádio Câmara de Brasília, Maria Neves.
16: Otone de Paula, do PSD do Rio de Janeiro, apresentou projeto que prevê o aumento das penas para crimes contra a dignidade sexual de crianças e adolescentes quando praticados por ministros religiosos ou pessoas que exerçam funções equivalentes.
21: O deputado entende que a posição de liderança espiritual aumenta a gravidade dos delitos por causa da relação de confiança estabelecida com as vítimas e suas famílias. Para Otone de Paula, é necessário adotar punições mais rigorosas para coibir esse tipo de violência.
16: Dr. Jaziel, do PL do Ceará, celebra o avanço da proposta que reduz a maioridade penal para 16 anos. No entendimento do deputado, a medida atende a um clamor da sociedade que quer o combate à impunidade.
21: De acordo com o Dr. Jaziel, a legislação atual serve de proteção para criminosos que atuam a serviço de facções, valendo-se da menoridade. O parlamentar espera que a matéria avance com urgência na comissão especial e no plenário da Câmara.
14: Meio Ambiente.
16: Chico Alencar, do PSOL do Rio de Janeiro, denuncia ameaças sofridas por moradores da Serra da Chapadinha, na Bahia, que atuam na defesa do meio ambiente. Ele alega que as vítimas enfrentam intimidações relacionadas à especulação imobiliária e à exploração mineral.
21: O parlamentar cobra providências das autoridades para garantir a segurança dos defensores socioambientais e a preservação da área ameaçada. Chico Alencar afirma que vai acompanhar o caso para assegurar a proteção das pessoas envolvidas e dos direitos das comunidades locais.
14: Educação.
16: Proposta regulamenta o uso de uma terapia específica para o acompanhamento de pessoas com autismo. A repórter Sofia Peçanha tem os detalhes da regulamentação que está sendo analisada pelas comissões da Câmara.
22: A Comissão do Trabalho aprovou o projeto que estabelece critérios para a utilização da terapia baseada na análise do comportamento aplicado, conhecida como ABA. A proposta busca regulamentar a atuação de profissionais da saúde e da educação que utilizam a técnica, principalmente no acompanhamento de pessoas com transtorno do espectro autista. O objetivo é desenvolver habilidades de comunicação, socialização e autonomia, garantindo mais segurança e qualidade no atendimento, como afirma a deputada Flávia Moraes, relatora na comissão.
23: E a intenção do projeto é justamente regulamentar, criar critérios, definir nível de qualificação, de capacitação para que os profissionais apliquem essa técnica. Porque, na verdade, no meio disso, a gente tem aqueles que não estão preparados e, pela falta de conhecimento, de preparo, acaba comprometendo, ao invés de ajudar, compromete aí a saúde, o desenvolvimento dessa criança, dessa pessoa.
22: A ABA é uma abordagem baseada na ciência do comportamento, que utiliza métodos estruturados e reforço positivo para estimular o aprendizado e a adaptação do paciente. Pelo texto, a terapia poderá ser aplicada por profissionais das áreas de saúde e educação, desde que sejam graduados ou pós-graduados em análise do comportamento aplicada. Segundo a relatora, a definição de critérios mínimos de formação é essencial para evitar atendimentos inadequados e proteger os pacientes.
23: Então, por isso, a necessidade da definição aí desses critérios, das exigências de escolaridade, formação para esse profissional, para que a gente possa garantir mais segurança nesse tratamento, na aplicação dessa terapia.
22: A proposta também prevê que estagiários e acompanhantes terapêuticos atuem sob supervisão de profissionais qualificados. A expectativa, segundo Flávia Moraes, é ampliar o acesso ao tratamento em todo o país, com mais profissionais capacitados e maior cobertura nos municípios. Para ser aprovado, o projeto que estabelece critérios para a utilização da terapia baseada na análise do comportamento aplicada precisa ser analisado por mais 3 comissões, seguindo agora para a Comissão de Educação. Da Rádio Câmara de Brasília, Sofia Peçanha.
2: Justiça.
21: Adriana Ventura, do Novo de São Paulo, defende decreto legislativo contra medidas federais que regulam as redes. A deputada classifica os normativos do Executivo como censura explícita e tentativa de cerceamento à liberdade de expressão e da imprensa.
16: Adriana Ventura também sugere a votação da proposta que acaba com o foro privilegiado. A parlamentar defende que todos os cidadãos e autoridades respondam sob as mesmas regras da justiça comum.
21: Na opinião de Reimon, do PT do Rio de Janeiro, as denúncias sobre uma suposta operação financeira ilegal envolvendo o filme sobre a biografia de Jair Bolsonaro aumentaram a rejeição à família. Segundo ele, os recursos para o filme seriam de fundo de previdência dos servidores fluminenses.
16: Para Reimon, as acusações configuram crime de evasão de divisas e ato de lesa pátria, agravados pelo envio de relatórios confidenciais do país à autoridade estrangeiras. Ele pede que a Procuradoria-Geral da República adote medidas severas diante desses fatos.
2: Eleições.
21: Bom Gás, do PT do Rio Grande do Sul, questiona a decisão do Tribunal Superior Eleitoral que suspendeu a divulgação de uma pesquisa de opinião sobre a eleição para a presidência da República. O parlamentar menciona que entidades do setor consideram a suspensão inconstitucional.
16: Bom Gás explica que o levantamento abordava a reação popular diante de denúncias de repasses financeiros milionários envolvendo o Banco Master e o filme sobre Jair Bolsonaro. Para ele, as investigações sobre a suposta fraude financeira desgastaram a imagem da oposição.
2: Economia.
21: O prazo de responsabilidade de construtoras por imóveis entregues pode aumentar. É o que prevê projeto em debate no Congresso, como informa o repórter Luiz Cláudio Canuto.
3: O prazo de responsabilidade das empreiteiras por obras entregues pode aumentar, beneficiando os proprietários de imóveis. É o que prevê uma proposta em discussão no Congresso. O texto já foi aprovado pela Câmara e aguarda a votação no Senado. Pelo projeto aprovado até o momento, o Código Civil será alterado de forma a ser ampliado de 5 para 10 anos o prazo máximo em que o empreiteiro é responsável pela segurança e estabilidade das obras. Os prazos de garantia deverão variar conforme o tipo de defeito encontrado na obra e começarão a valer a partir da entrega do imóvel, da conclusão da obra ou da emissão do auto de conclusão, o que ocorrer primeiro. O relator do projeto na Comissão de Constituição e Justiça da Câmara, deputado Toninho Vantcher, do PP do Paraná, propôs diferenciar os vícios e defeitos encontrados a fim de estabelecer prazos de garantia e prescrição diferentes, seguindo o modelo do direito espanhol. O prazo aumenta de 5 para 10 anos para problemas na estrutura ou na fundação que comprometam a segurança da construção. Aumenta de 3 para 5 anos para defeitos em partes da obra ou nas instalações que impeçam o uso do imóvel. E de 1 para 2 anos para defeitos de acabamento, como pintura, pisos e equipamentos instalados. Toninho Vantcher explica o alcance do projeto.
5: Ele vem trazer uma segurança maior para quem compra o imóvel. Você que vai comprar um imóvel, você vai ter uma garantia de 10 anos da estrutura, né, que é aplicada para você construir uma casa. Então, hoje é 5 anos, então você vai ter 10 anos se acontecer algum problema, algum episódio por falha da construção, você tem direito de recorrer e a empresa tem que sanar esse erro. E nós relatamos esse projeto e fizemos realmente um relatório que atende o interesse tanto das construtoras como também daquele que compra o imóvel. Aquele que compra, ele tem que ter certeza que está comprando um imóvel em condições. E para isso ele terá 10 anos para poder reclamar caso ocorra alguma falha construtiva do imóvel.
3: O texto também prevê o direito do proprietário de pedir o cancelamento do contrato dentro do prazo de um ano, a partir do início da garantia. Mesmo nesses casos, o empreiteiro continua responsável pelos consertos durante o período de garantia. Por outro lado, a proposta aprovada na

0: e Segurança Nacional. A deputada cita a entrega de documentos contrários à imposição de tarifas comerciais contra o Brasil e em defesa da soberania do PIX.
1: Jandira Fegali acrescenta que a comitiva também pediu a investigação de uma suposta lavagem de dinheiro envolvendo empresários e membros da família Bolsonaro. Ela informa que foram apresentadas provas de remessas financeiras irregulares destinadas a um fundo no Texas.
0: A Câmara aprovou proposta que facilita o acesso de garis ao banheiro durante o serviço. O repórter José Carlos Oliveira explica como isso será feito.
2: As comissões da Câmara dos Deputados aprovaram um projeto de lei que garante ao trabalhador que exerce suas atividades ao ar livre o acesso gratuito a banheiros durante o serviço. A medida beneficia, por exemplo, os garis e os jardineiros. A proposta partiu do deputado Gilberto Abramos, do Republicanos de Minas Gerais, e prevê que o empregador cumpra a medida por meio da instalação de banheiros químicos nos locais de trabalho ao ar livre, ou faça parceria com outros empreendimentos que tenham banheiros disponíveis. O texto também garante o acesso desses trabalhadores a banheiros instalados em prédios públicos e privados. O relator na Comissão do Trabalho, o deputado Sérgio Silva, do Republicanos de Pernambuco, regulamentou esse ponto.
3: A legislação brasileira deve criar condições para o trabalho de todos que sejam dignos. Em relação aos estabelecimentos comerciais, como esses estabelecimentos são privados, entendemos que é necessário que o acesso seja condicionado a as exigências próprias do estabelecimento, porque a entrada de pessoas traz questões relativas à segurança e à retribuição pelo uso do espaço.
2: O deputado Sérgio Silva explica agora o acesso aos prédios públicos.
3: Quanto aos prédios de órgãos públicos, deve ser observado as condições de acesso ao prédio, como a emissão de identificação, por exemplo. No mais, pretendemos incorporar ao projeto a previsão de que o próprio empregador deva articular na gestão do seu empreendimento forma de assegurar que os trabalhadores têm acesso às instalações sanitárias.
2: Outra alteração do relator foi garantir a inclusão dessas regras na CLT, Consolidação das Leis do Trabalho. O texto também foi aprovado na Comissão de Constituição e Justiça e segue para análise do Senado, sem necessidade de votação no plenário da Câmara. Da Rádio Câmara de Brasília, José Carlos Oliveira.
4: Transportes.
1: Beto Preto, do PSD do Paraná, informa a criação de uma subcomissão para acompanhar o fim da concessão da Malha Ferroviária Sul, prevista para 2027. Ele acredita que o tema exige ampla discussão diante dos impactos para os municípios atravessados pelos trilhos.
0: Beto Preto defende o debate de alternativas que ampliem a segurança nas passagens de nível e melhorem a convivência entre a operação ferroviária e o trânsito urbano. Ele diz que é preciso construir soluções que atendam tanto à população quanto à logística do transporte ferroviário.
1: Cobalcini, do MDB, defende a concessão de importantes rodovias federais em Santa Catarina como alternativa para acelerar investimentos em infraestrutura. Na visão do deputado, a falta de recursos públicos tem dificultado a execução de obras estratégicas para o estado.
0: Cobalcini afirma que a duplicação de trechos como as BRs 282, 470 e 153 são fundamentais para melhorar a segurança nas estradas e garantir mais eficiência no escoamento da produção catarinense rumo aos portos da região.
1: Termina agora o jornal Câmara dos Deputados, produzido pela Rádio Câmara, com trabalhos técnicos de Wellington Teles e apresentação de Luciana Vieira e Ana Raquel Macedo. Boa noite.
0: A Voz do Brasil está de volta na segunda-feira. Uma boa noite e um bom fim de semana.
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2: 20h01.
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1: Vale a pena a gente contribuir com a obra de Deus. Nós temos grandes responsabilidades, a Assembleia de Deus, aqui na Tesouraria Geral, em atender amados obreiros do interior, obreiros jubilados, funcionários, fins sociais, missionários transculturais, conservação, manutenção do patrimônio da igreja. Não é fácil, mas a gente não recebe dinheiro público, nem de empresa. O dinheiro que chega aqui é da fidelidade dos irmãos. E vale a pena ser fiel ao Senhor. Glória a Jesus. E após a oração, irmãos, que vai ser feita pelo pastor José Ribeiro, estar aqui presente, ele vai fazer essa oração. Nós vamos ouvir, irmãos. Ah, muito bem. O irmão do nosso auxiliar Flávio, Carlos Henrique, perdeu a esposa pela manhã bem cedo, 62 anos, não é isso? E ele está nas orações por ele. E vamos orar, irmãos. Olhe, eu digo para vocês, o consolo vem do céu, sabe? Quando muito vai a um psicólogo, a um psicanalista, diz, não, olha, isso é assim mesmo, não sei o que tal. Mas eu digo para vocês, irmãos, quando Deus envia a consolação do céu, a gente tem paz no coração, a gente tem esperança, é ou não é? É verdade. Então vamos orar, irmãos. E após a oração, nós vamos ouvir a dupla, o pastor José Neudo Costa e sua esposa, irmã Sueli Maria da Silva Costa. Eles são ali de São Paulo, de Pinhalzinho, São Paulo. Está aqui com sua carta de recomendação. Onde está a dupla? Ah, está aqui. E ela? Ah, está ali. Muito bem. Que bom. Glória a Jesus. Nós vamos ouvir essa dupla louvar ao Senhor. Vocês querem saudá-los com alegria? Digam assim comigo, queridos irmãos, sejam bem-vindos, em nome de Jesus. Louvado seja Deus. Então vamos orar. O pastor José Ribeiro vai fazer esta oração. Após a oração, ouviremos o pastor Neudo, sua esposa, irmã Sueli, louvando ao Senhor, e nosso diácono servindo a igreja e nós contribuindo com alegria para a obra de Deus. Aleluia. Saiba de uma coisa, que investir no reino de Deus é o melhor investimento que se faz. É o melhor investimento que se faz. Glória a Jesus. Pastor José Ribeiro.

0: Ah, tá certo. Tá bom.
1: Pode
2: ser. Pai do Senhor para a igreja.
0: Paz.
2: Devidamente autorizado pelo nosso pastor, melhorando o aviso do pastor Nunes. Alda é a sua esposa e Alba é a irmã da esposa do pastor Antônio Nunes. A irmã Alba está com o Senhor, passou para a eternidade na tarde de hoje e a família está enlutada. Muito obrigado, meu pastor. E o pastor Cláudio Edmar continua precisando das orações da igreja. Ele está bem melhor, meu pastor.
0: Graças a Deus.
2: Já esteve comigo na Santa Ceia. Está caminhando já, viu? Está chegando por aqui. Amém?
0: Glória.
2: Querido Deus, amado Pai, nossa gratidão, Senhor, por nos encontrarmos aqui neste santuário, nesta noite, para te oferecer, Senhor, este culto de gratidão, culto da razão. Nós queremos te apresentar, Senhor, a nossa nação brasileira. Tu és o dono desta nação. Quem manda aqui é o céu. Os homens pensam que mandam, mas quem manda é o céu.
0: Aleluia.
2: Todo o poder foi entregue em tuas mãos.
0: Glória a Deus.
2: Foi o teu Pai que te entregou, Jesus, e disse para ti: todo o poder,
0: aleluia,
2: me foi dado no céu e na terra.
0: Aleluia, Senhor.
2: Nós esperamos, Senhor, uma melhora para esta nação. Nós estamos orando. A igreja está intercedendo, pedindo a ti intervenção, ajuda para a nossa querida nação. Nós queremos te apresentar o companheiro pastor Antônio Nunes, que está na batalha. A sua cunhada, aprove a te recolher nesta tarde, mas tu és o dono da vida. Senhor, cuida da família, ajuda a família. Nós te pedimos pelos nossos irmãos que estão em casa, enfermo, pastor Moisés, pastor Cláudio Edmar e outros que estão precisando da tua ajuda. Nesse trabalho, nós queremos ouvir ainda mais a tua voz. Usa o teu servo, teu filho, nesta noite, e transmite para esta multidão, ó Pai, a palavra que vem de ti. Se ferir alguém, tu tem remédio. Mas fala conosco, Senhor, nesta noite. Nós te pedimos e te agradecemos hoje e sempre.
0: Amém. Glória. Pode tomar assento, meus irmãos. Agora vamos ouvir a dupla, louvar ao Senhor. Nossos diáconos vão servir a igreja neste momento.
3: Meus irmãos, a paz do Senhor. Estamos agradecidos a Deus por este momento tão importante. E desta feita, agradecer a acolhida dos irmãos aqui nesta cidade. Eu sou oriundo daqui mesmo, estou em São Paulo há alguns dias, 40 e alguns anos, mas retornei e com muita alegria fomos acolhidos pelo pastor Martim e demais obreiros que fizemos aqui amizade, né? Deus abençoe a todos em nome de Jesus. Nós vamos louvar a Deus, irmãos, com um hino que provavelmente só os antigos conhecem, mas eu vi um grupo grande aqui louvando. Então eu quero que você empreste a voz esta noite e cante conosco em nome de Jesus, desejo missionário, tá bom? Aleluia.

0: Deus.
1: Aleluia. Deus abençoe grandemente o casal. Glória a Jesus. Já dizia o saudoso pastor João Batista, quem sabe, sabe. Aleluia. Glória a Jesus. Meus irmãos, neste momento convido nosso secretário, pastor Joaci, para trazer as informações do trabalho do Senhor e as apresentações também.
2: Bem, meus amados irmãos, vos saúdo com a paz do Senhor. Queremos lembrar os amados irmãos que daqui a pouco o pastor vai estar apresentando os amados que estão presentes hoje aqui participando, os amados da área 5. Mas amanhã, a partir da manhã, nós temos círculo de oração para a mocidade nas igrejas polos e também temos círculo de oração para as crianças. E à tarde, a partir das 14 horas, estará acontecendo o encontro de corais. Pastor Daniel está ali, lembrando mais uma vez os amados irmãos. Então teremos aqui vários corais participando desse trabalho. E este trabalho vai das 14 horas até às 18 horas. Também no sábado, pela manhã e pela tarde, nós estaremos com a grande cruzada evangelística Natal para Cristo, envolvendo os setores 13, 18 e 35. Pela manhã haverá evangelização, manhã e tarde, nas proximidades das congregações, e à noite os irmãos se dirigirão ali para o local onde vai ser a grande cruzada evangelística, que vai ser ali próximo a igreja Pajussara Sítio, no setor 35, ao lado da igreja Polo. Estará me cantando, louvando o nome de Jesus, a cantora Isabel Nascimento e a banda Ictus, e também o grande conjunto do Dejade e do Defate. Os irmãos estarão lá ouvindo a palavra de Deus à noite com o nosso amado irmão presbítero Flávio Freire. Muito bem. No domingo nós estaremos com a grande escola bíblica dominical. Se você não é matriculado na escola bíblica dominical, se esforce, faça todo o esforço para participar. É ali que nós aprendemos a palavra de Deus sistematicamente, com professores à nossa disposição para nós tirarmos as dúvidas. A partir das 9 horas, em todas as congregações, nós temos esse trabalho abençoado. No domingo à noite, aqui no Templo Central, teremos o aniversário do coral Filemon, e este aniversário se estenderá até a segunda-feira. Queremos lembrar os amados irmãos também que vem aí agora a 37ª EBD em síntese. Muito bem. 37ª EBD em síntese aqui no templo. Estará acontecendo ali no Centro de Convenções dia 27, com o tema na faixa de adultos, a Igreja dos Gentios, a chamada missionária, a consolidação do Evangelho entre os povos. E nós estaremos aqui com a participação do pastor Sisac Valadares, de São Paulo, mais precisamente ali de Rio Claro. Ele estará ministrando para a faixa de adultos. A irmã Samira estará ministrando para a faixa dos jovens, Samira Santos. O nosso amado irmão presbítero Daniel Sotero para a faixa de discipulando. Para a faixa dos juvenis, o presbítero Pedro Carlos. Para a faixa dos adolescentes, a professora Ingrid Carvalho. E para a faixa de pré-adolescentes, a professora Eleide Nogueira. Esses amados irmãos estarão participando desse trabalho. Mas nós temos um trabalho muito importante que vai ser a primeira conferência de ensino de educação cristã. E esta abertura desta conferência será exatamente no dia 26, aqui no Templo Central. Depois, nós estaremos nos dirigindo lá para o Centro de Convenções E lá no centro de convenções nós estaremos com as plenárias dentro desse trabalho. Pastor Martim, pastor presidente da nossa igreja, estará ministrando uma plenária com o tema Edificados no Fundamento. Isso pela manhã, porque a EBD vai começar de 9 e vai até às 19 horas lá no sábado. Então o pastor estará ministrando Edificados no Fundamento, a importância da EBD na consolidação e manutenção da sã doutrina. A professora Ivanilca Azevedo estará também com uma plenária com o tema Educação Cristã na Revolução Digital, Verdade e Discernimento em Meio ao Ruído. O pastor Sisak também estará trazendo uma plenária com o tema EBD como Agência de Contracultura, o papel do ensino bíblico. O pastor Fábio Henrique de Mossoró estará também trazendo uma plenária com o tema Edificados até a Volta de Cristo, discípulos conectados com a eternidade. E o pastor Kleber Maia, de Parnamirim, estará ministrando uma outra plenária com o tema Clamor por Mestres Vocacionados, o despertamento para o Ministério do Ensino na Era do Entretenimento. E à tarde também nós teremos seminários temáticos. Nós teremos 5 seminários. O primeiro seminário, com o tema Liderança Pedagógica, será ministrado pelo presbítero Sérgio Lins. O tema deste seminário é Do Giz ao Byte, ferramentas digitais e inteligência artificial como aliadas do professor de escola bíblica dominical. E o público-alvo deste seminário são pastores, superintendentes, supervisores pedagógicos e professores de adultos. Um outro seminário, o seminário 2, é dirigido também para os professores de jovens e alunos da classe de jovens. Estará ministrando ali a professora Gedidja Varela, com o tema Juventude e Conectividade, ensinando a palavra a uma geração hiperconectada. O outro seminário, o terceiro seminário, a nossa amada irmã professora Mayara Sena estará ministrando Geração Samuel, Inclusão, conectando crianças com TEA, TDAH e TOD, com a palavra de Deus na Escola Bíblica Dominical. O público-alvo são professores de crianças de 3 a 10 anos e também os pais. Um outro seminário é o seminário número 4, dirigido aqui aos adolescentes. O público-alvo, que é professores de pré-adolescentes e adolescentes e juvenis, estará ministrando ali o presbítero

0: Ministro Gildeon Mendonça, com o tema Pastoreando a Mente e o Coração, a EBD e o acolhimento de alunos com crises emocionais. E o último seminário, seminário número 5, ligado ao discipulado, será ministrado pelo auxiliar Douglas Nilson Moraes, com o tema Raízes na Rocha. O discipulado como base para a consolidação da identidade cristã na era digital. E o público-alvo, professores de discipulandos. Estes são os avisos, meu pastor. E o pastor Kleber está só lembrando aqui que amanhã estará acontecendo também o aniversário do Círculo de Oração do Dejade, que estará completando 42 anos de existência. Ali, aquele aniversário do Círculo de Oração do Dejade. E a coordenadora, a irmã Gessoneta, convida a todos que possam participar.
1: Glória a Deus. Meus irmãos, no que tange a nossa 37ª edição da nossa EBD em síntese, vai ser realizada ali no Centro de Convenções, com uma presença aqui bem expressiva dos obreiros e suas esposas, e aqueles que nos assistem também, e a Rádio Nordeste já está transmitindo este culto. Nós queremos estimular nossos obreiros, nossa liderança de modo geral, para que todos participem. Vai ser uma oportunidade excelente. Aqueles que atuam nas demais faixas etárias e para os adultos também, ali no Centro de Convenções, o pastor Cisaque Valadares estará ministrando, e vai ser um momento assim de muita comunhão e de crescimento também na palavra de Deus. Então faça sua inscrição, o link já está disponível e você pode fazer sua inscrição, e vamos juntos participar desta edição da nossa EBD em síntese, e vamos investir no ministério, no serviço que Deus tem nos confiado. Não há inútil na casa de Deus. Todos nós somos úteis na casa de Deus. Deus confiou a cada um de nós um ministério, um serviço. E por que a gente não investir conhecendo mais a vontade de Deus na sua palavra? Faça sua inscrição e vamos participar. Também, antes de apresentar a área 5, está cooperando aqui, eu quero dizer para os amados irmãos o seguinte: é que a nossa convenção geral dos ministros da Assembleia de Deus no Brasil lançou a campanha Semana Nacional de Oração. Semana Nacional de Oração, em face dos 115 anos da Assembleia de Deus no Brasil. Dia 14/6, domingo, dia do pastor, por sinal. Falar em dia do pastor, eu quero até agradecer os bons e maravilhosos presentes que recebi no meu aniversário, de girimum, de melancia, de batata, glórias a Deus, de camisa também, os presentes também, dos departamentos, dos irmãos, glórias a Jesus. Hoje uma irmã trouxe um presente para mim, e ela disse: o senhor gosta de abóbora? Eu disse: gosto muito. Pois eu trouxe um presente para o senhor, e eu fiquei muito emocionado quando vi o cestozinho bem ornamentado, o girimum, vou chamar de girimum, o girimumzinho dentro, bem, e mais de leite, viu? Glória a Deus, que Deus abençoe nossa irmã, certo? Então, oração pela nação brasileira, dia 14, pela nação brasileira, pela convenção geral e seus ministros, conforme segundo as crônicas 7:14. Dia 15, na segunda-feira, oração por um avivamento espiritual, baseado em Abacuque 3:2, aviva, Senhor, a tua obra, não? Dia 16, terça-feira, oração pela obra missionária e as famílias missionárias. Dia 17, quarta-feira, oração pela saúde física, mental e emocional. Dia 18, quinta-feira, exatamente, a nossa igreja estará completando 115 anos no Brasil. A oração será pela Assembleia de Deus no Brasil, Assembleia de Deus, missão. Dia 19, sexta-feira, oração pelas autoridades constituídas. E no sábado, dia 20, oração pelo batismo e renovo do Espírito Santo sobre os crentes. Glória a Jesus. Então, como essa campanha nacional de oração, eu quero aqui me dirigir aos dirigentes de congregação, coordenador de setor, dirigente de culto matutino, dirigente de ciclo de oração, tanto de crianças, de jovens, como de adultos, bem como os dirigentes de cultos matutinos, que os irmãos adquiram uma cópia desta campanha nacional de oração. Nós vamos publicar nos demais grupos. Está aqui o nosso secretário, pastor Joacir, o pastor Rubem já deve ter chegado também. Então nós vamos divulgar e vocês, cada dia, vão lendo aí para os irmãos irem tomando conhecimento dos motivos desta campanha de oração. Glória a Jesus. Muito bem, queridos, eu quero com alegria apresentar a área 5, que está cooperando aqui, e dou graças a Deus pelos obreiros, suas esposas e jovens também que vieram, né? Muitos jovens aqui vieram, glória a Jesus. Então, vou chamando aqui o setor, a congregação Polo e o coordenador. E à medida que eu for chamando aqui, vão ficando em pé, tá certo? Ficando em pé, imediatamente. Setor 3, Soldado 2, pastor André Luiz Feitosa. Todos que o acompanham, pode permanecer em pé. Isso, muito bem. Setor 11, Gramoré, pastor Cleve Bandeira. Glória a Deus. Muito bem. Setor 13, Alvorada, pastor Nelson Pereira Câmara. Isso, muito bem. Setor 14, Nova Natal 1, pastor José Américo. Pode permanecer em pé, muito bem. Setor 18, Redinha, pastor José Ribeiro. Glória a Deus. Setor 19, Conjunto Santarém, pastor Manuel Zenils Gabriel. Setor 35, pastor Jussara Cid, pastor Moisés Guedes. Espera aqui. Podem ficar em pé. E o setor 42, pastor Jussara 1. O pastor Antônio Nunes não pôde estar aqui presente, você já sabe o motivo, mas está representando o presbítero Abimael, que é o vice-coordenador que representa. Está aqui, muito bem. Glória a Jesus. Glória a Deus. Quero apresentar a nossa diretoria, para estar aqui presente. Glória a Jesus. Demais coordenadores de setor que estão aqui entre nós, fiquem em pé, onde estiverem. Dirigentes de congregação também. E demais diretores de departamentos e demais obreiros, pastores, evangelistas, presbíteros, diáconos, auxiliares, fiquem todos em pé. As esposas desses pastores, fiquem em pé também onde estiverem, vão ficar em pé. Isso, vamos dar uma saudação bem calorosa, dizendo assim, alto e bom som, pentecostal, viu? Queridos irmãos, sejam bem-vindos, em nome de Jesus. Amém. Deus abençoe a todos. Aleluia. Alegrei-me quando me disseram o quê? Vamos à casa do Senhor. Aleluia. Que bom a gente estar na casa do Senhor, não é, irmãos? A casa de Deus. Glória a Jesus. Este prédio, este templo, foi consagrado inteiramente para o culto ao Senhor. O culto de adoração, o culto de louvor, de glorificação, de ministração da palavra. Glória a Jesus. E a gente se reúne aqui para cultuar a Deus, e como isso traz alegria ao nosso coração. Glória a Jesus, estar na casa do Senhor. Eu confesso para vocês, eu muito gostaria de cumprimentar a cada um dos irmãos, dar um abraço, e essa comunhão, essa coisa tão boa que a gente tem uns para com os outros, que é o amor fraternal. Glória a Jesus. Mas a impossível, a impossibilidade, porque realmente são muitos e a gente não pode atender a todos. Às vezes tem irmão me falar comigo, pastor, que alegria, pela primeira vez eu estou apertando sua mão. E eu fico muito contente com isso. Uma irmã já de 85 anos estava me aguardando ali no estacionamento, disse, pastor, eu quero lhe dar um abraço e um cheiro. Glórias a Deus. Aleluia. A gente vive em comunhão, né, irmãos? É verdade, é muito bom isso. Queridos, temos lido essa palavra, e agora fiquemos bem atentos a vocês que nos ouvem pela Nordeste, a vocês que nos assistem pelo canal do YouTube e a você que está aqui presente esta noite. Vamos ficar bem atentos. Diz o apóstolo João: não ameis o mundo, nem o que no mundo há. Se alguém ama o mundo, o amor do Pai não está nele. Bem sabemos, meus amados irmãos, que o mundo é esse sistema satânico maligno que se opõe a Deus, que se levanta contra a palavra de Deus. E a gente pode observar, irmãos, quantas forças espirituais do mal têm se levantado contra a igreja do Senhor. E outrora, eu e você estávamos lá no império das trevas, da escuridão, do pecado. Mas um dia a luz brilhou em nossa vida. O evangelho, que esta tocha, aleluia, nos alcançou. A mão de Deus nos tirou do império das trevas e nos transportou para o reino do Filho do seu amor. Hoje nós estamos aqui no mundo físico, no planeta Terra, mas não estamos mais no mundo das trevas, do pecado. Do pecado Jesus nos libertou. Aleluia. O pastor Marcelino tocou aqui com seu saco: livre estou, pela graça de Jesus, livre estou. Eu e você estamos livres, porque ele nos libertou de lá. Glória a Jesus. E digo para vocês, aquilo que era cometido outrora, quando estávamos lá, nós deixamos para lá. Agora estamos em uma nova posição, em uma nova dimensão de vida. Nós agora estamos vivendo em Cristo Jesus, nosso Senhor. Unicamente nele. Louvado seja Deus. E realmente, nós não estamos mais mergulhados nas trevas. Como aceitamos Jesus como Salvador, então ele diz na sua palavra: vós sois a luz do mundo. O crente é uma tocha, e neste mundo de treva, de escuridão, por onde ele passa, alguém vai vendo. Quando a gente está, eu menino lá no sítio onde morava, não tinha energia elétrica, era lamparina, na noite de escuridão, irmãos, a gente via quando o vagalume ia passando. Aquela luzinha bem verdinha. Quem conhece aqui vagalume? Ah, bom. É verdade ou não é, irmãos? A gente está assim, olha, saiba de uma coisa: você não é um vagalume, não, mas você é uma luz que brilha. E sabe por que você brilha? Não é porque você tem luz própria, não. Você brilha porque a luz do mundo, que é Jesus, habita em você. Habita em mim. Então nós saímos de lá. Hoje fazemos toda a diferença. Agora, muito cuidado. Agora chegou onde eu quero falar aqui esta noite para vocês. Aquilo, amados irmãos, que não agrada a Deus, que não está de conformidade com a sua palavra, nós temos que deixar para lá. Nós temos que rejeitar as obras das trevas, da escuridão. Tem que deixar para lá. Porque quem está em Cristo, nova criatura, é. As coisas velhas, e eis que é tudo se fez novo. Pois bem, o que eu quero tratar aqui com vocês é o seguinte: é o cristão em meio a uma cultura pecaminosa. Paulo, escrevendo aos Coríntios, Paulo diz o seguinte: portanto, quer comais, quer bebais, quer façais qualquer outra coisa, fazei tudo para a glória de Deus. tudo. Todas as nossas ações devem ser para a glória de Deus. Se não for, renuncie. Renuncie. Mantenha a distância. Tudo na sua vida, em todas as suas dimensões, nos seus relacionamentos, deve ser para a glória de Deus. Se não for, mantenha a distância. Se afaste disso aí. E Paulo, escrevendo aos Colossenses, capítulo 3, versículo 2, ele diz: pensai nas coisas que são de cima e não nas que são de baixo. Devemos estar focados naquilo que é do reino. Aleluia. Louvado seja Deus. O que eu quero dizer esta noite aqui, amados? Dois momentos a nível mundial. Primeiro, a Copa do Mundo. Segundo, festas juninas. Festas juninas. Dentro destes dois assuntos que eu quero falar aqui explicitamente, sabe? Crente, irmãos, ele deixou exatamente as práticas pecaminosas e agora vive na prática da santidade. Sabe? Por exemplo, crente não joga no jogo do bicho. Não. A gente vê por aí afora aquelas banquinhas para fazer jogar no peru, na cobra. No, né? É, crente não joga nisso aí, não. Outrora você podia até jogar, mas agora você é crente. Deixou isso para lá. Tá certo? Deixou para lá. Loteria. Eu estou falando aqui, irmão, de crente que teve a sua vida transformada. Não é um crente nominal, não. É um crente que teve a sua vida transformada. Ele não joga no jogo do bicho, ele não joga na loteria, não. Sabe por quê? Porque a fonte da sua riqueza, da sua manutenção, do seu sustento, é o Deus de Abraão, de Isaac e de Jacó. O Deus Todo-Poderoso. Glórias a Jesus. Ele não joga, irmãos, nessas bets. Bets você sabe, né? É jogo virtual. E tem muita gente aí, amados, jogando. Às vezes até nas caladas da noite. Maridos que recebem dinheiro, seu salário, não supre as necessidades da sua casa, mas à noite fica jogando aí nas bets. Isso não é coisa de crente. De um crente convertido, de um crente transformado. Sabe? Teve até uma mulher que veio dizer: pastor, lá em casa estão passando necessidades, porque o meu marido está jogando as bets aí. Esses jogos virtuais. Lamentável, não é, irmãos? Lamentável. Ainda corre esse perigo. Está faltando alguma coisa. A nossa transformação, amados, deve ser plena, total. Sua vida, seu coração não foi só a metade transformada e outra metade, não. Deus não quer metade do coração. Deus quer o coração por inteiro. E aquilo que sabemos, amados, que é pecado, jogo de azar, irmãos, olhem, isso é até uma injustiça. E nós somos justos porque fomos justificados pelo sangue do Cordeiro, o sangue de Jesus, nosso Senhor, né? O crente não joga baralho. Amados, jogo nem de brincadeira. Porque são dois rivais que estão ali disputando. E nós não somos rivais, nós somos irmãos. Somos irmãos. Louvado seja o nome do Senhor. E agora chegou futebol. Futebol. Sabe? Crente, amados irmãos, não joga futebol, nem tampouco torce por time nenhum. Eu estou falando aqui de crente em Jesus. Crente foi transformado. Aleluia. Não dá. Eu soube de um irmão consagrado ao ministério que estava jogando pelada lá num campo na sua cidade. Eu chamei o pastor e disse: tira ele do púlpito, afasta ele do púlpito e diga para ele que se converta, porque se ele chegou ao presbiterato da igreja é porque o ministério depositou confiança nele. Mas se ele não está correspondendo à confiança, tira ele de lá, porque serve de mau exemplo. Não é lugar para crente, irmão, nem tampouco torcer por crime, por time nenhum. E eu deixo dizer aqui para vocês, olha, amados, aqui no Brasil tem muitos times de futebol, aqui em Natal também tem, tem ABC, América, quem mais? Outros times por aí. Crente nem é para torcer por ABC nem por América. Crente, ele só torce e defende o reino de Deus nosso Senhor. Verdade? Lá no Rio de Janeiro tem Flamengo, tem Botafogo, tem Corinthians, o que mais? Tem Vasco, um bocado de coisa por aí, sabe? E agora a seleção brasileira chegou à Copa do... É a Copa de quê, irmão? Aí chega exatamente, dizendo, não ameis o mundo, nem no que no mundo? Ah, porque se alguém ama o mundo, o amor do Pai não está nele. O crente não convertido, eu vou falar aqui de crente não convertido, o crente não convertido, irmãos, ele está lá no banco sentado, não dá um glória a Deus, não amém, não aleluia. Mas quando está assistindo o jogo de futebol no sofá da sua casa, que o time dele faz um gol, ele se levanta do sofá pulando. Precisa de conversão. Crente convertido não assiste jogo de futebol e nem torce para o jogo de futebol, amados. Mas, pastor, é a Copa do Mundo. Mas você não é do mundo. Você está no mundo, mas não é do mundo. Nós somos de Jesus, amados. Sabe? Uma vez eu estava no shopping, encontrei lá um irmão já casado, talvez seus 35 anos ou 40, com a camisa do Flamengo. Liberou, irmão, vem cá, me diga uma coisa. Você torce pelo Flamengo, é? Pastor, é porque eu gosto. Devolve esse gosto fora, rapaz. Você é crente. Usou a camiseta da EBD Ensino, da Escola Bíblica Dominical. É verdade. Compra aí. Aí, quando tinha a Copa do Mundo, compra uma camiseta aí da seleção do Brasil. Tá tudo errado, meu irmão. Não, pastor, mas eu torço pela seleção brasileira. Se converta. Se converta. Eu estava dizendo hoje, irmãos, para uma gerente de banco, que benefício traz a seleção brasileira para o Brasil? Que benefício traz para a família, para a administração pública do nosso país? Nenhum, amados. Nenhum. Crente em Jesus, amado, não deve torcer pela seleção brasileira. E eu deixo dizer para você, tem alguns crentes por aí, que tem crente para todo gosto hoje. Tem crente aí até fazendo voto, orando: Jesus abençoa a seleção brasileira. Essa oração não passa nem do teto da casa dele. idolação que Deus

ouve, amados? Eu devo orar pelo nosso Brasil, pelas nossas autoridades, pelos nossos governantes, pela administração pública, por aqueles que estão em eminência. Devo orar pelas autoridades. É bíblico que nós façamos isto. Para mim, tanto faz a nação brasileira ganhar como não ganhar, para mim é a mesma coisa. Tenho nada a ver com isso. E eu fico pensando, irmãos, vocês já pensaram? Um estádio de futebol com uma presença de 50, 60 mil pessoas e 22 homens correndo atrás de uma bola. Os irmãos, imaginem o que são 20 homens, 22 homens correndo atrás de uma bola. Queridos, devemos pensar e repensar. Nós somos crentes em Jesus Cristo. Não dá para o crente estar, amados, torcendo por time de futebol, de basquetebol, por essas coisas. Não, amados. Estou aí, Jesus nos libertou de tudo isso. Não vamos torcer por isso, não, nem tampouco fazer oração, nem voto para ganhar. Deus nos guarde disso. Não ameis o mundo nem no que no mundo há. Se alguém ama o mundo, o amor do Pai não está nele. Mostra que o sistema de entretenimento do mundo não deve competir com o amor que nós temos a Deus. Uma coisa é uma coisa, outra coisa é outra coisa. Eu vejo aí, amados, gente aí, vocês vão... Parece-me que é amanhã que o Brasil vai estrear. Não sei se vai ser nos Estados Unidos, no Canadá. Não sei para onde é que vai ser. Agora, eu digo para vocês o seguinte, amados. Nenhum crente se detenha diante da televisão para assistir jogo de futebol de Brasil com outro time. Tira esse tempo. Tira esse tempo. Dobra o seu joelho, vá orar. Vá orar. Tira o seu tempo, abre esse livro e vá ler a palavra de Deus. Aproveite esse tempo aí e vá pregar a palavra de Deus e dizer que só Ele salva, só Ele cura, só Ele batiza com o Espírito Santo e em breve Ele voltará. É isso que se deve fazer, amados. Não dá para o crente estar perdendo tempo diante da televisão, de uma tela. E olha, amados, tem igreja evangélica para todo gosto. Vocês sabem disso. Tem pastores aí colocando um telão e chamando os crentes para assistir o jogo. Isso pode ser casa para qualquer outra coisa, menos casa de Deus. Jesus Cristo, vocês sabem, fez aquele azorrague de corda, expulsou os vendedores, os cambistas ali. Vocês querem transformar a casa de meu Pai em covil de ladrões e salteadores, mas a casa de meu Pai, a casa de meu Pai, Jesus chamou casa de meu Pai, é casa de oração para todas as nações. É verdade. Aleluia. Você que me ouve pela Nordeste, que me assiste pelo canal do YouTube, você que está aqui presente, vamos encarar isso com muita seriedade. Nós somos crentes, somos o povo escolhido por Deus. Aleluia. Pense no que Deus fez da sua vida. Naquele dia, quando você ouviu a palavra, e a fé vem pelo ouvir, e ouvir pela palavra de Deus. Deus exatamente ali, a sua conversão mudou tudo na sua vida. O Espírito Santo passou a morar na sua vida. Não admitimos crente estar aí com a camisa do Botafogo, do Flamengo, da seleção brasileira. Não, senhor. Viste uma camiseta, uma camisa, e coloque lá uma faixa: só Jesus Cristo salva, só Jesus Cristo liberta. Louvado. Sabe por quê? Porque você é mensageiro de Deus para anunciar as boas novas. Aleluia. Foi para isso que Deus nos chamou. E na grande comissão, Jesus Cristo disse: ide e pregai o evangelho a toda criatura.
Glórias a Deus. Louvado seja o nome do Senhor. E, amados, Paulo escrevendo aos Gálatas, falando das obras da carne, Paulo diz: ninguém, as obras da carne são iras, pelejas, dissensões, facções, invejas, homicídios, bebedeiras, glutonarias e coisas semelhantes a estas. São as obras da carne. Aí vocês vejam, dentro do campo de futebol, o que é que tem lá, amados? Briga entre as torcidas. Briga mesmo, já tem até morte. Muita violência, xingamentos, bebedeiras, palavrões, apostas. Tudo isso, amado. Queridos, precisamos, como crentes, como igreja, como obreiros do Senhor, como líderes, precisamos pensar e repensar naquilo que Deus fez por nós e naquilo que nós somos perante o mundo. Glórias a Deus. É verdade. Por isso, amados, o escritor aos Hebreus diz: deixemos todo o embaraço e o pecado que tão de perto nos rodeia e corramos com paciência a carreira que nos está proposta. Glórias a Deus. Os jogadores estão correndo aí no campo em busca de uma taça. Eu não sei quem vai levar essa taça, quem vai ser o campeão. Agora, uma coisa eu sei lhe dizer para você, que como crente está correndo a carreira que está proposta, você vai chegar lá e você não vai receber um galardão, uma taça, algo perecível, não. Você vai receber uma coroa de glória, coroa de vida, coroa de justiça que Deus tem para cada um de nós, que nunca terá fim. Glórias a Deus. Precisamos pensar, meditar nisso. Agora, vamos para as festas juninas. Festas juninas. A origem das festas juninas. Irmãos, as festas juninas, olha, junino não vem de João, não. Alguém pensa que junino vem de João. Ah, não, mas vem de Juna. O que era? A deusa, irmãos, da fertilidade lá da Europa, especialmente de Roma, dos celtas. Então, quando havia a colheita, que era passagem exatamente no mês de junho, que este mês é exatamente em relação à deusa Juno, então eles criaram exatamente essa festa e celebravam nos produtos da terra, o feijão, o milho e outros produtos mais. Eles celebravam seus deuses. Quando a Igreja Católica foi se expandindo, automaticamente esses pagãos adotaram a fé cristã, mas a Igreja absorveu essas práticas pagãs. E isso foi, amados, criando uma cultura religiosa. E chegou aqui no nosso Brasil. Já no século XVII, isso aqui já estava presente no Brasil. Eu fiz uma pesquisa e fui a fundo nisso aí. E de lá para cá, irmãos, tem se estendido. Hoje alcança todo o território nacional, especialmente o Nordeste brasileiro. Hoje, por exemplo, dia 12, as festas juninas são celebrações a Antônio, a João e a Pedro. João, dia 24, Pedro, dia 29 e Antônio, dia 12. Diz que é o santo casamenteiro, sabe? E haja fogueira aqui e acolá, e haja comida. Tudo isso, amados, não tem nada a ver com a palavra de Deus, não tem nada a ver com a sã doutrina. Pelo contrário, foi o paganismo que entrou dentro da Igreja, a Igreja cristianizou isso aí, amados irmãos, que não tem respaldo na palavra do Senhor.

Fúnias. Tinha nada a ver com o profeta João. Foi incorporado na igreja romana para acomodar. Que eu digo para vocês, se há, irmãos, uma palavra que não acomoda paganismo, nem pecado, nem coisa dessa natureza, é esta palavra aqui. Até mesmo a igreja primitiva enfrentou problemas logo no primeiro século. Quando, pastor? Quando os judaizantes se converteram a Jesus e queriam exatamente que os gentios, eles praticassem a lei de Moisés, sendo circuncidado, guardassem o sábado, luas novas, tudo aquilo. Foi preciso haver um concílio, uma convenção em Jerusalém, e lá, amados irmãos, foi decidido o seguinte. Você pode ler aqui no capítulo 15 de Atos dos Apóstolos, e você vai encontrar exatamente o que está escrito aqui. Glória a Deus. 15 e o versículo 29. Que vos abstenhais das coisas sacrificadas aos ídolos. Agora eu digo aqui para vocês o seguinte, irmãos: se aquela pamonha, aquela canjica, aquele milho foi sacrificado a esses deuses, deixa para lá. Não se meta nisso aí, não. Eu não estou dizendo a você que você não coma a pamonha, a canjica, não. O milho, não. Você coma. Agora, se foi sacrificado a ídolo, estar aqui para vender, é a quermesse, é a festa, deixa isso para lá. Glória, vá ao supermercado, pode comprar seu milho, pode fazer sua pamonha, sua canjica, pode comer com sua família e dando graças a Deus por isso. Isso em qualquer tempo. Pode ser no meio de janeiro, fevereiro, março, abril. Se você quiser comprar milho, sempre tem aí milho disponível para você comprar. Eu gosto muito de milho cozinhado. Eu gosto de canjica, eu gosto de pamonha, tudo isso. E sempre compro, sem problema. Pode ser no meio de janeiro, fevereiro, março, abril, maio, junho, julho, agosto, setembro, outubro, novembro. Não tem diferença não. Agora, você ir lá naquela festa, porque estão vendendo e sabendo que aquilo ali foi dedicado a um ídolo e até pagão, você não participe disso. É o que Paulo escreve aos Coríntios. A igreja em Coríntio tinha essa prática. E Paulo adverte: vocês não vão comer lá no templo pagão. Se vocês forem ao supermercado e lá estiver exatamente o comerciante dizer que aquilo foi oferecido, sacrificado a um Deus, você não compre. Se foi convidado pelo amigo para ir almoçar na casa dele, aquela carne, por exemplo, e quando você chega lá e ele disser assim: olha, isso era nos Coríntios, olha, essa carne aqui foi sacrificada ao ídolo, você diga: meu amigo, muito obrigado, Deus te abençoe, que eu não quero não. Não somente por causa da sua consciência, mas por causa da consciência do irmão fraco. Você já pensou, você encontrasse por aí um crente, um regente de conjunto, um dirigente culto matutino, vestido de roupa de João? Que escândalo, coisa triste. E lamentavelmente, irmãos, eu digo para vocês, tem muitos aí, você não se escandalize com isso não, tem muitos aí torcendo pela seleção brasileira, coloca até uma bandeira do Brasil no carro, chega mais tremulando. Tem muitos por aí envolvidos com festa junina, amados irmãos, que coloca até em frente da casa um cordão com as bandeirinhas de pendurada lá. Amados, nós somos crentes em Jesus. Do mundo ele nos tirou. E de João: não ameis o mundo, nem nas coisas que o mundo há. Então diz: que vos abstenais das coisas sacrificadas aos ídolos, e do sangue, e da carne sufocada, e da fornicação. Isso aqui foi a decisão do concílio em Jerusalém, presidida por Tiago. E na verdade esta carta foi enviada para Antioquia para chegar até aos irmãos gentios. E eles, quando receberam, ficaram contentes, felizes. E é verdade, queridos, nós não entramos em práticas do judaísmo, porque isso aí foi dado para os judeus. O próprio Jesus, vocês sabem,